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0: federal que movimentaram o país no dia de hoje.
1: Olá, boa noite.
2: Boa noite para você que nos acompanha em todo o país.
1: Quarta-feira, 13 de maio de 2026.
2: E vamos ao destaque do dia: medida para conter a alta no preço do combustível.
1: O governo do Brasil anuncia subvenção a produtores e importadores de gasolina. Gabriela Noronha.
3: A expectativa é que essa subvenção reduza em até 62 centavos o preço do litro da gasolina ao consumidor após a mistura obrigatória de etanol.
2: E ainda, o número de empregos formais no país cresceu 5% no ano passado.
1: São quase 60 milhões de vínculos ativos entre trabalhadores dos setores público e privado. Pablo Mundi.
4: Nos últimos 3 anos, foram mais de 7 milhões e 800 mil novos vínculos registrados. O resultado confirma a continuidade da expansão do emprego formal no país.
2: Você vai ouvir também: Brasil registra o menor número de homicídios da década para os 3 primeiros meses do ano.
1: Aumenta também a apreensão de armas e munições.
2: Para falar como o país alcançou esses resultados, vamos conversar ao vivo com o secretário nacional de Segurança Pública, Chico Lucas.
1: Hoje, na apresentação da Voz do Brasil, eu, Mariana Jungmann e Nazi Brum.
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1: O governo do Brasil anunciou hoje mais uma medida para conter os impactos da alta dos combustíveis em razão dos conflitos no Oriente Médio.
2: A nova medida foi publicada agora há pouco em edição extra do Diário Oficial da União e vai garantir subsídios para a gasolina produzida aqui ou importada de outros países.
1: O valor do auxílio será definido por meio de portaria do Ministério da Fazenda.
3: Para conter a alta dos combustíveis provocada pela guerra no Oriente Médio, o governo do Brasil anunciou nesta quarta-feira uma subvenção aos produtores e importadores de gasolina. A expectativa é que essa subvenção reduza em até 62 centavos o preço do litro da gasolina ao consumidor após a mistura obrigatória de etanol. De acordo com Alexandre Silveira, ministro de Minas e Energia, o objetivo é tentar uma ação imediata sobre os preços dos combustíveis com resultados efetivos.
5: Nenhum outro país do mundo teve menor impacto do que o Brasil, exatamente porque nós fomos rápidos, proativos.
3: A nova subvenção começa pela gasolina, mas poderá ser estendida ao óleo diesel a partir de junho. Segundo o ministro do Planejamento, Bruno Moretti, a subvenção funcionará como um cashback do tributo fiscal. Isso significa que quando o importador ou produtor pagar o imposto, o valor será devolvido em forma de subvenção.
6: O que nós estamos colocando é que a gente devolve esse tributo como uma subvenção, e essa devolução é uma espécie de cashback desse tributo, capaz de amortecer eventuais choques de preço, eventuais aumentos de preço de combustível.
3: Segundo o governo, a medida atenta uma sinergia entre o setor público e o setor privado. Apesar do impacto da guerra no aumento do preço do petróleo, o Brasil ocupa a posição favorável em comparação com outros países. De acordo com o ministro do Planejamento, Bruno Moretti, a estratégia de mitigação reflete a preocupação do governo do Brasil com a situação financeira das famílias.
6: O que a gente pretende aqui fazer é converter a parcela dessa arrecadação adicional em medidas de mitigação dos impactos de preço, sempre resguardada a premissa da neutralidade fiscal.
3: As medidas utilizarão recursos do Orçamento Geral da União. A despesa mensal estimada é de 272 milhões de reais para cada 10 centavos de subvenção no litro de gasolina e de 492 milhões para cada 10 centavos de subvenção no litro do diesel. O secretário executivo do Ministério da Fazenda, Rogério Seron, explica que a medida será neutra do ponto de vista fiscal, porque a arrecadação com a receita do petróleo subiu.
7: É impossível neutralizar 100%, mas é possível sim atuar de forma rápida, eficiente, com inteligência e ter um bom desempenho, reduzir o impacto para a população.
3: A nova subvenção faz parte de uma série de medidas que o governo do Brasil tem adotado para conter a alta dos combustíveis provocada pela guerra no Oriente Médio. Em março, o governo zerou a tributação de PIS e COFINS sobre óleo diesel, além de aumentar a tributação sobre as exportações do combustível. Reportagem Gabriela Noronha.
2: Brasil contra o crime organizado. Um dos objetivos do plano anunciado pelo governo federal é fechar as fontes de financiamento das organizações criminosas no país.
1: Ele também quer impedir que os presídios brasileiros continuem servindo como centros de comando e recrutamento para facções criminosas.
2: Em entrevista ao programa Bom Dia Ministro, transmitido pela empresa Brasil de Comunicação, o ministro da Justiça e Segurança Pública, Wellington Lima, afirmou que a ideia é atuar contra o planejamento das organizações criminosas.
8: Nós vamos tirar da cadeia esta característica de escritório do crime. Realmente instituir padrões de excelência, como acontece no sistema prisional federal. E esse padrão de excelência envolve treinamento do pessoal, equipamento de raio-x, drones, equipamentos tecnológicos que aumentarão o padrão de segurança.
1: O programa tem foco ainda no combate ao tráfico de armas e ampliação das taxas de esclarecimento de homicídios.
2: A estratégia prevê investimentos que ultrapassam os 11 bilhões de reais.
1: Pois é, mas antes mesmo do lançamento do plano, o Brasil registrou o menor número de homicídios da década no primeiro trimestre, com uma redução de 25% frente a 2022.
2: Os latrocínios também caíram 48% e os roubos de veículos 42,3% nos primeiros três meses de 2025.
1: Hoje a gente conversa com o secretário nacional de Segurança Pública, Chico Lucas, para saber mais sobre os dados de segurança e o que foi feito pelo governo para alcançar esses resultados. Boa noite, secretário.
9: Boa noite, Mariana. Boa noite, Nazi. Boa noite a todos os ouvintes do Brasil.
1: Secretário, vamos começar então falando sobre os dados de homicídios. Eles caíram 25% e essa queda ocorreu em todo o país ou ela foi concentrada mais em algumas regiões do que outras?
9: Todas as regiões apresentaram queda no número de homicídios, principalmente os estados do Nordeste, em razão também de números anteriores, nos períodos anteriores de avaliação, mais altos. Então a gente tem essa redução, fruto muito de uma política em que há um maior cumprimento dos mandados de prisão, maior investimento por parte do governo federal. E, na nossa visão, uma das principais políticas, que é a restrição ao uso de armas. Quanto menos armas em circulação, há uma causalidade óbvia entre armas em circulação e homicídios. Principalmente esses homicídios de proximidade, onde você está num contexto de uma disputa ou de uma briga. Então, esse tipo de crime, ele é muito decorrente da facilidade das pessoas em ter acesso a armas. Então, todas essas combinações com outros fatores, como o próprio envelhecimento da população, tem feito com que os índices estejam reduzindo e nós apresentamos nesse primeiro trimestre o menor número da série histórica da última década. Então, é um importante índice que reforça o papel de articulação do governo federal, mas também da atuação das forças de segurança estaduais.
2: Secretário, como a gente disse no começo, outros crimes como latrocínio e roubos de veículos também tiveram redução acentuada, né? A que se deve essas reduções?
9: Olha, são vários fatores, o fenômeno da segurança pública, ele é multidimensional. Então, além do trabalho das polícias que têm sido cada vez mais atuantes, por exemplo, com o uso de ferramentas como o vídeo monitoramento, onde você tem a tecnologia do OCR, da leitura de placas, que fiscalizam cada vez mais em tempo real os veículos que são roubados. O compartilhamento de informações e de dados que tem sido a tônica, inclusive, é essa a nossa intenção com a PEC da Segurança Pública, fazer com que essa integração seja efetiva. Você tem o maior investimento por parte do governo federal com o Fundo Nacional de Segurança Pública. Isso tem combinado, trazido esses números. Então, menos ocorrências de roubo e furto de veículos, de celulares, em alguns estados, como a gente vinha falando aqui sobre as políticas de recuperação de celular, somados têm diminuído o latrocínio. E também outros aspectos são negativos que a gente também tem que colocar, que é a mudança do perfil do criminoso. Tem muito criminoso migrando para o mundo digital. Então, tudo isso combinado faz com que menos crimes sejam cometidos no ambiente real, né? Fora do mundo das redes sociais e da internet.
1: E a gente teve também um aumento do cumprimento dos mandados de prisão, apreensão de armas e de munições. Como que a integração maior das polícias, o senhor até já mencionou isso agora na sua última resposta, essa integração das polícias federais com as polícias estaduais, isso ajudou a melhorar esses índices?
9: Olha, esse é um dos fatores que são diretamente afetados pela integração dos dados que nós implementamos no Ministério da Justiça e Segurança Pública e nas gestões anteriores, porque nós temos um Banco Nacional de Mandados de Prisão, que são os mandados conferidos pela Justiça e que ficam num banco. Muitas vezes os foragidos, eles fogem dos estados da federação e cada estado cuida do seu banco. O que que o Ministério da Justiça fez? Ele cruzou esses dados com vários bancos de endereços para atualizar a localização dos foragidos. Fizemos isso tanto no Centro Integrado Mulher Segura para cumprir os mandados de prisão no mês de março, e a gente vai fazer isso continuamente. Das pessoas que cometeram crimes contra a vida das mulheres, como também nos crimes violentos. Esse aumento do cumprimento de mandado de prisão, combinado também com a RENARME, que é a Rede de Enfrentamento ao Tráfico de Armas, fez com que essas duas coisas, que é o cumprimento de mandado de prisão e a apreensão de armas, aumentasse. Ora, menos armas em circulação, menos pessoas violentas que cometeram crimes anteriores foragidas, fazem com que o número de crimes violentos, no caso os homicídios, tenham diminuído. Então, essa integração é fundamental para a gente chegar nesses bons números.
2: Secretário, o senhor citou que esses dados aí refletem o fortalecimento das forças de segurança com investimentos em equipamentos e inteligência. São eixos que o governo também aposta no novo programa Brasil contra o Crime Organizado, que foi lançado ontem. O senhor pode falar mais para a gente sobre como será esse trabalho a partir de agora?
9: O Brasil contra o Crime Organizado é a executoriedade da lei antifacção. A lei que foi aprovada, encaminhada pelo presidente Lula, e que traz um tipo penal, que é o domínio social estruturado feito por organizações criminosas ultraviolentas. A gente vai combater essas organizações. Primeiro, pela asfixia financeira. Elas querem dinheiro. O dinheiro é o objetivo e é o fundamento de tudo. Nós vamos asfixiá-las, evitar o fluxo de armas, combatendo o tráfico de armas, elucidar os homicídios e, principalmente, estabelecer um padrão de segurança máxima nos presídios estaduais. Isso tudo para que a gente possa devolver os territórios às populações que são seus verdadeiros donos.
1: A ideia é cercar essas organizações por todos os lados, né?
9: O objetivo é esse, com uma cooperação interfederativa entre estados, União, com recursos provenientes do orçamento e, principalmente, com integração. Nós temos várias instituições funcionando, mas nós precisamos agora trabalhar em conjunto para atacar esse crime organizado.
2: Bom, nós conversamos com o Chico Lucas, secretário nacional de Segurança Pública. Secretário, muito obrigado pela presença aqui na Voz do Brasil.
9: Eu que agradeço o espaço.
1: O estoque de empregos formais no Brasil chegou a quase 60 milhões.
2: É o que mostrou a RAIS, a Relação Anual de Informações Sociais, divulgada hoje.
1: O resultado foi positivo em todos os grupos econômicos e em todos os estados do país, além do Distrito Federal.
10: O número de empregos formais no país alcançou 59.970.000 vínculos em 2025, um crescimento de 5% em relação ao ano anterior. É o que mostra os dados da RAIS, Relação Anual de Informações Sociais, divulgada nesta quarta-feira pelo Ministério do Trabalho e Emprego. O setor privado segue como principal empregador, mas o setor público teve um crescimento mais intenso no período da pesquisa. Para o concursado Patrick Acker, foi a segurança de um salário fixo, os benefícios e a estabilidade que o fizeram optar pela carreira pública.
11: Ter a segurança de um plano de saúde, ter a segurança de uma previdência privada, um vale-refeição, um salário fixo ali todo mês. Isso é um benefício que eu acho que, assim, não tem preço, né?
10: Todos os grupos de atividades econômicas apresentaram variação positiva no ano passado. O destaque foi o setor de serviços, que cresceu 7,2%, seguido pelos setores do comércio, indústria, construção civil e agropecuária. Seu Damião Epaminondas de Souza é amador de ferragem de uma obra de Brasília. Com carteira assinada há mais de 17 anos, o operário sabe bem dos benefícios.

0: da conquista.
1: Em 2022, eu sofri um acidente. E nesse acidente, eu fiz valer o apoio do INSS, né? Ter tido o apoio da empresa. É um benefício, assim, incomparável, inenarrável a questão da gente ter um CLT.
2: O número de estabelecimentos com empregados também cresceu, passando de 4.700.000 para 4.800.000, com variação de 2,1%. A RAIS

0: empresa. A mesma informação que eu passei para o Ministério do Trabalho, eu passei para a Caixa, eu passei para todos os órgãos, o INSS, todo mundo está sabendo dessa informação. Então é muito mais rápida, muito menos burocrática para a gente acaba diminuindo muito nossos problemas.
1: Nos últimos 3 anos, foram mais de 7.800.000 novos vínculos registrados. O resultado confirma a continuidade da expansão do emprego formal no país, afirmou o ministro do Trabalho e Emprego, Luiz Marinho.
2: O país, ele continua num processo de crescimento consistente, de forma sustentável, gerando emprego de qualidade. Nós estamos num momento de menor taxa de desemprego da nossa história, momento muito bom, apesar dos juros altos, né?
1: Do ponto de vista regional, Norte e Nordeste apresentaram o maior crescimento no ano passado, com alta de 10%, o dobro da média nacional. Entre as unidades da federação, todas apresentaram variação absoluta positiva no estoque de vínculos formais. Reportagem Pablo Mundim.
3: E a redução da jornada de trabalho está sendo implantada para os servidores terceirizados do governo federal.
4: A medida deve alcançar 40 mil trabalhadores que passam a cumprir 40 horas semanais.
3: A ação vai de encontro à proposta, vai ao encontro da proposta do governo de pôr fim à escala 6x1, ou seja, 6 dias de trabalho e 1 de descanso.
5: No Serviço Federal de Processamento de Dados, SERPRO, a rotina dos trabalhadores terceirizados está passando por mudanças. O órgão aprovou a redução gradual da jornada de trabalho de 44 horas para 40 horas semanais, sem mudança no salário. Cecília Beatriz trabalha como recepcionista no SERPRO e também está no 5º semestre da Faculdade de Enfermagem. Para ela, o tempo extra vai melhorar a qualidade de vida.
6: Eu saí daqui e vou para a faculdade. Se eu sair daqui e vou para a faculdade, eu chego em casa tarde, acordo cedo, vou para o SERPRO. Para mim, é mais questão de descanso, eu tenho uma hora mais para estudar, eu tenho uma hora mais para descansar.
5: A superintendente de logística do SERPRO, Elaine Dalcol, defende que a mudança é benéfica e não afeta a produtividade.
7: A produtividade, ela não se mede pela quantidade de horas, mas pela qualidade do trabalho, porque reduz a sobrecarga e eleva o engajamento.
5: Entre as medidas adotadas pelo governo federal para os terceirizados da administração pública estão a redução da jornada de trabalho de 44 horas para 40 horas semanais, sem prejuízo de salário. Mais de 40 mil terceirizados serão beneficiados. As ações fazem parte de um conjunto de medidas tomadas pelo governo do Brasil em defesa dos trabalhadores. Entre elas está o projeto de lei que propõe o fim da escala 6x1. O ministro da Secretaria-Geral da Presidência da República, Guilherme Boulos, destacou que a mudança da escala e da jornada deve beneficiar principalmente quem trabalha no comércio.
8: O comércio de varejo, de maneira geral, é onde você tem a maior incidência dos 14, 15 milhões de trabalhadores brasileiros que estão na escala 6x1. Uma regulamentação que proteja o trabalhador, as empresas têm condições de precificar e de se adaptar a isso.
5: O governo do Brasil enviou ao Congresso Nacional em abril um projeto de lei que propõe o fim da escala 6x1. O texto foi enviado com pedido de urgência constitucional e está sendo analisado na Câmara dos Deputados. O projeto propõe a redução da jornada para 40 horas semanais e a garantia de 2 dias de descanso remunerado por semana, sem redução de salário. Reportagem Márcia Fernandes.
4: O comércio está aumentando.
3: Uma pesquisa divulgada hoje pelo IBGE mostra que a venda no varejo cresceu 4% em março, quando comparado ao mesmo mês do ano passado.
4: E essa expansão tem sido contínua nos últimos 6 meses.
9: Ano de Copa do Mundo e muita gente quer garantir a melhor imagem para assistir aos jogos. O Luiz Salles, de São Luís, no Maranhão, comprou uma televisão novinha e maior.
10: Acredito que tenha sido uma boa compra, porque quanto maior a tela para ver o jogo e numa resolução de alta definição, tem uma sensação diferente.
9: E foi justamente a compra de novos televisores e celulares uma das responsáveis pelo aumento do volume de vendas do comércio varejista no mês de março. Quando comparado a fevereiro, o índice cresceu 0,5%. Esses aparelhos fazem parte do grupo de equipamentos e material para escritório, informática e comunicação, que teve um aumento na venda de 5,7% em relação ao mês anterior. Os dados da pesquisa mensal de comércio foram divulgados nesta quarta-feira pelo IBGE.

0: De acordo com o gerente do estudo, Cristiano Santos, a valorização do real frente ao dólar foi um dos motivos de o setor atingir essa taxa.
1: Essa atividade de equipamentos para escritório, informática e comunicação oferta e vende produtos que são da maioria importados. Essa atividade, então, ela tem ali um componente com relação a custos muito ligado à variação do dólar.
0: O crescimento das vendas no varejo atinge o nível mais alto da série histórica pelo terceiro mês seguido. Além dos equipamentos e material para escritório, contribuíram para o aumento das vendas no mês de março os combustíveis e lubrificantes, artigos de uso pessoal e doméstico, livros, jornais, revistas e papelaria. Reportagem Raquel Mariano.
2: Menos impostos para quem faz compras online em sites internacionais.
3: O governo do Brasil zerou a chamada taxa das blusinhas em itens de menos de $50 vendidos online.
2: A expectativa é beneficiar principalmente as famílias de menor renda.
4: As compras online em sites internacionais fazem parte do dia a dia da estudante universitária Lívia Barros, de Brasília, e vão além das chamadas blusinhas.
5: Calça, quadro, colcha de cama, até acessórios para pets, para gato, para cachorro.
4: Na hora de colocar as compras no carrinho virtual, era só alegria. Mas quando o valor final aparecia na tela, os impostos estavam pesando no bolso.
5: Eu ficava, tipo, muito cabisbaixa de comprar por conta da taxa, que os impostos eram terríveis.
4: Para quem faz compras online, como a Lívia, veio em boa hora o anúncio de que os impostos federais que incidiam sobre os produtos internacionais estão zerados. A iniciativa do governo do Brasil vale para itens abaixo de $50, ou seja, pouco menos de R$250. A medida provisória, que zera a chamada taxa das blusinhas, assinada pelo presidente Luiz Inácio Lula da Silva, vai beneficiar o segmento mais pobre da população, como explicou o ministro do Planejamento e Orçamento, Bruno Moretti.
6: São produtos de consumo popular. Os números mostram que a maior parte das compras é de pequeno valor. Então, é retirar impostos federais do consumo popular, do consumo das pessoas mais pobres, melhorando o perfil da nossa tributação.
4: O imposto federal cobrado sobre essas compras era de 20% do valor do produto e agora não será mais aplicado. Mas continua incidindo o ICMS, imposto estadual cuja alíquota varia entre os estados. A economia vai chegar de imediato ao bolso do consumidor. Um exemplo, um item que custa o equivalente a R$100 subiria para R$120 com o imposto federal. No caso de um estado com ICMS de 17%, esse preço final passaria para cerca de R$140. O economista Ademir Marchetti explica como fica o preço nessa situação com as novas regras.
7: Com a isenção do imposto federal, né, agora ficou somente o ICMS, o mesmo R$100 vai pagar um imposto de 17%, mais R$17. O preço final, então, sai por R$117. A economia é de R$23 numa compra de 100, ou seja, redução bastante significativa para o consumidor final. Então, justamente, né, as famílias que têm uma renda menor que vão acabar se beneficiando mais.
4: Segundo o governo federal, o fim da taxa das blusinhas foi possível devido ao combate efetivo ao contrabando e à regularização do setor desde 2024. Reportagem em Graziela Mendonça.
3: E essas foram as notícias do governo do Brasil.
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2: Fique agora com o Minuto do TCU e em seguida as notícias do Poder Judiciário e do Congresso Nacional. Boa noite.
3: Boa noite para você e até amanhã.
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12: Presidente do STF defende diálogo entre cortes constitucionais na abertura da 16ª Conferência Ibero-Americana.
13: Operação Faroeste. STJ recebe nova denúncia contra magistradas baianas.
12: Justiça do Trabalho levará serviços jurídicos gratuitos ao arquipélago do Marajó, no Pará.
13: Boa noite, eu sou Marcela Luiz.
12: E eu sou Walter Lima.
13: Começou hoje no Supremo Tribunal Federal a 16ª edição da Conferência Ibero-Americana de Justiça Constitucional.
12: Pela primeira vez, o Brasil sedia o evento, que reúne cortes de diversos países para debater o futuro do direito e da democracia. Judite Aragão.
14: Na abertura, o discurso do presidente do Supremo Tribunal Federal e do Conselho Nacional de Justiça, ministro Edson Fachin, foi um alerta sobre a defesa da independência judicial como pilar da cidadania.
15: Eleições continuam ocorrendo, parlamentos permanecem abertos, tribunais seguem decidindo, até o dia em que tudo isso deixe de acontecer. E mesmo antes desse dia, a democracia já terá sido esvaziada de toda a sua substância constitucional. Nosso papel como jurisdição constitucional, quero crer, é precisamente identificar essa trajetória antes que ela se torne irreversível e valendo-nos dos mecanismos de proteção que as próprias constituições nos outorgam, defender o Estado de Direito e defender a ordem democrática.
14: O evento vai até amanhã e pode ser acompanhado pelo YouTube do STF.
13: STJ recebe nova denúncia contra 4 pessoas no âmbito da Operação Faroeste.
12: A operação investiga possível venda de decisões judiciais em esquema de grilagem e disputa de terras no oeste da Bahia. Fátima Uchoa.
16: Com a denúncia recebida, tornaram-se réus a desembargadora Maria do Socorro Barreto Santiago e a juíza Marivalda Almeida Moutinho, ambas do Tribunal de Justiça da Bahia, e os empresários Adailton Maturino dos Santos e Gessiane Souza Maturino dos Santos. E segundo o Ministério Público Federal, as práticas criminosas incluíram manobras no julgamento de recurso administrativo sobre a legalidade de portaria da Corregedoria do Tribunal Estadual, que determinava o bloqueio de matrículas imobiliárias, além de uma ação possessória sobre imóvel rural de grande extensão. Os dois empresários teriam entregado às magistradas dinheiro e bens de alto valor em troca de favores nos processos. O relator na Corte Especial do STJ é o ministro Og Fernandes.
13: Nunes Marques é o novo presidente do Tribunal Superior Eleitoral.
12: A cerimônia foi conduzida pela ministra Carmen Lúcia, que deixou a presidência após quase 2 anos no cargo. Estevão Furtado.
17: No primeiro discurso como presidente do TSE, Nunes Marques destacou que a democracia brasileira continua sendo decidida pela vontade livre do povo nas urnas. Ele defendeu a segurança das urnas eletrônicas, falou da importância do voto livre e sem pressão política ou econômica, e alertou para os riscos do uso irresponsável da inteligência artificial nas eleições. Depois de assinar o termo de posse, Nunes Marques deu posse ao ministro André Mendonça como vice-presidente presidente do TSE.
13: Justiça do Trabalho levará serviços jurídicos gratuitos ao arquipélago do Marajó, no Pará, entre os dias 18 e 22 de maio.
12: A ação é coordenada pelo Conselho Nacional de Justiça e envolve mais de 50 entidades parceiras do Judiciário, Executivo e Sociedade Civil. Larissa Batista.
14: A ação quer garantir serviços judiciais de cidadania e de saúde para os moradores dos municípios de Breves e Portel, no arquipélago do Marajó, no Pará. A população vizinha do município de Melgaço também será atendida. Diariamente, um barco da Prefeitura Municipal fará o deslocamento dos interessados até os pontos de atendimento. Para mais informações, acesse o site tst.jus.br ou as redes sociais do TST.
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13: Uma boa noite.
12: E até amanhã.
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1: Eu sou Paula Groban e estes são os destaques de hoje do Jornal do Senado, que começa agora. Senado aprova e segue para sanção projeto que torna crime exercício ilegal da medicina veterinária. Comissão estende prazo para denúncia de violência doméstica. Sugestão popular pode beneficiar trabalhador em casos de FGTS atrasado. Boa noite. Mulheres vítimas de violência doméstica e familiar poderão ter mais tempo para denunciar os agressores. A Comissão de Constituição e Justiça aprovou um projeto que amplia de 6 meses para até 1 ano o prazo para a apresentação das denúncias. O texto seguiu com pedido de urgência para votação em plenário. Repórter Bruno Lourenço.
2: O projeto de lei aprovado pelos senadores dá às vítimas de violência doméstica e familiar até 1 ano para tomar providências legais contra seus agressores. O prazo hoje é de 6 meses, contado do dia em que a mulher tem o conhecimento do autor do crime. O senador Isalci Lucas, do PL do Distrito Federal, defendeu a extensão do prazo.
3: Nos casos de violência doméstica e familiar contra a mulher, a ofendida mora com o agressor, tem laços afetivos com ele e muitas vezes depende economicamente dele. Assim, a vítima necessita de um prazo maior de reflexão para exercer o direito de queixa ou representação, a fim de vencer o medo, a vergonha, o trauma e até mesmo o eventual sentimento que ainda nutre sobre o agressor, e reunir as condições para denunciar as agressões sofridas.
2: Em caso de falha do Ministério Público, esse prazo também vai a 1 ano e começaria a contar a partir do término do período reservado à promotoria para o oferecimento da denúncia à Justiça. A proposta, que já passou pela Câmara dos Deputados e nas Comissões de Direitos Humanos e Segurança Pública do Senado, seguiu com pedido de urgência para a votação no plenário. Se aprovada, vai à sanção presidencial.
1: E a Voz do Brasil deve ganhar um novo espaço de orientação e combate à violência contra a mulher. O Senado aprovou um projeto que reserva 1 minuto do programa para divulgar serviços de prevenção e enfrentamento, como o Ligue 180. O texto seguiu para a sanção. Repórter Pedro Pince.
4: O Senado aprovou o projeto da deputada Lídice da Mata, do PSB da Bahia, que obriga a divulgação de serviços de enfrentamento à violência contra a mulher no programa A Voz do Brasil. Pela proposta, o programa deverá reservar 1 minuto para divulgar serviços destinados à prevenção e ao enfrentamento desse tipo de violência, como o Ligue 180, Central de Atendimento à Mulher, que recebe denúncias e fornece orientações sobre leis, direitos das mulheres e serviços da rede de atendimento. A Voz do Brasil é o programa oficial de informações dos três poderes, transmitido de segunda a sexta-feira pelas emissoras de rádio entre 7 e 10 da noite. O projeto altera o Código Brasileiro de Telecomunicações, que obriga a retransmissão do programa. A relatora, senadora Damares Alves, do Republicanos do Distrito Federal, destacou a popularidade da Voz do Brasil.
5: Trazer para esse programa, que o Brasil inteiro ama, a canais de atendimento sobre violência contra a mulher, é um passo tão importante, presidente, na proteção e na defesa da mulher, e que agora a gente possa falar com todos, nos lugares mais longe do Brasil, onde às vezes a gente não consegue ir, a Voz do Brasil chega.
4: O minuto destinado à divulgação será incluído no tempo reservado à Câmara dos Deputados. O texto segue agora para a sanção presidencial.
1: Quem maltratar animais poderá enfrentar penas mais duras. A Comissão de Meio Ambiente aprovou um projeto que aumenta a punição para maus tratos, com previsão de 2 a 5 anos de reclusão, além de multa. Hoje a pena varia de 3 meses a 1 ano de detenção. As informações com Márcio Maturana.
6: A pena para quem maltratar qualquer animal pode aumentar dos atuais 3 meses a 1 ano de detenção, mais multa, para de 2 a 5 anos de reclusão, mais multa, igual à pena já prevista para maus tratos de cães e gatos. Esse projeto avançou da Comissão de Meio Ambiente para a Comissão de Constituição e Justiça. O texto do senador Confúcio Moura, do MDB de Rondônia, foi aprovado na forma de um substitutivo, incorporando outras 9 proposições sobre o mesmo tema, apresentado pela relatora Leila Barros, do PDT do Distrito Federal.
7: Em agosto de 2025, no município de Bananal, em São Paulo, um indivíduo forçou um carro cavalo a marchar por longa distância até a exaustão, o que teria causado sua morte.
6: Ainda segundo o projeto, a pena pode ser aumentada em casos que envolvam tortura, abuso sexual ou transmissão das agressões em redes sociais.
1: Além do aumento das penas para crimes de maus tratos, o Senado aprovou uma proposta que torna crime o exercício ilegal da medicina veterinária. A medida busca garantir mais segurança no atendimento aos animais e evitar riscos à saúde pública. Pelo texto, quem atuar como veterinário sem autorização poderá pegar de 6 meses a 2 anos de detenção, além de multa. A proposta segue para a sanção presidencial. O relator, senador Sérgio Moro, do PL do Paraná, afirmou que a punição será direcionada à prática clandestina, sem prejudicar profissionais como agrônomos e zootecnistas.
8: O PL, na verdade, mira o verdadeiro criminoso, o fraudador, o leigo e o clandestino que ameaçam a saúde pública.
1: O senador Efraim Filho, do PL da Paraíba, disse que o projeto aprovado representa um pleito dos conselhos regionais de medicina veterinária.
9: Uma demanda pela aprovação desse projeto, é um tema que impacta no dia a dia do segmento, da categoria. Hoje, né, a relação com os animais, uma relação cada vez vínculos mais estreitos. A medicina veterinária está presente em muitas atividades do setor produtivo, então o exercício ilegal dessa profissão mereceu essa tipificação.
1: Quando o empregador atrasa o depósito do FGTS, o trabalhador pode sair no prejuízo. Uma sugestão popular transformada pelo Senado em projeto de lei quer garantir que as multas por esse atraso sejam repassadas ao próprio empregado. A proposta surgiu no programa E-Cidadania do Senado. A reportagem é de Rodrigo Rezende.
10: O Senado irá discutir como projeto de lei uma ideia apresentada no programa E-Cidadania, que determina que o valor total das multas e encargos arrecadados em razão do atraso ou falta de recolhimento do Fundo de Garantia do Tempo de Serviço, FGTS, sejam repassados diretamente ao trabalhador prejudicado. O senador Paulo Paim, do PT do Rio Grande do Sul, que foi relator da sugestão legislativa na Comissão de Direitos Humanos e Legislação Participativa, afirmou que a proposta traz justiça.
11: Razoável, portanto, que eventuais multas incidentes sobre o recolhimento em atraso sejam destinados à conta vinculada do trabalhador. De igual maneira, o empregador que não recolher ou recolher intempestivamente as contribuições para o FGTS, deve arcar com eventuais prejuízos sofridos pelo trabalhador.
10: A sugestão legislativa foi apresentada pelo Instituto Fundo de Garantia do Trabalhador. Qualquer cidadão pode apresentar ideias de novas leis ao Senado. Para isso, basta acessar senado.leg.br/e-cidadania.
1: O senador Espiridião Amin, do PP de Santa Catarina, criticou a decisão do governo federal de zerar a cobrança de tributos sobre as compras internacionais de até $50, conhecidas popularmente como a taxa das blusinhas. A medida provisória já está em vigor, mas precisa ser analisada pelo Congresso Nacional em até 120 dias para não perder a validade. Amin afirmou que em 2024 a taxação havia sido aprovada em acordo com o próprio governo para proteger empregos e a cadeia produtiva da indústria têxtil brasileira. Na avaliação do parlamentar, a mudança representa oportunismo político e provoca instabilidade tributária, o que pode prejudicar setores produtivos.
12: O governo concordou e agora toma uma decisão, no mínimo com cheiro de politicagem. Criar solavancos tributários é uma forma de sabotar a economia.
1: Já o senador Paulo Paim, do PT do Rio Grande do Sul, lembrou os 138 anos da assinatura da Lei Áurea. Ao mencionar a data, o parlamentar destacou iniciativas legislativas aprovadas ao longo dos anos, como o Estatuto da Igualdade Racial e a Lei de Cotas, mas defendeu novos avanços na ampliação de políticas públicas de inclusão social e de ações afirmativas. Paim também citou dados sobre desigualdade racial no país. Segundo o senador, a maioria das vítimas de homicídio no Brasil ainda são pessoas pretas e pardas, e as mulheres negras ainda enfrentam taxas de desemprego mais altas.
11: Segundo a RAIS, no segundo trimestre de 2024, havia 7,5 milhões de desocupados e a taxa média de desemprego para os homens não negros era de 4,6%, para as mulheres negras, 10,1%.
1: Trabalhos técnicos de João Lira, o Jornal do Senado fica por aqui. Acompanhe agora as notícias da Câmara dos Deputados. Boa noite e até amanhã.

0: plenário aprova restrições a condenados por crimes sexuais contra menores.
1: Deputados e governo encaminham acordo para diminuir escala de trabalho.
0: Câmara aumenta a punição para estupro de vulneráveis no ambiente militar.
1: Boa noite. A Câmara aprovou uma punição mais rigorosa para estupro de vulnerável no meio militar. O repórter Marcelo Larcher explica por que a mudança está sendo discutida.
2: A Câmara dos Deputados aprovou um projeto que altera as regras do Código Penal Militar para o crime de estupro de vulnerável, ou seja, quando a vítima tem menos de 14 anos de idade ou é uma pessoa com deficiência. O texto aumenta as penas previstas pela legislação militar, que é geralmente aplicada para punir militares em serviço. Dessa maneira, a punição iguala às previstas no Código Penal Comum. Atualmente, o Código Penal Militar prevê pena de 8 a 15 anos de prisão para o crime de estupro de menores de 14 anos, pessoas com deficiência ou sem discernimento para consentir. Já a legislação penal comum estabelece pena de 10 a 18 anos, sendo que a pena aumenta para 12 a 24 anos quando há lesão corporal grave e quando o estupro causar a morte da vítima, a pena é de 20 a 40 anos. O texto aprovado adota essas mesmas penas para os crimes ocorridos no âmbito militar. A proposta apresentada pela deputada Laura Carneiro, do PSD do Rio de Janeiro, também inclui regras que já existem no Código Penal. As penas se aplicam independentemente do consentimento da vítima, da experiência sexual anterior ou até da ocorrência de gravidez decorrente do crime. Relatora da proposta, a deputada Camila Jara, do PT do Mato Grosso do Sul, afirmou que o projeto corrige uma diferença entre o Código Penal Militar e a legislação penal comum, garantindo maior proteção a crianças e adolescentes e pessoas vulneráveis. Segundo a relatora, a proposta evita que militares recebam punições mais brandas do que civis em crimes da mesma gravidade. No plenário, o parecer foi lido pela deputada Érica Cocai, do PT do Distrito Federal.
3: O projeto e o parecer, eles se equivalem ao Código Penal Militar ao que é previsto no Código Penal Comum, ou seja, a recrudescimento penal no Código Militar. E para além disso, ele exclui os atenuantes em casos de violência sexual. E aí, qualquer violência, qualquer que seja a vítima de violência sexual.
2: O projeto que aumenta penas para estupro de vulnerável no âmbito militar seguiu para análise do Senado. Da Rádio Câmara de Brasília, com informações de Daniele Lessa e Antônio Vital, Marcelo Larcher.
0: Homenagem. Roberto Monteiro, pai do PL, celebra os 217 anos da Polícia Militar do Rio de Janeiro, comemorados em 13 de maio. O congressista destaca o trabalho da Secretaria de Estado da Corporação e cumprimenta os quase 47 mil policiais, aos quais chama de heróis anônimos.
1: Roberto Monteiro, pai, se sente orgulhoso por ter enviado mais de 35 milhões de reais em emendas de sua autoria para as diversas forças de segurança fluminenses e acrescenta que a proteção da população é a prioridade do seu mandato.
0: Sargento Portugal, do Podemos, lista nominalmente os 46 agentes de segurança do Rio de Janeiro envolvidos em operações históricas contra o crime organizado, com apreensão de drogas e de armas, e dois policiais mortos durante assalto, para solicitar a promoção de todos por bravura.
1: Sargento Portugal presta sua homenagem aos 217 anos da Polícia Militar Fluminense e critica políticos que usam a corporação para fazer propaganda, mas ignoram as dificuldades da tropa. Parlamentar cita sua linhagem familiar de militares para reafirmar seu orgulho em ser policial.
0: Segurança Pública. Avaliação de Carlos Jordi, do PL do Rio de Janeiro, o programa Brasil contra o Crime Organizado tem caráter eleitoreiro. O parlamentar afirma que os investimentos anunciados são insuficientes e que as medidas não enfrentam as facções criminosas de forma efetiva.
1: Carlos Jordi critica ainda o veto do governo a trechos de um projeto que endurecia regras para condenados pelo assassinato de policiais. Segundo o deputado, a retirada de dispositivos sobre progressão de pena e regime disciplinar diferenciado beneficia criminosos.
0: Alberto Fraga, do PL do Distrito Federal, classifica o novo plano do governo para a segurança pública como uma proposta sem inovação. Ele argumenta que medidas como fortalecimento do sistema prisional, combate ao tráfico de armas e ampliação da perícia já existem há anos.
1: Alberto Fraga também alerta que o financiamento do programa via BNDES pode aumentar as dívidas dos estados. O deputado defende mais investimentos na fiscalização das fronteiras e na reformulação da Força Nacional.
0: Raimundo, PT do Rio de Janeiro, critica critica a proposta aprovada na Comissão de Segurança Pública que permite o saque do FGTS para a compra de arma de fogo. O deputado afirma que o objetivo do Fundo de Garantia é proteger o trabalhador em áreas como habitação e aposentadoria.
1: Raimon se diz preocupado com políticas de segurança pública baseadas na ampliação do acesso a armas. Ele avalia que o Congresso deve rejeitar esse caminho para preservar ações voltadas ao amparo social e ao fortalecimento da democracia.
0: Coronel Crisóstomo, do PL de Rondônia, defende a redução da maioridade para 16 anos nos casos de crimes graves. Ele afirma que a discussão na Comissão de Constituição e Justiça busca responsabilizar adolescentes que cometem crimes hediondos conforme as regras aplicadas aos adultos.
1: Coronel Crisóstomo avalia que a mudança é necessária para enfrentar a participação de adolescentes em crimes violentos. Ele avalia que a legislação atual não garante punição adequada para esse tipo de ocorrência, aumentando a sensação de impunidade.
0: General Girão, do PL do Rio Grande do Norte, critica a condução das políticas de segurança pública, afirmando que o aumento da violência exige mais do que os investimentos financeiros anunciados pelo governo federal.
1: O deputado também defende o fortalecimento das forças policiais, com mais garantias aos agentes de segurança. General Girão ainda critica o sistema de justiça do país e defende a redução da maioridade penal como resposta ao avanço da criminalidade.
0: Justiça. A Câmara aprovou restrições para condenados por crimes sexuais contra crianças e adolescentes. A repórter Daniela Lessa acompanhou a votação.
4: O plenário da Câmara dos Deputados aprovou o texto principal do projeto que cria restrições para pessoas condenadas por crimes sexuais contra crianças e adolescentes, como estupro de vulnerável, exploração sexual infantil e produção ou divulgação de pornografia infantil. A proposta altera a Lei de Execução Penal. Pelo texto aprovado, a Justiça poderá determinar o uso de tornozeleira eletrônica e estabelecer limites de circulação quando o condenado deixar o presídio ou estiver cumprindo pena em regime aberto. Essas restrições poderão impedir a aproximação da vítima e de sua família, escolas, creches, parques, praças e outros locais frequentados por crianças. O condenado também poderá ser proibido de trabalhar em atividades voltadas ao público infantil, pedir guarda ou adoção de menores, morar em locais com crianças que não sejam seus filhos ou enteados e manter contato com menores de 14 anos por meios digitais sem autorização judicial. O relator do projeto, o deputado Kim Kataguiri, do Missão de São Paulo, defendeu que o objetivo é reduzir o risco de reincidência e criar mecanismos permanentes de proteção a crianças e adolescentes.
5: A gente impõe medidas, penas restritivas de direito para pedófilos, a gente impede que o pedófilo tenha uma creche, tenha um parquinho, seja dono de qualquer estabelecimento frequentado ou que tenha como clientela crianças, adolescentes.
4: Outro ponto previsto é a obrigação de comunicar formalmente ao cônjuge ou companheiro sobre a condenação e as restrições vigentes. Para concluir a votação, ainda falta aos deputados votarem uma modificação que amplia a medida também para menores acusados de crimes sexuais contra crianças e adolescentes. A emenda, apresentada pelo deputado Marcel Van Hatten, do Novo, do Rio Grande do Sul, altera penalidades previstas no Estatuto da Criança e do Adolescente. O debate sobre esse ponto gerou polêmica entre os parlamentares. A votação do texto principal chegou a ser suspensa. A emenda amplia de 3 para 6 anos o prazo máximo de internação de adolescentes que pratiquem atos infracionais com violência. E nos casos análogos a crimes hediondos, o prazo pode chegar a 12 anos. A emenda também prevê transferência para estabelecimento prisional comum quando o adolescente atingir a maioridade durante o cumprimento da medida socioeducativa em local separado dos detentos comuns. O deputado Marcel Van Hatten defendeu que os deputados se manifestem em votação nominal.
5: Se eles quiserem votar a favor de criminoso hediondo, vota a favor, mas deixa votar. Que acordo é esse que nós do Novo temos que retirar um destaque que é para punir melhor aqueles que são criminosos, porque senão não voto o resto do texto. Eu não vou admitir passar pano para esse tipo de bandido, não. Não vou retirar o meu destaque nem o pedido de nominar. Isso é um direito nosso.
4: A votação do projeto que cria restrições para condenados por crimes sexuais contra crianças e adolescentes ainda precisa ser concluída pelos deputados antes de a proposta seguir para o Senado. Da Rádio Câmara de Brasília, Daniele Lessa.
0: Política.
1: Clarissa Tércio, do PP de Pernambuco, protesta contra a decisão do Ministério Público Federal de arquivar denúncia de violência política e de gênero que ela teria sofrido na Comissão da Mulher, contradizendo conclusões da Polícia Legislativa, que comprovam a injúria e o ataque misógino.
0: Clarissa Tércio evidencia a insegurança no ambiente de trabalho a que deputadas estão expostas e questiona qual o limite tolerável para a liberdade de expressão. Para a deputada, o arquivamento de seu processo evidencia a parcialidade das decisões judiciais, razão pela qual ela vai recorrer.
1: Paulão do PT critica a tramitação de um processo eleitoral em Alagoas que determinou a cassação de seu mandato. O deputado alega que a ação avançou sem que ele pudesse exercer plenamente o direito à ampla defesa e ao contraditório.
0: O deputado também afirma que vai continuar recorrendo da decisão e defendendo a legitimidade do mandato obtido nas urnas. Paulão sustenta que a eventual mudança no resultado eleitoral desconsidera a votação recebida e reafirma a disposição para seguir na disputa política.
1: Márcio Gerri, do PCdoB, acusa membros do governo do Maranhão de utilizarem o aparato estatal em favor de interesses políticos e familiares. O parlamentar denuncia a articulação de uma CPI na Assembleia Legislativa com o objetivo de atingir adversários da atual gestão.
0: De acordo com Márcio Gerri, o governo deixou de lado compromissos com a população para priorizar ações com foco eleitoral. Para ele, trata-se de uma tentativa de manutenção no poder. Desenvolvimento Regional.
1: Ricardo Maia, do MDB da Bahia, mostra como as emendas impositivas são fundamentais, especialmente para garantir saúde e infraestrutura para municípios com receitas precárias. Ele citou como exemplo a compra de UTIs móveis e viaturas para as cidades de Araci, Vanderlei e Jaguaripe.
0: Ricardo Maia defende também que ações do Executivo, como a duplicação da BR-116 e a construção de institutos federais, são fundamentais para o crescimento do sertão baiano e do Brasil, reforçando o Pacto Federativo e os investimentos no futuro do país. Meio ambiente.
1: Pedro Lucas Fernandes, do União, alerta para os impactos econômicos da possível criação da reserva extrativista Tauamirim, no Maranhão. Segundo o parlamentar, a medida pode comprometer empregos, investimentos e o funcionamento do complexo portuário do estado.
0: Pedro Lucas Fernandes assinala que comunidades locais não teriam sido ouvidas durante o processo conduzido pelo ICMBio e Ministério do Meio Ambiente. Em nome da conciliação entre preservação ambiental e desenvolvimento econômico, o deputado pede a suspensão da criação da reserva. Economia.
1: Berlando Solano, do PT do Piauí, cumprimenta o governo federal pela decisão de reduzir impostos para compras internacionais até $50 e reduzir para 30% as taxas para aquisições até $3,000. Em seu entendimento, a medida valoriza o salário e insere o Brasil no comércio global.
0: Berlando Solano destaca inovações trazidas pela reforma tributária, como a criação do cashback. Ele defende a compensação de perda de arrecadação com a taxação de apostas eletrônicas e dos super ricos e classifica como enganosa as afirmações de que o governo só aumenta tributos.
1: Lafayette de Andrada, do PL de Minas Gerais, critica o leilão de energia promovido pelo governo federal para a contratação de termoelétricas. Ele alerta que a medida contraria compromissos ambientais assumidos pelo Brasil e pode aumentar em mais de 10% a conta de luz dos consumidores.
0: Lafayette de Andrada acrescenta que órgãos de fiscalização já pediram a suspensão do leilão por falta de transparência e por mudanças repentinas nos preços. Segundo o parlamentar, o edital também ameaça desalojar milhares de famílias de agricultores assentadas no norte de Minas.
1: O STF começou a julgar as ações que tratam das regras de distribuição dos recursos da produção do petróleo. Segundo Marcelo Crivella, do Republicanos do Rio de Janeiro, não há justificativa para retirar receitas dos estados produtores, enquanto se mantém a arrecadação integral de outros recursos naturais, como os minérios.
0: De acordo com Marcelo Crivella, o Rio de Janeiro já sofreu impactos econômicos históricos, como a transferência da capital para Brasília. O parlamentar reforça que o estado depende dos royalties para financiar áreas críticas como segurança pública, saúde e educação.
1: Bongás, do PT do Rio Grande do Sul, defende a ampliação da faixa de isenção do imposto de renda, argumentando que reduzir a tributação fortalece o consumo das famílias.
0: O deputado também sustenta que a mudança impulsiona a economia ao ampliar o poder de compra da população. Além disso, Bongás reforça o apoio a propostas voltadas às condições de trabalho, como o fim da escala 6x1.
1: Deputados fecham acordo para simplificar proposta de redução da jornada de trabalho. A repórter Silvia Munhato tem as informações.
6: O presidente da Câmara dos Deputados, Hugo Mota, afirmou que as negociações sobre o fim da escala de trabalho 6x1 se encaminham para uma alteração constitucional que reduz a jornada de trabalho de 44 horas semanais para 40 horas, com 2 dias de descanso e sem perdas salariais. Hugo Mota teve uma reunião para debater o tema com o ministro do Trabalho, Luiz Marinho, o ministro das Relações Institucionais, José Guimarães, líderes do governo e membros da comissão especial que trata da redução da jornada. Segundo Mota, situações específicas poderão ser tratadas pelos próprios trabalhadores e empregadores.
7: Nós queremos também fortalecer as convenções coletivas para que elas possam tratar das particularidades de cada setor. Também estabelecemos que será necessário o projeto de lei encaminhado pelo Executivo para podermos adequar a legislação às mudanças que faremos à nossa Constituição pela redução da jornada de trabalho.
6: O presidente da comissão especial que analisa a redução da jornada, deputado Alencar Santana, do PT de São Paulo, disse que vai ficar faltando decidir se haverá alguma compensação para os empresários e se haverá transição. Alencar defendeu a implementação imediata da mudança de jornada.
8: Eu, de minha parte, entendo que nós temos que implementar tudo que pudermos já. Há uma necessidade. Mas esse é o debate que nós vamos continuar amadurecendo. Logicamente, queremos e vamos garantir esse direito aos trabalhadores, mas ao mesmo tempo ninguém jamais pensa em quebrar a economia brasileira. Na verdade, nós entendemos que vai ter um ganho de escala de produtividade adiante.
6: A comissão especial fez audiência pública para debater os efeitos das mudanças para as mulheres e para pequenas empresas. Da Rádio Câmara de Brasília, Silvia Minhato.
0: Fernando Mineiro, do PT do Rio Grande do Norte, compara a resistência ao fim da escala 6x1 com os movimentos contrários à abolição da escravidão no Brasil. O parlamentar entende que a redução da jornada para 40 horas semanais representa uma medida de justiça social.
5: Nós temos também aqueles e aquelas que pregam o terror na sociedade com mentiras, com fake news, com manipulações, da mesma forma que aconteceu quando, em 1940, foi criado o salário mínimo, da mesma forma quando se colocou em debate a recuperação real do salário mínimo, esse setor que defende o empresariado, que aliás são maioria aqui nessa casa, diga-se de passagem, mas serão derrotados, porque o povo brasileiro está acompanhando esse debate.
1: De acordo com Fernando Mineiro, setores contrários à mudança propagam o medo para criticar a proposta, assim como ocorreu em debates históricos sobre direitos trabalhistas. O parlamentar espera que o Congresso acompanhe o entendimento da população e aprove a redução da jornada.
0: Na visão de Paulo Lemos, do PT do Amapá, a Câmara deve priorizar debates que impactem diretamente a vida da população. O parlamentar argumenta que embates ideológicos e ofensas pessoais não contribuem para o desenvolvimento econômico e social do país.
1: De acordo com Paulo Lemos, a discussão sobre a redução da jornada de trabalho é uma das prioridades com amplo apoio popular. Ele propõe a realização de estudos técnicos e o diálogo com o setor produtivo para avançar em uma proposta de forma equilibrada.
0: Direitos Humanos. Jandira Fegari, do PCdoB do Rio de Janeiro, lembra que o 13 de maio marca os 138 anos da abolição formal da escravidão no Brasil. A deputada afirma que a Lei Áurea, apesar de ter sido uma conquista do movimento abolicionista, não garantiu à população negra o acesso pleno a direitos.
1: Jandira Fegari defende políticas afirmativas e medidas de reparação para enfrentar o racismo estrutural no país. Ela ressalta que as mulheres negras sofrem os maiores impactos das desigualdades sociais na renda, na educação, no trabalho e nas diferentes formas de violência.
0: Educação. Rubens Pereira Júnior, do PT do Maranhão, destaca projeto de cursinho gratuito que prepara jovens de São Luís para o acesso ao ensino superior. Ele assinala que a iniciativa, fundada em 2023, tem ajudado a realizar o sonho de muitos jovens da periferia da capital do estado.
1: Rubens Pereira Júnior informa que o projeto já registra mais de 300 aprovações em institutos federais e universidades públicas. O congressista destaca que o cursinho passou a receber apoio federal em 2025 por meio da Rede Nacional de Cursinhos Populares.
0: Professora Luciene Cavalcante, do PSOL, critica a postura da Prefeitura de São Paulo diante

0: da greve dos servidores da educação. Segundo a deputada, a proposta de reajuste de apenas 13,5% parcelado em 2 anos desvaloriza a categoria.
1: Professora Luciene Cavalcante também critica a reforma administrativa, que, segundo ela, prejudica a carreira do magistério e afeta direitos de aposentados e pensionistas. Para a deputada, o projeto abre caminho para a privatização da educação infantil.
0: Termina agora o Jornal Câmara dos Deputados, com trabalhos técnicos de Everson Loni e apresentação de Márcio Aquilissardi e José Carlos Andrade. Uma ótima noite para você.
1: A Voz do Brasil volta amanhã. Boa noite.
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Ninguém vem ao Pai a não ser por mim. 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

resposta que você precisa. 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
1: Bom dia, amigos da Rádio Central. Quando você tiver de advertir alguém, mesmo a um empregado, a um subalterno, faça-o de tal maneira que ele lhe possa antes agradecer do que se aborrecer. Às vezes a gente quer chamar a atenção de uma pessoa e a gente acaba humilhando aquele que cometeu alguma falha, algum erro. E isso não é o posicionamento de Jesus, a orientação de Jesus. Se a gente ama de fato nosso irmão, a gente quer o melhor para ele. Se você prestar atenção na sua vida, você vai perceber que algumas vezes Deus também, através dos seus ministros, ou talvez alguma qualquer outra situação, talvez Deus tenha conversado com você e te mostrado um outro caminho, sem agredir, sem humilhar, mas com toda delicadeza. Deus sempre se aproxima de nós para nos corrigir. Lembre-se de que errar é humano e você também pode errar. Nunca debite com tanto rigor o erro do seu subalterno, como se amanhã erro igual ou mais grave não pudesse ser cometido por você mesmo. Preste bem atenção nisso. Se você está condenando alguém com tanta gravidade e às vezes com tanta violência, pense que muitas vezes você pode cometer esse mesmo erro. Portanto, seja irmão e amigo até o momento em que cumpre o dever de advertir e corrigir. Lembre-se de que a palavra e o tom de voz significam muito para o bem como para o mal. Muitas vezes podemos fazer coisas e dizer verdades fortes para o irmão, mas aquele tom de voz de mansidão que nós usamos, nosso desejo de mostrar um novo caminho, isso pode fazer com que o nosso irmão até nos agradeça um dia. Por isso, na correção fraterna, meu irmão, seja respeitoso, seja educado, faça como Cristo pediu. Assim você pode rezar o Pai Nosso com tranquilidade. Perdoai as nossas ofensas, assim como nós perdoamos. Que o Senhor vos abençoe. Em nome do Pai, do Filho e do Espírito Santo. Amém.

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0: agora o seu companheiro de viagem, o seu parceiro de cabine, o programa que roda junto com você pelos quatro cantos desse país. Tem um pedacinho pra mim aí do banco? É, porque é o Fernando Riquetti, eu vou junto com você.
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0: Toma, no mês passado, uma explosão envolvendo uma carreta bitrem carregada com gás e cozinha deixou quatro pessoas mortas na altura do quilômetro 273 da Via Dutra, ali a município de Barra Mansa, no Rio de Janeiro. O caminhão seguia no sentido São Paulo quando tombou e explodiu, e vários fatores podem ter contribuído para essa tragédia. Uma das causas pode ser um fenômeno conhecido como rollover. Quem explica pra gente é o Fernando Guedes, especialista em cargas perigosas.
2: Em tombamentos, sempre existe mais de uma causa envolvida. Uma delas, com certeza, é o rollover, que vem a ser o rolamento do veículo em torno do seu próprio eixo. Quando eu faço uma curva, existe uma força que tende a jogar o veículo para fora da curva. Existindo equilíbrio, o veículo fará a curva. Não existindo, o veículo rolará em torno do seu próprio eixo. Causas: velocidade incompatível com o raio da curva. Tipo de carga: sólida ou líquida. Manutenção da suspensão inadequada. Altura do veículo. Sempre que você tiver que diminuir a velocidade antes de uma curva, faça-o antes da curva e não nunca durante a curva. Quando eu estiver transportando produto perigoso, eu tenho que ter uma condição redobrada de cuidado. Assim você terá uma viagem sempre tranquila e sem problemas.
0: Mas fica aqui a pergunta: quais serão as causas das próximas tragédias? Porque esses acidentes aí, turma, mostram mais uma vez a fragilidade na regulação e fiscalização do transporte de produtos perigosos no Brasil. Em fevereiro, por exemplo, mostramos uma reportagem falando da preocupação de especialistas e caminhoneiros sobre as mudanças que eliminaram a exigência de reciclagem periódica dos motoristas que fazem o puxa das cargas perigosas. Ministério dos Transportes, Secretaria Nacional de Trânsito e Conselho Nacional de Trânsito não apresentaram publicamente os estudos, dados e evidências que fundamentaram essa mudança em um setor onde pequenos detalhes podem resultar em vidas perdidas.
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0: O excesso de trabalho é um problema. Quando se exerce uma função repetitiva, desgastante, ou que exige uma condição específica, como é o caso dos caminhoneiros, esse elemento ganha ainda mais destaque. Porque o motorista de caminhão fica sentado ali, ó, horas e horas a fio. Não tem muita mobilidade e conta com uma rotina e horários diferenciados. Por isso, é necessário ter atenção no que diz respeito à qualidade de vida e à saúde do caminhoneiro. E ainda tem muito estradeiro que, além de tudo isso, fuma, não larga um cigarro de jeito nenhum. Eu tô na linha com o doutor Dirceu Rodrigues Alves. Ele é da Abramet. Eu bati um papo com ele sobre esse péssimo hábito de fumar.
5: De longa data, Fernando, nós viemos brigando, lutando contra o tabagismo, né? E normalmente o nosso tabagista, ele imagina que fumando, no momento que fuma, não tem problema, tem uma cigarra e nada mais. Mas esquece que ao longo do tempo vai havendo uma degeneração da via respiratória, certo, dos pulmões, dos alvéolos pulmonares, levando esse indivíduo ao que nós chamamos de bronquite crônica, com enfisema pulmonar, de dificuldade respiratória, de incapacidade para um esforço físico.
6: É verdade.
5: Então, é um problema que nós precisamos pensar e conscientizar toda a nossa população com relação a esse risco.
6: O que a gente até celebra, né, de certa forma até fica um pouco mais empolgado, é com relação à diminuição cada vez mais dos números de fumantes, né? A gente tem um dado aqui que desde 2008 a população de ex-fumantes superou a de fumantes no Brasil, né? Se a gente for contar, já temos aí 25 milhões de brasileiros que hoje já sentem os benefícios de ter abandonado o cigarro.
5: Exatamente, exatamente. E não podemos esquecer que a fumaça do cigarro contém 3.400 elementos que são nocivos à saúde.
6: É verdade.
5: E que não causam mal só à via respiratória, que essas substâncias são absorvidas no pulmão, caem na circulação e poderão ser responsáveis pela formação de massas tumorais à distância. Não podemos esquecer que o cigarro não faz mal só para o aparelho respiratório, mas para o coração. Ele dá taquicardia, aumenta a frequência cardíaca, aumenta a frequência respiratória, altera a estrutura coronariana, altera o músculo cardíaco, causa males dos mais diversos.
6: É.
5: E as campanhas precisam ser interligadas e serem projetadas para sempre, para que a gente chegue sempre ao fumante zero.
7: Ó, turma, no Brasil existe desde 2004 um tratamento para ajudar as pessoas que querem parar de fumar, mas não conseguem. O tratamento é oferecido gratuitamente pelo Sistema Único de Saúde.
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6: E vamos de música!
8: É, bebê. Pode ir, Carijumar. Mais uma vez.
6: Mais uma vez.

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4: Pois é, turma, o desperdício de grãos durante o transporte é um problema que preocupa não apenas o produtor, mas também o transportador e até os responsáveis pela segurança viária, viu? Um estudo realizado recentemente pela Conab, a Companhia Nacional de Abastecimento, apontam três fatores quando o assunto é desperdício de grãos. Presta atenção aí. Os dados revelam que o Brasil deixa na estrada, olha só, a caminho do porto, 0,13% da safra de arroz, 0,17% da safra de trigo e 0,10% da safra de milho. Mas a maior perda, na verdade, ela começa na armazenagem. Esse mesmo estudo apurou que o arroz cultivado nos estados do Rio Grande do Sul, Santa Catarina e Tocantins tem uma variação aí de 1,5% até 4% de perdas na armazenagem em silos. E só para fechar, um outro estudo da CNT mostra que no Brasil as metodologias utilizadas para pavimentação de rodovias estão completamente ultrapassadas quando a gente compara com os métodos de construção e de reparação de rodovias de outros países. E a gente não está falando aqui de Europa, não, viu? Se for pegar, por exemplo, no Chile ou mesmo no Uruguai, o processo ali, ó, é bem diferente. É por isso que as reformas, que as manutenções acabam durando pouco, o pavimento acaba sofrendo desgaste antes do tempo e a turma costuma ainda só botar a carga, a culpa no motorista, né, que está rodando com excesso de peso. Mas ninguém leva em conta isso daí, né, a qualidade do pavimento. Então, turma, circular por estradas assim aumenta demais aí a possibilidade de derramamento da carga, do desperdício do grão e também a questão da sua segurança na estrada. Então, vamos procurar dirigir com calma, com cautela, e na hora que for fechar ali a grade do caminhão, você que está no grão, por exemplo, dá uma olhada ali, vê se não está vazando o grão por algum lado, tenta forrar a carga ali com um plástico de repente, que isso aí, ó, já vai ajudar você não ficar semeando um monte de coisa aí na beira do caminho, tá bom, turma?
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4: E vamos de música
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5: Piso mínimo de frete, vale pedágio obrigatório, pagamento eletrônico de frete, direito à estadia, entre outros. Então, turma, esses são seus direitos. É lei, principalmente para os caminhoneiros autônomos. Esse é o assunto do Francisco Garonce, nosso repórter especial. Garonce, manda bala!
6: O primeiro passo para fazer valer os seus direitos é conhecer bem as leis. E olha que essas leis não são tão novas assim, mas muitas das vezes elas deixam de ser cumpridas. Ou quem tem direito deixa de exigir por não entender muito bem. O levantamento mostrou que 56% dizem conhecer pouco ou nada das regras do piso mínimo do frete. E quando o frete fica abaixo desse piso mínimo, 57,3% dos caminhoneiros aceitam por necessidade.
5: Pois é, gente, as contas não esperam, tem que pagar. Vamos ouvir o estradeiro Gilvânio sobre esse assunto.
6: Você que vive essa realidade do autônomo, que é o seguinte, final do mês não tem folha de pagamento para você receber, né? É, você tem, na realidade, é conta para pagar. Você acha que isso tem a ver com o fato de muitos autônomos acabarem fazendo o serviço abaixo daquele piso mínimo?
7: Com certeza, eu acredito que hoje o frete está baixo porque o próprio caminhoneiro carrega. Porque se eu tenho uma empresa, eu no meu pensamento, eu posso até ser condenado às vezes por algum motorista, mas no meu pensamento, se um motorista não ir, o outro não ir, eles vão ter que aumentar o frete. Então, a partir da hora que eu botei um frete, por um exemplo, R$4.000 para tal lugar, o cara ir por 4, amanhã ele ir por 3.500, depois da manhã o cara vai botar 3. E ele não está errado. Errado é quem carrega. O tempo ideal que eu acho hoje é tu descansar no mínimo 5, 6 horas na noite. Na noite. Não adianta ele fazer descanso dentro de 24 horas. Eu, para mim, o cara tem que descansar à noite. E eles têm que fiscalizar mais esse setor aí, as empresas. Porque nem todo motorista quer andar à noite. Mas tem empresa que larga o bloco de notas, o saco de nota na tua mão e diz, ó, amanhã em São Paulo. Ou tu vai, ou senão desconta no saldo de frete, ou desconta o valor do frete. Isso aí o governo não tá nem aí para nós.
6: Quando esses direitos básicos do caminhoneiro não são respeitados, as consequências são no mínimo 3. Primeiro é a perda financeira. Segundo é o aumento do cansaço que vai se acumulando. Porque o caminhoneiro, quando precisa botar a mão no bolso para pagar um pedágio, quando ele não tem o seu período de estadia remunerado,

0: e muitas das vezes acaba aceitando um valor de frete menor, porque ele tem contas a pagar. Tudo isso faz com que aumente o estresse. E esse aumento do estresse pelo não cumprimento de direitos fazem com que a consequência seja muito maior. Ela acaba tendo um impacto na segurança viária.
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4: Bom dia, família Rota. Bom dia, bom dia. Bora, Fernando Riquetti, o homem que deixa o chofé do Brasil e do mundo informado aí. É o homem da comunicação, o homem que modula aí as radiotransmissoras aí através do equipamento aí. Vocês estão entendendo e compreendendo. Bom dia, bom dia. Bora, Fernando Riquetti. Aquele abraço, meu jovem. Bora, Zé Carreteiro. Já tá aí na pegada aí, né? Negócio de movimentação do travesseiro presidiário. Bom dia a todos os componentes, integrantes do grupo Rota 101, os originais do Nordeste. Vamos embora, cuida. Rio Bahia, aqui é o procedimento. E vamos embora, cuida, sem demora. Bom dia, Deus abençoe, Nossa Senhora proteja cada um de nós aí no tapetão. Tudo bom e tudo belo, tá bom? Tchau, obrigado.
5: De nada, Carioca, um abraço pra você, meu irmão. Boa tocada aí pela Rio Bahia aí, ó, no transporte do travesseiro do presidiário. Bom, pra quem não sabe o que é o travesseiro do presidiário, nada mais é do que sacos de cimento. Você tá doido? Valeu, Carioca. Aquele abraço, meu irmão. Tamo junto no balaio do gato. Deus abençoe, Deus proteja sempre. E você, tá transportando o que aí no lombo do cargueiro? Tá no chiclete do burro? É a soja. Não é a soja, não, é o milho. Pra você que tá aí no suco da confusão, pra você que tá no químico, no inflamável, independente da carga que você tá, manda recadinho aqui pra gente, manda um alô. Anota aí o WhatsApp do Brasil Caminhoneiro. DDD é 11 96 0825819. DDD 11 96 0825819.
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5: É, a conversa tá boa, coisa e tal, mas é hora de ir embora. Mas amanhã, eu e toda a minha comitiva estaremos por cá com mais 30 minutos de muita informação, prestação de serviço. Eu gostei demais em estar com vocês. Eu espero que vocês também. Brasil Caminhoneiro, turma, é uma realização Cobran, Companhia Brasileira de Marte. Olha, um grande abraço do Riquetti pra todos vocês, um beijo nas comadres e até amanhã.

0: A fé valoriza as nossas ações. Tudo que é feito com fé tem um mérito grande na vida da gente. Deus não olha o que fazemos. Quantia para Deus não interessa, ele é infinito. O bastante para Deus não interessa, ele é infinito. Tudo que vem de fora não acrescenta e nem tira nada de Deus. Então, o que valoriza as nossas ações não são as grandes horas que fizemos, as grandes obras, mas como fizemos com fé.
1: Do Espírito Santo. Amém. Continue, Cosedão.

0: se prepara para enfrentar o Ituano, jogo que acontece no próximo domingo, 18h30, no estádio Brinco de Ouro da Princesa. Guarani, que é o quarto colocado da competição, com 12 pontos. O Ituano tem 10. É aquele jogo de confronto direto, confronto regional. Se o Ituano vencer o Bugre, ultrapassa o Guarani na tabela de classificação. E um desfalque terá o técnico Hélio Cizenando. O camisa 10 bugrino, João Paulo, que fez gol contra a equipe do Maringá, foi muito bem, tomou o terceiro cartão amarelo e cumpre a suspensão automática. E o João Paulo fala aqui na Rádio Central que ele está muito feliz pelo gol que ele marcou lá em Maringá.
1: Cara, eu tô muito feliz pela partida da equipe. Se comportou muito bem do início do jogo até o fim, com seriedade. Isso que é fruto do trabalho, no dia a dia, todo mundo querendo, todo mundo fazendo o seu melhor. Feliz pelo gol, feliz pela vitória, e agora vamos pensar no resto da competição, que é muito importante.
0: Tá aí o camisa 10, João Paulo do Bugre, que não atua contra o Ituano. As opções do técnico Hélio Cizenando para o lugar do João Paulo: Isaac, Cauã Jesus e Diego Torres. O Guarani entra em campo contra o Ituano e a arbitragem será do estado de Goiás. Apita o jogo Arthur de Moraes Fernandes. Assistente 1, Johnny Rocha. Assistente 2, Diego Henrique Braga, também de Goiás. E a seleção do rádio estará presente para a melhor transmissão de Guarani e Ituano no próximo domingo. Informações do Bugre aqui na Rádio Central, a rádio do futebol de Campinas. E a Ponte Preta entra em campo segunda-feira contra o Londrina, jogo de dois times que estão lutando contra o rebaixamento. O Londrina tem 5 pontos, é o 19º colocado, e a Ponte Preta uma posição acima, 18º lugar, com 7 pontos. Para esta partida, o técnico Rodrigo Santana não terá o Brian Borges, que foi amarelado, tomou terceiro cartão amarelo, cumpre a suspensão automática. E a Ponte Preta vive um momento extra-campo ainda muito turbulento, com jogadores com salários atrasados, e o auxiliar técnico da Ponte, o Gabriel Remédio, foi questionado a respeito dessa situação. Se o extra-campo da Ponte Preta não atrapalha o psicológico, o mental dos jogadores e o elenco da Macaca nesta Série B. Vamos acompanhar o que disse Gabriel Remédio.
2: Eu acredito que o fator mental, ele é sim muito relevante no futebol, né? Em qualquer esporte de alto rendimento, de alto nível, o fator mental, ele conta muito sim. É um desafio muito grande, por uma série de fatores, problemas que o clube vem passando, enfim, que não cabe a mim aqui, né, entrar neles, mas faz parte do processo. O que a gente tem que tentar fazer, que a gente vem fazendo durante a semana, é passar confiança para os jogadores, é focar na partida, focar no adversário, focar nos treinos, e isso não tem faltado, né? Quando entra dentro de campo ali para treinar, no dia a dia, os atletas estão extremamente focados, buscando dar o seu melhor, buscando entender a próxima partida, o próximo desafio. Agora, é claro que você perder jogos, perder em casa, perder de virada, pro mental é ruim. Então, cabe a nós buscarmos no dia a dia dar essa confiança para os atletas, nós passarmos confiança para eles, e no momento em que o resultado vier, essa confiança naturalmente vai vir, o mental naturalmente vai melhorar, como foi na partida contra o Avaí, que a gente ainda não tinha vencido no campeonato. O Avaí na ocasião era o líder, jogo fora de casa, saímos perdendo de 1-0 e a equipe teve força mental para empatar e virar. E com os resultados ela vai vir, né, junto com o dia a dia de treinamento, para a gente naturalmente conseguir os resultados que a gente precisa.
0: Tá aí o auxiliar técnico da Ponte Preta, Gabriel Remédio, falando aqui na Rádio Central. Ponte Preta e Ituano é o jogo da próxima segunda-feira no estádio Moisés Lucarelli. Falei da Ponte Preta na Central, a rádio do futebol de Campinas.
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1: Olá, gente boa, gente querida, bom dia! Agora são 5:58. Está no ar o seu programa Amanhecer na Fazenda, comigo o padre Rodrigo Oliveira. E aí, hein? Tá frio por aí? Tá frio por aí, hein? Que aqui tá frio, viu? Ei, beleza! E nós vamos juntos aqui pela central, minha gente, até pertinho das 7 da manhã. Recebendo, ó, aquela energia positiva e recebendo muitas bênçãos do bom Jesus. E se você anda meio chateado, chateada, ó, vem comigo, viu? Porque aqui na fazenda, aqui não tem lugar pra tristeza, não. Aqui não. Aqui não tem lugar pra solidão. Não, minha gente, aqui é só alegria. Aqui tem tudo de bom pra você. 5:59 agora. Então você que quer começar esta quinta-feira de bem com a vida, ó, eu vou abrir a porteira da fazenda para você entrar. Pode entrar, fica à vontade, viu? A fazenda é sua! E coisa boa! Daqui a pouquinho vai ficar pronto aquele cafezinho esperto para rebater a friagem, né? Eita, nós! Vai ter também, gente, aquele pãozinho. Oh, aquele pãozinho com manteiga. Manteiga caseira. A avó falou que vai fazer também, ó, um bolinho, aquele bolo de mandioca. Oh, coisa boa! Então fica à vontade aqui na fazenda, tá bom? Agora são 6:00. E você pode colocar também, bem pertinho do rádio, o seu copo com água para ser abençoado. Final do programa, gente, nós vamos formar a maior corrente de preces do rádio. Eu vou rezar por você, você vai rezar por mim e Jesus vai abençoar todo mundo. É, então prepara o copo com água aí bem pertinho do rádio, tá bom? Eu vou preparar meu copo com água aqui também, ó. Isso, pode encher o copo, enche o copo aí. Essa água da mina, hein? Tá gelada. E beleza. É água bendita, é água abençoada. Prepara aí na sua casa também, viu? Olha a hora, gente, 6:01. E tá na hora, aumenta o som aí do seu rádio, aumenta, aumenta. Vamos espantar o frio, vamos acordar a galera aí, vamos lá. Avisa todo mundo que o Amanhecer na Fazenda, aqui na Central, começou! Aqui na mais querida do Brasil!

0: beleza, meu povo, são 6:05, 6:05, vamos dar bom dia pro Chicão. Bom dia, Chicão. O Duque, vem cá, Ducão. Bom dia, Duque. O nariz do Duque tá congelado, hein? Opa, Isca, bom dia. Olha o Faíscão passando aqui, meu povo, olha que beleza. Bom dia, Faíscão, bom dia. Ó, a potência. Bom dia, Tufão. Cumprimento o povo aí, Tufão. Gente, tá na hora do leite. Bom dia, Mimosinha. Bom dia. 6:06, viu? Bom dia. Cumprimento o povo aí, Mimosa. Ah, ó, o bebezinho acordou. Vamos acordar, bebezinho. Vamos lá. E beleza. Ó, bebezinho, a avó tá preparando a lancheira, viu? Ei, que beleza. Ô, seu Juca, corre lá, vamos tirar leitinho da Mimosa, seu Juca. Olha lá. A avó vai fazer a mamadeira com Toddy. Coisa boa. E daqui a pouco o bebê vai pra escola. Ô, Totó, bom dia, Totó. Pipoquinha. Bom dia. Ô, Juvencio, bom dia. E não pode faltar aí do papagaio. Papagaio, bom dia.
1: Bom dia.
0: Bom dia.
1: Bom dia.
0: Vem cá, dá o pé, louro.
1: Bom dia.
0: Bom dia. Mas bom dia mesmo. Olha a hora, gente, 6:07. E eu quero dar bom dia pra ele, o comandante aqui da Rádio Central. Tá quase congelado aqui, hein? Ele, o meu amigão André Pereira. André Pereira, bom dia. Deus te abençoe, amigão. Bom trabalho pra você.
2: Obrigado.
0: É isso aí, gente. 6:08, 6:08. E hoje você participa do Amanhecer na Fazenda através das nossas redes sociais. Entra lá no Instagram, Padre Rodrigo Oliveira Oficial. Padre Rodrigo Oliveira Oficial. E você deixa o seu nome e também o nome de toda a sua família na prece desta manhã. Gente boa, vamos ouvir Zico e Zeca cantando pra gente aí, ó. Zico e Zeca cantando Arraste. Começou, hein?

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1: Agora são 6:11, minha gente, 6:11, e você tá ligado, ligado aqui na Rádio Central, no seu programa de todas as manhãs, o Amanhecer na Fazenda, comigo, Padre Rodrigo Oliveira. E olha, tá na hora da gente acordar aí de soneca, gente do céu, com esse tempinho que tem feito esses dias, o soneca tem dado trabalho, viu? Ô André, abre a porta do quarto do soneca, abre a porta aí, André, vamos lá. Isso, olha só a situação. 1, 2, 3 cobertores. Ele tá com frio mesmo, né? Só que, ó, seu Juca já tá na lida faz tempo, viu? Com frio e tudo. Então vamos fazer assim, vamos mandar embora.

com o relógio despertando. Ó, o relógio, ó. Eita, nós. Vamos, Soneca, vamos. A Maria Fumaça passando aí, ó. Ao três. Seis e 13 agora. O André pega o balde aí, André. Vamos chegar junto dele aí, André. Vamos lá. Joga água nele, André. Levanta, homem. Acorda, menino. E pra quem aí, ó, tá dando trabalho pra acordar, André, sem dó não, hein? Joga água nele. Levanta. Preguiça, vai embora, eu sei que não é fácil, né? Mas vamos lá, 6:14, 6:14. Ó, em Campinas, os termômetros marcando 13 graus, viu, gente? Que frio, 13 graus. Vamos à previsão do tempo para hoje e para Campinas, para nossa região. Segundo o Clima Tempo, a mínima é o que está fazendo agora, mínima de 13. Vai esquentar um pouquinho, viu? Mínima de 13 e máxima de 26 graus. Mínima de 13, máxima de 26 graus. Sol com muitas nuvens durante o dia, períodos de céu nublado, noite com muitas nuvens. Meu amigo, minha amiga, você pode contar com a oração do padre, você pode contar com a minha fé, o meu pensamento positivo. Eu quero dizer a você que está em casa, no trabalho, você que está aí no ponto de ônibus, no posto de saúde, você que vai aí, vai fazer algum exame, você que está perto, você que está longe, ó, não vai dar ouvidos para coisas negativas não, hein? Levanta a sua cabeça, você é uma pessoa de valor, um homem de valor, uma mulher de valor, e pode confiar no bom Jesus, viu? Porque já deu tudo certo para você e para toda a sua família. Gente, 6:16, vamos ouvir música boa. Milionário José Rico, do mundo nada se leva. Bom dia, gente, aqui na Central.

0: Olha a hora, gente, são 6:21, e tá na hora da gente ouvir ele, ô Barnabé, ei Barnabé, o Barnabé, ele viaja pra tudo quanto é lado, né Barnabé, vamos lá. Bom dia, Barnabé!
1: Corumbá foi que eu vi uma moça muito bonita.
0: Corumbá?
1: Puxando uma cachorrinha numa corrente, eu falei, ó o negócio aí.
0: E vai dar ruim.
1: Eu falei, eu vou lá brincar com a cachorrinha e aproveito, né? Sabe como era?
0: Vai dar ruim.
1: E acabo batendo um papo com a dona da cachorrinha. Cheguei lá e fui brincar com a cachorrinha. Oh, que belezinha! Bonitinha, né, senhorita? Não interessa. Pois é.
0: Ah lá, tá vendo?
1: Bonitinha. Que belezinha. E a moça, percebendo as minhas intenções, foi saindo. Foi se arrancando e eu insistindo. Mas é muito bonitinha, né, dona? É, sim, senhor. É. E foi indo, né?
0: Vai dar ruim.
1: Eu falei, senhorita, não quer me dar o telefone da cachorrinha? Ela falou, não pode não, ela já tem compromisso com outro cachorro.
0: Eu falei, Barnabé, viu? Gente, vem chegando aí Daniel com Bruno Marrone pra cantar pra gente, Sertanejo de Coração.

é só alegria, meu povo, agora só felicidade. São 6h26. Olha, eu quero mandar um abração pra você. Tá me ouvindo aí em Valinhos, Vinhedo, toda a região. Ô, pessoal, que coisa boa, né? Ó, hoje, quinta-feira, o padre Darcy vai celebrar uma grande missa carismática, uma missa bem avivada, na nossa paróquia Bom Jesus, aí em Valinhos. É isso mesmo. Eu quero aproveitar esse momento aqui, mandar um abraço também, né, pro padre Darcy, pros devotos da paróquia Bom Jesus ali de Valinhos. E eu quero convidar você de toda a região a estar presente em Valinhos, viu? É hoje quinta-feira, uma missa muito especial, às 7:30 da noite. 7:30 da noite, viu? E a paróquia Bom Jesus em Valinhos fica ali na rua Pedro Gabeta, o número é 29. Rua Pedro Gabeta, número 29. Gente, a paróquia fica quase em frente ali ao supermercado Zarelli, fica ao lado da Drogasil e é um local fácil, viu? O supermercado Zarelli do Jardim Maria Rosa, tá bom? Então você é o meu convidado, minha convidada especial. Participe da missa, leva a sua família, venha conhecer a paróquia Bom Jesus. É hoje, quinta-feira, às 7:30 da noite. 7:30 da noite. A paróquia Bom Jesus fica na rua Pedro Gabeta, número 29. Rua Pedro Gabeta, número 29, ao lado da Drogasil e quase em frente ali ao supermercado Zarelli do Jardim Maria Rosa. Participe com a sua família, viu? Tenha certeza que o Bom Jesus tem bênçãos e muitas bênçãos para você e para sua família. Gente, o tempo não para, viu? São 6:28, 6:28. E ó, nós vamos tocar uma música agora que é muito bonita, viu? Quem canta essa canção é Du Glacial, que vai cantar pra gente O Último dos Carreiros. Vamos ouvir música boa. É modão aqui no Amanhecer na Fazenda. Du Glacial cantando pra gente.

0: Se você está sofrendo, o Padre Rodrigo Oliveira tem uma palavra amiga que vai te ajudar.
1: Meus amigos, minhas amigas do rádio, olha, nós teremos amanhã, sexta-feira, as grandes missas com a novena de Nossa Senhora Desatadora dos Nós. Amanhã aqui em Campinas, eu e a minha equipe estaremos rezando por todo o povo de Deus, rezando por todas as famílias, rezando, meu amigo, minha amiga, para que as pessoas sejam curadas, sejam libertas pelo poder da fé. Olha, não existe problema que Deus não possa resolver. Não existe luta que não possa ser vencida por nós. Deus tem tudo de bom para fazer em nossa vida. Não pense não, você que está aí do outro lado do rádio, não faça o que muita gente faz. Pensa que está sofrendo porque é a vontade de Deus, que Deus quer o sofrimento, que Deus está causando problemas, está te fazendo chorar, sofrer. Não! Não pense isso. O Senhor Jesus certa vez disse: você que está cansado, sobrecarregado e oprimido, vem até mim e eu aliviarei as suas dores. Então, meu amigo, minha amiga, a grande verdade é que Jesus quer aliviar as nossas dores, acalmar as tempestades da vida. O que ele mais quer é nos abençoar. E ele tem bênção para você, para toda a sua família. Eu convido você de Campinas e toda a região, você de outras cidades, venham, pode vir de ônibus, ali passa muitas linhas de ônibus. Venha de carro, a igreja tem um amplo estacionamento. Venha com a sua família, põe no GPS o endereço e esteja presente. Você vai receber a prece forte do exorcismo, a oração da fé, a unção com óleo bento. E o bom Jesus te abençoará, como abençoou essas pessoas que vão contar o testemunho. Vamos ouvir. Graças alcançadas na paróquia Bom Jesus. Vamos ouvir.
2: Qual foi a graça que recebeu?
3: O meu marido, ele fumava desde os 7 anos de idade, né? E no primeiro dia que eu vim, levei o óleo bento e comecei a ungir o cigarro dele e ele parou de fumar.
2: Ungiu o cigarro dele e ele parou de fumar.
3: Isso, hoje é a sexta semana que eu venho.
2: Graças a Deus. O seu nome?
3: Zenaldo Rosa de Oliveira Moraes. Eu sou da cidade de Louveira.
2: Vamos aplaudir o bom Jesus.
1: Ela é graças a Deus. Ela é de Louveira, veio na igreja e alcançou a graça que precisava, né? Graças a Deus. Vamos ouvir mais um testemunho.
2: Qual foi a graça que recebeu?
4: Eu tinha crises, né? Nervosas.
2: Você era nervosa?
4: Tomava remédio, de nada adiantava. Quebrava tudo em casa. Aí comecei a vir na igreja, graças a Deus.
2: Foi libertada. Graças a Deus, o seu mano.
4: O Simão.
2: Vamos aplaudir o bom Jesus.
1: Mais uma pessoa abençoada em nome de Jesus. São muitas as maravilhas de Deus. Vamos ouvir mais um testemunho, mais uma pessoa que foi abençoada.
2: Qual foi a graça que recebeu?
5: A minha graça que eu recebi foi que eu tinha dor no estômago, 3 anos. Fiz o pedido e graças a Deus eu sarei.
2: Sofria com uma dor no estômago já há 3 anos. Só fiz o pedido e o bom Jesus curou a senhora. Graças a Deus, o seu nome.
5: Joana Dark.
2: Vamos aplaudir nosso Senhor Jesus.
1: Louvado seja Deus. Você está ouvindo aí o que essas pessoas estão contando? Vamos ouvir mais um testemunho.
2: Qual foi a graça que recebeu?
6: Eu, quando procurei a igreja, eu estava 1 mês parado, com depressão. E minha noiva desempregada, eu ia trabalhar, começava, trabalhava 30 minutos, voltava chorando para casa.
2: Primeiro, era uma depressão muito forte, então.
6: Forte. Primeiro dia que eu cheguei na igreja, na mesma semana eu já voltei a trabalhar e estou trabalhando até hoje. Minha noiva já está empregada.
2: O bom Jesus abençoa a sua vida e a vida da sua noiva. Graças a Deus, o seu nome.
6: Luiz Gomes.
2: Vamos aplaudir o bom Jesus.
1: Louvado seja Deus, que maravilha. Meu amigo, minha amiga, nós vamos ouvir mais um testemunho e logo em seguida o padre vai falar os horários das missas de amanhã e o endereço da paróquia Bom Jesus, ali no Jardim Santa Lúcia, em Campinas. Vamos ouvir mais uma pessoa abençoada.
2: É a graça que recebeu.
7: É que eu fiz uma novena aqui pro meu neto, que tava com uma veia do coração entupida. E minha filha vivia chorando, né? Ela falava, ai mãe, ele não vai ter cura. Mas eu fiz um pedido, como eu recebi pro meu pai, eu alcancei para ele também, não tem mais nada.
2: Ele estava com a veia do coração entupida. E a senhora disse, bom Jesus, o senhor curou meu pai, vai curar também o meu netinho, e ele foi curado.
7: Foi, graças a Deus, porque eu falei, estou eternamente com ele no meu coração. Tudo eu peço para ele.
2: Graças a Deus, né? O seu nome?
7: Maria Aparecida Montanheiro.
2: Vamos aplaudir o bom Jesus.
1: Meu amigo, minha amiga, venha com a sua família participar das missas, com a novena que traz resultados. A novena de Nossa Senhora Desatadora dos Nós. Amanhã, sexta-feira, às 9 da manhã e às 7:30 da noite. 9 da manhã e 7:30 da noite. E a paróquia Bom Jesus fica ali na Avenida Carlos Lacerda. Avenida Carlos Lacerda. 226, no Jardim Santa Lúcia, Campinas. É a mesma avenida do terminal de ônibus da Vila União. É pertinho da loja Avan, pertinho ali do supermercado Açaí, da Avenida Rui Rodrigues. É fácil de você encontrar. Avenida Carlos Lacerda. 226, no Jardim Santa Lúcia, às 9 da manhã e às 7:30 da noite. Compareça com a sua família. Esteja presente, ó. O bom Jesus e também Nossa Senhora estão de braços abertos esperando por você. Ele vai te abençoar. Ó, gente, faltam 20 para 7, viu? Daqui a pouquinho nós vamos ouvir a música brega de hoje, hein? Uma música animada, daqui a pouquinho. Já deixou o seu nome para oração? O nome da sua família? Então entra lá no Facebook ou no Instagram. No Facebook, Padre Rodrigo Oliveira. E no Instagram, Padre Rodrigo Oliveira Oficial. É, deixa o seu nome e o nome de toda a sua família na prece de hoje. Vamos ouvir música boa? Tião Carreira e Pardinho chegando pra cantar pra gente. Vamos ouvir Bandeira Branca.

0: beleza, meu povo? São 6:44, 6:44, e aqui é só alegria, meu povo. Ó, o pessoal tá animado, ó. Sabe por que essa animação? Sabe por que esse povo tá batendo palma aí? Porque tá na hora da música brega de hoje.
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0: É, minha gente, a música brega de hoje é com ele, Odair José, cantando Gotas de Amor. Odair José aqui na Central, com Amanhecer na Fazenda.

0: essa foi a música brega de hoje. Odair José, Gotas de Amor.
1: Bom dia.
2: Bom dia.
3: Bom dia.
4: Bom dia.
5: Bom dia, Padre Rodrigo. O senhor sabe que horas são?
0: Sei sim, agora são 6:47. Já tá mudando para 6:48, viu? 6:48. Ó, nessa manhã de quinta-feira, eu quero convidar você, está me ouvindo aí na cidade de Hortolândia. Eu sei que tem muita gente, né? Muita gente ouvindo o padre em Hortolândia. Eu agradeço, viu, gente? Obrigado pelo carinho da audiência. Obrigado, viu? Obrigado por você que ouve o padre todas as manhãs aqui na central. E eu quero aproveitar para convidar você de Hortolândia e de toda a região a estar presente nas missas, porque hoje, quinta-feira, hoje nós vamos ter as missas nas nossas paróquias aí na cidade de Hortolândia. Os padres da paróquia Bom Jesus estarão rezando pelo povo de Deus, rezando pelas famílias na novena de Nossa Senhora Desatadora dos Nós. Padre, o que que eu faço para ser abençoado? Padre, o que que eu faço para ser abençoada? Ô, meu amigo, minha amiga, vai na igreja. Você vai em tantos lugares, vai na missa, vai participar de uma missa especial, leva a sua família, você vai tomar posse da bênção de Deus. Atenção, ó, você que está ouvindo o padre no Jardim Amanda, hoje o padre Ederaldo vai celebrar as missas às 9 da manhã e também às 7:30 da noite. 9 da manhã e 7:30 da noite. Gente, a paróquia Bom Jesus, ali no Jardim Amanda, fica na rua Assis Brasil, 677. Rua Assis Brasil, 677. Fica atrás da farmácia, no Jardim Amanda 2. E pertinho ali, né? Do posto de saúde do Jardim Amanda 2. É fácil, bem fácil de você encontrar. É Rua Assis Brasil, 677, atrás da farmácia, no Jardim Amanda 2. E olha, a paróquia conta com um amplo estacionamento, é um local de fácil acesso para você do Jardim Amanda, para você de todos os bairros ali da região. Esteja presente. O padre Ederaldo vai rezar por você e por toda a sua família. E ó, você que está ouvindo em toda a cidade de Hortolândia, em toda a região, o padre Kleber estará celebrando também as missas, gente, na paróquia Bom Jesus, no centro de Hortolândia. O padre vai celebrar 3 missas. Lá no Jardim Amanda serão 2 missas e no centro serão 3 missas com o padre Kleber. As missas com a oração de cura, de libertação, a prece do exorcismo e a novena desatadora dos nós. Às 9 da manhã, às 3 horas da tarde e também às 7:30 da noite. 9 da manhã, 3 da tarde e 7:30 da noite. Lembrando, meu povo, que no centro de Hortolândia, a paróquia Bom Jesus fica ali na rua João Camilo de Camargo, 579. Rua João Camilo de Camargo, 579, pertinho do shopping. Fica bem pertinho do shopping, também do supermercado Açaí. É um local de fácil acesso. Olha, meu amigo, minha amiga, procure a paróquia Bom Jesus. Vai na igreja, em Hortolândia, você vai encontrar uma igreja carismática, você vai participar de uma missa alegre, de uma missa de muita unção do Espírito Santo, e o padre vai rezar por você, você vai alcançar a graça divina. Reúna a sua família e participe. Você já preparou o copo com água aí pertinho do rádio? Não esquece não, hein? Prepara o copo com água para ser abençoado. Daqui a pouquinho nós vamos formar a grande corrente de preces do rádio. E vem chegando, ó, Emílio e Eduardo pra cantar pra gente. Essa é animada, hein? Música boa! Você virou saudade? 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
1: Meus amigos, minhas amigas do rádio, nós vamos agora rezar, nós vamos falar com Deus, formando a maior corrente de preces do rádio. E eu quero dizer ao senhor, à senhora, você que me ouve todas as manhãs aqui pela central, você pode viver uma nova vida, você pode viver melhor. Então venha para a igreja, amanhã, sexta-feira, as missas com a novena, que tem sido uma bênção para muita gente, a novena de Nossa Senhora Desatadora dos Nós. Eu convido você de Campinas e toda a região, às 9 da manhã e às 7:30 da noite. 9 da manhã e 7:30 da noite. E a paróquia Bom Jesus, Padre Rodrigo Oliveira, fica ali na Avenida Carlos Lacerda, 226. Avenida Carlos Lacerda, 226, no Jardim Santa Lúcia, Campinas. É a mesma avenida do terminal de ônibus da Vila União. Meu amigo, minha amiga, participe. O Bom Jesus está de braços abertos, esperando por você. Vamos rezar, vamos falar com Deus.

0: Jesus, filho da bendita Virgem Maria, santifica nesta hora o copo com água que foi colocado pertinho do rádio. Senhor, faça desta água uma bênção para cada pessoa. Meu bom Jesus, que todas as famílias recebam nesta hora a bênção de paz, a bênção de luz. Em nome do Pai, do Filho e do Espírito Santo. Amém. Gente boa, eu vou ficando por aqui. Continua ligado aqui na Central, hein? Daqui a pouquinho você vai ouvir o programa de maior audiência do rádio. Show da manhã com ele, desse Marleite. Fiquem ligados, fiquem com Deus e até amanhã no Amanhecer na Fazenda. Até lá, gente!
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0: 7 da manhã em ponto. Muito bom dia. Padre Rodrigo Oliveira apresentou o programa líder absoluto de audiência. Acordou a cidade, tirou o sono da concorrência. E ele volta, se Deus quiser, que ele adquirir amanhã, a partir das 6 horas da manhã, logo após o Brasil Caminhoneiro do Sérgio Reis e a bênção do Padre Magalhães. Muito bom dia ao André Pereira, que está na mesa de som, o melhor sonoplasta do Rádio do Brasil. Alô, alô, André. Muito bom dia, meu irmão. Vamos juntos até às 11 horas da manhã, ao encontro de Soninha Amaro, em mais uma edição do A Hora é Agora, na Rádio Central. 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Nós vamos sortear também uma linda imagem de Nossa Senhora Desatadora dos Nós. Então manda para mim uma mensagem dizendo: Decimar, eu quero ganhar a imagem de Nossa Senhora Desatadora dos Nós. E nós vamos também colocar o seu nome no sorteio para você concorrer à lindíssima imagem de Nossa Senhora Desatadora dos Nós.
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0: Grave a sua mensagem de voz também para ser o meu repórter, minha repórter. Olha a hora, 7:02. Decimar, ó, caiu uma árvore aqui no meu bairro. Decimar, ó, tem um buraco gigantesco aqui na rua, Decimar. Ó, o ônibus quebrou no meu bairro, na rua tal. Tem um ônibus quebrado aqui. Tem um ônibus que tá atrasado, Decimar. Esse ônibus sempre chega atrasado. Ó, que bairro é? Que rua é? Qual é a linha desse ônibus? Me conta. Decimar, tem um centro de saúde aqui que é tenebroso, que é um negócio horroroso. O centro de saúde aqui do meu bairro tá com problema. Qual problema? Falta de profissional, falta de médico, enfim. Qual problema que você estiver enfrentando? Manda a mensagem para mim que a gente coloca no ar e tenta resolver. Se a gente resolver, a gente bate palma para as autoridades, a gente agradece ao prefeito, a gente agradece à prefeita, aos vereadores, né? Aos deputados que nos ajudam, a todo mundo que ajuda a gente, deputados, né? Deputadas, enfim. Mas se as autoridades não fizerem,
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0: A gente mete a boca no trombone, com certeza, né? Você pode também cumprimentar o aniversariante do dia. Hoje, gente, já é dia 14 do mês de maio do ano da graça de 2026. Hoje, essa quinta-feira linda, maravilhosa, né? Dia de número 134. 134 dias já se foram, restando, portanto, 231 dias para o ano novo. Como o tempo passa, não? 134 dias já se foram, restando 231 dias para o ano novo. Fase da lua, a lua minguante. A lua minguante, gente, vai até hoje, é quinta, né? Vai até sábado, às 5:03 da tarde. Estação outono. A Igreja Católica comemora hoje a ascensão do Senhor ao trono. Portanto, hoje, 40 dias pós, não é? A Páscoa, né? A ressurreição de nosso Senhor e Salvador Jesus Cristo. 40 dias depois, ele, né, ascendeu aos céus e ao trono. Hoje é dia de São Bonifácio. Hoje é dia de São Difano. Hoje é dia do São Frengil. Hoje é dia de São Galo de Clermont. Hoje é dia de São Matias, o apóstolo Matias, não é? Apóstolo Matias que entrou no lugar de Judas Iscariotes. Hoje é dia de São Vítor e Corona. Que os santos de hoje: São Bonifácio, São Difano, São Frengil, São Galo Clermont, São Matias Apóstolo, São Vítor e Corona, possam nos abençoar. Hoje é dia da independência de Israel, não é? Depois da Segunda Guerra Mundial, Israel teve a sua independência. Foi criada a nação Israel. Hoje é dia do Continental do Seguro. Hoje é dia do seguro, dia Continental do Seguro e também do segurador. Hoje é dia nacional da internet. Todo dia 14 de maio, o Brasil comemora o Dia da Internet. E se você nasceu nessa data, manda uma mensagem para mim, porque eu quero saber quem é que está completando o aniversário. aniversário hoje. Hoje, dia 14 de maio.
2: Parabéns.
0: Aqui, ó, Café Moraes para o aniversariante, ó.
2: Parabéns a você.
0: Tá aqui, ó, servindo o Café Moraes para os aniversariantes. Ó. Que delícia, que coisa boa, né? Eu quero servir esse Café Moraes delicioso para você e para sua família, viu? Enquete do dia.
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0: Pois bem, não sei se você tá sabendo, né? Foram divulgadas mensagens do Flávio Bolsonaro, pré-candidato à presidência da República, né? Pedindo dinheiro para o Daniel Vorcaro. Daniel Vorcaro é o dono daquele banco Master, né? Mais enrolado do que fumo de corda, né? E tá preso, inclusive. Pois bem, com isso, pode acontecer do PL, que é o partido lá, não é? Trocar a candidatura dele por uma outra pessoa, porque, muito possivelmente, o Flávio Bolsonaro vai passar agora até por um. Pode acontecer pedido de prisão, já está acontecendo aí de pedido de prisão. Muita gente pedindo a prisão do Flávio Bolsonaro, ele pode ser preso, ele pode ser cassado, muita gente pedindo a cassação dele, ele é senador, né? Tem muita gente pedindo a cassação dele como senador. E depois dessa divulgação, depois desse escândalo, a candidatura dele ficou inviável, né? Ficou inviável ele ser candidato à presidência. E a gente sabe que os partidos políticos, eles não pensam na pessoa, né? Eles vão pensar agora neles, nos partidos. Pois bem, quem você acha que vai substituir o Flávio Bolsonaro? Quem você acha que vai substituir o Flávio Bolsonaro na candidatura à presidência? Você acha que será o ex-governador de Minas Gerais, Romeu Zema? Romeu Zema? Ou você acha que vai ser o ex-governador lá de Goiás, não é? O Ronaldo Caiado. Quem você acha que vai substituir o Flávio Bolsonaro na candidatura à presidência? Romeu Zema, ex-governador de Minas Gerais, ou Ronaldo Caiado, ex-governador de Goiás? Quem será, a partir de agora, quem você acha que o partido, não é? Quem você acha que vai ser o candidato? Quem você acha que vai ser, assim, o candidato contra o Lula? Quem você acha? Agora com a queda aí do Flávio, né? Que a candidatura dele ficou inviável, né? Com essa história aí, com essas provas. Inclusive tem a gravação dele pedindo dinheiro pro Vorcaro. Houve um repasse para ele de 159 milhões de reais. Houve um repasse, né? Isso já comprovado até pela própria Polícia Federal. Enfim, houve um repasse de cerca de 159 milhões de reais do Vorcaro, do Banco Master, lá para o Flávio Bolsonaro. Isso aí já está provado, né? Então a questão é: o Flávio Bolsonaro não terá mais condição, pelo que tudo indica, de ser candidato a presidente. E aí? Quem seria o substituto dele? Para você, seria o Ronaldo Caiado, que é o ex-governador lá de Goiás? Ou você acha que é o Romeu Zema, ex-governador de Minas Gerais? Mas desse Mário Tarcísio, Tarcísio não pode mais, né? Porque como o Tarcísio não saiu do governo de São Paulo, não se desincompatibilizou, então o Tarcísio não pode mais. O Tarcísio só pode ser candidato a governador de São Paulo, ele não pode ser candidato à presidência. Então é simples a pergunta: quem você acha que vai ser o substituto do Flávio Bolsonaro? Romeu Zema, ex-governador de Minas, ou Ronaldo Caiado, ex-governador de Goiás?
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0: E daqui a pouquinho tem na Rádio Central nosso momento da oração. Você já pode mandar o seu nome para o WhatsApp da Rádio Central, 971-483-497. Às 10 da manhã tem o maravilhoso momento da oração. No momento da oração tem o padre Donizete lá de Tambaú, tem o padre Vitor Coelho da cidade de Aparecida do Norte, tem o padre Antônio Maria na Benção da Água. Tem o fundador da Rádio Central, padre Geraldo Azevedo, na oração da Ave Maria. Tem o querido padre Rodrigo Oliveira, ao vivo, direto lá da paróquia Bom Jesus, às 10 horas da manhã o padre Rodrigo volta e tem direto de Curitiba o padre Reginaldo Manzotti. Teremos também a oração de São Francisco, tem a bênção da água, enfim, já pode mandar o seu nome para cá, para o WhatsApp da Rádio Central. Começa a partir de agora o maior giro de notícias e informações do rádio do Brasil. Quem domina a notícia domina o mundo, não é passado para trás, não cai notícia falsa, muito menos em golpe. Vamos às ruas, avenidas e estradas.
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0: Café Moraes para o repórter Robson Ramos, que está tomando conta das ruas, das avenidas e das estradas. Olha a hora, 7:11.
3: 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Bom dia para você ligado aqui na mais querida Rádio Central de Campinas. Destaques do trânsito na manhã da quinta-feira, com o destaque da rodovia Santos Dumont na chegada a Campinas, lenta do quilômetro 74 ao 76 no acesso a Anhanguera. Depois continua lento pela Prestes Maia também, hein? Para quem vai no sentido contrário, para Viracopos e Indaiatuba, a condição de trânsito é boa agora. 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
0: Previsão do tempo, olha a hora, 7:13, 7:13.
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0: Direto na sede da Defesa Civil do Estado de São Paulo.
1: A Defesa Civil informa.
4: Nesta quinta-feira, a massa de ar frio continua atuando sobre o estado de São Paulo, mantendo o tempo firme e o predomínio de sol entre poucas nuvens. Durante a madrugada e início da manhã, a possibilidade de formação de nevoeiros na faixa leste. O ar seco favorece a queda da umidade relativa do ar no interior durante a tarde, com índices abaixo dos 30%. À noite, as temperaturas voltam a cair e a sensação de frio aumenta. Os modelos meteorológicos indicam mínimas abaixo dos 10 graus, especialmente em áreas de vale, baixadas e regiões serranas. Na capital, a temperatura varia entre 13 e 26 graus. Em Itapeva, entre 6 e 19 graus. Em dias secos, consulte a previsão do tempo e beba bastante água para se proteger da secura.
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0: Olha a hora, gente, não perca a hora, não. Olha a hora aí, ó, 7:13, 7:13. Notícia, informação e a prestação de serviços. Olha aí, ó, farmácia é fechada no centro da cidade.
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0: Quase 1.000 produtos vencidos e irregulares foram apreendidos em uma farmácia no centro de Campinas. A ação realizada pela DIG de Campinas com apoio da Vigilância Sanitária. Cumprimento de mandados de busca e apreensão em estabelecimento do ramo farmacêutico e em um imóvel residencial ligado às atividades da farmácia. Durante diligências, os agentes encontraram 745 produtos em condições impróprias para consumo. Entre os materiais apreendidos estavam itens com prazo de validade vencido, produtos sem identificação adequada de validade, mercadorias que tinham comercialização proibida por órgãos regulatórios. Segundo a Polícia Civil, os produtos eram armazenados tanto na farmácia quanto em um imóvel próximo, utilizado de forma irregular, sem comprovação de medidas adequadas para o descarte dos materiais. Ao todo, foram apreendidos potes, invólucros de mercadorias, suplementos alimentares, produtos farmacêuticos e diversos insumos. O responsável pelo estabelecimento foi levado para a unidade especializada, sendo preso em flagrante por crime contra as relações de consumo. Após o pagamento de fiança, o dono da farmácia foi liberado. Mas as investigações continuam. Portanto, farmácia no Centrão foi fechada, hein? E o dono foi levado para a delegacia. O dono foi levado para a delegacia, pagou lá, né, e saiu, pagou a fiança e saiu, que coisa, não? Olha a hora, 7:15, 7:15. homem fica pelado em frente a casas onde havia crianças, mulheres e adolescentes.
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0: Você que acompanha o programa pelo rádio, bom e velho rádio, né? Obrigado, viu? Rádio AM 870, viu? Ó, você que acompanha aqui na Rádio Central, o programa pelo rádio, bom dia. Você que acompanha o programa também pelo nosso canal do YouTube, né? Você pode acompanhar o programa pelo canal do YouTube, é só colocar o meu nome, Decimar Leite. Canal do YouTube, abriu o YouTube, coloca meu nome aí, ó, Decimar Leite. Simples assim, no canal do YouTube já aparece o meu nome. Um homem foi preso após denúncias por ficar pelado em frente a casas onde crianças, mulheres e adolescentes moram. Segundo a guarda municipal, duas mulheres informaram aos agentes que o homem fica observando a movimentação dentro da casa e logo após tira a roupa e fica pelado. Fica pelado na porta da casa. Fora as duas mulheres, crianças e uma adolescente moram nessa casa. Moradores conseguiram gravar, inclusive, o rapaz fazendo esses procedimentos. Ele se esconde numa mata que fica próxima ali à casa das vítimas. A guarda municipal foi até o local. Prendeu o tarado. Ele tem 41 anos de idade. Ele foi preso por importunação sexual. O caso foi encaminhado para a delegacia. Esse caso aconteceu na tarde de ontem, ali no Jardim dos Lagos, em Nova Odessa. Região metropolitana de Campinas, Jardim do Lago Nova Odessa, aqui na nossa região metropolitana. Pensa, cidadão para na porta da casa, aí fica olhando para dentro da casa. Aí ele vê que tem gente dentro da casa, o que que ele faz? Arranca a roupa e fica pelado. Ele arranca a roupa e fica pelado. Cruz credo, Ave Maria, três vezes, hein? Pensa, André. Cidadão para aqui na porta da rádio, aí você vai ali na janela olhar. Aí no que o André Pereira vai ali na janela olhar, né, André? Aí o cidadão tira a roupa e fica pelado na sua frente, André. Imaginou isso? Pois é, mas aí a gente tem que olhar, né? Tem que, um cidadão desse, você não pode simplesmente prender. Tem que fazer fazer uma consulta com ele, tem que levar no médico, psiquiatra, para ver, às vezes é problema, né? Às vezes o cidadão tem um desvio, tem que levar num psiquiatra, né? Muitas vezes ele pode ter algum problema mental, né? Então tem que olhar direitinho, porque, ó, pensa, o cidadão para na porta da casa, aí ele fica ali na porta olhando, aí alguém aparece, né? E ele pega e tira a roupa. Então, às vezes pode ser um problema mental, né? Tem que olhar, viu, gente? Tem que olhar porque muitas vezes, eu repito, muitas vezes, né? É problema mental. 7:19 Gente, eu falo aqui todo dia que a prefeitura não pode cortar árvore. Olha o que aconteceu. Ministério Público obriga a prefeitura a parar o corte de árvores na Praça do Coco.
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0: Olha só, a Justiça, o Ministério Público, determinou a suspensão imediata do corte de árvores em Campinas. E aí é o seguinte, eu vou falar aqui para os promotores. Ó, eu respeito muito o trabalho dos promotores públicos. Olha, eu sou assim, eu respeito demais o trabalho do Ministério Público, mas eu vou responsabilizar se alguém morrer com uma árvore na cabeça, eu vou botar a culpa nos promotores. Eu tenho esse direito de botar a culpa nos promotores públicos. Olha o que o Ministério Público fez. Determinou a imediata suspensão da retirada de árvores ali na Praça do Coco, em Barão Geraldo. A decisão ocorreu após questionamentos sobre os laudos técnicos que embasaram o corte de outras duas árvores no local. Ou seja, A prefeitura tinha o laudo técnico. Laudo assinado pelos engenheiros ali. Então tinha laudo para tirar. Veja bem, a prefeitura com o laudo técnico, com a papelada toda na mão, não pode continuar a retirar as árvores. Não pode, porque os promotores públicos, o Ministério Público, determinou a suspensão do corte das árvores. Pois bem, a medida foi tomada após divergências, segundo o Ministério Público, divergências entre avaliações técnicas apresentadas pela Prefeitura de Campinas e pelo tal do Conselho Municipal de Meio Ambiente, o tal do CODEMA. Então foi o seguinte, a Prefeitura apresentou o laudo técnico mostrando a necessidade de tirar as árvores para não matar ninguém, né? Eles estão tirando as árvores que é para ninguém morrer ali no local. Só que o tal do CODEMA, que é um órgão aí chamado Conselho Municipal de Meio Ambiente, apresentou outro laudo. A prefeitura afirma que as árvores estão mortas, comprometidas. E sendo assim, essas árvores vão matar alguém, né? Já o Conselho Ambiental contestou, diz que não é bem assim. No despacho, o Ministério Público ordena que a prefeitura interrompa qualquer nova intervenção nas árvores. Ou então naquela árvore lá.

0: para laudo. Ou seja, o Ministério Público está com o laudo da prefeitura na mão, com o laudo desse tal Conselho Municipal de Meio Ambiente, CODEMA, que eu não, né? Sinceramente, assim, eu sei de nome, não conheço. Aí está com esses dois laudos na mão, o Ministério Público. Agora que é um terceiro, que é a prova dos nove, que é a nega, né? Que é o desempate, a neguinha, né? Que é o desempate. Olha que coisa. Além disso, a prefeitura deverá apresentar também, no prazo de 5 dias, uma manifestação técnica detalhada. Pois bem, segundo a prefeitura de Campinas, a retirada dessas árvores já havia sido suspensa e o governo municipal informou que está providenciando o novo estudo solicitado pelo Ministério Público. Muito bem, enquanto isso fica assim, ó, se essa árvore cair lá na Praça do Coco, a gente já sabe em quem vai botar a culpa, né? Eu vou botar a culpa nesse tal de CODEMA, que é o Conselho Municipal de Meio Ambiente de Campinas, e no Ministério Público, né, que paralisou o negócio lá. Então, vai ser assim. Vai ser assim. Né? Se essa árvore cair e matar alguém, ali na Praça do Coco, ali em Barão Geraldo, eu vou botar a culpa no tal do CODEMA, que é esse conselho aí, né? Como é que é o nome do conselho? Deixa eu ver aqui de novo. Conselho Municipal de Meio Ambiente de Campinas e também no Ministério Público, né? Porque a prefeitura, ela está sendo responsável, certo? A prefeitura, ela está tirando algo que pode matar alguém e ela tem um laudo lá técnico. Aí, porque o CODEMA apresentou um outro laudo com algumas contestações, aí eles param a retirada das árvores? Tá tudo bem. Então, nós vamos fazer o seguinte, ó. Fica da seguinte forma: se cair a árvore em cima da cabeça de alguém, eu já sei em quem vou botar a culpa. Pelo amor de Deus, né, gente? Isso é muito sério. Isso aqui é sério o que nós estamos falando. É sério demais, tá? É muito sério o que nós estamos falando. 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
0: Olha a hora, 7h25, olha a hora, 7 da manhã, mais 25 minutos, 7h25, e a participação dos nossos ouvintes aqui na Rádio Central, né? Enquete do dia.
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0: Muito bem, todo mundo tá sabendo, se você ainda não tá sabendo, não é? Ontem foram divulgadas gravações do candidato à presidência, Flávio Bolsonaro, pedindo dinheiro a Daniel Vorcaro. Daniel Vorcaro é aquele banqueiro, dono do Banco Master, enrolado mais que fumo de corda e que cometeu diversos crimes financeiros. Pois bem, aí ficou meio que inviável, não é? A candidatura do Flávio Bolsonaro, porque, claro, né, um escândalo como esse, com gravação e tudo, ele recebeu cerca de 159 milhões de reais, uma empresa que repassou esse dinheiro aí, é uma empresa de fundos que são investigados pela Polícia Federal, fundos fraudulentos que a Polícia Federal está investigando, o Ministério Público, a Justiça, não é? E foram repassados para esse senador, Flávio Bolsonaro, 159 milhões de reais. Esse senador teria recebido aí, inclusive, também uma parte do dinheiro enviada lá para um irmão que ele tem nos Estados Unidos, né? Ele tem um irmão que mora lá nos Estados Unidos, parte do dinheiro teria sido enviada para uma empresa lá americana também. Enfim, é um rolo aí que daria muito trabalho para a gente explicar, é um rolo muito grande. Então, o que acontece? A candidatura dele praticamente ficou inviável. A pergunta que eu faço é, para você, quem vai ser o substituto do Flávio Bolsonaro na disputa contra o Lula? Você acha que vai ser o Romeu Zema? Romeu Zema, da cidade de Araxá, ele foi governador de Minas Gerais. Ele era o governador de Minas Gerais, Romeu Zema. Ou você acha que vai ser o Ronaldo Caiado? Ronaldo Caiado é lá de Goiás. Ele foi governador do estado de Goiás. Né? Que são os dois aí mais fortes para entrarem no lugar do Bolsonaro nessa disputa. Para você que está me ouvindo, né? Você que está aí me acompanhando, quem você acha que pode ser, né, o substituto do Flávio Bolsonaro aí nessa

0: nessa campanha eleitoral? Quem que você acha que pode ser o substituto do Flávio Bolsonaro? Quem que você acha que tem mais condição de disputar com o Lula? Quem você acha que tem mais chance? Quem você acha que tem mais chance para concorrer com o Lula? O Romeu Zema, que foi governador de Minas Gerais, ou o Ronaldo Caiado, que foi governador de Goiás? Quem você acha que tem mais chance de disputar com o Lula? Porque a candidatura do Flávio Bolsonaro ficou inviável depois dessas provas aí que já surgiram, né? Desse dinheiro dele pedindo dinheiro, muito dinheiro que ele pediu pro Vorcaro e uma parte foi repassada. Enfim, é um rolo danado aí, cerca de 159 milhões de reais foram repassados aí uma empresa, essa empresa investigada com fundos irregulares. E é um rolo, viu? Mas enfim, o que importa é que a pergunta que eu faço é: bom, esse senador chamado Flávio Bolsonaro, né, que é filho até do ex-presidente, né, Jair Bolsonaro, a candidatura dele fica muito difícil, agora fica inviável, né? E aí tem que entrar outro no lugar dele na disputa aí contra o Lula. Você acha que pode ser o Zema, ex-governador de Minas, ou você acha que pode ser o ex-governador lá de Goiás, né? Como é que é o nome do ex-governador de Goiás? É mesmo, de o Ronaldo Caiado. A nossa enquete do dia.
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2: Bom dia, Desmarques. Foi o Judazo. A respeito dessa troca aí dos candidatos, apesar de estar distante aqui de nós, eu acho que o melhor seria o Romeu Zema. Apesar também que eu fiz umas perguntas aqui, umas pesquisas, e parece que também estão querendo falar no nome da Michelle, né? Mas não sei também assim muito bem. Faz muito tempo que eu voto, né, já. Só que antes, né, muito tempo atrás, não tinha muito essas... Corrupção sempre existe, né, mas não tinha muito, igual agora não, né. Então a gente fica até meio com o pé atrás a respeito disso, né. Então, vamos ver, a minha opinião é... Eu colocaria o Romeu Zema.
0: Ok.
2: Obrigado, viu?
0: Obrigado eu, meu irmão. Muito obrigado aí ao querido ouvinte Gildásio, né? Ele acha que, né, hoje o melhor candidato para enfrentar o Lula, segundo ele, seria o Romeu Zema. E para você, né? Aí com esse problema todo envolvendo o Flávio Bolsonaro, a candidatura dele ficou inviável, né? Não teria condição mais de continuar como candidato. Possivelmente ele pode ser até cassado ou preso. Né? Pode acontecer até a prisão dele a qualquer momento aí, porque o rolo é grande. Então eu estou perguntando a você, e aí, quem que você acha que seria melhor para entrar aí no lugar dele para concorrer com o Lula? Né? Você acha que seria o Zema, que foi governador de Minas, o Zema, ou o Caiado, que foi governador lá de Goiás, né? E aí, quem você acha que teria mais chance de concorrer com o Lula, hein?
3: Bom dia, Decimar. O Decimar, conta de cortar árvores. Então, né, a população, o povo, pode correr risco de vida, morrer por causa dessas árvores aí que já estão em hora, assim, de cortar. Não ter mais essas árvores enormes, principalmente onde tem fio elétrico, né? E o tempo agora, cada vez que vem chuva, sempre vem aquele vento forte primeiro. Aí a árvore pode cair em cima de carro de trabalhador, matar a pessoa que vai indo trabalhar, alguém na praça, aí pode. Agora lá na Amazônia, tráfico de árvore lá que vale 240 mil, uma árvore antiga, lá estão cortando. Agora, a Amazônia, nem sei quantos por cento já foi devastada, né? Aí ninguém vê. Aí obriga o cidadão ficar correndo risco embaixo de árvores, nas ruas, cidade. E outra, cai um monte de folha, vai para os bueiros, aí entope os bueiros. Aí pode. É tudo errado, né, Decimar? Tudo errado a favor do povo, esse pessoal. Bom dia, Decimar. É a Célia aqui de Indaiatuba.
0: Muito obrigado. A Célia, da cidade de Indaiatuba, mandou mensagem aqui no WhatsApp da Rádio Central, não é? Nosso número, Decimar, eu quero participar. Nosso número é 9... 7148349797. Nosso número é 97148349797. A nossa enquete do dia. Tem ouvinte aqui participando com a gente. Olá, Decimar. Meu nome é José Carlos. Acho que deve continuar o Flávio Bolsonaro mesmo, porque tá todo mundo enrolado no caso Master. Tá aqui o Zé Carlos. Ele tá dizendo, eu acho que deve continuar o Flávio Bolsonaro mesmo, porque tá todo mundo enrolado no caso Master. Para quem não sabe, né? Ontem foram divulgadas gravações do Flávio Bolsonaro pedindo dinheiro para o dono do banco Master, né? E o Flávio não desmentiu, não. Disse que pediu dinheiro para fazer um filme lá. Mas o que importa é que ele pediu dinheiro para esse cara enrolado aí, né? Essa é a questão do dia, né? Quem que seria o melhor substituto para ele? Quem que tem mais chance para você, para concorrer com o Lula? Você acha que é o Caiado ou você acha que é o Zema? Quem tem mais chance de concorrer com o Lula, né? É isso. Mande sua mensagem para cá.
4: Decimar, bom dia, tudo bem?
0: Bom dia.
4: Decimar, tô passando essa mensagem para te agradecer e também ao deputado Rafa Zimbaldi, que eles vieram aqui, aliás, veio primeiro o engenheiro e constatou que a árvore estava para cair. Então, hoje veio o pessoal e tiraram a árvore, ficou só um tronquinho embaixo, mas bem pequeno. E, mas graças a Deus, o risco da árvore cair e quebrar uma parte da minha casa já não tem mais. Olha, muito obrigada mesmo. Deus abençoe a você, Decimar, sua família e todos os ouvintes. Muito obrigada.
0: Opa, eu é que agradeço.
4: Aliás, Decimar, não é só quebrar minha casa. Também poderia matar uma criança, né? Porque a creche aqui na frente de casa é muito grande e é criança até 6 anos, né? E eles ficam embaixo da árvore, os pais trazem, né? Desce do carro, então é complicado, né? Mas olha, muito obrigada mesmo.
0: Eu é que quero agradecer a Jandira pela confiança, não só na gente aqui, né? Na Rádio Central, nós estamos aqui no Show da Manhã, é para isso, nós existimos para isso, para prestar serviços, para ajudar a população de Campinas. É essa a nossa missão. E para isso a gente conta com a ajuda de pessoas, né? A gente vai atrás, a gente conversa com as pessoas. E a Sueli Matos, o deputado Rafa Zimbaldi, né? Todo o pessoal do gabinete lá, sempre que a gente precisa de algo, eles estão dispostos a nos ajudar. Isso é muito legal, muito bacana, né? Independente se é um problema muito grande, como esse caso aí da Jandira, né? Porque essa árvore poderia matar crianças da escola, né? Mas com problemas até menores também, porque cada um sabe onde aperta o calo, né? Todo mundo tem um problema, né? Só que às vezes um problema pequeno para mim é enorme para uma outra pessoa, né? Um problema numa rua, um problema de documento, né? E aí a gente recorre às pessoas. Eu sempre recorro aqui a amigos vereadores, né? Prefeitos aqui da região. E o Rafa Zimbaldi está sempre disposto a ajudar de alguma forma. Então, meu agradecimento mais uma vez a Sueli Matos, que trabalha no gabinete dele, e ao próprio deputado estadual, Rafa Zimbaldi. Mais uma vez, muito, muito, muito obrigado. Na Rádio Central, a participação do ouvinte. Hoje a nossa enquete do dia pergunta: e aí, hein? Quem você acha que poderia substituir o Flávio Bolsonaro? A gente sabe que com essa denúncia, não só a denúncia, né? Com as gravações aí dele pedindo dinheiro pro Vorcaro, a candidatura dele ficou inviável, né? Não tem condição mais. E aí, quem teria mais chance para disputar com o Lula, né? Quem teria mais chance? Quem você acha que poderia disputar com o Lula, né? O Zema, que é lá de Minas Gerais, ou o lá de Goiás, o Caiado? Caiado ou Zema? Quem você acha que teria mais chance de disputar com Lula? Essa é a nossa enquete do dia.
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0: Olha a hora aí, gente, 7:37, olha a hora aí, gente, 7:37, ruas, avenidas, estradas, a central toma conta da cidade.
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0: Robson Ramos.
6: 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A Avenida Prestes Maia agora tem trânsito bem lento, já saindo da Anhanguera no caminho para o centro, dali até o acesso à Via Expressa. Depois na João Jorge, lentidão na aproximação do Terminal Central. Quem vai no sentido da Anhanguera agora vai com boas condições por ali. 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

0: rádio, bom e velho rádio AM 870 e no nosso canal do YouTube. Você pode acompanhar as notícias no canal do YouTube Decimar Leite. Estamos transmitindo ao vivo, estamos transmitindo pelo canal do YouTube em som e imagem. É, você pode assistir como se fosse televisão. Canal do YouTube é meu nome, Decimar Leite. Notícias e informações a respeito da Ponte Preta e também do Guarani. No Guarani, repórter Fernando César.
1: Alô, Decimar Leite, chegando com as informações do Guarani aqui no show da manhã da Rádio Central. O Guarani se prepara para enfrentar o Ituano, jogo que acontece no próximo domingo, 18h30, no estádio Brinco de Ouro da Princesa. Guarani, que é o quarto colocado da competição, com 12 pontos. O Ituano tem 10, é aquele jogo de confronto direto, confronto regional. Se o Ituano vencer o Bugre, ultrapassa o Guarani na tabela de classificação. E um desfalque terá o técnico Hélio Cizenando. O camisa 10 bugrino, João Paulo, que fez gol contra a equipe do Maringá, foi muito bem, tomou o terceiro cartão amarelo e cumpre a suspensão automática. E o João Paulo fala aqui na Rádio Central que ele tá muito feliz pelo gol que ele marcou lá em Maringá.
2: Cara, eu tô muito feliz pela partida da equipe. Se comportando muito bem do início do jogo até o fim, com seriedade. Isso que é fruto do trabalho no dia a dia, todo mundo querendo, todo mundo fazendo o seu melhor. Feliz pelo gol, feliz pela vitória, e agora vamos pensar no resto da competição, que é muito importante.
1: Tá aí o camisa 10, João Paulo do Bugre, que não atua contra o Ituano. As opções do técnico Hélio Cizenando para o lugar do João Paulo: Isaac, Cauã Jesus e Diego Torres. O Guarani entra em campo contra o Ituano e a arbitragem será do estado de Goiás. Apita o jogo Arthur de Moraes Fernandes. Assistente 1, Johnny Rocha. Assistente 2, Diego Henrique Braga, também de Goiás. E a seleção do rádio estará presente para a melhor transmissão de Guarani e Ituano no próximo domingo. Informações do Bugre aqui na Rádio Central, a rádio do futebol de Campinas.
0: Muito obrigado, Fernando. Fernando. E a Ponte Preta, hein, Fernando?
1: E a Ponte Preta entra em campo segunda-feira contra o Londrina, jogo de dois times que estão lutando contra o rebaixamento. O Londrina tem 5 pontos, é o 19º colocado. E a Ponte Preta, uma posição acima, 18º lugar, com 7 pontos. Para esta partida, o técnico Rodrigo Santana não terá o Brian Borges, que foi amarelado, tomou terceiro cartão amarelo, cumpre a suspensão automática. E a Ponte Preta vive um momento extra-campo ainda muito turbulento, com jogadores com salários atrasados, e o auxiliar técnico da Ponte, o Gabriel Remédio, foi questionado a respeito dessa situação. Se o extra-campo da Ponte Preta não atrapalha o psicológico, o mental dos jogadores e o elenco da Macaca nesta Série B. Vamos acompanhar o que disse Gabriel Remédio.
3: Eu acredito que o fator mental, ele é sim muito relevante no futebol, né? Em qualquer esporte de alto rendimento, de alto nível, o fator mental, ele conta muito sim. É um desafio muito grande por uma série de fatores, problemas que o clube vem passando, enfim, que não cabe a mim aqui, né, entrar neles, mas faz parte do processo. O que a gente tem que tentar fazer, que a gente vem fazendo durante a semana, é passar confiança para os jogadores, é focar na partida, focar no adversário, focar nos treinos, e isso não tem faltado, né? Quando entra dentro de campo ali para treinar, no dia a dia, os atletas estão extremamente focados, buscando dar o seu melhor, buscando entender a próxima partida, o próximo desafio. Agora, é claro que você perder jogos, perder em casa, perder de virada, pro mental é ruim. Então, cabe a nós buscarmos no dia a dia dar essa confiança para os atletas, nós passarmos confiança para eles, e no momento em que o resultado vier, essa confiança naturalmente vai vir, o mental naturalmente vai melhorar, como foi na partida contra o Avaí, que a gente ainda não tinha vencido no campeonato. O Avaí na ocasião era o líder, jogo fora de casa, saímos perdendo de 1-0 e a equipe teve força mental para empatar e virar. E com os resultados ela vai vir, né, junto com o dia a dia de treinamento, para a gente naturalmente conseguir os resultados que a gente precisa.
1: Tá aí o auxiliar técnico da Ponte Preta, Gabriel Remédio, falando aqui na Rádio Central. Ponte Preta e Ituano, é o jogo da próxima segunda-feira no estádio Moisés Lucarelli. Falei da Ponte Preta na Central, a rádio do futebol de Campinas.
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1: Olha a hora aí, gente, 7:45 na Central. 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
1: Tomando conta da cidade pelo rádio. Bom e velho rádio aí, 1870. E no canal do YouTube. Ó, gente, nós estamos transmitindo o programa no YouTube. Abre o YouTube aí, ó. Decimar Leite. Você abre o YouTube. Aí você coloca meu nome, Decimar Leite, canal do YouTube. Vamos para as ruas, avenidas e estradas, Robson Ramos.
3: 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Trânsito lento pela Campinas Montemor, SP-101, a partir da passagem ali pelo Trevo dos Pedágios, até a chegada quase ao final da Robert Bosch, já pertinho do acesso Anhanguera. Para quem vai do lado contrário, para Montemor e Hortolândia, condição de trânsito boa agora. 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
1: Muito obrigado, repórter da Rádio Central, tomando conta da cidade, o Robson Ramos. Daqui a pouquinho ele volta, hein? Criminosos rendem casal de idosos e espancam adolescente.
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1: Um casal de idosos viveu momentos de terror. Um assalto dentro da própria casa, bairro Jardim Planalto, em Jaguariúna. Segundo a família, dois homens armados invadiram o imóvel e renderam o casal e o filho adolescente. Durante a ação, os criminosos amarraram os idosos e exigiram dinheiro o tempo todo. Terror. Terror total. De acordo com os relatos, os assaltantes diziam que receberam informações de que havia uma grande quantia em dinheiro dentro da casa. A família afirma que isso não era verdade. A idosa contou que teve as mãos, os pés e a boca amarrados pelos criminosos. Segundo ela, os homens ameaçavam levar o filho adolescente como refém caso o dinheiro não fosse entregue. Quando perceberam que não encontrariam dinheiro, os criminosos passaram a agir com mais violência e agrediram o adolescente. Foi nesse momento que a família tentou escapar. O marido conseguiu pular o muro de uma casa vizinha para pedir ajuda. Durante a fuga, ele machucou os pés. A mulher também conseguiu gritar por socorro. Antes de fugir, os criminosos levaram cerca de R$1.300 e celulares. Apesar do susto e das agressões, ninguém ficou gravemente ferido. Nenhum suspeito foi preso até agora. A Polícia Civil está investigando o caso para tentar identificar os bandidos. Bandidos que atacaram na cidade de Jaguariúna, hein? Jaguariúna. Olha a hora, gente, olha a hora. Agora 7:49, 7:49. Mega operação contra esquema bilionário de sonegação em cidades da região.
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1: Deixa eu servir um café Moraes aqui pro pessoal da Receita Federal, pessoal da Polícia Federal, né? Trabalhando muito. Estão trabalhando, que é uma barbaridade. Servir um café Moraes pra essa turma. A notícia, você que tá no rádio, bom e velho rádio, radinho, né? AM 870. Em breve, a Rádio Central vai estar no FM também, tá? E uma surpresa boa aí, hein? Você que tá assistindo em vídeo, canal do YouTube é Decimar Leite. Coloca lá no YouTube Decimar Leite, Receita Federal, Polícia Federal nas ruas. Operação integrada cumprindo mandados de busca e apreensão em 14 municípios do estado de São Paulo.
5: com destaque aqui da nossa região metropolitana. Ao todo são cumpridos 46 mandados de busca e apreensão, 48 endereços ligados a investigados, entre residências, empresas, escritórios. Diligências ocorrem simultaneamente em Arujá, Barueri, Caieiras, Cotia, Guarulhos, Itupeba, Jundiaí, São Paulo, São Bernardo do Campo, Campinas. Segundo as investigações, é um grupo que integra um esquema criminoso e que sonegou 2,5 bilhões de reais em tributos, em impostos, utilizando empresas de fachada, emissão de notas fiscais falsas, mecanismos de lavagem de dinheiro e ocultação de patrimônio. Entre os impostos que não foram pagos estão ICMS, IPI, PIS, COFINS, Imposto de Renda e mais. Olha, são empresas do setor plástico. Nesse momento, a polícia nas ruas, juntamente com a Receita Federal. As investigações também têm a participação da Procuradoria-Geral da Fazenda. Tem também a participação da Procuradoria da Fazenda Nacional, do GAECO, que é o Grupo de Atuação Especial de Combate ao Crime Organizado do Ministério Público, os promotores, Polícia Civil, Militar, Polícia Federal e também a participação de guardas municipais dessas cidades. Mega operação contra a sonegação de impostos. 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
5: E aí, quem que pode ser aí o substituto, não é, do Flávio Bolsonaro, já que a candidatura dele ficou inviável, né? Tendo em vista as gravações dele pedindo dinheiro, né? Ele, né? Pedido dinheiro pro Vorcaro, né? E atenção, gente, ó, o pai do Vorcaro acabou de ser preso, ó. Polícia Federal acabou de prender o pai do Vorcaro numa nova fase da investigação do Banco Master. E agora seguem as investigações também contra o Flávio Bolsonaro. E olha só, hein? O Senado Federal pode cassar o mandato do Flávio Bolsonaro. E pode surgir até mandado de prisão contra ele também, porque as gravações são muito claras, né? Dele pedindo dinheiro lá pro Vorcaro. Então a candidatura dele meio que acabou aí, não tem mais como continuar, né? Um negócio desse é a candidatura do Flávio Bolsonaro. Bom, a enquete do dia hoje pergunta, já que a candidatura dele, né, do Flávio Bolsonaro ficou inviável mesmo, né? Ficou muito difícil, né, de seguir adiante. Pode ser até que ele seja preso, aí fica mais complicado ainda, né? Então, possivelmente, aí não só o partido dele, mas de outros partidos aí, vão escolher alguém, né, para substituir o Flávio na luta contra o Lula, né? Para você, quem tem mais chance de enfrentar o Lula, né? O Zema, quem é o Zema? Ele foi governador lá em Minas, o Zema, foi governador lá em Minas, né? O Zema. Ou você acha que pode ser o Caiado, que foi governador de Goiás, hein? Nossa enquete do dia.
6: Decimar, bom dia. Que é o Celso do Jardim Multicres, tudo bom? Decimar, a respeito dessa enquete hoje do dia aí, esse negócio de político em geral, assim, né? Não adianta nem ficar, que nem fala, dando nome aos bois, que a gente sabe como é que é a política, né? É que nem fala, se for levantar debaixo do tapete, sabe que só vai ter sujeira lá debaixo, escondido, né? Então é isso, a gente não tem opção, aqui no Brasil é isso mesmo. É uma casa de tolerância esse país da gente, assim, essa que é a verdade. Decimar, desejar a todos aí um ótimo dia aí, muita prosperidade pra gente, que a gente tem que correr atrás do nosso objetivo e é isso, pessoal. Bom dia.
5: Bom dia.
6: Obrigado.
5: Obrigado eu. E você acha que deve ser o Zema ou deve ser o Caiado? Quem é que vai substituir aí o Flávio Bolsonaro, né? Que foi, teve gravações aí dele pedindo dinheiro, né? Para o Daniel Vorcaro lá, e foram repassados, né? De acordo com investigações, 159, é isso? É esse o valor, né? Milhões, 159 milhões, né? 159 milhões foram repassados aí para a família Bolsonaro através do Flávio, através do irmão dele que mora nos Estados Unidos, enfim. E a questão é, já que a candidatura aí do Flávio ficou inviável, para você, quem tem mais chance de ganhar do Lula, né? O ex-governador de Minas? Né? O Zema? Ou o ex-governador de Goiás, o Caiado, né?
7: Oi, Decimar, bom dia. Aqui é a Marta do Parque Jambeiro, tudo bem com você?
5: Olá, Marta.
7: Decimar, eu quero participar do sorteio da imagem de Nossa Senhora Desatadora.
5: Ah, claro, claro.
7: Você coloca aí no sorteio?
5: Claro que sim.
7: E deixa eu te falar. Aqui no Jambeiro, a gente tem o ônibus 409, que trabalha só na parte de horário de pico. E tem o 408, que trabalha o dia todo, que dá uma volta do caramba. Então, hoje o ônibus da 7:30 não teve, disse que quebrou e nem saiu da garagem.
5: Eita merda.
7: Eu tenho contato com os motoristas para me avisar, porque a gente espera e não tem outro, eles não colocam outro na linha.
5: Entendi.
7: E a gente está muito, muito deficiente de ônibus aqui, viu, Decimar? Tá difícil.
5: Nossa,
7: tá difícil.
5: Mãe.
7: Porque a gente depende de ônibus, né? Depende, a gente depende de ônibus. Eles falam que a gente aqui não precisa, que a maioria do pessoal que anda de carro. A gente anda, tem gente que anda de carro, a gente não anda, não.
5: É.
7: A gente precisa de ônibus para andar, gente.
5: Eu compreendo, né?
7: E eles não colocam uma reserva, e a gente fica à mercê de ficar esperando. Além de tudo, que é de meia hora, e quando não tem, não tem.
5: É
7: difícil, Decimar.
5: Tá.
7: Dá uma ajudinha aí pra nós.
5: Marta.

0: Eu tô te ajudando aqui.
1: Ônibus quebrado quase todos os dias.
0: Ó, linha... Ô, Marta, registrando também a linha 316, de novo com problema. Começou bem, mas agora deu problema. Ô, Marta, muito obrigado, viu? Então, tô passando pra frente aqui pra reclamar. Infelizmente, nós vamos ter que esperar. A Câmara de Vereadores aprovou mais 2 anos desse contrato que tá aí. A Câmara de Vereadores de Campinas aprovou mais 2 anos desse contrato, desses contratos que estão aí. Então nós temos que aguentar mais 2 anos por conta da Câmara de Vereadores. Por culpa dos vereadores de Campinas, nós vamos ter que aguentar mais 2 anos desses ônibus que estão aí, viu, Marta? Mas muito obrigado, viu? Você que mandou mensagem aqui no WhatsApp da Rádio Central.
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0: Alô?
3: Bom dia, Rádio Central. Esse Marlete. Bom dia, família Central.
0: Bom dia. Tudo bem com vocês?
3: Zé Maria de Souzas. Cidade de Souzas.
0: Zé Maria de Souzas, obrigado, meu irmão, pela participação, viu? Um abraço para você. Tudo de bom, viu, meu irmão? Um abraço.
4: Bom dia, Decimar. Olha, Decimar, nas condições que estava o Bolsonaro, nem o próprio Flávio tinha condições. Imagina esses outros agora, essa eleição já é do Lula, pode acreditar. Tem pá para ele mesmo.
0: Muito obrigado. Tá aí o Zé Félix dizendo que essa eleição está para o Lula, que não tem par para ele, né? Então tá. Ó, o seguinte, ó, vamos lá, quero a sua opinião, quero a sua participação, né? Com o problema aí envolvendo o Flávio Bolsonaro, que possivelmente... deverá ser, né, cassado como senador, é o que tudo indica aí, que a situação dele ficou muito complicada, né? Também tem o problema aí da, pode ser até preso, né? Porque há gravações dele pedindo dinheiro, ele próprio não nega, né? Diz que era para fazer um filme aí, não sei que diabo de filme aí, não era para fazer um filme. Mas 159 milhões foram repassados à família Bolsonaro, foram repassadas. Esse dinheiro já foi repassado a ele, ao irmão dele que mora lá nos Estados Unidos. Enfim, um rolo desgraçado. O que a Polícia Federal já descobriu esses valores. E a gravação, né? Na gravação ele pedindo dinheiro lá. Pois bem, a candidatura dele não tem mais como seguir, ficou inviável. Então eu te pergunto, você que ouve a Rádio Central, né? Quem seria o melhor para substituir o Flávio? Quem seria melhor para concorrer com o Lula? O Zema, que foi governador de Minas, ou o Caiado, que foi governador de Goiás? Essa é a nossa enquete. Agora a hora da prestação de serviços à Rádio Central, ajudando a população de Campinas.
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0: 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Meu querido amigo Marcos Grossi, bom dia, Marcão.
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1: Obrigado, Decimar. Bom dia a todos.
0: Valeu, meu irmão. Um abraço. Olha a hora, 8:08. Olha a hora aí, ó, 8:08 na Central.

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2: Meu Deus do céu, 8:09, 8:09. 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
2: Muito bem, gente, aí surgiram essas gravações aí, né? Daquele senador Flávio Bolsonaro, que até então era candidato aí à presidência da República, né? Ele pedindo dinheiro lá para aquele Vorcaro. Vorcaro é aquele dono do Banco Master, né? Mais enrolado do que fumo de corda. Um negócio, né? Um negócio horroroso, né? Pois bem, e aí esse senador, né? O Flávio Bolsonaro pediu uma grana lá, tava cobrando, que, ó, você não pagou ainda, tá devendo para nós aqui. Umas parcelas. E segundo a Polícia Federal, até agora são 159 milhões, né? Que foram repassados à família aí. Não só o Flávio, mas o irmão dele que mora lá nos Estados Unidos, enfim, um rolo daqueles, né? E aí a candidatura do Flávio ficou inviável, não dá mais para seguir como candidato. E aí eu pergunto, pois bem, desse lado aí da direita, né? Para você, quem seria o candidato para concorrer com o Lula? Quem você acha que teria condição, mais condição, né? O ex-governador de Minas? O Zema? Ou o ex-governador de Goiás? O ex-governador de Goiás, quem seria, né? O Zema, que é o governador lá de foi governador de Minas, ou você acha que seria o, como é que chama ai meu Deus do céu, minha memória agora, o Caiado, que é o ex-governador lá de Goiás, quem seria aí um candidato que daria conta de disputar com o Lula, hein?
4: Bom dia, Decimar. Ah, Decimar, esse problema aí da política, olha, no final a gente só conhece se o político é bom quando ele já está governando, né? Às vezes a gente vota achando que vai ser assim, assado, e de repente, né? A gente vê que não é nada daquilo que a gente imaginou que podia ser. Mas a minha opinião, só teria dois mesmo. E talvez pudesse ser um bom presidente. Seria o Flávio Bolsonaro ou o Caiado. Porque o Caiado, pelo que a gente vê, assim, fica sabendo, né? A gente ouve, como governador, é muito bom, né? Para Goiás. Então, é o que eu penso. Flávio ou Caiado? Obrigada, Desmar.
2: Muito obrigado. Então, para ela seria o Caiado, né? Já que o Flávio tá com esse rolo aí, né? Do dinheiro aí que ele recebeu do, que a família, né? Ele, o irmão dele que mora nos Estados Unidos, enfim, tem um, né, uma empresa aí, da turma aí, e teria recebido, teria não, a Polícia Federal já comprovou aí esse dinheiro, ele próprio, né? Já admitiu que recebeu esse dinheiro aí, né? Do, como é que chama lá? Do Vorcaro, né? Então, por isso hoje eu tô perguntando a você que é ouvinte da Rádio Central, né? Teria aí, e agora, né? Teria aí algum candidato? Você acha que tem alguém que seria capaz? Quem do outro lado aí, do lado, né, da direita, poderia ser um candidato para tentar ganhar do Lula? Quem seria o melhor candidato para tentar ganhar do Lula? Seria o governador lá de Minas? Ou seria o governador de Goiás, o Caiado, né? Que era a sua opinião.
5: Bom dia, Decimar. Bom dia, menino. Menino lindo, Deus abençoe a vida, saúde, trabalho e a família. Bom dia, André. Deus abençoe, André. A vida, saúde, trabalho e a família. Deus abençoe, Cleito. Deus abençoe, Jura. Deus abençoe, Rony, Sônia. Deus abençoe todos que aí estão, todos que aí trabalham. Seja abençoado por Deus, abençoada quinta-feira. Um abraço, fica com Deus. Feliz dia.
2: Feliz dia pra você, menina. Que Deus te abençoe muito, tá? Muito mesmo.
5: Posso pra enfrentar o Lula, o Ronaldo Caiado.
2: Caiado?
5: Pois é, tem que saber, né, Dicimar? É verdade.
2: Tá bom, muito obrigado. Para ela, o melhor candidato para ganhar do Lula hoje seria o Caiado, né? Para substituir aí o Flávio Bolsonaro aí, que tá com esse rolo todo aí, né?
6: Bom dia, Decimar.
2: Oi.
6: É Maria de Salto.
2: Oi, querida.
6: Deus te abençoe grandemente.
2: Você também.
6: Amo o seu programa. Seu programa cada dia tá melhor. Cada
2: obrigado.
6: Dia que passa, eu fico melhor ainda.
2: Obrigado, meu amor.
6: Deus te abençoe muito, muito, muito.
2: Amém.
6: Passando aniversário da minha nora aí pra você.
2: Opa!
6: Mandar um feliz aniversário pra ele. Eu acho bonito quando você manda um parabéns pra pessoa, que eu vou gravar pra ela, que ela tá trabalhando hoje.
2: Uhum.
6: Tá bom? É a Maria de Salto desejando feliz aniversário da Sara, minha nora.
2: Alô, alô, Sara! Receba da Maria de Salto.
7: Parabéns!
2: E de nós aqui da Rádio Central.
7: Parabéns a você.
2: A homenagem.
7: Rádio Central.
2: Saúde e felicidade, viu? Tudo de bom pra você.
8: Tudo de bom, que é o cara do Paraná. Você fala mal do Bolsonaro, rapaz, não vale nada, cara. Tá envolvido, ainda fala mal dos outros ainda. Eu acho que quem vai assumir no lugar dele vai ser o Tiririca. Porque o Caiado não vale nada. Não tem candidato à direita. Não dá, a direita só privatiza e vende. Não tem condições de votar na direita. Nunca votei e não voto.
2: Muito bem, para você que está me ouvindo aí, ó, depois que a Polícia Federal, né, descobriu esses 159 milhões aí enviados aí ao Flávio Bolsonaro, né, através de uma empresa, o Flávio também não nega isso, pelo contrário, né, ele afirmou, ontem mesmo ele falou que esse dinheiro era para fazer um filme aí, né? 159 milhões para fazer aí um filme, e ele pediu esse dinheiro lá para o Vorcaro, né? Aí a Polícia Federal informa que uma parte foi repassada ao Flávio, outra parte teria ido para uma empresa lá nos Estados Unidos ligada ao irmão dele, enfim, esses rolos aí, né? E aí ficou inviável a candidatura aí do Flávio, né? Dificilmente ele continuará, aliás, possivelmente ele vai sofrer um processo de cassação do mandato dele lá como senador, pode ser que isso aconteça, né? E pior ainda, né? Ao que tudo indica, ele poderá receber até pedido de prisão aí, já tem até gente achando que seria bom pedir a prisão dele. Olha que rolo, né? Olha que rolo, poderiam pedir a prisão. Com isso, a candidatura dele ficou meio não, né? Ficou totalmente inviável aí, dificilmente ele continuará como candidato. E aí, quem seria, na sua opinião, um candidato para concorrer com o Lula aí no lugar do Flávio? Seria o Zema, ex-governador de Minas? É? Você acha que ele seria um bom substituto para o Flávio? Ou seria o Caiado, lá de Goiás, foi governador de Goiás, seria um bom nome aí da direita, né? Para substituir ao Flávio Bolsonaro, hein? Mande sua mensagem para mim, por favor, 971-483-497, para participar da nossa enquete do dia.
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2: 8h17 na Central, olha a hora, 8h17.

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5: Olha a hora, 8h19, prestação de serviços, a Rádio Central ajudando a população de Campinas.
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5: A Rádio Central tem um convênio com a CETEC para que você tenha um benefício especial para toda a sua família. Nós, quando observamos que aqui em Campinas, para você fazer um sepultamento, você vai gastar no mínimo aí 12 mil reais, né? Dependendo do sepultamento, de 12 a 20 mil que você vai gastar. E se você não tiver dinheiro na hora? Hã? E se a sua família não tiver condição? Então, o que eu fiz? Né? Fiz um convênio lá com a CETEC, juntamente com toda a administração maravilhosa da CETEC. A CETEC está muito bem administrada, né, pelo presidente Henrique Lerena. Presidente Henrique Lerena, ó, minhas congratulações. Como a coisa está organizada. Meu Deus, que maravilha, né? Uma organização que a gente tem que aplaudir, né? Você vai ao Cemitério da Saudade, tudo organizado, o Cemitério da Saudade, né? As alamedas limpas, o muro, tiraram aquele muro horroroso que tinha lá, que vivia com problema, né? E colocaram umas grades maravilhosas lá que nunca mais deram problema ao cemitério, né? Você vê que tá arrumado, né? E eles estão reformando, limpando todo o cemitério dos Amarais, né? O cemitério de Souzas é uma beleza, tudo muito bem organizado. Então nós temos que elogiar quem faz, né? Então por isso eu tô elogiando aqui ao Henrique Lerena. E estou elogiando também, não só ele, que é o presidente da CETEC, mas a diretora financeira, a doutora Janaína, pelo trabalho, né? O Murilo Bonfim, que faz um trabalho maravilhoso também. Um grande abraço ao Murilo Bonfim, Aline Rafaela, que são as pessoas que cuidam não só ali dos planos funerários, mas também da venda de túmulos, né? Da venda de terrenos, porque é preciso, viu, gente? Nós temos aqui nesse convênio um plano que custa R$67 por mês. Esse plano dá direito ao titular e mais 9 pessoas, total de 10 pessoas. Vai dar R$6,70 por pessoa para você fazer o plano. R$6,70 por pessoa só, por mês. Quem é que não pode? Todo mundo pode pagar. E aí, mesmo sendo uma família simples, né? Bem simples, mesmo sendo uma família mais pobre, que a gente sabe que a situação, né, para muita gente não é fácil, pode ter esse plano, porque vai dar R$6,70. Dá R$67 para toda a família, R$6,70 por pessoa. E aí, se uma dessas pessoas falecer, e isso acontece, infelizmente, tem acidente, tem, né? A gente nunca sabe o que vai acontecer. Aí basta você ligar na CETEC e a CETEC vai cuidar de tudo, de toda a documentação, traslado do corpo, tudo. Você mesmo não vai fazer nada, a CETEC toma conta de tudo para você. E se a sua família não tiver terreno, não tiver sepultura, você pode adquirir no cemitério dos Amarais por R$3.700 de entrada, 3.700 de entrada e prestações de 655. Então você pode dar uma entrada.

0: R$ 812 você compra o terreno lá. E no cemitério da Saudade você pode comprar também junto à família, né? Cada um dá um valor. Então você dá uma entrada no cemitério da Saudade, qualquer alameda lá, viu? 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Entrada de 5.100 e prestações de 1.170. Vai lá no cemitério da Saudade, na sede da CETEC, chega lá e fala, ó, eu escutei o Decimar da Rádio Central, por isso eu quero comprar o plano funerário, ou eu quero comprar, não é, o terreno. Vai lá, a sede da CETEC fica no cemitério da Saudade. É a Rádio Central, prestando serviços à população. Agora, 8h24, voltamos às ruas, avenidas, estradas, a Central tomando conta da cidade. Rádio Central e o trânsito. Repórter Mário Gregório.
1: 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Bom dia, Decimar. Para você e para todo mundo que nos acompanha, trazendo informações da rodovia Santos Dumont. No trecho de Indaiatuba, tem lentidão nos dois sentidos, à altura do quilômetro 54, atendimento de uma ocorrência, dá para seguir em direção de Salto, a seção da rodovia, através da região do shopping e também do Morada do Sol, ou então seguindo em direção de Campinas, pela Presidente Vargas, que tem condição melhor. Mais à frente, na Santos Dumont, lentidão na chegada para Prestes Maia, na altura do Jardim Monte Cristo. 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
0: Quadrilha invade farmácia e troca tiros com a polícia.
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0: Uma farmácia no centro de Valinhos foi alvo de criminosos pela segunda vez em menos de 2 meses. Foi agora há pouco. Olha aí, ó. Os bandidos invadiram a farmácia, roubaram dinheiro, roubaram as malditas canetas emagrecedoras e fugiram. Durante a fuga, a guarda municipal apareceu e houve tiroteio. Fuga pelas ruas de Valinhos, pelo centro. Tiroteio no centro de Valinhos. Olha, assustou, viu? Moradores assustados, comerciantes assustados. Um tiroteio nas ruas do centro de Valinhos. Foi montado um grande circo e os criminosos foram presos. O carro utilizado pela quadrilha estava com placas clonadas. O caso foi apresentado agora há pouco na delegacia de Valinhos. A mesma farmácia já havia sido assaltada em março. Na ocasião, criminosos renderam funcionários e clientes durante a madrugada e levaram medicamentos de alto valor, principalmente canetas emagrecedoras. Segundo dados da Secretaria de Segurança Pública do Estado de São Paulo, Valinhos registrou 25 casos de roubo somente nesse ano. O número mais que dobrou em relação ao ano passado. Até o momento, a polícia não informou quantos bandidos foram presos, nem os produtos roubados recuperados. Portanto, troca de tiros com a polícia. Perseguição pelas ruas da cidade. Um mega roubo que aconteceu numa farmácia no centro da cidade. Mas a guarda municipal cercou os bandidos. Tiroteio. Bandidos presos. Parabéns pelo trabalho da Guarda Municipal da cidade de Valinhos. Parabéns, hein? Pela Guarda Municipal, o trabalho lá na cidade de Valinhos. Boiada solta pelas ruas de Campinas. Moradores da região do Bela Aliança, em Campinas, estão assustados. Uma boiada anda livremente pelas ruas. Avenida John Boy Dunlop, as ruas de entrada do Bela Aliança. Segundo quem mora no bairro,

0: A presença dessa boiada tem sido frequente. Os motoristas estão preocupados, motociclistas estão sofrendo acidente e morrendo. Vários motociclistas já morreram naquela região e atropelados ou atropelando animais. Além dos bois, cavalos também são vistos circulando próximos a John Boy Dunlop e até no meio da pista, em áreas de pastagem que ficam ali próximas aos corredores Campo Grande e Ouro Verde também. Um cavalo foi atropelado por um ônibus, lembra que eu trouxe a notícia ali no cruzamento da John Boy Dunlop com Heitor Ribas Bueno? Graças a Deus, quem estava no ônibus não se feriu. Uma mulher caiu dentro do ônibus, mas não se feriu, graças a Deus. O caso aumenta a preocupação dos moradores. Quem vive na região afirma, o risco de acidentes é todo dia aqui, é todo dia. Durante a noite, principalmente, e durante a madrugada, onde a visibilidade é menor. A INDEC mandou uma nota informando que a responsabilidade pelos animais é dos proprietários. E destacou que atua nos casos de denúncias envolvendo animais soltos em vias públicas. Portanto, boiada é vista, boiada, não estou falando um boi, não estou falando, não, boiada é vista andando a todo instante no Bela Aliança, ali na região do lado da John Boy Dunlop. Quando não, essa boiada atravessa a John Boy Dunlop. Vários acidentes já foram constatados, inclusive essa semana mesmo trouxe a notícia, né, de um ônibus que atropelou um boi. Uma mulher caiu dentro do ônibus, graças a Deus não ficou ferida. Mas motociclistas às vezes atropelam esses bois e já há casos de motociclistas que morreram ali naquela região. Bois. Uma boiada é vista na John Boy Dunlop. 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
0: E aí eu tô perguntando hoje o seguinte, né? A candidatura do Flávio Bolsonaro ficou inviável, né? Porque o Flávio Bolsonaro, ele admitiu ontem, numa gravação, que realmente pediu dinheiro para o Vorkar, né? Vorkar, aquele cara enrolado, negócio do Banco Master lá, enrolado que nem fumo de corda, um negócio medonho, né? Pois bem, e aí o Flávio Bolsonaro admite, mas fala, não, mas era só para fazer um filme e tal. Só que a Polícia Federal já descobriu que o valor passa de 159 milhões de reais, 159 milhões de reais para esse filme aí, que dinheiro que foi repassado ao Flávio, dinheiro que foi repassado ao irmão dele, tem um irmão que mora nos Estados Unidos, numa empresa lá, é um rolo. Então, com tudo isso, né, e ele próprio admitindo que pediu dinheiro mesmo, mas vai para fazer um filme e tal, mas ficou inviável. O próprio Romeu Zema, que era aliado dele, falou, né, isso aí é imperdoável e tal. O que acontece é que a candidatura desse senador, chamado Flávio Bolsonaro, ficou inviável. O que eu tô perguntando hoje é, e aí, quem que seria o substituto do Flávio para disputar com o Lula? Quem teria mais chance? O Zema, que foi governador lá em Minas Gerais, ou o ex-governador de Goiás? Como é que chama ele mesmo, o ex-governador de Goiás? O Ronaldo Caiado. Caiado. Quem seria para você, né, o melhor substituto aí para o Flávio, já que a candidatura dele dificilmente vai seguir? Pode ser até caçado como senador, e com esse rolo todo aí pode pintar até prisão para ele aí, segundo alguns juristas aí. Mas eu quero saber a sua opinião.
3: Anderson, mas bom dia aos ouvintes. Quanta pesquisa aí que você tá. Já saiu o negócio lá ontem do Flávio Bolsonaro, já todo mundo corre, né? Que coisa. O Lula pegou dinheiro desse Vorkar. Todo mundo pegou dinheiro dele. O dinheiro que o Flávio pegou foi para fazer o filme do pai dele. Isso é claro. Mas eu continuo sem ele presidente, candidato a presidente, para ganhar desse descondenado aí, que também pegou dinheiro de muita gente, né? Não é verdade, descondenado? É Flávio Bolsonaro, sim, com certeza. Pelo amor de Deus, Lula. Nossa senhora. Tem que enxergar. Abre o olho, povo. Abre o olho, povo, pelo amor de Deus. O país está acabando, gente. É. Vamos ver esse escândalo aí do Vercário, se vai sair tudo, né? Tem muita gente envolvida e tem que pegar quem é responsável, quem fez a caca, tem que pagar. Se for Flávio Bolsonaro, tem que pagar. Se for a turminha do PT, do Lula, aí, tem que pagar ou não. É diferente. Um abraço, bom dia, Álvaro.
0: Bom dia, muito obrigado, Álvaro.
3: Ô, Decimar, e você também já tá achando que ele vai ser preso e vai ser caçado, hein, né? Ah, Decimar. Meu Lula, o que você acha? Boa gente? Ah, não faz assim não, Decimar. Você já tá julgando tudo aí do outro lado. Se não tiver o Flávio Bolsonaro, tem Caiado, tem o Zema, né? Tem bastante gente aí. Melhor do que essas curvas de rio aí. Do PT.
0: Obrigado, meu irmão. Ô Álvaro, você está enganado. Eu estou dizendo o seguinte, né? Não sou eu que estou dizendo, não. Quem está dizendo são os próprios senadores que podem abrir o processo de cassação contra ele. Não sou eu. Eu não sou senador. Muito obrigado, Álvaro, pela força aí que você me dá. Eu não tenho força nenhuma, não, meu amigo. Muito obrigado pelo poder que você acha que eu tenho. O meu poder aqui é de tomar um café Moraes, meu poder aqui é de conversar com a turma aqui. Eu não tenho poder de caçar ninguém, não. Quem caça é o Senado. Já tem senador pedindo, vai pedir a cassação dele. E quem pede a prisão dele não sou eu, não. Quem vai pedir a prisão dele vai ser a polícia, o Álvaro. É a polícia, não sou eu, não. Tá bom, meu compadre? Pô, o Álvaro acha que eu sou poderoso, né? Imagina, coitadinho de mim, né? O que eu tô perguntando é simples, né? Já ficou inviável a candidatura do Flávio aí por ter pedido dinheiro aí para o Vorcaro, né? Bom, quem que seria um bom candidato aí para substituir o Flávio Bolsonaro? Quem seria? O Zema, o Mineirinho lá, o Mineirinho Zema, ou seria o Caiado lá de Goiás? Quem seria um bom candidato, hein?
2: Tudo bem? Meu nome é Fátima, sou daqui da cidade de Itu.
0: Oi, Fátima.
2: Lucimar, quanto à enquete, eu acho que primeiro precisa aprender os outros, né? Precisa investigar os outros, né? Para depois chegar no Flávio. Não estou falando que ele é santo, mas só que tem muitos anos que precisa ir para a cadeia. E eu acredito que vocês sabem de quem eu estou falando, tá bom? Minha opinião é essa.
0: Muito obrigado. E você? E
2: se o Flávio se candidatar, eu voto nele. Obrigada. Tchau, tchau.
0: Muito obrigado. Ó, quem seria um bom candidato para substituir o Flávio Bolsonaro, que teve aí, né, essas gravações dele pedindo dinheiro, né? E ele recebeu, viu, gente, 159 milhões de reais. O filme, cara, ele disse que é para fazer um filme pro pai dele, né? 159 milhões. 159 milhões, né? Então a pergunta é simples. Quem seria um bom candidato aí para substituir o Flávio? O Zema, o ex-governador de Minas, ou o Caiado, o ex-governador lá de Goiás, hein?
2: Tudo bem, meu nome é Fátima.
0: Oi, Fátima, esse aqui já foi, né? Obrigado, Fátima. Obrigado, querida.
4: Bom dia, Decimar. Desejo uma quinta-feira abençoada para você, para toda a sua família. Decimar, por favor, coloque meu nome na oração, minha mãe Josefa e toda a família. Um beijo, Beatriz Rodrigues.
0: Obrigado, Beatriz.
4: Decimar, por favor, coloque o nome da Larissa, que hoje é o aniversário dela. Por favor, coloca na oração aí, tá bom? Um beijo, Beatriz Rodrigues.
0: Coloco,
4: sim. Quero desejar para ela um feliz aniversário, que Jesus abençoe ela sempre.
0: Muito obrigado, querida. Estou colocando aqui. O Wagner Luiz Santana. Wagner, bom dia. Ele, bom dia, Decimar. Esse dinheiro, Decimar, não foi para filme, não. Esse valor foi para o caixa da campanha de Flávio Bolsonaro. No momento, nenhum candidato, né, tira o Lula do governo. Wagner Luiz Santana, Jardim São Marcos. Obrigado, meu irmão. E você, o que acha, hein? Bom, ficou inviável, não é? Só é muito complicado agora para o Flávio continuar na campanha, né? O partido dele já está, pelas informações que chegam aqui, já está vendo a possibilidade até de substituí-lo da campanha, porque cá entre nós, né? E também, se a gente for analisar, né? É o tal do batom na cueca, né? A gravação é batom na cueca, né? Ele gravando assim, ele mandou a mensagem de voz pedindo dinheiro lá pro cidadão lá, e por escrito, tudo, né? E não fez questão de esconder, não. Pediu dinheiro, disse que é para fazer um filme. Só que são de acordo com a Polícia Federal até agora, 159 milhões, né? É isso, a empresa recebeu 159 milhões por filme sobre Bolsonaro. 159 milhões para fazer um filme? A gente fica meio assim, né? Produção de Hollywood, né? Bom, enfim, só... como é que tem aqui um ditado, né, que fala o seguinte, que a pessoa... me engana que eu gosto. Não tem um ditado, acho que é em Minas que tem isso, né? Me engana que eu gosto, né? A questão é, não é nem o Bolsonaro, o Flávio, o irmão dele, que recebeu parte do dinheiro lá nos Estados Unidos, não é isso. A questão é, já que a candidatura dele ficou mesmo inviável, né? Vamos falar a verdade. Ficou inviável. E aí, quem seria um candidato, teria aí um candidato para enfrentar o Lula, sendo lá direito? Então, poderia ser o Zema? O que você acha? Ou você acha que quem é o mais forte aí para combater o Lula seria o governador lá de Goiás, o Caiado? Que são os dois nomes mais fortes. Lembrando que o governador aqui de São Paulo não pode, porque como ele não se desincompatibilizou, então ele só pode ser candidato a governador, ele não pode ser candidato mais, né, a presidência. Então eu pergunto a você, quem seria um bom candidato pro lugar aí do Flávio Bolsonaro?
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0: Fique à vontade para dar sua opinião, viu? Fique à vontade. Agora notícia e informação, voltamos aí.

0: O repórter da Rádio Central, o Fernando César, traz as informações da Ponte Preta e as informações do Guarani com a equipe de Beto Quinalha. Fala, Fernando.
1: Beleza, chegando aqui na Rádio Central com as informações da Ponte Preta. E a Ponte Preta entra em campo segunda-feira contra o Londrina, jogo de dois times que estão lutando contra o rebaixamento. O Londrina tem 5 pontos, é o 19º colocado. E a Ponte Preta, uma posição acima, 18º lugar, com 7 pontos. Para esta partida, o técnico Rodrigo Santana não terá o Brian Borges, que foi amarelado, tomou 3º cartão amarelo, cumpre a suspensão automática. E a Ponte Preta vive um momento extra-campo ainda muito turbulento, com jogadores com salários atrasados, e o auxiliar técnico da Ponte, o Gabriel Remédio, foi questionado a respeito dessa situação, se o extra-campo da Ponte Preta não atrapalha o psicológico, o mental dos jogadores e o elenco da Macaca nesta Série B. Vamos acompanhar o que disse Gabriel Remédio.
2: Eu acredito que o fator mental, ele é sim muito relevante no futebol, né? Em qualquer esporte de alto rendimento, de alto nível, o fator mental, ele conta muito sim. É um desafio muito grande por uma série de fatores, problemas que o clube vem passando, enfim, que não cabe a mim aqui, né, entrar neles, mas faz parte do processo. O que a gente tem que tentar fazer, que a gente vem fazendo durante a semana, é passar confiança para os jogadores, é focar na partida, focar no adversário, focar nos treinos, e isso não tem faltado, né? Quando entra dentro de campo ali para treinar, no dia a dia, os atletas estão extremamente focados, buscando dar o seu melhor, buscando entender a próxima partida, o próximo desafio. Agora, é claro que você perder jogos, perder em casa, perder de virada, pro mental é ruim. Então, cabe a nós buscarmos no dia a dia dar essa confiança para os atletas, nós passarmos confiança para eles, e no momento em que o resultado vier, essa confiança naturalmente vai vir, o mental naturalmente vai melhorar, como foi na partida contra o Avaí, que a gente ainda não tinha vencido no campeonato. O Avaí na ocasião era o líder, jogo fora de casa, saímos perdendo de 1-0 e a equipe teve força mental para empatar e virar, e com os resultados ela vai vir, né, junto com o dia a dia de treinamento, para a gente naturalmente conseguir os resultados que a gente precisa.
1: Tá aí o auxiliar técnico da Ponte Preta, Gabriel Remédio, falando aqui na Rádio Central. Ponte Preta e Ituano. É o jogo da próxima segunda-feira no estádio Moisés Lucarelli. Falei da Ponte Preta na Central, a rádio do futebol de Campinas. Guarani se prepara para enfrentar o Ituano, jogo que acontece no próximo domingo, 18h30, no estádio Brinco de Ouro da Princesa. Guarani, que é o 4º colocado da competição, com 12 pontos. O Ituano tem 10, é aquele jogo de confronto direto, confronto regional. Se o Ituano vencer o Bugre, ultrapassa o Guarani na tabela de classificação. E um desfalque terá o técnico Hélio Cizenando. O camisa 10 bugrino, João Paulo, que fez gol contra a equipe do Maringá, foi muito bem, tomou 3º cartão amarelo e cumpre a suspensão automática. E o João Paulo fala aqui na Rádio Central que ele tá muito feliz pelo gol que ele marcou lá em Maringá.
3: Cara, eu tô muito feliz pela partida da equipe. Se comportou muito bem do início do jogo até o fim, com seriedade. Isso que é fruto do trabalho, no dia a dia, todo mundo querendo, todo mundo fazendo o seu melhor. Feliz pelo gol, feliz pela vitória, e agora vamos pensar no resto da competição, que é muito importante.
1: Tá aí o camisa 10, João Paulo do Bugre, que não atua contra o Ituano. As opções do técnico Hélio Cizenando para o lugar do João Paulo: Isaac, Cauã Jesus e Diego Torres. O Guarani entra em campo contra o Ituano e a arbitragem será do estado de Goiás. Apita o jogo Arthur de Moraes Fernandes. Assistente 1, Johnny Rocha. Assistente 2, Diego Henrique Braga, também de Goiás. E a seleção do rádio estará presente para a melhor transmissão de Guarani e Ituano no próximo domingo. Informações do Bugre aqui na Rádio Central, a rádio do futebol de Campinas.
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0: 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Olha a hora aí, gente. Olha a hora aí, ó. 8:47. Não perca a hora, não. Olha a hora aí, gente. 8:48 agora, 8:48. Áries, Touro, Gêmeos. Oi, Áries. Você que nasceu entre 21 de março e 20 de abril. Olha, firme uma transação imobiliária, viu? Hoje é o dia de você fechar aquele negócio imobiliário que você estava esperando, tá? Um acordo financeiro, de repente até mesmo com a família. Poderá surgir oportunidade de aumentar o seu patrimônio, tá? E também os seus ganhos com aluguel. No amor, tá na hora de você renovar os seus conceitos. Mude seus conceitos, tá? Touro, de 21 de abril a 20 de maio, quem é de Touro terá caminhos de desenvolvimento e de maior realização pessoal e profissional. Estará tudo muito claro. Você vai aproveitar Mercúrio passando pelo Sol em seu signo para determinar objetivos, viu, Touro? No amor, você vai brilhar. Com certeza, aproveite esse momento. Gêmeos, de 21 de maio a 20 de junho, valorize seu trabalho, firme um acordo que vai trazer autonomia. Urano está no seu signo. Inclusive, uma verdadeira revolução num projeto de vida. Siga a dica dos seus sonhos. No amor, está na hora, viu, Gêmeos, de finalizar um ciclo. Na sequência tem Câncer, Leão e Virgem. 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Voltamos às ruas, avenidas e estradas, a Central tomando conta da cidade. Rádio Central e o trânsito. Mário Gregorio.
7: 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Pela Moreiras, em Campinas, à altura do Jardim São Bernardo, tem atendimento de um acidente para quem vai em direção da região central. Atenção, lentidão pelo trecho, dá para ganhar um pouco de tempo seguindo pela Padre Bernardo da Silva, ali nas proximidades também da Moreiras. Ainda na Moreiras, para quem vai em direção do Jardim do Lago, aí por enquanto segue sem problemas. Na Prefeito Faria Lima, a movimentação é maior para acessar a Prestes Maia, seguir também em direção da Via Expressa Valdemar Pascoal. 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
0: Câncer, de 21 de junho a 22 de julho. Olha, Câncer, uma conversa com uma amizade vai trazer uma grande motivação. Aposte nos planos de expansão, ampliando conexões, impulsionando o seu trabalho para ganhar mais. O dia vai trazer conquistas e avanços, tá? Com otimismo. No amor, decisões sobre o futuro do do casal darão mais segurança e serenidade. Alô Leão, de 23 de julho a 22 de agosto, decisões de viagem, acerto da documentação, inscrição em um evento, dando aí soluções práticas e movimentando o seu dia profissional. Você vai alcançar metas, viu? É, se prepare para embarcar em novas experiências profissionais. No amor, renove o ambiente social, amplie suas amizades e assim em breve você terá um novo amor na sua vida, viu, Leão? Alô, Virgem, de 23 de agosto a 22 de setembro, fortaleça aí uma proposta financeira que você fez. Tá na hora de você, né? Lembrar mais uma vez, ó, lembra aquela proposta que eu te fiz? Tá de pé ainda? Vamos lá, vamos seguir? Você vai vender, você vai firmar um contrato, você vai comprar aquilo que está sonhando. É, o dia vai trazer uma aprovação muito significativa do seu trabalho ou de alguma proposta que você fez. Aproveite, viu, minha amiga, meu amigo de Virgem, no amor, bom humor, afinidade intelectual, fazendo você brilhar no sentimento amoroso, viu, Virgem? Na sequência tem Libra, Escorpião e Sagitário. Hora certa da Central, 8:50.

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5: Olha a hora aí, ó, não perca a hora não, não perca o compromisso, olha a hora aí, gente. 8:54, bom dia, Libra, de 23 de setembro a 22 de outubro. Decisões de hoje, com certeza, Libra, vão concretizar planos de uma mudança, aquela que já estava programada, tá? Fique de olho em uma oportunidade profissional que vai chegar de forma repentina. Conexão com uma pessoa querida de fora trará informações importantes sobre uma viagem ou um novo trabalho. No amor, o dia tá pedindo calma e flexibilidade na sua relação, tá? Escorpião, de 23 de outubro a 21 de novembro. Ora, Escorpião, conversas de hoje esclarecerão pontos importantes nas parcerias de vida e de trabalho. Plutão retrógrado levantará questões do passado que ainda não foram resolvidas. Apoie a família. Retome uma atividade que foi pausada. Elimine antigas pendências antes de viajar ou de iniciar um projeto numa nova rotina, tá? No amor, confiança e cumplicidade. Sagitário, de 22 de novembro a 21 de dezembro. A saúde está pedindo foco e soluções práticas. Aproveite para fazer exames médicos, cuidar do corpo com mais disciplina, investir no seu bem-estar. A rotina vai ficar melhor organizada nesta fase. Evite correrias, tá? No amor, prazeres diferentes e mais ousadia intensificando o seu amor. Na sequência tem Capricórnio, Aquário e Peixes. Eu tô recebendo aqui a capa dos principais jornais do Brasil, não é? Capa do jornal Folha de São Paulo. Flávio pediu verba a Vorgaro para filme sobre Bolsonaro. Repasse foi de 61 milhões de reais. Estado de São Paulo, Flávio cobrou de Vorgaro verba para filme. Investigação cita repasse de 10 milhões de dólares. O Globo, Flávio Bolsonaro cobrou dinheiro de Vorgaro para filme sobre o pai. Estado de Minas, governo projeta medida provisória com subsídio para gasolina. Jornal O Tempo, terras raras colocam Minas em vantagem no cenário mundial. Zero Hora de Porto Alegre, Flávio Bolsonaro admite pedido de dinheiro a Vorgaro. Jornal Correio Brasiliense, Flávio Bolsonaro pediu 134 milhões de reais a Vorgaro. Diário do Nordeste, governo anuncia subsídio para conter alta da gasolina e diesel. Folha do Nordeste. Não abro mão dos meus valores em troca do Vale Tudo. É uma entrevista que a governadora do estado deu ao jornal Folha do Pernambuco, Folha do Nordeste, não é? Jornal do Comércio. Em áudio, Flávio Bolsonaro pede dinheiro a Vorcaro. Jornal à Tarde da Bahia. Desmatamento de Mata Atlântica cai quase 60% na Bahia em 4 anos. Jornal O Povo do Ceará. Bolsonaro pede dinheiro a Vorcaro. São essas as manchetes dos principais jornais do Brasil.
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5: Capricórnio, de 22 de dezembro a 20 de janeiro. Tratamento estético, cuidados corporais, jogando autoestima para cima. Retome uma atividade física. Reformule a agenda para assim ganhar tempo, tá? Ótimo momento para desenvolver ideias, criar projetos autorais. No amor, o casamento terá novidades, viu? Até um plano maior para o casal. Alô, alô, você que nasceu sob aquário de 21 de janeiro a 19 de fevereiro. Conversas pontuais e principalmente conversas objetivas você vai ter com a família sobre patrimônio, moradia, organização da casa. Tudo isso vai fortalecer as bases afetivas e materiais da família, viu? No amor, repense suas escolhas, viu, aquário? Peixes, de 20 de fevereiro a 20 de março. Bom dia, meu amigo. Oi, minha linda. Comunicações fluirão com clareza. Uma conversa importante, mensagem reveladora, uma ideia brilhante, abrindo uma porta, de repente, aí na sua carreira. Negociações e trocas com pessoas próximas terão andamento positivo. Ah, firme um acordo com a família ou aprove aí o orçamento da família, tá? No amor, gestos concretos e palavras doces vão te aproximar da pessoa amada, viu? Você de peixes. Amanhã tem mais previsões para o seu signo, mais previsões para o seu astral.
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5: Olha a hora, olha a hora, 8:59, olha a hora aí, ó, 8:59 na Central. 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
5: Olha a hora, olha a hora. 9:05, pulou, 9:06 agora, 9:06, bom dia.

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3: Olha a hora aí, gente. 9h07, 9:07. Enquete do dia.
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3: Com a participação dos nossos ouvintes, né? Pelo WhatsApp 971-483-497. Seguinte, ó. Nós temos aí, né? Infelizmente, essa questão. Eu fico triste porque eu não queria que isso acontecesse, né? Eu gostaria que todos os políticos fossem honestos ou que tivessem, né? Figura ilibada e tal. Mas, enfim, é difícil, né? E aí a Polícia Federal prendeu hoje aí o pai do Vorcaro. Ontem surgiu uma gravação do Flávio Bolsonaro pedindo dinheiro para ele, não é? E a Polícia Federal diz que são 159 milhões que foram repassados aí para uma empresa ligada ao Flávio Bolsonaro. Enfim, esse rolo todo aí. O que acontece é que a candidatura do Flávio ficou meio que inviável, né? Inviável. Devem pedir até a cassação, alguns senadores já estão articulando pedir a cassação dele, e a Polícia Federal e também a promotoria, né, o Ministério Público pode pedir até mesmo a prisão. Se ela vai acontecer ou não, depende, mas devem pedir a prisão dele também. Então fica inviável a candidatura. Para você, quem seria aí, né, um melhor candidato para substituir o Flávio, né? Quem que seria? Decimar, eu acho que aquele Zema lá de Minas Gerais seria uma boa opção. Ou, Decimar, acho que o Caiado seria uma boa opção. Quem seria uma boa opção para substituir aí, né? O Flávio Bolsonaro aí que tá meio enrolado aí, né?
5: Decimar, eu quero falar sobre o postinho do Vida Nova, Decimar.
3: Ah, fale.
5: Eu nunca vi um posto igual a esse, Decimar. Se todos os postinhos fossem assim, tratasse as pessoas com amor, com respeito, com carinho, sabe? Todos os idosos que eles tratam com muito respeito, com muito carinho. Nunca vi uma discussão assim de paciente com alguém, pelo menos eu quando eu tô lá, não. Muito bem tratado, muito bem organizadinho o postinho aqui, Decimar. Se todos os postos fossem assim, não tinha reclamação nesse mundo, Decimar. Muita gente educada, sabe? São educados com as pessoas, são muito educados mesmo. Você não vê um reclamar de nada, você não vê um ofender ninguém. Muito bom o postinho aqui do Vida Nova, Decimar. Sinceramente, eu dou nota 10 para eles, viu? Se pudesse dar 100, daria 100. Muito boas pessoas são, viu, Decimar?
3: É elogiando o pessoal lá no postinho, né? Qual postinho mesmo que ela falou?
5: Décimo, eu quero falar sobre o postinho do Vida Nova.
3: Do Vida Nova. Parabéns a todos do posto Vida Nova. Olha aí, ó. Elogio ao pessoal do postinho lá do Vida Nova. Que legal, que bacana, né?
6: Décimar, meu muito bom dia.
3: Bom dia.
6: É o Vanderlei que nos fala.
3: Oi, Vanderlei.
6: A todos os ouvintes também da emissora, nossos companheiros que ouvem a Central todos os dias, meu bom dia.
3: Bom dia, irmão.
6: E essa enquete, ela é bastante importante, assim como todas que você faz tem uma importância, essa ainda mais.
3: Obrigado, irmão.
6: E ainda maior, essa é a importância que ela inspira. Veja só, eu acreditava fielmente que o Flávio Bolsonaro pudesse, pelo menos se não consertar, dá uma arrumada nesse país que está uma lástima. Não adianta a gente tampar o sol com a peneira. O Brasil está num abismo. Falta apenas um sopro para cair mesmo numa altura que não se tem nem ideia de quanto. O Brasil está perdido. Todo mundo sabe disso. Quem é empresário? Eu sou microempresário e trabalho com várias empresas. Só para você ter uma ideia, eu tinha 15 empresas para as quais eu prestava serviço. Hoje estou com 3. 3 empresas apenas. 12 delas fecharam as portas. Não tem condição de trabalhar mais no Brasil. os juros muito altos, os impostos, né, os impostos muito altos, não tem a mínima condição, a empresa não tem condição de emprestar um dinheiro do banco para fazer alguma mudança, alguma coisa que às vezes é necessário, e é sempre necessário mudar. Não tem mais, e o dinheiro é muito caro, porque não existe investimento. Onde não tem, o país que não tem investimento de fora, o juro para se conseguir um dinheiro para melhorar a empresa da gente é muito alto. Então ainda é desfavorável, não tem como. Então o país está caminhando para um verdadeiro abismo. Os aluguéis altíssimos, os salários muito baixos. Imagina uma pessoa ganhando R$2.000, R$2.500. Não dá para fazer nada, absolutamente nada mesmo. E o empresário não é culpado, ele não pode pagar mais. Porque a concorrência lá fora é muito grande. Os impostos são muito altos, então não dá, o país está caminhando para um verdadeiro abismo sem volta, pior do que a Venezuela. A Venezuela foi para o brejo porque tinha um ditador, né, que atrapalhava o país e tal. Agora, já está melhorando, mas ela tem riquezas. Agora o Brasil não está tendo nada, as nossas riquezas foram embora, né? As riquezas que fazem com que o país possa sair de uma situação e virar para uma melhor. Né? Nós temos muitas riquezas, mas riquezas que precisam ser beneficiadas com indústrias mais modernas, com situações que a gente não sabe de que forma pode ser melhorada. Porque não tem plano de melhoria, é melhor comprar fora. Por isso que nós estamos dependendo da China, dependendo de outros países aí, por causa disso. Nós não temos mais laboratório. Eu trabalho na área técnica, de tecnologia. Eu sei que nós não temos mais nenhum investimento para se estudar, para se aprimorar, porque há necessidade perene de um aprimoramento técnico para que a gente possa pegar, por exemplo, terras raras, né, e transformar em algo que realmente sirva. Lá fora eles conseguem transformar em chips, coisas dessa natureza. Aqui nós não temos isso. E não temos também ninguém interessado em trazer uma empresa para cá que possa fazer isso. Então, a candidatura do Flávio Bolsonaro era uma esperança. Agora, infelizmente, não tem dúvida. O Caiado não tem a menor chance, né? E o Zema também não tem a menor chance. Quem vai ganhar é o Lula e vai realmente tornar o país muito pior do que já está. Todos tenham isso na cabeça. O Brasil já não tem mais jeito. Agora, então, com a candidatura do Lula a favor dele, não tem dúvida nenhuma. Vai piorar muito mais. Infelizmente, eu fico muito triste com isso, mas é a minha opinião.
3: Muito obrigado, aqui todas as opiniões são ouvidas, viu gente? Todas as opiniões ouvidas aqui na Rádio Central. E aí, quem seria um bom candidato para ser o substituto do Flávio Bolsonaro, envolvido aí nessa, né? Ele admitiu aí, tem gravações dele pedindo dinheiro pro Vorkário, e mais do que isso, ele admitiu, né? Diz que era para um tal de um filme aí, né? É só que o André Pereira tava me falando aqui, né, André? Que esse filme, se esses valores fossem realmente para o filme, você disse que ficaria mais caro do que o filme. Como é que chama o filme? O Agente. O Agente que foi para o Oscar, que teve lá, né? Que teve várias indicações ao Oscar, não é isso aí? Que ganhou prêmios no mundo todo e tal. Então esse filme, O Agente, ele ficou mais barato do que esse filme aí. Ou seja, esse filme que o Flávio fala seria o filme mais caro da história do Brasil. Então, esse rolo todo aí tira o Flávio da disputa, né? Sejamos sinceros, né? É muito difícil ele hoje ter alguma chance, né? Então, por isso eu tô perguntando. E aí, teria um substituto para ele, né? Essa é a pergunta. Seria o Zema? Seria o Caiado para enfrentar o Lula? Tem alguém para enfrentar o Lula hoje?
2: Bom dia, Decimar. Por favor, coloca meu nome na oração, Manuel Messias Gonçalves da Silva, e eu quero participar do sorteio do Café Moraes. Sobre a enquete de hoje, qualquer um que colocar aí para disputar com o Lula não chega, não vai pro segundo turno, não. Lula ganha no primeiro turno. Se com o Flávio já estava fácil, com o outro vai ficar mais fácil ainda. É nós, tamo junto, Lula.
3: Muito bem, muito obrigado pela participação. Aqui todas as opiniões são ouvidas, tá, gente? Aqui a gente abre espaço para todas as opiniões. A gente não não corta, a gente coloca no ar, viu? Fique tranquilo, a sua opinião aqui tem valor pra gente. Hoje eu tô perguntando quem seria aí um candidato aí da direita para substituir ao candidato Zema, ao candidato Bolsonaro, né? Quem que seria aí um bom candidato para entrar na vaga aí do Bolsonaro, que dificilmente aí continuará na disputa, né? Você acha que pode ser o Zema? Você acha que pode ser o Caiado? Quem que poderia ser? Essa é a nossa enquete. Quem seria um bom candidato para substituir, não é, o Flávio Bolsonaro na disputa para a presidência da República?
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3: Olha a hora aí, gente. Olha a hora agora, 9 da manhã. 17 minutos. Olha a hora aí, ó. Preso envolvido num mega assalto em Piracicaba.
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3: Olha aí, ó, preso neste momento, hein? Em Osasco, o terceiro envolvido naquele mega assalto a uma loja de departamentos em Piracicaba. Ele era o único integrante do grupo que ainda não tinha sido preso. Na semana passada, equipes da DEIC tinham realizado a prisão de outros dois envolvidos no crime. Segundo investigações, o roubo aconteceu no dia 24 de abril em uma loja localizada na rua Governador Pedro de Toledo, no centro de Piracicaba. Os três bandidos entraram na loja durante o período da manhã, se passando por clientes. Retornaram armados no período da tarde e cometeram um mega assalto. Funcionários e clientes foram rendidos e levados para um cômodo nos fundos da loja. Enquanto os criminosos roubavam notebooks, aparelhos eletrônicos, eletrodomésticos, telefones celulares, 10 pessoas foram feitas reféns durante a ação criminosa. O crime aconteceu em plena luz do dia, em uma das regiões mais movimentadas do centro de Piracicaba. Apesar do susto, ninguém ficou ferido. E agora, preso, portanto, mais um dos bandidos. Mais um dos bandidos envolvido nesse mega assalto que aconteceu na cidade de Piracicaba. Olha a hora, gente, olha a hora. Agora 8 da manhã, mais 18 minutos. 8 e 18. Batida frontal entre caminhões mobiliza a polícia rodoviária.
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3: Uma batida de frente entre dois caminhões mobilizou equipes de resgate nessa manhã. Rodovia Constâncio Sintra, quilômetro 96, em Itatiba, um dos caminhões da cidade de Campinas. O acidente aconteceu na estrada que liga Itatiba a Morungaba. Uma viatura do Corpo de Bombeiros foi enviada ao local para atendimento da ocorrência. A concessionária responsável pela rodovia, ali no trecho, está apurando mais detalhes sobre esse acidente. Portanto, caminhões bateram de frente na estrada que liga Itatiba a Morungaba, hein? Caminhões bateram de frente naquela estrada. E claro, a qualquer momento, nós traremos mais informações sobre esse grave acidente, gravíssimo, né? Caminhões batendo de frente, hein? E atenção, atropelamento na Anhanguera.
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3: Uma mulher foi atropelada enquanto atravessava a rodovia Anhanguera. Câmeras de segurança flagraram o momento do acidente. A mulher aparece na imagem correndo, quase chegando do outro lado da rodovia, mas ela é atropelada por um carro que trafegava pela Anhanguera. Segundo a polícia rodoviária, após o atropelamento da pedestre, 3 carros que vinham atrás se envolveram no engavetamento. Por quê? Porque o carro que atropelou parou. No que o carro que atropelou parou, os outros dois vieram atrás e foram batendo também. O André acompanhou as imagens agora há pouco comigo aqui, né, André? Triste, né? Segundo a Polícia Rodoviária, infelizmente tivemos esse engavetamento e a mulher atropelada foi socorrida em estado grave. Ela está na Santa Casa de Limeira. Os demais condutores não tiveram ferimentos. Portanto, a mulher está internada em estado grave na cidade de Limeira, num hospital na cidade de Limeira. Vamos rezar para essa mulher se salvar, né? Vamos rezar por ela, para que ela possa se salvar. Meu Deus do céu, que acidente foi esse, hein? Atropelamento na rodovia Anhanguera, pelo amor de Deus, hein? Atropelamento na rodovia Anhanguera. Meu Deus do céu, minha Nossa Senhora, vamos rezar para essa senhora aí, né? Para ela se salvar. Olha a hora, olha a hora. Olha a hora, olha a hora. 9:22, 9:22. Repórter Gésio Passos, atenção, hein? Atenção, atenção. Vamos agora para Brasília. Situação de momento quanto a esse caso envolvendo dinheiro recebido aí pelo Flávio Bolsonaro, pelo irmão dele lá nos Estados Unidos. Como é que está a situação de momento em Brasília? Gésio Passos.
4: Matéria divulgada pelo site Intercept Brasil nesta quarta-feira revelou que o senador Flávio Bolsonaro, do PL do Rio de Janeiro, pediu ao banqueiro Daniel Forcaro, em novembro do ano passado, US$ 24 milhões, o que corresponde a R$ 134 milhões, para financiar um filme sobre a história do ex-presidente Jair Bolsonaro. Em áudio, Flávio Bolsonaro chama Forcaro de irmão, diz que estará sempre com o dono do Banco Master e pede uma luz para a produção da obra. O senador cobra o banqueiro o repasse de recursos para que não dê calote nos produtores. O parlamentar confirmou que solicitou dinheiro ao banqueiro para a realização do filme. Em vídeo postado nas redes sociais, Flávio Bolsonaro, que é pré-candidato à presidência da República, afirma que conheceu Forcaro quando não havia acusações contra o empresário.
7: Eu conheci Daniel Forcaro em dezembro de 2024. Não tinha mais governo Bolsonaro, não

0: tinha um contrato que, ao ele não pagar essas parcelas, tinha uma grande chance de o filme sequer ser veiculado, do filme sequer ser concluído. Em função disso, inclusive, procuramos outros investidores para concluir esse filme.
1: Daniel Vorcaro está preso por suspeitas de fraudes em títulos do Banco Master que podem ultrapassar 17 bilhões de reais. Para o líder do PT, o deputado Pedro Kizai, o fato comprova a relação íntima entre a família Bolsonaro e o empresário.
2: O que é grave hoje, um pré-candidato a presidente da República fazendo relação direta com o dono do Banco Master, cuja duas semanas atrás se rejeitou ministro que apoiaria as investigações junto com André Mendonça e se reduziu às penas dos que tentaram golpe. Duas organizações criminosas que foram vitoriosas duas semanas atrás. Nós estamos aqui querendo investigação já na Câmara e no Congresso Nacional.
1: Pedro Kizai defendeu a abertura da CPMI do Banco Master e que a Polícia Federal investigue o repasse de recursos de Vorcaro para Flávio Bolsonaro e para o filme que está sendo produzido. Para o líder petista, a PF precisa apurar possível lavagem de dinheiro, organização criminosa, corrupção, tráfico de influência, evasão de divisa e ocultação patrimonial. O Kizai ainda pede a prisão preventiva do senador. Em nota, Flávio Bolsonaro também disse que a instalação da CPMI é fundamental. O líder do PL, o deputado Sóstenes Cavalcante, afirmou que as explicações do senador são claras, coerentes e objetivas e que a bancada segue confiante na lisura dos atos de Flávio Bolsonaro. Procuramos a defesa de Daniel Vorcaro, mas até o fechamento desta reportagem não recebemos retorno. Da Rádio Nacional em Brasília, Gésio Passos.
3: Muito obrigado ao repórter Gésio Passos. Essa é a situação de momento, né? Lá em Brasília. Enquanto por aqui, na cidade de Campinas e também em Amparo, Anvisa adia decisão da IP.
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3: Aí, ó. A análise do recurso da IP ficou para amanhã. Depois de uma nova articulação técnica entre a IP e a Anvisa, a decisão envolve a suspensão da fabricação, o recolhimento de lotes de detergente, lava-louças, sabão líquido para roupas e também o desinfetante da marca. A votação estava prevista para ontem, mas durante a reunião da diretoria da agência, foi retirada de pauta essa decisão. O adiamento ocorreu após o início de reuniões entre a Anvisa e a IP para discutir medidas de correção das falhas sanitárias apontadas em inspeção. Portanto, gente, é aquilo, né? Realmente havia falhas, tá? Porque a própria empresa está reformando as fábricas para corrigir essas falhas. É aquilo que eu falei durante esses dias. A IP é uma empresa séria, mas a Anvisa também é uma entidade muito séria. Hã? É uma entidade muito séria e a IP também. Então, a Anvisa descobriu as irregularidades, a princípio a IP negou, mas agora ela própria está reformando, consertando aquilo que precisava consertar, e ela própria propôs a Anvisa essas mudanças e por isso a Anvisa suspendeu o julgamento que deve acontecer hoje. Então é isso que aconteceu. O próprio presidente da Anvisa, o Leandro Safatli, informou que a IP apresentou ações mostrando investimentos que estão sendo realizados. Portanto, o próprio presidente da Anvisa disse: olha, a fábrica nos apresentou aqui ações já adotadas e investimentos que estão sendo realizados para consertar, para corrigir os problemas. Então havia mesmo problemas lá na fábrica da IP, conforme a Anvisa havia publicado. Então já está o problema sendo resolvido e a Anvisa tinha razão. Por isso que eu digo, a Anvisa é uma entidade muito séria. A gente pode até achar ruim certas coisas que ela faz, mas ela é séria. Mas a IP também é séria, tanto é que está reformando o lugar lá, os lugares que precisavam de reforma. Os lugares que precisavam de reforma. E atenção, professor tem a casa invadida na cidade de Campinas.
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3: Jardim Ibirapuera.

0: Era atenção, um professor teve a casa invadida e completamente revirada por criminosos. Jardim Ibirapuera, em Campinas. O crime aconteceu próximo ali ao hospital da PUC. Segundo informações apuradas pela reportagem, a vítima chegou em casa depois do trabalho e encontrou o imóvel totalmente arrombado, portas danificadas, roupas espalhadas pelos cômodos, diversos objetos jogados no chão. O criminoso ou os criminosos levaram R$3.000 em dinheiro, uma televisão de 50 polegadas, joias e camisetas de futebol que o professor colecionava. Câmeras de monitoramento registraram um bandido caminhando pela rua da residência. Moradores da região relatam preocupação com a insegurança no bairro. Nas redes sociais, vizinhos afirmaram que casos de furtos e roubos têm sido frequentes no Jardim Ibirapuera. O Ibirapuera fica ali, né? Perto do hospital ali da PUC, ali perto do... da própria PUC, né? Então, olha só. Segundo os moradores aqui, ó, a área do 11º Distrito Policial, a área mostra que somente nesse ano, foram registrados 210 furtos. Só nesse ano ali na região, 210 furtos. 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
0: Olha a hora, olha a hora. 9:30 na Central. 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
0: 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Olha, a hora 9:36 na Central. Repórter Fernando César e as informações de Ponte Preta e Guarani.

0: Júlio César e o Guarani, Fernando.
1: Alô, Decimar Leite, chegando com as informações do Guarani aqui no show da manhã da Rádio Central. O Guarani se prepara para enfrentar o Ituano, jogo que acontece no próximo domingo, 18h30, no estádio Brinco de Ouro da Princesa. Guarani, que é o quarto colocado da competição com 12 pontos. O Ituano tem 10, é aquele jogo de confronto direto, confronto regional. Se o Ituano vencer o Bugre, ultrapassa o Guarani na tabela de classificação. E um desfalque terá o técnico Hélio Cizenando. O camisa 10 bugrino, João Paulo, que fez gol contra a equipe do Maringá, foi muito bem, tomou o terceiro cartão amarelo e cumpre a suspensão automática. E o João Paulo fala aqui na Rádio Central que ele está muito feliz pelo gol que ele marcou lá em Maringá.
2: Cara, eu tô muito feliz pela partida da equipe. Se comportou muito bem do início do jogo até o fim, com seriedade. Isso que é fruto do trabalho, no dia a dia, todo mundo querendo, todo mundo fazendo o seu melhor. Feliz pelo gol, feliz pela vitória. E agora vamos pensar no resto da competição, que é muito importante.
1: Tá aí o camisa 10, João Paulo do Bugre, que não atua contra o Ituano. As opções do técnico Hélio Cizenando para o lugar do João Paulo: Isaac, Cauã Jesus e Diego Torres. O Guarani entra em campo contra o Ituano e a arbitragem será do estado de Goiás. Apita o jogo Arthur de Moraes Fernandes. Assistente 1, Johnny Rocha. Assistente 2, Diego Henrique Braga, também de Goiás. E a seleção do rádio estará presente para a melhor transmissão de Guarani e Ituano no próximo domingo. Informações do Bugre aqui na Rádio Central, a rádio do futebol de Campinas.
0: E na Ponte Preta, Fernando.
1: E a Ponte Preta entra em campo segunda-feira contra o Londrina, jogo de dois times que estão lutando contra o rebaixamento. O Londrina tem 5 pontos, é o 19º colocado. E a Ponte Preta, uma posição acima, 18º lugar, com 7 pontos. Para esta partida, o técnico Rodrigo Santana não terá o Brian Borges, que foi amarelado, tomou terceiro cartão amarelo, cumpre a suspensão automática. E a Ponte Preta vive um momento extra-campo ainda muito turbulento, com jogadores com salários atrasados, e o auxiliar técnico da Ponte, o Gabriel Remédio, foi questionado a respeito dessa situação. Se o extra-campo da Ponte Preta não atrapalha o psicológico, o mental dos jogadores e o elenco da Macaca nesta Série B. Vamos acompanhar o que disse Gabriel Remédio.
3: Eu acredito que o fator mental, ele é sim muito relevante no futebol, né? Em qualquer esporte de alto rendimento, de alto nível, o fator mental, ele conta muito sim. É um desafio muito grande, por uma série de fatores, problemas que o clube vem passando, enfim, que não cabe a mim aqui, né, entrar neles, mas faz parte do processo. O que a gente tem que tentar fazer, que a gente vem fazendo durante a semana, é passar confiança para os jogadores, é focar na partida, focar no adversário, focar nos treinos, e isso não tem faltado, né? Quando entra dentro de campo ali para treinar, no dia a dia, os atletas estão extremamente focados, buscando dar o seu melhor, buscando entender a próxima partida, o próximo desafio. Agora, é claro que você perder jogos, perder em casa, perder de virada, pro mental é ruim. Então, cabe a nós buscarmos no dia a dia dar essa confiança para os atletas, nós passarmos confiança para eles, e no momento em que o resultado vier, essa confiança naturalmente vai vir, o mental naturalmente vai melhorar, como foi na partida contra o Avaí, que a gente ainda não tinha vencido no campeonato. O Avaí na ocasião era o líder, jogo fora de casa, saímos perdendo de 1-0 e a equipe teve força mental para empatar e virar. E com os resultados ela vai vir, né, junto com o dia a dia de treinamento, para a gente naturalmente conseguir os resultados que a gente precisa.
1: Tá aí o auxiliar técnico da Ponte Preta, Gabriel Remédio, falando aqui na Rádio Central. Ponte Preta e Ituano, é o jogo da próxima segunda-feira no estádio Moisés Lucarelli. Falei da Ponte Preta na Central, a rádio do futebol de Campinas.
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8: É sempre uma honra, é sempre uma alegria receber nos estúdios da Rádio Central Valquíria Majeveski, ela que é presidente da SEASA. Ô, Valquíria, como é bom falar da SEASA e como é bom te receber aqui na Rádio Central. Bom dia.
10: Bom dia, Decimar. Bom dia, ouvintes. Prazer estar aqui novamente com você. É uma alegria esse programa. Adoro estar aqui. Adoro passar aqui, tomar esse cafezinho, ó.
8: Opa!
10: Que delícia, gente, ó.
8: A Bencinha tá trazendo o café Moraes aqui. Bencinha, obrigado,
10: aqui.
8: Obrigado,
10: gente. E é um prazer estar aqui com vocês.
8: Prazer maior é meu, prazer maior é meu receber aqui a presidente da SEASA. Gente, eu costumo dizer que aqui na cidade de Campinas, eu faço muitas críticas aqui no programa, faz parte, mas eu também, quando merece, eu faço muitos elogios. É o caso da administração da SEASA, que é maravilhosa. A Valquíria tem feito um trabalho sensacional, né? Quem vai à SEASA percebe as mudanças, né? Percebe que as coisas estão melhorando cada vez mais, né? E agora uma novidade extraordinária, muito boa. Atenção noivas, atenção mães de noivas, atenção madrinhas, né?
10: Senhoras e senhores, acontece a primeira feira das noivas na SEASA Campinas. O mercado de flores da SEASA Campinas recebe nesse sábado agora, de 9 ao meio-dia, a primeira feira voltada para esse segmento, né? Então a gente vai ter vários serviços, vários novidades, né? Porque esse segmento gera muita novidade, é claro, muitos buquês de flores e um desfile de noivas. Nós teremos lá uma passarela onde as noivas poderão, noivas e noivos, madrinhas e daminhas, poderão desfilar aí os modelitos que a gente tem disponível na feira e também no nosso mercado aqui desse segmento em Campinas e região.
8: Então vamos lá. A Valquíria, presidente da SEASA, está convidando. Eu também, todos nós estamos convidando. Sábado agora. Valquíria, começa a que horas a feira?
10: A feira começa às 9 horas. O nosso mercado de flores começa às 8. A feira das noivas começa às 9 horas.
8: Tá bom. E vai ter lá, né, tudo que é relacionado a casamento.
10: Exatamente, tudo. Inclusive muita música, tá?
8: A música também? Conta isso, conta
10: sim,
8: sobre música.
10: Sim, vamos ter lá shows durante todo esse horário. Nós teremos lá várias apresentações. Que, é claro, as pessoas vão poder apreciar e pensar, olha, isso aqui eu posso ter no meu casamento também, né? Por que não? Então, a gente vai ter tudo isso gratuitamente. Lembrando que, para acessar o mercado de flores SEASA Campinas, estacionamento é gratuito, o acesso é tranquilo. E lá, além da feira de noivas e do mercado de flores, que a cada sábado está mais rico de opções, mais alegre, a gente tem ainda o nosso varejão, que acontece a partir das 7 da manhã, com uma oferta de frutas, verduras e legumes super frescos, a preços super legais. E além da nossa feira de brasilidades, que é a SEARTE. Nossa feira de artesanato, com comidinhas também típicas, comidinhas de feira livre. Então a SEASA Campinas tem aberto ao público, principalmente aos sábados pela manhã, oferecendo essa variedade de experiências, né? É o mercado de flores, é a SEASA Campinas abrindo as portas para a sociedade da nossa região metropolitana de Campinas e oferecendo esse ambiente maravilhoso de convívio, de experiência, de sabores, de aromas, de cores, enfim, é a SEASA Campinas hoje.
8: Então, olha só, sábado agora, né? Amanhã, depois de amanhã. Então, é o seguinte, ó, nós teremos aberto normalmente lá aquela área das flores, né? A partir das 7.
10: O varejão, né? Começa às 7.
8: E o varejão, que vai ficar ali do lado também, 7 da manhã. O que, que é o varejão? É quando os atacadistas, os grandes atacadistas, né? No sábado, eles oferecem ao varejo.
10: É isso.
8: Então tem aquele grande atacadista, vamos supor, banana, mamão, tudo. É uma infinidade. No sábado, esses produtos que vão geralmente para os supermercados, esses produtos que vão para os grandes restaurantes e tal, eles são vendidos para a comunidade, para a população, né?
10: E é uma delícia, não é?
8: Bom demais.
10: Bom demais.
8: tem também ali como tem lanche, restaurante,
10: tem várias comidinhas de feira, além dos nossos permissionários lá com as suas lanchonetes estruturadas e tudo.
8: Tá.
10: Mas no sábado tem pastel de feira, tem tapioca, yakisoba, café árabe, tem de tudo. É uma delícia aquilo lá.
8: E o artesanato também, É, Valquíria, eu andando com você pelos galpões, né? Eu vi ali muitas oportunidades de negócios. Fiquei imaginando minhas ouvintes ganhando um bom dinheiro, por exemplo, fazendo cestas de presente, cestas de flores, vendendo flores, porque lá a pessoa encontra tudo.
10: Encontra tudo.
8: Né? É, encontra cachepôs, encontra embalagens, as próprias flores, tudo tem lá. Não só nessa área de flores, mas também de artesanato, tem de tudo. A gente pensa que não. Ah, mas a Ceasa deve ser só comida. Não, tem uma área lá de flores ou de artesanato gigante, o Valquíria.
10: É isso, nós temos lá, além das flores, plantas, arranjos, a gente tem uma área de artesanato, né? Então a gente tem cestas, caixas diversas, papéis, né, para decoração, fitas, laços, itens de café da manhã que pode compor a cesta, além dos artesanatos também, muita coisa. Gente, só visitando, é tanta variedade que é difícil falar, decoração, itens de decoração, uma infinidade. Então, assim, é importante visitar.
8: Imagina o seguinte, ai, Decimar, mas eu precisava de um vaso. Mas eu precisava de um vaso de 1 metro de altura. Tem lá. Uhum. Eu precisava de um vaso de 1,5 metro de altura. Tem lá aqueles vasos gigantescos, tem vaso pequeno, vaso de tudo quanto é jeito, né? Itens. É um lugar emocionante. Eu sou apaixonado, viu? Eu sou apaixonado.
10: E ainda pensando em oportunidades, Decimar, me permita falar que a gente tem a licitação que está aberta hoje presencial lá na Ceasa, tá? Aliás, se você não quer só empreender, fazer suas cestas dentro de casa, seus itens de decoração, e quiser ter um box lá dentro do mercado de flores, hoje nosso time está presencialmente até às 17 horas lá no mercado de flores, até às 16 horas, disponível para receber todo mundo que quiser lá entender como é que funciona isso.
8: Valquíria, peraí, vamos lá, hoje é dia 14.
10: Dia 14.
8: Então hoje, até 4 da tarde, eu o Decimar, ou qualquer ouvinte, pode ir até a Ceasa.
10: Lá no mercado de flores.
8: Lá no mercado de flores. E é possível verificar lá um box e tal, e eu posso participar lá eu posso adquirir um box?
10: É, você pode adquirir o termo de permissionamento, né, de uso daquele box.
8: Tá.
10: E começar, é lógico, né, tem que ter a ver com o segmento lá.
8: Claro.
10: Ser produtor, ser um lojista desse ramo de flores e decoração, também para decoração. Então, está aberto, é uma grande oportunidade, porque hoje, para ter uma ideia, nós estamos batendo quase 7 mil pessoas circulando no mercado de flores aos sábados, só para você ter uma ideia, além do público semanal, né, que eu não estou nem contabilizando aqui, mas aos sábados, você tem uma noção do fluxo de pessoas visitando o nosso mercado de flores de Ceasa Campinas.
8: Então, atenção você que tem essa vontade de ser comerciante, né? Olha que legal, você tem essa vontade de ser comerciante, de ser permissionário lá dentro da Ceasa, né, do mercado de flores, lá algumas vagas que serão, entre aspas, né, comercializadas. Eu não sei qual é o termo correto, né? Vai fazer uma licitação.
10: É uma licitação.
8: Mas me parece simples, nada de muito complicado, não, né, Valquíria?
10: Tem a documentação necessária, mas a equipe vai estar lá para ajudar. Essa parte chata da burocracia, a gente vai estar com o time lá prontinho para ajudar quem tiver interesse. Nós temos o maior prazer de receber. Nossa intenção é modernizar cada vez mais o nosso mercado de flores, oferecer mais alternativas para o nosso visitante. E a gente quer muito, sabe, ter novos empreendedores lá com a gente, porque a gente também pensa no desenvolvimento local, da economia. É tão gostoso ver tudo ao nosso redor se desenvolvendo. E é assim que a Ceasa Campinas hoje se posiciona para a sociedade.
8: Então, olha só, olha as notícias que a Valquíria está trazendo aqui, que a gente está feliz em saber, né? Primeiro, essa feira de noivas maravilhosa, tá todo mundo convidado, eu particularmente devo dar uma passada
10: por
8: lá.
10: Por favor, eu te espero, eu sei que você sai daqui às 11h30, você tá lá comigo.
8: Então é o seguinte, ó, nessa feira, né? No próximo sábado, vai ter tudo para noivas, né? Degustação ali dos bufês, apresentação dos bufês, apresentação, por exemplo, de música, né? Ó, eu tenho aqui um conjunto que toca. O André tocou aí uma música aí agora há pouco sobre noivas. Tem aí, André? Por exemplo, essa música aqui acho que é lançamento recente, ó.
10: Ai, que lindo, gente. Quem não se emociona?
8: Então vai ter músicos, né, mostrando o seu trabalho lá, cantores, cantoras mostrando o seu trabalho lá, como eles cantam, né, nos casamentos. Vai ter também o desfile dos vestidos das noivas, né? Se não me falha a memória, vai ter até uma cerimônia de casamento lá, uma apresentação, como seria um casamento, né?
10: Vamos ter um casamento
8: fake. Um teatro lá de casamento.
10: Imagina,
8: né?
10: Se esse casamento depois acontece de verdade, meu Deus do céu, olha só.
8: Por que não, né? Quantos casamentos em festa junina aí que no futuro viraram verdadeiros, né? Quantas crianças aí. Bom, haverá também não só a apresentação ali das costureiras, do pessoal que faz.
10: Das casas de noivas,
8: das,
10: né?
8: Das casas de noivas e tudo.
10: Mas,
8: né,
10: outro serviço também desse mar. Não tem aquela fotografia 360 graus?
8: Fotografia.
10: Inclusive, as pessoas vão poder fazer isso lá. Tem um túnel infinito. É tanta coisa, estou desatualizada. Há muito tempo que eu já me casei, né? Então, assim, eu nem faço ideia. Eu estou curiosíssima para ver tudo que vai ter lá de opção, né? Para a gente levar para as festas de casamento.
8: Todo casamento tem isso hoje, né? Você fica ali e tem uma câmera que fica girando. Isso é uma foto legal, isso é uma foto bacana, né? Uma foto assim, 360. Então, vai ser neste sábado, 8 horas da manhã começa, vai até
10: meio-dia.
8: Até meio-dia, tá? Vai para lá. No mesmo tempo, vai ter lá a feira com aqueles alimentos deliciosos que tem lá, né? Com pastel, com tudo mais. Então, é um evento, é uma possibilidade, é uma oportunidade de você ir, se divertir, levar marido, levar esposa, levar filhos, levar, né?
10: O cachorrinho para passear.
8: Leva, vai lá na Ceasa. Vai ser ali, gente, ó, ali no Mercado de Flores. Naquela área onde já acontece a feira, né? A feira livre.
10: Recentemente a feira mudou, né? Ela acontecia num pavilhão logístico e hoje ela acontece junto ao Mercado de Flores. Por quê? Porque a gente concentra em um único espaço todo o serviço para o consumidor final. Né? Essa foi a intenção. Então, o mesmo visitante hoje que vai no Mercado de Flores também pode fazer sua feira da semana, pode conhecer o artesanato. Ele conhece tudo no mesmo espaço.
8: Então,
10: aumenta a experiência.
8: Todo mundo convidado. Bom, esse é um assunto. Outra coisa bacana que a Valquíria passou pra gente, a presidente da CEASA, que está aqui conosco, né? A nossa central maravilhosa de abastecimento, é que há possibilidade, você que está me ouvindo agora, tá? De ter um box lá no Mercado de Flores. Então, há algumas vagas. E hoje, inclusive, hoje é o último dia do pessoal demonstrar interesse? Como é que faz?
10: Hoje é o dia presencial, uhum, né? Ele realmente
8: dá
10: grande oportunidade.
8: Dá tempo de eu me inscrever?
10: Claro,
8: dá tempo.
10: Que dá, é só chegar lá. Até às 16 horas a equipe vai estar lá te esperando.
8: Então vai lá no Mercado de Flores, tá? Vai lá. Aí se pergunta lá, vai estar lá o pessoal lá com...
10: Ah, não tenho documentação, não tenho nada pronto. Vai lá. Vai lá que o povo está lá para te ajudar.
8: Então, quantas vagas há? Várias, né?
10: Nós temos 160 vagas que podem ser individuais ou em bloco, né? Tem gente que é um espaço maior, então não necessariamente é para 160, mas depende do seu negócio, depende do que você quer fazer lá dentro.
8: Então é só ir à CEASA hoje até as 4 horas da tarde, vai ter uma equipe lá te esperando para te dar todas as orientações. Oh, eu quero uma vaga aqui porque eu quero comercializar isso, eu quero comercializar aquilo, coisa que envolve o Mercado de Flores. Para quem eu estou falando aqui está entendendo, né? Pode ser área também de como você estava falando, de artesanato, né? De tem
10: você
8: muita
10: quer ver uma coisa que faz muita falta lá, que eu sinto quando a gente vai fazer comprando, é porque eu tenho todos os acessórios lá, mas eu não tenho os presentes prontos.
8: Uhum.
10: Né? Então, boa. Não é? Ah, eu quero um arranjo. Pode ser de flor natural, flor artificial, eu não tenho isso pronto. Imagina eu ter um permissionário lá que prepara, ele mesmo compra lá o que ele tem que comprar, prepara os arranjos e vende os arranjos prontos. Agora, no Dia das Mães, é claro que quem vai comprar um presente para a mãe, ele mesmo monta, né? Mas se eu tivesse pronto?
8: Agora tem os namorados, estão chegando aí, né? Sempre tem as datas com flores, né? Sempre tem. Então, o que que você vai fazer? Você pode montar lá um box para isso, tá bom? Ó, me dá só um minutinho, eu volto a conversar aqui. Ô, gente, olha quem eu estou recebendo aqui. A Valquíria, ela é presidente, a Valquíria Majewski. né? Ou Majewski? Como é que você gosta que pronuncie, Valquíria?
10: Eu falo Majewski porque fica mais abrasileirado.
8: Isso. Valquíria
10: Majewski. A gente vai soletrando as sílabas assim, sabe?
8: Valquíria, é legal ter um nome diferente. É bom, é bom. É que ninguém confunde a gente,
10: não,
8: né? É que nem eu, ninguém me confunde.
10: Só não te acha no Instagram, porque você não consegue escrever o Majewski.
8: É, então tá bom. Valquíria Majewski, ela é a presidente da SEASA. Ela tá aqui com a gente com essas novidades. Portanto, sábado, Feira das Noivas, hein? Vai estar maravilhoso lá na SEASA Campinas.
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0: na Rádio Central. Estou recebendo hoje a presidente da SEASA, Valquíria Majeveski. Muito obrigado pela presença aqui, muito obrigado por vir. Ô, Valquíria, vamos lembrar mais uma vez aqui, para quem ouve a Rádio Central, não é? É a importância, para quem não sabe, a SEASA, ela é fundamental para a alimentação das pessoas em todo o interior do estado de São Paulo, praticamente. Porque vem gente de todas as cidades aqui, não só da região metropolitana, mas do estado todo, que vem buscar aqui alimentos, frutas, verduras, legumes, não é? Ou seja, até mesmo para... Os supermercados compram lá, os restaurantes compram lá. Ou seja, é uma central que distribui alimentos que vem do Brasil inteiro, vão para a SEASA e da SEASA vão para os pratos, vão para as casas das pessoas, não é isso?
1: É isso. A central de abastecimento de Campinas, né, assim como tem várias no Brasil, ela é responsável, né, por garantir o abastecimento. E ela não se limita à região de Campinas. Hoje nós recebemos e destinamos mercadoria para mais de 800 municípios no Brasil todo. A SEASA de Campinas, ela é uma central, uma das maiores do Brasil, e ela tem um papel fundamental. Nós temos um país de tamanho continental, né? Então a gente tem volta e meia caminhões que vêm de permissionários e produtores do sul, do norte, do nordeste, tudo transitando na nossa SEASA, possibilitando como um ponto até de entreposto entre esses polos, né, extremos do nosso país. Então ela tem uma importância gigantesca. É lógico que a nosso entorno depende do seu abastecimento, mas ela também contribui para o abastecimento muito mais amplo de outros estados do Brasil também.
0: Só para lembrar alguns números aqui, quantos permissionários, ou seja, quantas empresas estão dentro da SEASA recebendo mercadorias e revendendo essas mercadorias?
1: Hoje, entre hortifruti e mercado de flores, são 1.000 permissionários, 1.000 empresas.
0: 1.000 empresas. Quantos empregos diretos a SEASA proporciona, evidentemente, desses empresários lá, aproximadamente?
1: A gente tem lá cerca de 15 mil.
0: 15 mil pessoas que trabalham lá dentro.
1: Trabalham lá dentro. 15 entre, mil. Entre diretos e indiretos, né? Também os visitantes também contam aí.
0: Então são pessoas que chegam lá 4 da manhã. Que hora que começa?
1: 3 da manhã.
0: 3 da manhã.
1: É uma delícia estar lá de madrugada.
0: É.
1: Aquele negócio ferve.
0: Então, 3 da manhã, chegam caminhões que vão buscar, ou caminhões, ou carros, ou caminhonetes, que vão buscar mercadorias para levar para os comércios.
1: Geralmente, nesse horário, a gente está recebendo mercadoria. Uhum. E aí, lá para as 5, começam a chegar os caminhões que vêm buscar as mercadorias, né?
0: E quem é que busca lá são donos de hortifrutis, donos de supermercados, mercadinhos, né?
1: Restaurantes, tudo isso.
0: Então o pessoal vai lá buscar. Pois bem, e lá tem 15 mil pessoas. Só que passam por lá todo dia outras milhares de pessoas. Você chegou ao número de 20 mil, é isso?
1: Chega ao número de 20 mil pessoas.
0: Mãe de Deus, que maravilha. 20 mil pessoas que entram, que saem lá. Uma outra coisa que tem bacana lá, que eu acho muito bonito, assim, ajuda as pessoas menos favorecidas. Conta pra gente desse projeto, desses projetos que tem lá, porque você tenta minimizar ao máximo a perda de alimentos, né?
1: Hoje a gente tem uma preocupação muito grande com o desperdício, né? Então, primeiro eu vou falar do desperdício. Hoje a SEASA Campinas tem um movimento muito lindo que foi iniciado pelos próprios permissionários lá, que é o ISA. O ISA, ele é um instituto que recebe doação dos permissionários da planta da SEASA Campinas, toda aquela mercadoria que não vai ser comercializada, seja porque veio em excesso, seja porque o comprador desistiu, seja porque está com arranhãozinho e não tem aquele padrão estético para ir para um supermercado. Tudo isso é doado para o ISA, e o ISA, ele tem um programa que atende mais de 108 mil famílias por mês, que são famílias acompanhadas, não é doação simplesmente não, essas famílias são acompanhadas. O ISA entende através de um trabalho social qual a necessidade daquela família, número de pessoas que moram na casa, se tem alguém com uma necessidade especial de alimentação porque tem alguma doença, alguma coisa assim, e aquela família recebe uma cesta personalizada semanalmente, a partir das doações que ela recebe dos permissionários da planta. Pois bem, aquele alimento que não está disponível, não está em condições de ser uma alimentação humana, de fazer parte desse programa, ela é destinada para alimentação animal. E tudo aquilo que não está em condição de ser alimentação animal vai para a nossa usina verde de Campinas, que vira adubo. E esse adubo tem a oportunidade de voltar para os nossos produtores, né? E continuar com esse ciclo, né? E o nosso sonho, o nosso grande sonho, é que ainda existe muita oportunidade dentro da Ceasa Campinas a gente melhorar a destinação desses materiais, sejam eles recicláveis e os orgânicos, né? Então, com um pouco mais de educação das pessoas que frequentam a planta, a gente vai conseguir direcionar melhor esses materiais que são descartados hoje no chão ou nas caixas, nos locais corretos, para que esse ciclo zero desperdício, de certa forma, aconteça na sua totalidade.
0: Tem lá também o banco de alimentos?
1: Além do ISA, nós temos o banco de alimentos e também toda a parte da alimentação escolar, toda a distribuição da alimentação escolar e do supervisionamento, né, do que as crianças estão se alimentando nas escolas através das nossas nutricionistas. Isso também acontece na SEASA, é uma parceria que a gente tem com a Secretaria de Educação, e o Banco de Alimentos é uma parceria que nós temos com a Secretaria de Assistencialismo, de assistência, e a gente faz isso com muito carinho, porque a gente entende que a central de abastecimento e é responsável por essa... por garantir o abastecimento, né, de todos na região, também pensa nos menos favorecidos, nas entidades que a gente atende lá pelo Banco de Alimentos, entidades que cuidam, né, de muitos, de pessoas menos favorecidas. Então, a SEASA é muito mais do que um centro comercial. Ela, na verdade, tem um papel fundamental na sociedade e muitos poucos sabem disso, né? Da sua relevância, da sua importância e da sua complexidade.
0: Você vê hoje, né, nas escolas, o alimento que as nossas crianças nas escolas municipais hoje, né, passa pela SEASA, né?
1: Passa pela SEASA.
0: Toda a parte de né, arroz, feijão,
1: a proteína,
0: frutas, verduras. Falando nisso, né, lá na SEASA, é um projeto que você tem aí também, não sei se eu podia falar, mas enfim, você me contou, não escondo não. Você tem vontade também de ampliar essa área lá na SEASA de proteínas e tal? É um projeto seu que está aí ainda, vamos dizer assim, sendo plantado.
1: Nós temos uma área lá destinada às empresas interessadas, né, na distribuição de proteína. Então, assim, concluindo agora, nós temos a licitação do Espaço das Flores, a gente vai entrar com essa licitação também para proteínas. A gente tem muitos sonhos para a SEASA Campinas.
0: Eu tô vendo. Tem aí essa questão, você, entre aspas, internacionalizou a SEASA, né? Porque hoje a SEASA faz parte, digamos assim, de entidades internacionais, né?
1: Nós somos membros de uma associação mundial de centrais de abastecimento. Então, recentemente, nós visitamos a central de Madrid e a central de Lisboa. E foi muito interessante porque na central de Lisboa existiu assim, um interesse muito grande em conhecer mais sobre a SEASA Campinas e todo o trabalho que a gente faz aqui, principalmente com a alimentação escolar. Então, quem sabe a gente vai ter aí, ó, troca de figurinhas internacionais aí, levando os nossos projetos aqui também, além das fronteiras brasileiras.
0: Ô, gente, eu sou entusiasta da SEASA e gosto demais, né? Vocês viram, né, que eu estive lá, a Valquíria me recebeu muito bem, a Juliana Andrade, que trabalha aqui comigo também, nós somos muito bem recebidos, né? E por isso eu convidei, eu falei, Valquíria, nós temos que, eu quero que você volte lá na rádio, nós precisamos divulgar muito a SEASA. Muitas pessoas aqui de Campinas e da região metropolitana ainda não conhecem. Muitas pessoas ainda não conhecem a SEASA. Ó, você que está me ouvindo agora, vá à SEASA. E eu estou te fazendo um convite para ir nesse sábado agora. Reserve um momento. Vá à SEASA nesse sábado. Fica lá na rodovia Dom Pedro. Ali fica perto daqueles atacados que tem ali, né? Você vai ver a placa lá, SEASA, bem grande. Tem estacionamento, você não paga para entrar, não tem, né, ninguém paga nada.
1: Não, é gratuito.
0: Estacionamento? Não paga, estacionamento gratuito. Então você vai até lá, vai ser muito bem recebido.
1: Vai tomar café lá, lá tem um pão com linguiça. Gente, que é maravilhoso.
0: Ela fala essas coisas às 10h10 da manhã. Então, ó, e lá, além desse pão com linguiça, vai ter, neste sábado agora, especificamente nesse sábado, uma feira de noivas. Eu não sei vocês, né? Feira de noivas, é uma feira de...
1: É a primeira de muitas, tá? Isso vai virar um calendário fixo no nosso calendário do SEASA.
0: Você vai ver coisas lindas, flores maravilhosas, né? Roupas maravilhosas, vai ter gente lá, as casas assim, né?
1: Maquiagem.
0: Ó, mulherada, ó, vou dar uma dica para meus irmãos aqui, meus amigos. Leva a esposa para lá, ela vai adorar. Enquanto você vai para a feira lá, né? Tá, comer seu pastelzinho ali, nossa, tomar uma cervejinha ali, deixa a esposa vendo ali essa feira linda, vai ter desfile, vai ter música espetacular nesse sábado agora, a partir das 8 horas da manhã. Vá, compareça, leve a família e vá conhecer a Ceasa, certo? É maravilhoso, porque lá, neste sábado, além, né, da área de flores, também haverá a oferta de produtos. Hortifruti.
1: Sim, no varejão.
0: Haverá hortifruti com varejão. São centenas de produtos.
1: Ai, tudo que você espera encontrar numa feira livre e muito mais, porque além do varejão, com todos os itens de hortifruti, frutas, você tem também aquelas comilanças gostosas de feira, além da Cearte, que é a nossa feira de brasilidade.
0: Então você pode comprar no varejo lá, porque no sábado tem essa oferta pro varejo. Você pode comprar de caixa fechada, não é? Porque os produtores lá oferecem também de caixa fechada. Tem de tudo que você possa imaginar, né? Frutas.
1: Tem peixe. Você quer comer um peixe fresquinho? Tem lá no varejão.
0: Aí, ó, tá vendo? Vá lá neste sábado agora. Valquíria, uma outra questão. Mais uma notícia que você passou aqui que eu quero repetir. Bom e importante para quem está ouvindo agora. Quem quiser, né, montar um negócio lá dentro, tá? Principalmente na área de flores, tá? Hoje é o dia para você ir até lá. Você pode ir até lá, vá com seu marido, vá com sua esposa, enfim. Decimar, eu tenho vontade de ter um box lá, né? No pavilhão das flores ali.
1: É isso. Hoje até às 16 horas tem uma equipe de plantão lá para esclarecer todas as dúvidas, para te ajudar nesse processo. Hoje acontece a licitação presencial. Então vá, mesmo que você não tenha toda a documentação, vá até lá, que a equipe está lá para te ajudar, para te orientar, para você poder ter o seu negócio dentro do mercado de flores da Ceasa Campinas.
0: Então faz o seguinte, ó, você que tá me ouvindo agora, vá lá hoje, tá? Vai lá, é um negócio que você pode estar montando para sua vida, ou então você já tem um comércio. Vou dar uma dica aqui, você tem uma bela numa floricultura, tá indo bem, e você pode montar lá dentro uma, entre aspas, filial dessa sua floricultura, porque lá dentro você vai oferecer os arranjos prontos. E acontece muito de empresas precisarem de arranjos.
1: Nossa.
0: Então, vamos supor aqui o nosso grupo aqui. Eu preciso de arranjo de flores para colocar um em cada sala. E as empresas fazem isso muito.
1: Muito.
0: Então, você vai... E lá não tem hoje...
1: É, nós temos vasos prontos, mas o arranjo pronto, não.
0: Você pode
1: então,
0: montar um negócio
1: assim.
0: É uma
1: grande oportunidade isso, tá?
0: Grande oportunidade, você pode vender lá. Quantas vezes a pessoa fala, eu vou, ao invés de comprar numa floricultura, eu vou na Ceasa e vou comprar do jeito que eu quero e eu monto. Não, faz o seguinte, você monta um box lá dentro e você monta e vai ser maravilhoso. Juliana, bom dia, tudo bem? Então tá bom. Vamos, Valquíria, eu quero agradecer demais, muito mesmo a sua presença aqui. E vamos repetir, convite para os ouvintes da Rádio Central. Amanhã, depois de amanhã, primeiro para hoje, quer montar um box? Vai lá hoje.
1: Exatamente, até às 16 horas no Mercado de Flores.
0: No Mercado de Flores, Juliana esteve lá comigo, é hoje, viu, Juliana, que as pessoas vão lá para...
1: licitação dos boxes.
0: Para conhecer lá e até, né, vai ter todos os esclarecimentos lá de como você se torna dono de um box lá dentro do Mercado de Flores, do pavilhão ali maravilhoso. Então isso é coisa. Outra coisa é sábado, 8 horas da manhã, Feira das Noivas. Que maravilha. Vai ter tudo, tudo, tudo que você possa imaginar. Tudo. Vai ser maravilhoso. Todo sábado, Valquíria, é muito importante. Todo sábado, não é só esse sábado não. Todo sábado tem o varejão. Né?
1: O varejão e a feira de brasilidades.
0: 8 horas da manhã.
1: Exatamente.
0: E tem a feira livre lá também, que acontece. É uma feira onde tem pastel, tem tudo, não é?
1: Sim, sim.
0: Então tá todo mundo convidado todo sábado lá. São algumas coisas que acontecem, de muitas, mas tem muita coisa que você precisa conhecer. Valquíria, obrigado mais uma vez.
1: Ai, gente, é um prazer estar aqui com você, Decimar. Obrigado, obrigado. Um abraço aos seus ouvintes. É uma delícia estar aqui com você. Muito obrigada pela oportunidade.
0: A Valquíria vai voltar aqui. Essa feira vai ser, quem sabe até, não vamos fazer anual não, quem sabe a gente faz...
1: Seis meses?
0: Né? Quem sabe semestral, hein? Mas é uma feira dessa, hein? E novidades surgirão. Valquíria, muito obrigado. A Valquíria Majeves, que esteve aqui comigo, ela que é presidente da SEASA. Na sequência, o nosso maravilhoso Momento da Oração. Agora, 10h16.
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2: Gente, vem aí. Vem aí o nosso momento maravilhoso da oração. Nosso lindo, gostoso, emocionante momento da oração. Pera aí um minutinho, viu? Um minutinho só, porque eu tenho aqui uma novidade. Uma novidade para os ouvintes da Rádio Central. 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
2: 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Ó, gente, vem aí o momento da oração, hein? Prepare o seu coração em um minutinho, o maravilhoso momento da oração pelo rádio e pelo canal do YouTube Decimar Leite. 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
0: Pelo rádio. O Bom e Velho Rádio. E no canal do YouTube, canal Decimar Leite. Estamos todos reunidos
3: em nome do Pai.
0: Em nome do Pai.
3: Em nome do Filho.
0: Em nome do Filho.
3: Em nome do Espírito.
0: Em nome do Espírito Santo. Que São Frei Galvão, o primeiro santo brasileiro, nos abençoe.

nosso primeiro santo brasileiro, Frei Galvão. Eu, Padre Armênio, capelão do Mosteiro da Luz, te desejo que nosso Senhor Jesus Cristo e Nossa Senhora, a Imaculada Conceição, e Santo Antônio de Santana Galvão estejam hoje e todos os dias de tua vida ao teu lado para te proteger, dentro de ti para te conservar, à tua frente para te guiar, ao teu lado para te guardar e acima de ti para te abençoar. Que desça sobre você, sua família e todo o nosso povo brasileiro, pela intercessão de Santo Antônio de Santana Galvão, as bênçãos de Deus Todo-Poderoso, o Pai, o Filho,

0: consagro. A Nossa Senhora Aparecida, na voz do Padre Vitor Coelho de Almeida. A Família Central.
1: Ó Maria Santíssima, que em vossa imagem milagrosa de Aparecida espalhais inúmeros benefícios sobre o Brasil. Eu, embora indigno de pertencer ao número dos vossos servos, mas desejando participar dos benefícios da vossa misericórdia, prostrado a vossos pés, consagro-vos o entendimento, para que sempre pense no amor que mereceis. Consagro-vos a língua, para que sempre vos louve e propague a vossa devoção. Consagro-vos o coração, para que depois de Deus vos ame sobre todas as coisas. Recebei-nos, ó Rainha incomparável, no ditoso número dos vossos servos. Acolhei-nos debaixo da vossa proteção. Socorrei-nos em nossas necessidades espirituais e temporais, e sobretudo na hora da nossa morte. Abençoai-nos,

0: celestial, e com vossa poderosa intercessão, fortalecei-nos em nossa fraqueza, a fim de que, servindo-vos fielmente nesta vida, possamos louvar-vos, amar-vos e render-vos graças no céu, por toda a eternidade, assim seja. Pela intercessão de Nossa Senhora Aparecida, Rainha e Padroeira do Brasil, a bênção de Deus Onipotente, Pai, Filho e Espírito Santo, desça sobre vós e permaneça sempre. Amém.
1: E que água, fonte de vida, de pureza, que água, fonte de saúde, possa abençoar o meu lar, o lar do André Pereira, e o seu lar, o lar da família central. Padre Antônio Maria.
2: Agora nós vamos pedir a Deus que abençoe a nossa água. A água que eu tenho aqui e a água que você tem aí. Senhor Deus Todo-Poderoso, fonte e origem de toda a vida, abençoai esta água que vamos usar com confiança para implorar o perdão dos nossos pecados e alcançar a proteção da vossa graça contra toda doença e cilada do inimigo. Em nome do Pai, do Filho e do Espírito Santo. Amém. Lavai-nos, Senhor, de

Ele foi o fundador da Rádio Central. E a linda Ave Maria, gravada por ele, ficou em nossos corações, ficou em nossa memória. Padre Geraldo Azevedo.

0: fé valoriza as nossas ações. Tudo que é feito com fé tem um mérito grande na vida da gente. Deus não olha o que fazer. Quantia para Deus não interessa, ele é infinito. O bastante para Deus não interessa, ele é infinito. Tudo que vem de fora não acrescenta e nem tira nada de Deus. Então, o que valoriza as nossas ações não são as grandes horas que fizemos, as grandes obras, mas como fizemos com fé.
1: Ave Maria, cheia de graça, o Senhor é convosco, bendita sois vós entre as mulheres, bendito é o fruto do vosso ventre, Jesus. Santa Maria, Mãe de Deus, rogai por nós, pecadores, agora e na hora da nossa morte. Amém. Ó Mãe querida, abençoe a nós e a nossa pátria. Em nome do Pai, do Filho e do Espírito Santo. Amém. Continue com o Central.
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2: 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Direto da paróquia Bom Jesus, meu querido amigo Padre Rodrigo Oliveira. Ô Padre Rodrigo, bom dia, bom dia. Que prazer receber o senhor aqui no programa, viu?
6: Um bom dia para você, Decimar. Um bom dia também para o André Pereira. Um bom dia para todos os ouvintes da Rádio Central. Nesta manhã gelada, né? Manhã gelada de quinta-feira, as bênçãos dos céus se façam presentes na vida e na família de todos. Olha, você que está com o seu radinho ligado aqui na Central, convida seus amigos, convida seus parentes para ligarem aqui na Central também, no show da manhã, porque daqui a pouquinho nós vamos formar uma grande corrente de preces. Então, se prepara e convida mais pessoas para ligarem aqui na Central. E eu quero dizer a você, olha, em nome do Senhor Jesus, encha o seu coração e encha também a sua mente de esperança. Talvez você esteja aí passando por coisas tão difíceis, coisas tão complicadas, que são um verdadeiro desafio para a sua fé, para o seu bom ânimo. Mas eu quero dizer aqui, em nome de Jesus, não perca a sua esperança. E se a sua luta for difícil demais, Então, essa é a hora, esse é o momento de você buscar aquele que pode te socorrer nesta hora difícil da vida. Procure a paróquia Bom Jesus. Amanhã, sexta-feira, nós estaremos na paróquia Bom Jesus, no Jardim Santa Lúcia, celebrando as missas com a novena de Nossa Senhora Desatadora dos Nós. As missas de libertação espiritual, de quebra de maldições, com a prece forte do exorcismo. Você vai receber esta oração, o padre vai ungir com óleo bento, e na hora da missa, nós vamos acender a vela benta. E olha, Deus vai mandar resposta, viu? Deus vai mandar bênção em nome de Jesus e na fé de Nossa Senhora Desatadora dos Nós. Então venha participar. Amanhã, sexta-feira, as Santas Missas às 9 da manhã e às 7:30 da noite. 9 da manhã e 7:30 da noite. Gente, a paróquia Bom Jesus fica ali na Avenida Carlos Lacerda, 226. Anote aí, ó, Avenida Carlos Lacerda, 226, no Jardim Santa Lúcia. É a mesma avenida do terminal de ônibus da Vila União. Gente, é fácil, viu? A igreja também conta com um amplo estacionamento, você não paga nada para deixar o seu carro ali e participa de missas muito especiais. Então esteja presente. Amanhã, sexta-feira, viu? Às 9 da manhã e às 7:30 da noite. Paróquia Bom Jesus, na Avenida Carlos Lacerda, 226, no Jardim Santa Lúcia. Participe. Vamos rezar? Vamos falar com Deus. Meu bom Deus, nesta manhã de quinta-feira, eu peço que o Senhor estenda as suas mãos. Abençoe, Senhor, com saúde. Abençoe com libertação e paz. Manda, Senhor, o socorro, o auxílio divino sobre todos aqueles que creem. Eu peço, Senhor, enxuga as lágrimas e quem chora, levanta as pessoas que estão caídas. E que desça sobre todos, nesta hora de oração, nesta hora de fé, que desça a bênção do Pai, do Filho e do Espírito Santo. Amém. Meus amigos, minhas amigas, eu vou ficando por aqui, mas você continua ligado aqui na Central, no Show da Manhã com ele, Decimar Leite. Fiquem com Deus e até amanhã neste mesmo horário.
7: Obrigado, até lá, Padre. Ele é o padroeiro da natureza. Ele é São Francisco de Assis, o padroeiro da paz. Estamos pedindo paz.
8: Fazei de mim um instrumento de vossa paz. Onde houver ódio, que eu leve o amor. Onde houver ofensa, que eu leve o perdão. Onde houver discórdia, que eu leve a união. Onde houver dúvida, que eu leve a fé. Onde houver erro, que eu leve a verdade. Onde houver desespero, que eu leve a esperança. Onde houver tristeza, que eu leve a alegria. Onde houver trevas, que eu leve a luz. Oh, Mestre, fazei com que eu procure mais consolar que ser consolado, compreender que ser compreendido.

0: 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Momento maravilhoso da oração. 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
0: Virgem Maria, Mãe de Jesus, que nunca deixa de nos amparar e vir em nosso socorro. Há quem Deus encarregou de desatar os nós de nossas vidas. A Senhora conhece nosso desespero, nossa dor. Volte seu olhar sobre nós. Veja o emaranhado que é em nossas vidas, o quanto estamos amargados por estes nós, Mãe. Por sua graça intercessora junto a seu Filho Jesus, ninguém, nem mesmo o maligno, poderá nos tirar do seu precioso amparo. Porque confiamos à Senhora os nós de nossas vidas. E receba em suas mãos os nós que nos amarram. E humildemente pedimos, desata esses nós para a glória de Deus e para todo sempre. Que todas as dificuldades sejam superadas, barreiras sejam derrubadas, caminhos sejam abertos e que surjam todas as oportunidades de bem a nós reservadas por Deus. Humildemente pedimos que ninguém tenha força e poder de nos prejudicar, que nada tenha força e o poder de interferir em nossa vida, em nosso trabalho e principalmente em nossa saúde. A Senhora conhece nosso desespero, nossa dor. Volte seu olhar sobre nós. Veja o emaranhado que há em nossas vidas. Eu lhe peço, a Senhora, que é nossa esperança, nossa consolação, nossa força, ouça a nossa súplica. Desata todos os nós da nossa vida. Nos guarde, nos guie, nos proteja, ó seguro refúgio. E a Senhora, seremos profundamente gratos. A seu Filho Jesus, eternamente gratos. Divino Pai eterno, obrigado por tantas e tantas graças, verdadeiros milagres que o Senhor nos concede aqui nesse horário todos os dias, pela intercessão de Nossa Senhora, desatadora dos nós. Padre Padre Reginaldo Manzotti. Bom dia, Padre Reginaldo.
2: Santa Maria. Bom dia, queridos filhos e filhas. Que a paz do Senhor esteja com todos vocês. E que Nossa Senhora, nesse mês de maio, mês de Maria, mês de Nossa Mãe, nos ampare em todas as tribulações. Queridos filhos e filhas, certos desta presença materna, rezemos em nome do Pai, do Filho e do Espírito Santo. Amém. Senhor, o dia começa, em nome da Trindade, eu me coloco na tua presença. Amado Senhor, assim como a escuridão deu lugar à luz com o nascer do sol, que como fruto desta oração, Senhor, eu posso experimentar a presença do teu Espírito em todos os meus afazeres. Que a força do teu Espírito me acompanhe, Senhor, neste dia, na vida profissional, que eu possa me empenhar veementemente para em tudo ser bem-sucedido, Senhor. Peço, Senhor, que no meu ambiente de trabalho haja harmonia e paz, afaste a falsidade, a mentira e a discórdia. Senhor, se alguém de mim se aproximar para denigrir a imagem do meu irmão, sela os meus ouvidos à calúnia e minha boca a toda maldade. Amado Senhor, que a força do teu Espírito me acompanhe na vida pessoal, nas minhas decisões, nas opções, que o teu Espírito Santo me ilumine em cada decisão a ser tomada, no olhar a ser dado, na mão a ser estendida, nos braços dispostos sempre a acolher. Senhor, no início deste dia, que o teu Espírito esteja tão plenamente em mim, que eu possa, Senhor, trabalhar, conseguir o pão de cada dia com o suor do rosto, mas que os anjos velem sobre a minha família, velem sobre aqueles que ficam em casa, os que vão ao trabalho. Afaste, Senhor, de todo o perigo do corpo, da alma. E que no final desse dia, Senhor, todos nós possamos nos reencontrar em casa, cansados, porém protegidos e, sem dúvida, com a tua bênção, guardados no teu amor. Amado Senhor, o dia começa e com tua presença, com tua força, tudo enfrentaremos com fé, certos da vitória. Pai nosso, que estais no céu, santificado seja o vosso nome, venha a nós o vosso reino, seja feita a vossa vontade, assim na terra como no céu. O pão nosso de cada dia nos dai hoje, perdoai-nos nas nossas ofensas, assim como nós perdoamos a quem nos tem ofendido. E não nos deixeis cair em tentação, mas livrai-nos do mal. Amém. Nossa Senhora de Fátima, rogai por nós. Amém.
3: Amém. Graças a Deus. Ô, gente, eu quero que você ouça essa mensagem que chegou pra gente, ó.
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6: E ó, vem aí Soninha Amaro. E atenção, hein? Atenção. 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Tchau, gente. Tchau, André.
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0: dia, bom dia, bom dia. Ela tá chegando, ela tá chegando. Sônia Mara está aqui na Rádio Central. E onde você tá? André Pereira, onde é que você tá, André Pereira?
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0: A Shakira, a Shakira, a Shakira. Onde é que ela tá? Onde é que ela tá? Sônia Mara tá onde?

0: está aqui na cadeira. Tá sentando agora na cadeira aqui. É, né? Faça essa vaga aqui nessa. Jardim Leonor tá aparecendo no centro da cidade, né, Sônia Amaro? Bom dia.
1: Verdade, viu, Rony? Tá muito agitado.
0: É, você não consegue uma vaguinha. Uma santa vaga.
1: Hoje eu encontrei uma santa vaga, viu, Rony?
0: Você é daquela que eu faço assim, ó.
1: A vaga me espera.
0: É, eu faço isso também. Todo lugar que eu vou e tem um congestionamento muito difícil para achar vaga, eu vou com aquele pensamento positivo. A vaga me espera. Ok?
1: Rony, é. Vê se baixou. Menos, viu? Pra saúde do...
0: Sou meio surdo, vê se baixou.
1: Pra saúde. Peraí, eu vejo aí, que eu tenho uma...
0: Muito bem, olha,
1: peraí, Rony, o que você fez aqui?
0: Segue com você agora, daqui a pouquinho ela vai entrar com a receita do dia, hoje também tem o nosso almanac, vai ter muitas novidades, e ali do outro lado, deixa eu falar que ele tá aqui, só pra eu ouvir a vinheta
1: não,
0: dele.
1: Não, pode continuar, Rony.
0: É, no outro lado tem André Pereira.
2: Bom dia!
0: Esse cara é ele. Oh, pode ouvir isso.
1: É, eu causo isso aqui quando eu chego, né? Mas tudo bem, Rony Viana? Tudo bem? Todo tudo certinho?
0: Fica, chegou, Sônia Amaro.
1: Chegou, eu sinto isso.
0: Os paparazzis querem tirar fotos.
1: Um pouquinho, não, eu falo no outro sentido, menos.
0: É o tapete vermelho.
1: Não é o tapete vermelho, eu nunca quis pisar no tapete vermelho, Rony. Eu sou uma mulher simples.
0: Eu sei disso.
1: Tá bom? Não tenho isso, não. Os holofotes não, mas eu causo isso em você, no André, entendeu? Quando eu chego, fico meio assim, ó, meio apavoradão,
0: cala,
1: né?
0: Cala. Correria.
1: André, você quer sobremesa, André?
0: Você viu no Facebook
1: acabou, Rony.
0: Já acabou?
1: Acabou minhas vasilhinhas, aquelas que tem pressão, sabe?
0: Ela fez um manjar.
1: É um manjar com caldo de manga. O André só gosta, Rony, do manjar dos deuses. Esse também? Ele disse que gosta desse também, porque ele gosta daquele, gente, que vai Maria Mole, sabe?
0: Parece um menino.
1: Ele falou, não, eu gosto desse também.
0: Que molequinho travesso, eu gosto desse aí também.
1: Eu gosto desse aí também. Então, muito gostoso. A Júlia...
0: E não é gordo, hein?
1: É, a Júlia...
0: Como é que consegue?
1: A Júlia não gostou muito, porque tem coco. Ela não gosta de coisa que vai coco. O Rony gosta. A sorte que eu diminui o coco.
0: Mas, ó, ficou gostoso aquele toque, aquela mistura de coco com manga. Gostoso, né?
1: É, ficou, mas eu coloquei só 50 gramas, né, Rony? É 100 gramas. Porque eu falei,
0: delicioso.
1: É tipo manjar na gravação, por quê? Quando você capricha no coco, aí você põe bastante dentro e fora, coco largo, as fatias.
0: Sim, aí fica exagerado.
1: Fica, como fala? Véu de noiva.
0: Véu de noiva.
1: Isso, entendi, véu de noiva. Entendi. E você percebeu, né, que eu virei ele, você não viu? Eu virei, desenformei ele saiu um pouquinho fora do prato, aí eu falei, e agora? Aí eu virei em cima, virei ele com o outro. Aí por isso que ele ficou. Ou não a bundinha do pudim, do manjar, mas sim a frente dele, viu, gente?
0: Se você quiser ver, quer assistir, saber o vídeo como ela fez, é só acessar Sônia Amaro Oficial. Sônia Amaro Oficial, olha aqui, André, que beleza, tá bonito, hein, ó, tem legenda, tudo lá, ela dá receita pra você.
1: Foi rapidinho, viu, gente?
0: É um manjar com caldo de manga.
1: E também gotas de limão.
0: Isso. Você improvisou, ficou desse jeito,
1: mas que quando você faz uma calda de manga, você pode pôr também o suco de maracujá no lugar da água. Dá um pouquinho.
0: E dá pra variar? Pode pôr morango?
1: Pode pôr
0: aquela calda de morango.
1: A tradicional.
0: E caldo de amora?
1: Pode. A tradicional.
0: Geleia de uva?
1: Pode. A tradicional que a gente usa é de ameixa, né, Rony?
0: Ah, da ameixa também lembrei.
1: Mas
0: bem.
1: Entre esse e o pudim dos deuses, logicamente, até a Júlia come, ganha, mesmo hein? Que vai coco, ela come o pudim dos deuses.
0: A Lourdes adorou, a Miriam também, a Maria Vera. E por aí vai.
1: Não custa caro e fica bom, né, Rony?
0: Muito bem. Olha, eu vou embora, segue com a Soninha, até daqui a pouquinho, ao meio-dia eu volto, e meio-dia e meia tem o almanac. Hoje a Sônia vai dar um segredo de como fritar um ovo ou fritar frituras sem enfumaçar a cozinha, sem a cozinha ficar uma zona nebulosa.
1: Hoje eu fiz peixe.
0: Então é isso aí. Ela
1: hoje
0: vai dar contar
1: hoje
0: esse
1: eu
0: segredo.
1: Fiz tilápia, não. Hoje eu fiz merluza, Rony, que você gosta.
0: Boa.
1: Vamos que vamos, então, André, trazendo mensagem. mensagem positiva que a gente já falou demais. Mensagem positiva, todo mundo já colocou aqui. Mensagem positiva do dia, o André, o Rony já falou bom dia para ele. Nós falamos bom dia, daqui a pouquinho apresentamos os telefones aqui do nosso O A Hora É Agora. A produção já mandou para mim, deixa eu pegar o meu outro telefone aqui, gente, ao vivo. Né, a produção, tô procurando a carinha da produção aqui no WhatsApp, mas achei a carinha aqui. Vamos à nossa mensagem de hoje, fala sobre o ditado de que o diabo facilita a vida daquela pessoa que já é dele. E assim, o porquê de nossas batalhas. Quem escolhe andar com Deus vai passar pelo fortalecimento de sua fé. Não viva de atalhos e conquiste a sua vitória verdadeira. É difícil o caminho do céu, viu, gente? Mas vamos refletir, Mactube Canal.
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3: Depois que ouvi a frase, o diabo não dificulta a vida de quem já é dele, eu parei para refletir. Quantas vezes a gente se pergunta por que pessoas de coração ruim parecem ter tudo fácil, enquanto quem busca ser correto enfrenta tantas batalhas? A resposta, no fundo, é clara. Quem já se entregou ao mal não precisa ser testado, já vive preso nas ilusões desse mundo. Mas quem escolhe andar com Deus vai ser provado, vai passar por desertos, vai sentir o peso da caminhada. Não porque Deus esqueceu, mas porque cada luta molda, fortalece, prepara. A dor de hoje é a prova de que você tem valor, de que sua luz incomoda as trevas. Enquanto alguns vivem de atalhos, você aprende a construir raízes. E no tempo certo, vai colher algo que dinheiro nenhum compra: paz, propósito e vitória verdadeira. No fim, tudo se resume a isso. O caminho fácil nem sempre é o certo. E o difícil, muitas vezes, é o que leva ao céu.
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1: Tá aí, mensagem linda. Se quiser só pedir, eu mando pra você. O André vai mostrar agora os nossos telefones para sua participação. Mande áudio.

0: 11 horas e 17 minutinhos, vamos que vamos. E quem fala comigo aqui, Maria? Maria Tereza, tudo bem?
1: Oi, Sônia, bom dia, tudo bom, Sônia?
0: Tô bem, meu amor.
1: Tudo bem com você, Rony, as crianças,
0: tudo
1: bem? Sônia, tô mandando uma foto do meu jardim aí pra você ver, Como que é lindo meu jardim, Sônia.
0: Lindo.
1: Todo dia eu vou lá e converso com as plantas, cuido. Agora tô meio feinha, mas quando elas estão tudo florido é muito lindo.
0: Eu tenho dessa daí, não faço.
1: Meu nome na oração, da Rosângela, do Edilson, da Bruna em memória, tá? Meire e Luciana Santana.
0: Tá certinho aqui, querida. Um beijo pra você. Obrigada pela sintonia. Vamos que vamos, correndo, correndo. Sônia Amaro, manda mensagem pra mim, essa mensagem que você colocou aí no ar hoje. Vou sim, vou mandar pra você. Tenha um dia abençoado e protegido por Deus. Bom dia. Cadê ela?
2: Bom dia, Sônia. Bom dia, Sônia. Que linda, achei linda. Manda pra mim um bom dia, só um pouco te ouvindo.
0: Oi, Esther.
2: Me tratando, me curando com a perna. Quebrando com a patela, mas já tá quase melhor. Tô quase andando também, tô graças a Deus, né? Que palavra linda, mensagem linda.
0: Tá certo, meu amor, vai dar tudo certo. Já deu tudo certo. Quem fala comigo também aqui, bom dia, bom dia.
3: Bom dia, Sônia Amaro. Bom dia, Rádio Central.
0: É mas, agora.
3: Por favor, manda a mensagem de hoje pra mim.
0: Sim,
3: favor.
0: Mensagem. Cleonice, dia 16 tem, hein? Vou ver se dá pra eu ir. Dia 16 tá na próxima semana, né? Tem flashback. Flashback. Nossa, uma pessoa, André, pediu pra mim uma música. Nossa, Village People. Village People. Gente do céu. E eu... Sônia, toca Village People pra mim, mas foi no meu particular. Gente, se você puder, você que pediu Village People, tá? Fala pra mim aqui, sou eu, Sônia Amaro, sou eu. Vê se você tá ouvindo. Village People, acho que é aquela... Macho, qual que é a Village People? Eu vou achar aqui. Eu não tenho certeza qual que ele pediu. É um homem que pediu. Sônia, toca Village People. E aí, pode dar um tempinho, André? Pode dar um tempinho aí? Que a pessoa vai ligar, eu tenho certeza. Enquanto isso, vamos até Valinhos? Não. Valinhos é aqui embaixo, ó. Olha, ela vai pedir uma música, Sônia Amaro. Bom dia, bora de música, Sônia Amaro. Não, só se você cantar. Aí a gente toca, ela mandou uma foto linda aqui num banco da praça, né? Parece a música do Ronivon. Vou falar em Ronivon, você viu a casa do Ronivon, gente? Fiquei de, ó, queixo caído. O Mion tava entrevistando ele, você viu a casa dele, que linda? Aí o Mion perguntou, os filhos, você não sente com a sua esposa, ele ama a esposa. Tudo é esposa dele, tudo é esposa. Ele agradece só a esposa dele. E tá certo ele, né? E o Ronivon, ele... A menina, com 18 anos, se casou e saiu primeiro. Depois foi o menino, depois foi o outro. São três filhos, dois homens e uma menina, né? Casada com 18 anos, saiu. O Mion falou pra ele, mas você não sente que essa puta casa aqui, sozinho? Ele falou, é, que foi saindo de pouquinho em pouquinho. Foi saindo primeiro ela, depois saiu o menino, depois saiu... Então, a gente sente... Mas tem que levar a vida, né? Que levar a vida. Daqui a pouquinho vem os netos correndo. É isso mesmo. Tá bom, Village People? Ué, qual é? Digita aí pra mim, não só digita, mas fala aí. Tô tentando achar, acho que é o Luiz de Itatiba, né, Luiz? Você pediu de um jeito tranquilo e nem meu celular. Miraci, não posso atender agora nesse celular, tá bom? E vídeo ainda. Ô, Mira, não judia da Sônia Amaro, ainda no particular. Não tem jeito, né, Mira? Mas daqui a pouquinho eu atendo você com muito carinho. Eu tô tentando achar aqui Luiz de Itatiba, mas não sei se é ele, não. Ele mandou uma mensagem 9h53. Não sei se é ele. Qual é... Qual que é a música que você achou aí, André? Isso.

André, só você mesmo. 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
1: 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Sônia Amaro, por favor, que horas são?
0: 11 horas e 28, dá tempo de eu ver o que ela fala aqui sobre o dia 16.
2: 16 é sábado agora.
0: É, 16 é sábado. Tá corrido pra Sônia Amaro ir, hein? Vamos agora para mais. Obrigada, viu, do convite, viu, meu amor? Qualquer coisa, eu tenho seu telefone aqui.
3: Bom dia, Sônia. Tudo bem com você?
0: Bom dia.
3: Um abençoado dia para você, pro Rony, pro André, para todos os ouvintes. Ô, Sônia, leva meu nome na oração. O meu Maria Cunha, o Écio, o meu filho João Vitor. E coloca também a família Benassi, a minha amiga Cida, Aparecida Benassi, lá de São Domingo. Ela sempre tá ligadinha com vocês também, tá bom? Um abraço, fica com Deus. Um abençoado dia aí para todos nós.
0: Obrigada, já marquei todo mundo, até Aparecida Benassi em família, viu? Todo mundo ligadinho, obrigada pela sintonia de vocês, o carinho é muito grande.
4: Bom dia, Sônia, tudo bem? Ô, Sônia, coloca a minha família na oração, ó. Eu, Paulo Sérgio, que é meu filho, a minha filha Lisângela, a minha netinha Maria Luísa, o meu esposo, Paulo Martins, em especial a minha neta Maria Eduarda. Hoje ela está fazendo 18 anos. É uma neta muito linda, maravilhosa. Já Maria... ela estuda e trabalha.
0: Opa!
4: Você vê, nossa, ela é muito boa, menina.
0: 18
4: anos. Coloca o nome dela lá, tá bom? Que Nossa Senhora abençoe ela.
0: Tá bom, parabéns para Maria Eduarda. Parabéns para você nessa data.

0: de hoje. Foi muito bonita, mexeu muito com a gente aqui e minha família está passando por muito sofrimento, Sônia. Então você quer a mensagem? Deixa eu pegar seu telefone, querido. Peraí, termina com 8096. Mensagem. Anotei aqui, grifei. Tá, vou mandar para você. Muita gente, né, tá passando por momentos difíceis. E só Deus, né, na causa. Só Deus na causa. Roubalheira, a gente liga a televisão, né? É a coisa de louco. Não tem mais em quem confiar, né? Em quem confiar.
1: Ai, meu Deus!
0: A gente se sente perdido e desacreditado, né? A gente já não acredita mais em nada, né? Mas tem que ir, tem que ir. Deixa eu ouvir mais um áudio aqui pra gente sair pros comerciais.
2: Bom dia, Sônia. Bom dia, Rony. Bom dia, ouvintes. Aí eu vi o Imanjá lá. É muito bonito.
0: Gostoso, ficou leve.
2: Eu vou pegar os ingredientes pra mim fazer qualquer dia.
0: É facinho.
2: Isso aí, se possível, tá com a minha Mato Grosso pra avô misterioso. Beleza para todos os ouvintes que tem a central. Um beijo, fica com Deus.
0: Ok, pavão misterioso. Pavão misterioso. Eu acho lindo o pavão. Quando abre, né? Abre assim, aquela coisa linda, né? Quando eu morava numa chácara lá, eu era pequenininha, meu pai era sócio da Cecília. Aí tinha pavão e caía as penas assim no chão e eu pegava para enfeitar a casa. Né, pra enfeitar no vaso, ficava bonito, hein? Como chamar? A fêmea do pavão, André. Que isso? Ô, gente, universitários, como é que chama? Ai, bom demais, André. Você é bom. Eu acho que é isso mesmo, André. É. Ai, ai, deixa eu ver. Um minutinho só. É isso mesmo, por favor, André. Ai, ai, a fêmea do pavô é chamada pavô. É isso, eu sabia também. É, nota 10 pra você. Oi? Merece o que eu bolo? Pavoa é estranho de falar pavoa, né? Pavoa. Vamos sair para os comerciais? Chega de brincadeira que a hora está passando. Eu volto já.

tudo de bom pra você. Sônia Amaro, manda mensagem pra mim. É, bom dia, gostaria que vocês mandassem a mensagem pra mim do dia hoje, Sônia Amaro, porque eu não consigo guardar na mente a mensagem

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0: 11:36. Hoje é aniversário dela, 11:36. Larissa, vou colocar a mamãe aqui, a mamãe coruja. Que foto linda, Larissa.
1: Senhora lindona, tudo bom com você, meu amor? Eu, Elida. Peço que você continue se colocando em oração. Elida, Larissa, Luan, toda a nossa família. Hoje nós temos aniversariante aqui em casa. A Larissa. Lari tá fazendo 32 anos.
0: Larissa.
1: Quero dizer pra Lari que de mil vidas eu dou a ela. Que eu a amo muito. Que ela é um milagre de Deus. Ela é um milagre. Só a gente sabe o que a gente passou e que Deus concedeu dois milagres na vida da Larissa, que é a vida dela, que eu a amo muito. Minha chatilda preferida. Lari, mãe te ama. Viu? Te amo, te amo, te amo, te amo, te amo, te amo. Beijo.
0: Lila, beijo, parabéns, Larissa. Tudo de bom pra você, meu amor. Obedece a mamãe, hein?

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0: A hora é agora da gente preparar maminha ao molho de ervas.
2: Que delícia!
0: O André passa até mal aqui, André. Olha, 1 quilo de maminha. Que isso, André? Eu fico tensa aqui quando você solta isso, que eu fico com dó do boi. Tá bom? 1 quilo de maminha. Eu não como mais baby beef. Não, é bom macio, mas eu não quero mais. Sabe por quê? Pensei no bezerrinho, que é carne de bezerro. Novo. Não quero mais não. Tava comendo outro dia. Ixi. Bom, 1 quilo de maminha. 2 colheres de sopa de mostarda. 1 lata de creme de leite. 1 colher de sopa de salsa picada. 1 colher de sopa de cebolinha verde picada. 1 colher de sopa de manjericão picado. 1 colher de sopa de orégano fresco. Você vai passar na maminha toda a mostarda. A maminha já vai estar limpinha, tudo bonitinho. A maminha você vai passar toda a mostarda nela. Coloque em uma assadeira, cubra com papel alumínio e leve ao forno médio 180 graus, pré-aquecido já, viu? Cerca de 30 minutos. Retire o papel alumínio e deixe mais um pouco. Cerca de 30 minutos sem o papel alumínio. Retire a carne da assadeira, coloque-a em uma travessa que mantenha aquecida. Coloque na mesma assadeira, sabe a mesma assadeira que você fez a maminha? Tá? A mesma assadeira utilizada, coloque sobre a chama fraca do fogo, do fogão. E junte o creme de leite, misture lá, creme de leite naquela forma, sal, salsa, cebolinha, manjericão e orégano. Com 1 colher de pau, você vai raspar, ou de silicone, você vai raspar a assadeira e retirar do fogo, antes que o molho ferva, não deixa ferver não. Fatie a maminha e vai servir na sequência acompanhada pelo molho de ervas. Viu? Esse molho que você fez na própria forma que foi assada a maminha. Tá bom? Fica muito gostoso. Aí você faz um arroz e uma salada, seja arroz integral ou arroz normal. E uma saladinha não precisa mais nada, né, gente? Fica uma delícia. 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
0: 11h42. Eva.
3: Oi, Soninha. Bom dia. Soninha, será que você poderia é tocar música com Léo Nascimento, Como um Suspiro, para mim, por favor. Obrigada, Soninha, desde já eu agradeço. Um bom dia.
0: Será que tem gente aqui que está na frente? Eu não posso tocar muita música. Às vezes eu abro. Ela mandou no comecinho do programa. Cadê ela aqui, hein? Manda um pingo aí para mim, para você aparecer de novo, que aqui já encobriu todo mundo. É Valinhos, a Nádia. A Nádia tá aqui, ó. Ela pediu, mas eu toquei ontem. É Por Você Que Eu Canto, só um pedacinho. Eu toquei o Leandro Leonardo, foi ontem, que eu toquei ontem. Então vou tocar um pedacinho só pra você não ficar triste, viu, querida? Só pra você não ficar triste. Eu vou mandar aí pro ar um pedacinho, É Por Você Que Eu Canto.

0: canta, é por você, é por mim que ele canta, viu, André? Isso aí, hein? Nádia, beijo pra você, meu amor. Quero mandar um beijo pra Lucinha. Deixa eu ver se é Lucinha mesmo. Lucinha, beijo, beijo. Obrigada pela figurinha. Quinta-feira, Senhor abençoe o nosso dia. Dai-nos paz, amor, saúde e proteção. Amém. Bom dia, querida. Bom dia, bom dia. Opa, Sônia, viva o amor, 41 de casado, sábado, não vou esquecer, hein? Não posso esquecer, não posso, com a proteção de Deus, Jeová, né? Então tá aí, meu amor, beijo pra você, viu, querida? Vamos agora atender mais um aqui que eu deixei lá, ficou? Ô, Renato, ô, Renato.
1: Bom dia, Sônia Mauro. Bom dia, Sônia.
0: Bom dia,
1: meu amor. Eu, minha mãe, Alice e os alunos do teu pai.
0: Todo o pessoal da PAI, né?
1: E só.
0: E só. Que bonitinho. E só. E só, Sônia Amaro. 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
0: É, o cintura, o senhor cintura tá certo, tá no céu, né? Tá no céu, mas não tá não, André? Não brinca não, gente. O André é cheio de graça comigo. O cintura tá vivo, gente? Ô, Sônia Maria.
5: Uhum.
0: Cintura. Senhor cintura. Ô, gente, fala aí os universitários. Senhor cintura. Olha, André, você vai ver se ficar sem o pudim. É, André, nós vamos descobrir isso, cintura. Qual programa que ele fazia mesmo? Zorra Total? Qual que é? A Escolinha do Professor. Escolinha do Professor. Sabe o que eu senti? A Escolinha do Professor, ontem eu falei assim, nossa, a Bruna gosta. Eu falei, que vontade assistir, né? Assistir a Escolinha do Professor Raimundo. É muito bom, né? Do professor. Gente, quem era o mais engraçado? No Viva tem, né? É, mas tem, ou a gente pode ir lá, né? E procurar, tem sim. Professor Raimundo, grande professor Raimundo. Raimundo, é, tinha aquela bonitinha, né? Que o professor dava 10 pra ela, 10, 10 pra ela. Era uma luvinha. André, você vai ver hoje o que vai acontecer. A Mariana. Ai, ai, é o Paulo Cintura? É o Paulo Cintura? Ele tá vivo? Tá vivo ainda, gente do céu. Sônia Amaro, meu Deus. Tá vivo. Tá vivo, gente? Confio muito nas minhas amigas. Fala aí se ele tá vivo. Ai, muda na década de 1980 e 1990, né? Gostoso demais ouvir. Tinha um que levava presente pro professor pra passar, você lembra o nome? É mestre, poderoso mestre, alguma coisa assim, ele levava sempre o presente, hã? Morreu, lógico, isso eu sei, ele trabalhou na Grande Família, era o pai da Nenê, né? O pai da Nenê, isso, gente, nossa, que delícia, né, assistir a Grande Família, a gente esquecia até do tempo, né? Gostoso demais. André, o que a gente vai fazer agora? Vamos atender ouvinte aqui? Tem mais ouvinte aqui pra gente atender?
6: Bom dia, Sônia. Deus abençoe você.
0: Amém.
6: E todos os ouvintes. Que seja um dia abençoado com a sua saúde, bastante paz.
0: Para a sua também.
6: Coloca meu nome e família na oração. Ô, Sônia, não sei se vai dar tempo. Gostaria de ouvir hoje o Júlio César. Tu.
0: Fica. Vou marcar para sábado, né?
6: Para todos.
0: Júlio César, tu. César, tu. Deixa eu grifar aqui para eu não esquecer, tá bom? Programação, o que dá, eu toco. O que não dá, a gente toca no sabadão, que é a programação especial. Bom dia, Sônia. E Pedro? Fala mais, Pedro. Bom dia, Sônia. Uma rosinha para Sônia Amaro. Obrigada, viu, meu amor? Vera Ercolino também ligadinha. Pode falar mais aqui. Aqui é livre, viu?
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0: Feliz quinta-feira, Sônia Amaro. Que Deus... Se eu dar um zoom aqui, que seu dia seja leve e cheio de bênçãos. Bom dia, dona Luzia, tudo bem com a senhora? Tudo bem? Gostoso demais aqui. Ela vai falar comigo?
7: Bom dia, Sônia. Que linda, achei linda. Manda pra mim um bom dia, Sônia. Bom dia.
0: Eu já fui, coloquei, né?
7: Tô todo me curando com a perna. Quebrar.
0: Ah, coloquei, estéreo. Eu já mandei um beijo pra você, né, meu amor? Ela tá aqui, Gabriele. Vou mandar mensagem pra Gabriele, viu, Gabriele? É 7644. Rosângela, beijo pra você. Mensagem. Bom. Quero mandar um alôzinho. Ela mandou no meu particular hoje agradecendo. A Gulinelli, beijo pra você. Marcos Teodoro, obrigada. Daniel Pereira, bom dia. Bom dia pra você. Todo pessoal ligadinha, Facebook. Tá todo mundo no Facebook aqui, né, Rony? Como que eu subo aqui pra ver mais?
5: Tá chegando.
0: Eu não dá tempo de esperar. Porque o Facebook ele vai subindo devagar. Vai ouvir no Sônia Amaro Oficial, hein? Sônia Amaro, logo a gente vai estar aparecendo, Rony Viana. Vai? Logo a gente vai estar aparecendo aí. Pra ver a carinha.
8: Coloquei, Esther. Eu já mandei um beijo pra você, né, meu amor? Ela tá aqui, Gabriele. Vou mandar mensagem pra Gabriele.
0: Tá tudo o que eu falo aqui, tá lá, ó, de prova. Meu Deus do céu. Tá lá de prova pra Sônia Amaro, né? Seja bem-vindo. Bom, 11 horas e 56 minutinhos. Já vamos sair, André, sabe por quê? Enquanto passo os comerciais, aí o que que eu faço? Eu já vou disparando a mensagem, né? A mensagem. E você vai ligando na Natuclin 19-3705-5400. Daqui a pouquinho já tem oração do poder de Jesus. Já marquei todo mundo aqui. Quem quiser ainda, coloca oração. Eu coloco aqui na hora da nossa oração, que é bom, né, gente? Oração do poder de Jesus, simples e poderosa. Tem também hoje ainda a capelinha do Padre Vieira. Ele vai estar falando sobre o Domingão. Domingão às 9 da manhã, André Pereira.
9: Sônia Amaro, por favor, que horas são?
0: 11h57.
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1: Oi, Soninha. Como é que você tá, menina?
2: Oi.
1: Tudo bem,
2: André? Eu falo, André já vazou.
1: Já tá correndo.
2: Oi, Rony Viana.
1: Tamo de volta, Soninha.
2: Eu tô bem, Rony.
1: Estamos juntas de novo. Olha aí, ó, aqui na Rádio

0: Vamos aqui. Corre não para, né, Soninha? Muita gente participando. Só uma aproveitar, Soninha, que eu tô falando, mandar um alô pro Marcos Teodoro. Ó, excelente programa, ele falou aqui, ó.
1: Oi, Marcos, Daniel, um beijo pra você.
0: Daniel Pereira mandando bom dia também, as demais participações já estão chegando. Se você quer um salve no ar, está ouvindo pelo Facebook, porque o celular, Soninha, virou rádio.
1: Virou tudo.
0: Né?
1: Logo mais a gente vai estar aparecendo a nossa careta também, né, Rony?
0: Já tá
1: a
0: nossa careta ali, mas aí a gente vai trazer
1: ao vivo direto.
0: Você vai, é, isso aí, mas você pode ouvir pelo celular como se fosse o seu rádio no Sônia Amaro Oficial. E o número de WhatsApp para você entrar em contato com a gente é esse aqui, ó, se liga.

0: 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Quinta esmaga preço, é isso?
1: Quinta esmaga preço, Rony Viana.
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0: 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Só para quem tá ouvindo A Hora e Agora na Tuclim aqui pela Rádio Central, ok? Meio de dois, daqui a pouquinho tem o Almanac, mas agora Sônia Amaro atende você na oração do meio-dia.
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1: É isso, todas as pessoas que estão com a gente, estou editando aqui, gente, já vou falar os nomes de todas as pessoas. Hoje, dia 14 de maio de 2026, a Maria Tereza e família, a Esther e família, Cleonice e família, Maria Cunha, toda a família dela, o Edson, João Vitor, família, Benassi, Aparecida Benassi, o esposo, todos, o Paulo... Paulo Sérgio, Elisângela, Maria Luísa, todos da família, Maria Eduarda, 18 anos hoje, que Deus ilumine, também a Regina Bueno e família, Larissa, Luan, Élida, agradecendo pela Larissa que hoje está fazendo aniversário, né? Que Jesus cubra ela cada vez mais de saúde, Eva, e família, a Loira também e família, Lucinha, toda a família, Renato e família, Maria Aparecida e família, Aninha Barbosa pede pelo pai, que é meu fã, olha só, fico muito agradecida, viu, o senhor Aldálio. Gosta muito da Sônia Amaro, meu fã, senhor Aldálio. Acho que acertei o nome, Aldálio. Obrigada, viu, pelo carinho de hoje, de sempre. Obrigada, Aninha. Aninha Barbosa, família Barbosa, que Deus ilumine a todos vocês, a Eliete e família. Deixa eu ver aqui que chegou, mas não falou o nome. Está muito longo, então eu acho que é outra coisa. Colocando todo mundo na oração do poder de Jesus. Meio de quatro. Deixa eu ver, Rony, se é para oração.
3: Oi, Sônia, bom dia. Então, Sônia, é.
1: Ela vai falar comigo, então não é para oração. Vamos rezar. O poder de Jesus é muito grande.
0: É longo, é difícil, como você disse aí no começo do programa. O caminho para o céu. Portanto, é importante que você todos os dias coloque uma gotinha de água aí na raiz, na plantinha da sua fé, para que ela crie raízes profundas. E para isso, na voz de Sônia Amaro, a oração do poder de Jesus.
1: Senhor Jesus, estou diante de ti para agradecer as graças que eu tenho alcançado. Em teu santificado nome, eu peço perdão para aqueles que me ofenderam e que porventura eu tenha magoado. Peço também amparo para minha saúde, de minha família, dos meus ouvintes. Peço que interceda junto ao seu Pai Todo-Poderoso para que proteja a mim e todas as pessoas que eu mais amo, nos livrando de todo mal. Tenho certeza que vou superar a dificuldade em que me encontro, graças à fé que eu tenho em ti, Senhor. Fecho os olhos a todo espírito do mal e abro meu coração apenas para aquilo que me ensinou, para as obras de teu Pai. E nesta oração, do seu poder, eu venho pedir tua bênção. Que Deus, vosso Pai, com toda a sua força e misericórdia, me dê esperança e proteção nas horas mais difíceis de minha vida. Afaste o medo e a dúvida de minhas decisões. Fortaleça minha fé a cada dia, em nome do seu poder, Senhor Jesus, que assim seja. Amém, Pai Celestial.
0: E através da tecnologia, através da internet, nas redes sociais, também estão conectados na oração do poder de Jesus, a Lourdinha, o Marcos Teodoro, o Daniel Pereira e tantos outros ouvintes que estão ouvindo a Sônia Amaro, aguardando aqui na espera do Almanac, a hora é agora, nesse momento, pela internet.
1: É, na nossa oração também teve a Sandra, de Paula, Roberto, a família toda, ela, por saúde, Senhor Jesus. É, todo mundo lá está com muita gripe, né? Que Deus proteja, cobrindo com o manto sagrado a sua família, viu, Sandra?
0: Aproveitando a sua audiência, ao meio-dia e sete, daqui a pouquinho, o E Se Fosse Você, mais uma história, onde você vai decidir o que ela deve fazer. Você tem um sonho, Sônia Amaro? Você tem algum sonho que você ainda não realizou na sua vida?
1: Todos nós temos sonhos.
0: Sempre temos um sonho guardado no fundo do nosso coração. Essa moça tem. Ela tem um sonho. Ela quer realizar o sonho. Os filhos estão criados e tal, mas o marido não é muito a favor. Ele diz que mulher, lugar de mulher é em casa, mulher casada tem que ficar em casa, ele segundo o marido, e ela tá nessa dúvida. A Sônia conta essa história para você daqui a pouquinho, no E Se Fosse Você. Você participa pelo nosso WhatsApp dando a sua opinião, e também pelo fixo aqui do A Hora é Agora na Tuclim. Enquanto você aguarda o E Se Fosse Você, vamos à Capela do Anjo São Miguel Arcanjo. É aqui no centro de Campinas, Soninha.
1: Isso, e olha o recadinho.
0: Jorge Miranda.
1: Jorge Miranda, pertinho do Mercadão Municipal, perto da Benjamin ali, viu, gente? Jorge Miranda, número 40. Vamos ouvir o recado do padre? Padre Vieira, por favor.
4: Debaixo do lençol, domingo agora, debaixo do lençol. Meu abraço, Soninha, aos ouvintes. Olha, domingo agora, debaixo do lençol branco que foi pendurado na cruz na Sexta-feira Maior. Desde Sexta-feira Maior, Sexta-feira da Paixão, ali que a gente pendurou na cruz, todo mundo já sabe, já viu o lençol branco que envolveu, né, o corpo de Cristo, conhecido como o Santo Sudário de Turim. Os espíritos não gostam desse lençol. As entidades do mal que traz doença, amarras, né? Sabe aquelas entidades malignas, demoníacas? Elas vêm para trazer doença, trazer amarrações, tristeza, angústia, para levar embora aquela coisa que você mais gosta, né? Por exemplo, o carro, porque ele veio para matar, roubar e destruir. Nosso Senhor Jesus Cristo diz que eles vieram para matar, roubar e destruir, tirar sua paz. E você ficou sem paz, pronto, né? A vaca vai pro brejo. O lençol branco para trazer paz para toda a sua família. E Deus mandou dizer para você: palavra de Deus não faz curva. Mandou dizer que vai abençoar o pão e a água, né? Lá no começo do mundo ele já diz: eu abençoo o pão e a água para expelir as doenças interiores, para tirar, arrancar, nenhuma enfermidade virá sobre ti. Você que vive a poder de remédios, você que vive a poder de calmantes, seu calmante não dorme, nem o calmante está fazendo você dormir. Então, domingo agora, consulta espiritual. Você vai entrar ali com a data do nascimento e os anjos vão revelar. Padre Vieira trabalha com os anjos do bom Jesus. Deus, ele usa os anjos para nos ajudar. O anjo da guarda para nos livrar do mal, para nos guardar, para tirar as coisas ruins do nosso caminho. Os anjos vão descer, o céu vai abrir. Você vai debaixo do lençol branco, conhecido como Santo Sudário, Você vai comer um pedacinho do pão e tomar da água benta, fluidificada. Vai correr nas suas, vai correr no seu corpo, nas correntes sanguíneas, para tirar essa diabetes maligna, para tirar essa doença, para arrancar essa doença. É pela fé, Soninha, é pela fé, e pela fé acontece. Veja que no Covid muitas pessoas morreram, freira, padre, pastores, e eu usei a fé, graças a Deus. Nós não paramos um dia ali orando, pedindo ali no santuário, mesmo às vezes com as portas fechadas, e ninguém da capela veio a óbito. Deus livrou. Tá lá, tem que valer. Ele envia um anjo para livrar a gente do mal, para livrar das coisas ruins, do macumbeiro, do feiticeiro, do bruxo. Vamos quebrar toda essa macumba neste domingo. Você vai comer o pão debaixo do lençol, lençol branco, né? Ali, que desde sexta-feira maior está pendurado na cruz, e vai descer nesse domingo, e vai abrir, e os anjos vão voando ali na capela, abençoando coração por coração, cabeça por cabeça, vão ungir também ao centro da sua cabeça, para você pensar melhor, ter pensamento melhor. Com você, Soninha, Deus abençoe. Olha, fala muito aí, Soninha, que domingo vai ser muito forte, o lençol vai abrir, que é o lençol branco. Um beijo no coração e até logo mais.
5: Isso, padre, não pode perder, viu, gente? Não pode perder domingo do Santuário Sudário, viu, gente? Domingo do Santuário, lençol que envolveu o corpo de Cristo. Tipificação, gente. Então não vai perder às 9 da manhã. É o domingo que você deixa tudo preparado, já adianta a sua janta, né? Sua janta no sábado. Adianta aí e você vai às 9 da manhã, adianta pro almoço, né? Que aí você vai chegar em casa umas 11 e pouco, 11:30, né? Meio dia, ou alguém já deixa prontinho aí para você ir, passar por essa emoção, consultas, né? E às 2 da tarde também no domingo, não vai perder, Sônia, não vou perder não, eu vou, já tá tudo preparado. Eu posso, tem um telefone, Sônia, que eu possa também, de repente, falar com o padre? Sim, eu vou falar daqui a pouquinho, eu vou falar o telefone do padre. Você quer que eu dê agora? 19? Oi, Rony, você sabe o telefone lá da capelinha, meu amor? 19-988-416778. 19-988-416778, tá aí. 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Jorge Miranda, número 40, sentido Mercadão. Você vem ali da maternidade, aí você corta ali na Jorge Miranda, número 40, já tá a capelinha, viu? Que vai ajudar muito fechar o corpo, abrir os caminhos, tirar essas pedras que estão enrolando a sua família, viu? Tanto no casamento, com filho, com tudo. Capelinha do Padre Vieira, domingo, às 9 da manhã, encontro marcado.
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0: 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Vamos ouvir mais um E se fosse você, Soninha?
5: Se fosse você, da nossa amiga, né, Rony? Que, sem dizer, tá sofrendo, né? Tá sofrendo, 25 anos. Vamos agora, hoje dia 14 de maio. Querida Sônia, tudo bem hoje? O meu desabafo, Sônia, é de uma mulher que nunca teve medo de trabalho pesado, nunca. Sou casada há 25 anos, tenho 2 filhos criados e sempre fui, como dizem por aí, uma mulher atrevida e decidida. muito antes de eu me casar, Sônia, eu já trabalhava como motorista profissional. Já dirigi de tudo, de caminhão até o ônibus, articulado. Sônia, eu tenho orgulho de minha profissão, mas dentro de mim bate um coração que quer ganhar o mundo, cheio de sonhos. Meu sonho de menina sempre foi ter a minha própria carreta e viajar por esse país afora. Viajar por esse país afora, olha só que delícia. Agora que meus filhos estão criados, eu sinto que chegou a minha vez. Quero vender o que temos, investir no meu próprio caminhão e realizar esse desejo de uma vida inteira, Sônia, que eu carrego. Mas aí vem o problema. Meu marido não quer nem ouvir falar no assunto. Ele diz que lugar de mulher casada é em casa. E que eu já passei da idade para esse tipo de aventura. Estou com 63 anos hoje, Sônia. Eu estou muito dividida. De um lado, o homem com quem vivo há quase 40 anos. Do outro, um sonho que está batendo forte no meu peito, no meu coração, de sair pelo mundo de meu Deus. E agora? E se fosse você? Ficaria calada para continuar na rotina e manter meu casamento em paz? Ou devo seguir o meu sonho e assumir o controle da minha vida, própria vida, Sônia? E quanto vale realizar um sonho? O que faria se fosse você?
9: Sônia Amaro pergunta: e se fosse você?
0: O preço de um sonho pode ser muito caro, mas passar por esta vida sem realizá-lo também pode ser um destino que você não queria para você. O que dizer para essa amiga? Ela quer conhecer o mundão de meu Deus, Soninha. Gostoso seria, hein?
5: Sem o marido, né, Rony?
0: Aqueles caminhões, aquele home care, né? Como é que chama aquele caminhão? Aqueles, os ônibus.
5: Não
0: que é? São a casa.
5: Você falou, agora eu esqueci.
0: É um home
5: que
0: care.
5: Que passa em filme. Né? Um
0: home house,
5: que
0: sei lá, alguma
5: filme.
0: Coisa assim.
5: Trailer?
0: Um house bus.
5: Isso,
0: né?
5: Um house
0: trailer,
5: bus.
0: Né? Ela quer dirigir, ela quer conhecer o mundo, viajar pelo mundo, por esse país, conhecer.
5: Mas
0: é um sonho de criança.
5: Mas o marido não vai, né, Rony? Porque ele tem que trabalhar, né?
0: Então, ele não quer deixar ela ir. O lugar de mulher casada é aqui em casa.
5: Faltou ele falar que era de frente com o fogão.
0: Então, tem um toque de machismo aí, né? Tem um toque de possessividade. O que essa mulher pode fazer? Que conselho você daria para ela? 971-483-497 e o 3741-4040.
5: Telefonia.
0: A gente tem sonhos, né? Às vezes a gente tem que abrir mão dos sonhos, né? Para seguir uma vida, seguir a vida, sei lá. Alô?
10: Alô?
0: Oi, qual é a sua opinião, meu nobre amigo?
10: Eu sou contra, viu? A estrada está perigosa.
5: Eu também pensei nisso.
0: Tá pensa.
10: O que ela fez? Então vai viajar, conhecer de outra maneira. Agora pegar a carreta, comprar uma carreta, nego rouba a carreta, hoje está assaltando caminhoneira 3x4. Como é que faz a vida? Eu acho que ela fez até agora, está muito bom. Eu acho melhor ela conhecer o mundo de outra maneira. Na minha opinião.
0: Boa, aí é um assunto que ele tocou que ela talvez não tá pensando, hein?
5: Ela
0: tá empolgada com o sonho e tá esquecendo da realidade.
5: Quando eu vi a carta, Rony, eu já pensei o seguinte, ela, não por ela ter 63, né? Mas é perigoso hoje em dia. Acabou aquilo. Perigoso, uma carreta, um caminhão, uma mulher isso, seguindo.
0: É muito poético, né? Muito romântico, né?
5: Mas é perigoso. Ele tá certíssimo, nosso amigo.
0: Boa.
5: Bom, eu vou parar de mandar receita agora, gente, senão vou encobrir aqui quem Não vai apagar, mas vai encobrir. Então manda aí pra mim, começa já a mandar agora que eu parei com a mandar receita, depois eu continuo.
0: Vou pro telefone enquanto isso. Alô?
5: Manda aí sua opinião.
11: Alô, bom dia.
0: Bom dia.
11: Achei a Sônia Mauro no YouTube.
5: Achou? Eita, coisa boa. No...
0: Escuta aí no Facebook também.
11: Não vai mandar nada, Sônia.
0: Mas só escuta, pelo menos.
5: Você tá ouvindo o programa aí, né?
11: Não, tô ouvindo aí no rádio.
0: Dá sua opinião para essa moça que quer realizar o seu sonho de viajar, de conhecer o mundo num caminhão.
11: Ô, Rony, fala para ela que ela pega uma trouxa de roupa, lava e passa.
5: Que isso, Mira?
11: Pilota um fogão, que ela ganha mais.
5: Que isso, Mira?
11: Pilota, pega uma trouxa de roupa, lava, passa, arruma. Quando não tem o que fazer, desarruma um guarda-roupa, faz como eu faço.
0: Esquece esse sonho de viajar sozinha.
11: Sonho de gente bobo.
0: Faz uma viagem segura com o marido, né? Vai pra Natal, vai.
11: Passear, faz. Ai,
5: Sônia,
11: eu não gosto dessas coisas, não,
5: Sônia. Tá bom, mas você mandou ela ir lavar a roupa.
0: Mira, assim foi.
5: Ô, Mira, hoje você tá.
0: Foi sincerona, né, Sônia?
5: Foi sincera, lavar a roupa, cara.
0: Vai, é o que o marido quer. É o que o marido quer.
5: É, mas tem um outro jeito, que nem nosso amigo falou, né? Vai ela passear, pega aí. Né? Ou pode.
0: Uma viagem, né?
5: É um sonho, mas.
0: Nós temos uma amiga que sempre viaja, né, Sônia?
5: Isso. O nosso sonho, hoje, pode, de quando ela era pequena.
0: Diferente.
5: É diferente. Antes você andava, você dava carona para as pessoas. Lá no sítio a gente dava carona, pegava carona até a cidade. Hoje não pega mais carona. Né?
0: Hoje o mundo mudou.
5: Mudou. Imagina uma mulher.
0: Só que ela tem confiança, que ela já dirigiu ônibus articulado, ela já dirigiu ônibus grande,
5: ela quer viajar o mundo.
0: Ela quer ter o caminhão dela, o próprio caminhão, e sair.
5: Perigoso demais hoje em dia. Vamos, ela pode viajar. Dê pra passear, né, Rony?
0: Viajar,
5: vai até tal cidade, entendeu?
0: Aluga um caminhão numa cidade e vai viajar por perto ali da cidade, né?
5: Uma coisa assim, leve.
0: Ela quer tanto dirigir?
5: Isso mesmo. Vamos ouvir mais uma?
12: Boa tarde, Soninha. Boa tarde, Rony.
0: Boa tarde.
12: Soninha, o que eu digo pra essa amiga aí, que a gente já tem uma certa idade, a gente tem experiência da vida, né?
0: Uhum.
12: É uma vida muito doida, assim, sabe? Eu acho que ela não deveria vender tudo que tem pra comprar uma carreta, e, enfim, e aventurar. Já tô falando que é aventura, né? Então, né? Que Deus ajude que ela passe essa vontade dela, né? Vai para uma igreja, enfim, pede a Deus para tirar esse desejo, porque às vezes um sonho de uma vida inteira pode ser destruído em poucos segundos, né?
5: Sim.
12: Nessa estrada tão perigosa, né?
5: Sim.
12: Tá, filha, desculpa aí eu falar, mas é a minha opinião, tá?
5: Tá bom, meu amor. Obrigada, viu?
0: Então, é o motorhome, Sônia, que chama. É o motorhome.
5: Imagina eu com um caminhão, gente, viajando ao mundo sozinha.
0: É um ônibus convertido.
5: Não.
0: Que vai ser adaptado para ser uma casa sobre rodas. Então é isso que ela quer. Ela quer sair pelo mundo num motorhome.
5: É, mas o mundo é perigoso.
0: Para conhecer. Ela vai ou não vai?
5: E que tal? Eu tenho um sonho também, mas eu não sei dirigir moto, não sei pilotar moto. Eu queria comprar uma Harley.
0: Aprende, ué.
5: Entendeu? Aí, não viajar pelo mundo, mas pegar uma estrada numa Harley e ir. Sabe? E pegar a estrada e ir. Mas um dia marido, andando, mas depois voltava.
0: Seu marido vai deixar você ir?
5: Vai. Vai, ele é bonzinho.
0: Não,
5: só ir
0: sozinha?
5: Passear sozinho.
0: E se algum bonitão no caminho quiser uma garupa?
5: Não, não dou garupa, Rony. Pode ficar tranquila. Ou senão você vai junto comigo, tá bom? Vamos ouvir mais uma aqui?
13: Oi, amiga.
0: Oi.
13: Oi, Soninha, em primeiro lugar. Oi, Rony.
0: Oi,
13: boa,
0: amor.
13: Família, linda família.
5: Oi.
13: Deus abençoe vocês muito.
0: Amém.
13: Toda a minha família central.
0: Amém.
13: Amiga, você

0: companhia. Será que você não entendeu ainda, meu amor? Então é isso daí, tá? Conhecer o mundo não tá fácil hoje. Você liga a televisão, só dá tragédia. Não está legal de jeito nenhum conhecer o mundo. Vá numa igreja, então, procure a pastoral da saúde para você levar uma limpeza, um canto para você fazer alguma coisa na igreja. Vai passear com seu marido, tá? É isso aí, meu amor. Fica com Deus, minha amiga. Que Deus te abençoe.
1: Boa, é isso, tá vendo?
2: Tem que ter.
1: O marido quer ela do lado dela. Quer ela do lado dele.
2: Não é pra lavar roupa, fazer essas coisas, não. Ele quer só pra proteção,
1: pra ficar
2: talvez.
1: Em casa, ele falou. Ficar em casa.
2: Mas ela já trabalhou, né? Então agora é hora de descansar.
1: Ele não foi, não foi agressivo. Ele quer do lado. Essa moça interpretou bem essa última ouvinte aí. Ele quer que ela fique do lado dele. É. Nessa idade de casamento. 40 anos juntos.
2: Sim.
3: Minha opinião, ela deve comprar o caminhão e realizar o sonho dela.
1: Aí, ó, contrário.
3: E lavar roupa aqui, nada?
1: Lava roupa, não. Segue.
3: É aberto, bolinhos.
1: Boa.
2: É,
1: compra o caminhão e realiza o seu sonho.
2: Agora vem outra,
1: tá,
2: né?
1: Dividido, então, agora,
2: tá,
1: hein,
2: dividido
1: as opiniões.
2: Agora, ó. Bom.
4: Boa tarde, Sônia. Boa tarde, Rony.
2: Tarde.
4: Esse sonho dela é um sonho muito grande. Todo mundo tem um sonho, né? De alguma coisa que é realizar. Mas esse sonho dela tem que ter dinheiro, ser milionária. Porque se uma coisa não der certo, tem um dinheiro para consertar, para ajudar. E a pessoa juntar dinheiro para fazer um sonho desse, ele tá certo. Tem vários lugares tão lindos no Brasil então, para passear. Isso. Ela vai passear com o marido, com o marido. Exatamente. Mas se ela não quer mais, que não quer o casamento, e quer usar, apanhar isso para falar desse sonho.
1: Aí ela que vai.
4: É a Creuza.
2: Tá bom. Ô, Rony,
1: É perigoso mesmo, porque é perigoso e caro. Porque imagina você.
2: Eu só vejo perigo. Você... Eu não vejo nem caro. Eu não tenho coragem porque eu tenho medo.
1: Você tem que ir combustível.
2: Pelo amor
1: primeiro
2: de Deus.
1: Lugar, combustível. Manutenção do motorhome. Você tem que ter um ar-condicionado, você tem que ter comida todos os dias. Você vai comer, como é que você vai comer? Vai cozinhar do lado de fora? É uma vida difícil, é precária também, né?
2: É gostoso,
1: né?
2: Só por umas férias de 30 dias, cozinhar do lado de fora, mas com outras pessoas junto.
1: Ver o pôr do sol, nascer do sol, na estrada e tal. Mas vários fatores impedem esse sonho, infelizmente. Como os nossos ouvintes puderam falar.
2: Eu falei agora da moto, mas já fiquei pensando na Acerol, Acerol, né?
1: Acerol. Nas linhas de Acerol.
2: Das linhas,
1: né?
2: Já, aí, ó. Já, o perigo, então, né, gente?
1: É isso aí.
2: Então, mas tem jeito de viajar e pôr aquela anteninha.
1: Aí, põe
2: a anteninha aqui pra, né?
1: É, a gente espera ter ajudado essa moça. Tá bom? Amanhã às 11 você volta.
2: Tem uma aqui que só escreveu, se quer fazer isso, por que casou?
1: Boa.
2: Oh, meu Deus do céu, vocês estão pegando demais, hein?
1: Devia ter realizado esse sonho solteira, né?
2: É.
1: Tá certo. Amanhã às 11, mais uma edição. Tua hora é agora, não
2: tem? 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
1: Liga lá e daqui a pouquinho, Almanac Especial. Fica aí.
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2: Oi, Sônia, estamos de volta, querida. Aqui

0: só sintonizar. Eu sou o Rony Viana.
1: E eu sou a Sônia Amaro. É um prazer, hein? Ficar com você até uma da tarde.
0: Está no ar o Almanac deste 14. É isso, né, Sonita?
1: Hoje é dia 14, quinta-feira.
0: Maio. Ontem foi 13 de maio.
1: Sim.
0: Eu me lembrei da rua 13
1: de
0: maio.
1: Foi dia de Nossa Senhora, né?
0: É, e dia da rua 13 de maio também, né?
1: Isso.
0: Muito bem. Ô, Sônia, tem aniversariante famoso hoje?
1: Tem, Rony Viana, aniversariante famoso, mais famoso aniversariante de hoje, faz 82 anos, o diretor de cinema George Lucas. Ele foi o criador? Ele também? Ah, Star Wars.
0: Ele que criou esta trilha maravilhosa.
1: Das estrelas.
0: John Williams. Star Wars. Quem é o nome dele?
1: Indiana Jones.
0: Não, eu, Indiana Jones também.
1: Ah, eu falei.
0: Mas quem que faz?
1: George Lucas.
0: George Lucas, é isso aí. É o aniversário. Quantos anos, Joninha?
1: Ah, tá novo, 82 anos.
0: 82 anos. Ai, uau, Indiana Jones aqui, ó.
1: É, gosto de Indiana Jones.
0: Lembra lá, Caju? A Júlia não quis assistir o show do Indiana Jones.
1: Foi bonito
0: Jones.
1: Lá na Disney. É. Foi bonito aquele show do Indiana Jones.
0: É, ela tem um. Não sei se tem ainda.
1: Hoje ela já assiste. Hoje ela já assiste de. Porque tava ao vivo, né, Rony?
0: Já teve,
1: tava,
0: né?
1: Tava ao vivo, né?
0: É, ao vivo.
1: Tava ao vivo, não era tela, não.
0: Tinha as cobras lá, tinha aquela pedra que sai correndo, não é isso?
1: É, a gente tava ali na arquibancada, né?
0: Exatamente. Então, quer dizer, não sei se hoje a Julinha assistiria.
1: Ia assistir,
0: mas, ó,
1: sim.
0: George Lucas, o criador de Star Wars e também desse personagem icônico, idolatrado e eternizado no papel do... Como é que chama Indiana Jones? Eu esqueci agora o nome dele. Indiana Jones, esqueci também agora, Sônia. Indiana Jones.
1: Ó, os ouvintes.
0: Quem lembra aí?
1: Nome do Indiana Jones.
0: O Charlão tá ouvindo, lembra aqui, porque.
1: Os universitários.
0: É tanta ator pra cabeça, né?
1: E hoje também, Rony, faz 42 anos. Quem, Rony? Quem? Famoso, hein, cara?
0: Ah, é
1: dono do quê?
0: É o dono do Facebook.
1: Meu Deus.
0: É o Zuka. A gente chama ele de Zuka. Eu ligo pra ele, eu mando sempre um WhatsApp pra ele. Sempre estou conversando com ele. O Mark Zuckerberg, né?
1: Zuckerberg.
0: Ele que criou o Facebook. Facebook que hoje, aliás,
1: Facebook, né,
0: aliás, estamos inclusive neste momento pelo Facebook transmitindo o nosso programa. O programa o Almanac está no ar. Pelo Facebook. Sabe como é que nasceu o Facebook, Soninha?
1: Não sei. Muita gente não sabe, mas você vai contar, né, Rony?
0: Muita gente não sabe, mas esse gigante das redes sociais nasceu de uma vingança.
1: Vingança gostosa.
0: Ele levou o fora de uma menina. E aí foi uma brincadeira de mau gosto, inclusive. Isso em 2003.
1: Ah.
0: O Mark Zuckerberg, que hoje faz aniversário, criou um perfil assim chamado Face Mesh. A ideia era exatamente essa. Ele invadiu o sistema da Universidade de Harvard, onde ele estudou, roubou as fotos de algumas estudantes, e criou um site de ranking onde os alunos votavam em quem era mais bonita.
1: Olha só, gente.
0: O site foi um sucesso instantâneo, mas a faculdade tirou do ar 24 horas depois por violação de privacidade. Que até hoje vai, né? O Facebook ainda é uma... O Mark Zuckerberg, ele tem esse dom de querer invadir a privacidade das pessoas,
1: sim,
0: né?
1: Sim, sim, sim.
0: Em vários processos, inclusive nos Estados Unidos. Então foi nessa base técnica e na percepção que as pessoas que amavam espiar a vida alheia, que meses depois, em 24 de maio de 2004... O próprio Mark Zuckerberg...
1: Dia 14, né, Rony? Dia 14 de maio de 2004.
0: Ele lançou o The Facebook, inclusive com o Silvestrini lá, o Eduardo, que também é um brasileiro, que era sócio dele nessa época. Dessa vez, como um diretório sério para conectar os estudantes, que acabou engolindo o mundo. Então, quer dizer, aquilo que começou com uma vingança, porque ele levou um fora de uma namorada em um dormitório de uma faculdade nos Estados Unidos, hoje conecta quase 3 bilhões de pessoas. Você viu como é que foi? Que coisa louca?
1: Você viu? Uma vingancinha deu certo, hein?
0: Se você analisar, né?
1: É, o Facebook é espia, né, Rony? É espiar.
0: Então, e tem uma pesquisa que você quer fazer aí?
1: Isso, tem pesquisa aqui, Rony?
0: Ó, no contexto do aniversário do criador do Facebook, nós queremos saber, qual é a pergunta, Soninha?
1: A sua opinião, qual o maior vilão né, do excesso de redes sociais hoje.
0: Boa, ó. Qual é o maior vilão do excesso das redes sociais hoje?
1: Que tem muitos.
0: Ó, você acha que as redes sociais são prejudiciais na comparação constante com a vida perfeita dos outros? Quando você compara, você fica lá scrollando o Facebook para ver, ó, vamos ver se ele tá na praia, vamos ver se ele tá na piscina. Isso é uma comparação constante? Isso é um dado negativo das redes sociais? Segundo ponto é a perda de foco de tarefas importantes. Você para de fazer as coisas para ficar no Facebook.
1: É, o Facebook você perde um pouco de tempo, né? Você perde um pouco de tempo e fica ali, acaba esquecendo das outras coisas que você tem que fazer.
0: O terceiro item que você pode ajudar ajudar a gente no WhatsApp. Você manda uma opinião aí. O item 1, 2 ou o terceiro que é?
1: A circulação de notícias falsas. Isso
0: fake
1: é terrível.
0: Fake news.
1: É horrível isso, gente. Fica matando todo mundo lá, né? Põe lá, morreu o Leonardo, que não sei o que lá.
0: Você
1: e aí põe tudo em.
0: É cascata.
1: Sepultamento. Que coisa horrível, gente.
0: Ou a quarta opção, que é o sedentarismo e o isolamento físico. A pessoa fica tão fissurada em rede social que ela não caminha, ela não faz exercício físico, fica só sentada no sofá vendo a vida dos outros.
1: Passar.
0: Então,
1: isso,
0: tá,
1: mas traz depressão também, porque às vezes a pessoa tá vendo aquela pessoa lá, tem muitos seguidores,
0: uhum.
1: E aí ela também queria ter. Aí vai dando depressão,
0: menina,
1: Adriana, né? Vai dando
0: isso,
1: depressão, mas...
0: Isso é o que mais pega, Sônia.
1: Mas às vezes, hoje em dia também tem a compra, né, Rony? Compras, você diz, seguidores.
0: Isso.
1: Que você vê lá milhões, mas na verdade não tem.
0: Na verdade é tudo fake.
1: É tudo fake.
0: São fazendas de bots que a gente chama,
1: isso,
0: né? Fazenda
1: de
0: seguidores.
1: Isso.
0: Então liga pra Vanessa Rodrigues, vamos falar com a Van Rodrigues agora. Ela é palestrante e também escreveu um livro sobre esse assunto. Ela publica tem várias publicações da Vanessa falando sobre isso. Inclusive,
1: Vanessa, Van Rodrigues, a gente já tá te ligando, hein?
0: Então vamos lá, é tudo no ar, hein?
1: Tudo no ar, vamos lá.
0: É ao vivo que a gente faz aqui, esse é o...
1: Bom, agora eu vou ligando pra ela.
0: Esse é o Almanac falando hoje...
1: Ao vivo.
0: Do aniversário do Mark Zuckerberg. Ele que
1: ela
0: criou.
1: Vai explicar tudo pra nós aqui. Ela
0: opinião,
1: já tá aqui, viu, Rony? Já atendeu.
0: Fala boa tarde.
1: Oi, Van. Boa tarde.
2: Boa tarde, Sônia. Boa tarde, Rony. Tuas ordens.
0: Desculpa ligar assim de repente, mas o assunto é pertinente e a sua colaboração é importante. Hoje é dia de aniversário. Quantos anos ele faz, Sônia?
1: 80 e...
0: Não, 42.
1: Ah, 42.
0: 40 anos.
1: Opa,
0: 40,
1: eu tô no outro.
0: 40 anos. O Mark Zuckerberg faz 40 anos. Hoje ele é o criador do Facebook. E a gente, Van, tá fazendo uma pesquisa aqui. Queria a sua opinião como palestrante e também como entendedora do comportamento humano. O que você diz sobre essa pesquisa que eu mandei para você aí? Qual é o maior vilão do excesso das redes sociais hoje, Ivan Rodrigues?
2: Gente, a hora que eu recebi essa pesquisa ficou até difícil de votar, né? Porque é entre o menos pior que a gente está colocando aqui, né?
0: É verdade.
2: Não é verdade?
0: Sério.
2: Mas vou colocar aqui a minha colaboração. Vou votar no número 1.
0: Uhum.
2: Né? No número 1, a comparação constante com a vida perfeita dos outros. Gostaria primeiro só de ampliar, dizer que as redes sociais elas têm um efeito nocivo como um todo, né?
0: Uhum.
2: Então, assim, como um todo mesmo. Independente de se você está se comparando ou não com alguém, você já vai ter um problema ali de atenção com a sua emoção e o seu comportamento pode ser modificado através dessa exposição. Ainda mais quando a gente entra por esse viés da comparação. A comparação, ela é algo natural para nós psicólogos, né? A psicologia, ela estuda isso. Então, assim, você tem uma régua invisível, né? Um parâmetro que a gente se compara, sim, para saber em que medida da vida você está. E a gente se compara com o outro, mas essa comparação perniciosa das redes sociais, ela é injusta, porque ela é traz uma exposição seletiva, né? Eu mostro o que eu quero. Raramente a gente vai se comparar nas redes sociais com quem está abaixo daquilo que você entende que você está. Aumenta exponencialmente, né, a insatisfação corporal, né, com o seu humor modifica. Sim. E um agravante que eu preciso colocar aqui, que é um trabalho que eu faço há bastante tempo, assim, essa exposição para adolescentes, ela é letal. Porque o adolescente, ele entra numa fase que ele está desenvolvendo as funções executivas. Então, essa coisa do pensar, da metacognição, que é pensar sobre o seu pensamento, ela está sendo desenvolvida ainda. E essa comparação, ela pode diminuir muito o sentimento que esse jovem tem sobre as próprias capacidades que ele tem, se comparando com algo absolutamente irreal, né, fantasioso. Hoje a gente sabe que tem, acreditem se quiser, né, um vídeo circulando aí pelas redes sociais que você aluga até uma cabine por $500, acho que nos Estados Unidos, uma cabine de primeira classe no avião para fingir que você tá voando com sua família, com seu amor e tem champanhe, vocês viram isso? E é uma coisa que acaba. Para o adulto já é maléfico, e você imagina para um público adolescente que ainda carece dessa condução, desse refinamento de olhar, né? Então, isso é muito destrutivo para a vida humana, gente, muito mesmo.
0: Faz todo sentido. E é o complexo de inferioridade. E essa comparação, Vanessa, ela é velada, né? Que às vezes a gente nem quer, a gente não quer que pareça que estamos comparando. Mas lá no subconsciente sempre tem um caldinho ali, né? Não sei se tô falando uma besteira aqui ou não, Vanessa.
2: Certíssimo. É uma ficção, né? Uma ficção que a gente tem da vida real. E isso é exaustivo, né?
0: Porque cansa.
2: Exaustivo, e você acaba olhando para a sua vida com um sentimento de fracasso, né? Você fala, pô, trabalho tanto, né? Olha lá, a pessoa tá viajando de novo, né? Eu não consigo ter nem isso, porque a vida real, gente, é isso mesmo, é pagar conta, é isso, é tudo normal, né? O fora da curva é os amigos do Vorkaro, mas deixa isso para lá. Mas o resto, essa é a vida normal, gente, que a gente tem, né? Vez em quando vai, viaja com a família, nesse programa para almoçar num lugar legal, isso é a vida normal.
0: Exatamente.
2: Mas, não é? A gente fica muito fragilizado. Então, assim, antes de encerrar aqui, eu quero dizer, não adianta só diminuir o tempo de tela, tá? A gente tem que mudar a nossa mentalidade. Então, assim, saia dos perfis que você acha que é maléfico.
0: Sim.
2: E diversificar suas referências, porque nessa comparação tem muita coisa boa também. Se você quer se comparar com uma inspiração, né? Da onde você
0: ótimo,
2: quer chegar.
0: Ótimo.
2: Né? Não é isso?
0: Exatamente.
2: Um menino que mora numa comunidade, quer ser atleta, vê lá que
0: sim,
2: é possível,
0: exatamente.
2: Que outros atletas saíram do mesmo lugar que ele está e chegou em outro lugar. Então, isso depende, né, desse filtro da gente diversificar quem a gente segue.
0: Muito
2: ser
0: bom.
2: Consciente.
0: Muito bom,
2: perfeito.
0: Vanessa. E a lição que fica é aceitarmos a vida como ela é, né? Lógico, correr atrás dos
2: nossos sonhos,
0: mas fazer o que é possível dentro do caminho do bem. Fica aqui a dica. Ô, Vanessa, muito obrigado. Me diga aí as suas redes sociais. Você tem um livro publicado também, não é isso?
2: Tenho sim. Meu livro é Vamos Conversar Sobre Felicidade, com Lúcia Helena Galvão e Rossandro Klinge. Em minhas redes é @vanrodriguesoficial. Muito obrigada, pauta excelente, hein?
0: Muito
1: obrigada,
0: bem.
1: Obrigada, Vanessa.
0: Você pela sua contribuição, Vanessa, que também participa no Jornal Nova Brasil. A cada 15 dias ela está lá.
1: Gostei do título do livro, né? Bonito.
0: Muito bom.
1: Vou ver.
0: Obrigado, Vanessa. Até a próxima.
2: Tchau. Beijo.
1: Tchau, querida.
0: Tchau. Muito bem, Soninha. Então, ó, você viu? Uma especialista, psicóloga, especialista, palestrante, falando do que ela falou assim, é tão difícil escolher, porque tudo que tá aqui é ruim, né? Você se comparar, você perder foco nas tarefas importantes, serem
1: O primeiro erro você nunca pode se comparar, né, Rony? Porque você não sabe se ali tem uma verdade e nunca deve se comparar.
0: Exatamente,
1: você tem que procurar o melhor. Ou vou deixar bem, não tem que ter olho gordo, olho magro em cima daquilo lá. Deixa.
0: Você viu o que ela falou? Que ela
1: pega as coisas boas ali.
0: Que é os tais dos ambientes instagramáveis, onde a pessoa pode...
1: Eu quase caí agora.
0: Eu vou numa mansão...
1: Gente!
0: E vou lá tirar foto nessa mansão de fundo, fala que eu tô lá.
1: No avião, você viu?
0: Eu alugo uma Lamborghini, tiro foto na
1: Lamborghini. O avião, você entra, tira foto como se você estivesse viajando, estou indo pra tal.
0: E tem gente que paga.
1: Que absurdo.
0: Essa geração
1: ostentar
0: paga.
1: Ostentar com aquilo que não tem, Rony.
0: É, olha aí, Zuckerberg, olha aí o que que você fez, meu amigo.
1: Meu Deus.
0: Tá certo? Então tá, de qualquer maneira fica aqui registrado.
1: Mas no fundo, um pouquinho é bom, né? Mas você tem que lapidar aquilo que você quer ver, né, Rony?
0: Também, faz todo sentido, Soninha. A gente espera ter contribuído com esse conteúdo para você que acompanha também. Inclusive, aliás, aí, a gente tá falando mal dele, mas estamos utilizando a plataforma.
1: É, eu tô lá,
0: dele.
1: Sônia Amaro Oficial, @ Sônia Amaro Oficial.
0: Então
1: gente,
0: vai lá para você saber o delicioso pudim manjar com creme de manga.
1: Já tá acabando,
0: que
1: Rony.
0: Que a Soninha fez, que ela publicou, que é pra você pra você saber. Aí você dá a dica de como fazer, né?
1: É fácil, eu já dei ontem,
0: tá fácil,
1: dei lá
0: tá
1: também, tá lá no Sônia Amaro Oficial, você vai me achar.
0: Aqui na Rádio Central, a palavra do dia.
1: Palavra do dia,
0: hashtag do dia.
1: O dia em que a terra parou.
0: A palavra dia?
1: Isso.
0: Então você já deu uma do Raul Seixas,
1: dia
0: que a
1: terra
0: parou.
1: É, que eu toco sempre, porque o tempo não vai dar muito, então eu já fui.
0: Eu tenho uma que se chama Um Dia de Domingo.
1: Essa romântica é demais. Ouvinte vai dar uma agora?
0: É, tem que ligar cantando uma música que tenha a palavra dia. Eu lembrei da música da Baby Consuelo, todo dia era dia de índio, lembra dessa?
1: Ô Rony, vamos deixar o ouvinte agora, a gente tá judiando deles, né? Eles vão ligar no
0: 971-483-497, uma música que tenha a palavra dia.
1: Então, gente, você já tem aí. Se você não tiver, adiciona 19971-483-497, ou se já tem a Rádio Central aí, é só apertar o telefoninho, né? E ligar pra mim agora, cantando já direto.
0: Vamos pegar aqui o refrão, vamos pegar o refrão, ó.

0: Tá aí, gente, a palavra dia da música, fácil.
1: Muito bem, ela canta com o Tim Maia, né?
0: Cama.
1: Aí, ó, ó o Timzão aí, ó, ó o Timzão aí, ó, ali, ó.
0: Eu sei de mais uma aqui, mais duas, hein?
1: O que você lembrou, Soninha? Deixa eu ver se eu tenho aqui.
0: Ah, mas eu quero um dia, um adeus.
1: Olha, essa também faz tempo que eu não ouvi essa daí,
0: Soninha. É do Guilherme Arantes.
1: Do Guilherme Arantes. Oh. Linda canção, Soninha.
0: Só essa também que eu lembrei agora, eu não lembro mais.

0: Gente, eu vou dar uma dica pra você vir correndo cantar. Ela é uma mulher, teve a formatura do filho. Então, você sabe de quem é, hein?
1: E tem uma outra dela aqui.
0: Chega cantando. Dia do quê?

0: Não pode gravar, tem que ligar.
1: Se você souber, pode gravar também, pode
0: então
1: ligar.
0: Vamos aqui ouvir
1: vamos
0: essa
1: lá,
0: daqui.
1: Pode ouvir.
2: Valeiro Dia com J Quest.
1: Ah, dias melhores.
2: Vou cantar porque eu tenho vergonha.
0: Ah, J Quest.
1: Boa! O que a Soninha tá falando? É, que a Soninha lembrou?
0: É bem popular.
1: É essa moça que tá cantando o dia em que eu saí de casa, que originalmente é do Zezé de Camargo, né? Que foi o dia de formatura. Olha
0: isso,
1: aí,
0: ó. Não vou guiar.
1: Ó, hashtag de hoje na letra D. Dia é a palavra.
0: JQuest, ela foi bem, hein?

0: Obrigado, Soninha.
1: É dia de formatura
0: da Nalva Aguiar. Hoje a hashtag dia. Ah, e o nosso dia já quase acabando, Soninha. Mas ó, essa aqui é muito bonita. Ó, escuta aí, ó. A palavra do dia com J Quest. Dias melhores.

0: linda, hein, Soninha? Olha, Queca Maximiliano, boa tarde, Sônia, boa tarde, Rony. A Maria Creuza Barros estão ouvindo pela internet aqui no seu Facebook, arroba Sônia Amaro.
1: Obrigada, gente.
0: Obrigado, Queca, Maria Creuza. Ah, amanhã você vai contar, então, como é que faz fritura na cozinha sem virar uma neblina.
1: Isso, eu vou, dica de um ouvinte. Quero lembrar também que eu fiz o teste da alface, viu,
0: deu
1: gente?
0: Deu certo a alface?
1: Você viu, né? Ficou vivinha. Eu peguei uma alface no mercado, já tava murcha, meia murcha assim, sabe, gente? Aí cheguei em casa, dei uma lavadinha nela, coloquei numa bacinha que eu tenho de cozinha, meio oval, aí coloquei água gelada e umas pedrinhas de gelo do ladinho.
0: E reviveu.
1: Ela ficou muito verdinha, gente, tá bom? Água gelada, você deixa um tempo ali, tá? Então, bem gelada.
0: Então amanhã a Soninha vai passar o tempo. Hoje nós tivemos um conteúdo muito legal e aí ela guardou segredos de cozinha para amanhã, certo, Soninha?
1: Certíssimo.
0: E ó, na nossa enquete, mais de 50% votaram nesta primeiro quesito aí, que é realmente o grande vilão das redes sociais, é a comparação que as pessoas ficam fazem e as pessoas que ostentam na internet, né? Tudo que é comida, tem tanta gente passando fome, né?
1: Sim.
0: E a pessoa digita, manda lá a foto, ó que comida deliciosa.
1: É, às vezes a gente então bota uma lá, outra, né? Mas não muito chique,
0: exatamente,
1: né?
0: Exatamente. Então esse foi o grande vilão, é o grande vilão das redes sociais, segundo os nossos ouvintes na pesquisa de hoje. Foi esse o primeiro quesito. Pro dia nascer feliz.
1: É isso, vamos deixar ela e a gente tá indo embora. Beijo, beijo, gente. Obrigada pelo carinho. Sônia Amaro Oficial. Arroba Sônia Amaro Oficial. Beijo, gente. Tchau.
0: Vem
1: e se
0: aí
1: quiser falar comigo, é o 19984461215. Tchau.
0: Vem aí, Jornal de Esportes. E na hashtag do dia, pro dia nascer feliz.

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0: eu estamos chegando em pontualmente 1 da tarde.
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0: Você sabe, né? Vocês sabem que depois da Sônia Amaro, depois do Rony Viana, o que que acontece? A seleção do rádio entra em campo, aqui no campo da sua Rádio Central, a mais querida, há 45 anos, a Rádio do Futebol de Campinas. No AM 870 para Campinas, para toda a região metropolitana, você vai se ligando com a Rádio Central, vai ficando com a gente, vai nos dando o prazer da sua companhia, o prazer da sua audiência. Como é bom ter você aqui com a gente, de coração, muito obrigado. E você que já vai se conectando nas redes sociais, porque a seleção do rádio, a partir de agora, ao vivo no Facebook da Rádio Central, na página Rádio Central AM Campinas, deixa aquela curtida, comente lá, participe e sempre vai compartilhando as nossas programações, o Jornal de Esportes, a Central Esportiva e, claro, as jornadas de Ponte Preta e também de Guarani.
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0: 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Hoje é dia 14 de maio de 2026, metade de maio, hein, gente? Campinas marcando 26 graus. 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Destaque da Copa do Brasil, noite de ontem, o Santos vence o Coritiba no Couto Pereira e garante presença nas oitavas de final. E o São Paulo, o São Paulo levou de 3 do Juventude e de quebra demitiu Roger Machado. E como se sabia, a opção A do São Paulo é Dorival Júnior. Novidade. Quem também garantiu presença nas oitavas de final da Copa do Brasil é o Mirassol, em Mirassol, mal no Brasileiro, mais Libertadores e Copa do Brasil. O Leão vai bem. Ontem venceu o RB Bragantino 2-1 e colocou a classificação no bolso. O Atlético, hein? Ah, o Atlético empatou nos acréscimos, levou para os pênaltis e aí nos pênaltis Everson brilhou e a equipe do Galo garantiu a sua vaga nas oitavas. Hoje tem bola rolando. Tem que destacar o Palmeiras? Ah, tem, né? O Palmeiras ganhou de novo da Jacuipense, goleou 4-1, que novidade, e também classificou. Hoje o Corinthians recebe o Barra. Corinthians e Barra jogam hoje na ida. O Timão venceu 1-0. Flamengo também joga na noite de hoje lá no Barradão contra o Vitória. Lembrando que na ida a equipe do Flamengo venceu o Vitória pelo placar de 2-1. Agora eu coloco em campo toda a seleção do rádio, a equipe comandada, chefiada por Carlos Alberto Quinalha, para destacar o nosso futebol. O futebol de Campinas em destaque a partir de agora, porque domingo tem clássico regional no Brinco, com transmissão central, estarei nessa. Tem Guarani Ituano, na segunda-feira, com Decimar Leite comandando a seleção do rádio, tem Ponte Preta e Londrina, preparem o seu os corações. Fernando César, eu quero inicialmente o destaque do Bugre. Boa tarde, Fernando.
2: Fala, Anderson, grande abraço, boa tarde. Bugre, que treinou hoje pela manhã, sem o William Farias, não foi pro treinamento, então deverá ficar de fora do jogo do próximo domingo. Daqui a pouco vamos ouvir o Natan Melo, volante que ficou um grande tempo fora da equipe por contusão, voltou muito bem contra o Maringá, e ele fala daqui a pouco aqui na Rádio Central. O João Paulo também é desfalque pro próximo domingo.
0: É, João Paulo tomou um cara tão bobo, vencia a partida, já acho que já estava 4-0, um cara tão desnecessário, né? Pelo amor de Deus. Mas Fernando, e o destaque da Alvinegra da Macaca?
2: A Macaca também treinou pela manhã no CT do Jardim Olina e tem um jogador que não deixou nenhuma saudade pro torcedor pontepretano, que entrou com ação na justiça querendo aí, né, verbas, salários atrasados. Daqui a pouco vamos ouvir o André Lima, que também falou com a reportagem da Rádio Central e falou bastante a respeito do extra-campo pontepretano. Daqui a pouco eu volto aqui falando da Ponte e do Guarani.
0: Olha, claro, né? A gente não pode misturar as estações, né? Independentemente de qualquer coisa, o cara trabalhou, o cara cumpriu serviço, cumpriu horas de trabalho e tem direito. Mas, pô, o cara não jogou nada, nada, nada, nada, né? Só comeu, bebeu, dormiu, passeou por Campinas, mas a culpa não é dele, não é mesmo? Até já, Fernando.
2: Até.
0: Eu quero ver, hein? Quero ouvir qual será o destaque de Carlos Alberto Quinalha no microfone central. Boa tarde, Beto.
3: Opa, boa tarde para você também, Anderson, amigo que está ligadinho aqui no nosso Jornal de Esportes. Bom, aconteceu tudo aquilo que a gente já imaginava que fosse acontecer, né? Era uma derrota para que o Roger pudesse ser mandado embora.
0: Cara, já foi contratado, demitido.
3: Impressionante, né? É, ele já chegou caído, né? Já chegou caído no São Paulo, uma rejeição impressionante desde do anúncio do Roger, a torcida do São Paulo, muitos dirigentes, enfim, muita gente. E olha que o presidente lá, o racista, né? Racista, né? Diz que não ia mexer, que não
0: tem dinheiro. Mudança,
3: não tem, Mas e agora? Bom, você disse aí, a primeira opção, Dorival.
0: Mas
3: precisa pagar ele, né?
0: Mas por enquanto não aconteceu, Beto.
3: Precisa pagar, né?
0: Não, mas sabe qual que é o problema que eu vi hoje cedo? O São Paulo ligou pro Dorival, só que não deu certo. Porque o São Paulo ligou a cobrar e ele não atendeu.
3: Não tem dinheiro para fazer a ligação.
0: foi o que eu li hoje cedo. Só estou repassando a informação.
3: Tá certo. Mas precisa pagar, né?
0: Eles fazem aquele acordo, né?
3: 10 milhões já devem, né? Tanto pro Dorival, pro Crespo e pro Zubeldia.
0: Me explica uma coisa, Beto.
3: E agora vai dever mais uma grana pro Roger.
0: Beto, me explica uma coisa, você que é empresário, se você é empresário, você comanda equipe de esportes, como que você, Beto, está devendo o fulano, deve 5 milhões pro fulano. Como que você vai atrás do cara pra tentar contratar ele? Vem cá, o Dorival.
3: Muita cara de pau.
0: O Dorival, como que faz isso? Eu queria entender como que funciona isso, Beto.
3: Bom, eu só vou falar duas coisas. É Brasil e é o futebol brasileiro.
0: Tá certo.
3: Não, pior que aí faz um acordo, fala que, não, tá tudo pago. É porque faz acordo, né? Faz o acordo, acha que tá pago. Não tá.
0: Aí faz o acordo disso, aí daí 6 meses... Paga. Aí ele cai novamente, aí fica essa multa mais a seguinte.
3: É assim que funciona.
0: E aí o clube está na situação que está.
3: Exato.
0: O clube que era, isso, que era modelo de gestão há cerca de 2 décadas no país do futebol.
3: Já não é mais.
0: Há muito tempo.
3: Já não é mais. Tá envergonhando a sua comunidade.
0: Exatamente. 13:08, a apresentação do JE comigo, mais uma tarde aqui na sua Rádio Central. O comando técnico é de Edmo Aleixo, a direção de esportes é de Beto Quinalha, aqui na Central, uma emissora do Grupo Tati de Comunicação, há 45 anos, a rádio do futebol de Campinas. 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
4: Agora 13 horas mais 11 minutos, 1:11. O Fernando César, rapidamente, nesta quinta-feira, Ponte Preta e Guarani já treinaram ou treinam à tarde?
5: Já treinaram hoje pela manhã lá no estádio Brinco de Ouro da Princesa, no CT, né? Ao lado do Brinco, teve treinamento, teve entrevista coletiva também, e na Ponte Preta no CT do Jardim Olinda. André Lima conversou com a imprensa e o elenco treinou. E quem treinou também foi o Potker, já está praticamente liberado, poderá voltar contra o Londrina.
4: Vai pro jogo então, isso é bom, né? Isso é, sim, muito bom para a Ponte. Tá certo então, Fernando. Agora 13 horas 11 minutos. 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Na sequência, Fernando César, ele chega para o Ponte ID, para o sócio campeão, com todas as informações do Bugre e também da Macaca.
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4: 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Fernando César chegando com todas as informações do Guarani no microfone da Central. Fernando.
5: Beleza, Anderson, pegando esse gancho aí do sócio campeão, né? O check-in já tá liberado desde o início da semana pro jogo do próximo domingo. Ingressos também de forma online por enquanto e a partir de sábado e no domingo nas bilheterias do Brinco de Ouro da Princesa. Olha só os preços, né? O Guarani divulgou os preços para o jogo de domingo. No tobogã, R$40 a inteira, R$20 a meia entrada. No tobogã inferior, R$60,30. Setor de vitalícias também R$60 e R$30. Na cabeceira sul, onde ficam as organizadas, e na cabeceira norte, que é o local destinado para a torcida visitante, no caso, o Ituano, no próximo domingo, R$20 e R$10. Lembrando que todos os sócios campeão do Guarani pode pagar meia entrada, só que tem que se cadastrar no sócio campeão free, que você citou aí. Então faz o cadastro do sócio campeão free, vai no estádio com a camisa do Bugre e paga meia entrada no tobogã, então R$20, nas vitalícias R$30 e nas cabeceiras por R$10. Olha só que moleza, hein? Que moleza, que tranquilidade que é assistir o jogo do Guarani contra o Ituano. 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Jogo importante, Guarani vem num bom momento, 2 vitórias consecutivas, 1-0 contra a equipe do Santa Cruz e a goleada, né? 5-0 contra o Maringá. Guarani ainda invicto na competição, tem 12 pontos ganhos. O Ituano está chegando ali com 10 pontos também, começou o Campeonato Brasileiro da Série C, dividido entre a Série A2 e o Brasileiro. Ah, teve algum tropeço ali no início, mas já se recuperou, foi eliminado da Série A2 e agora foco total nesse jogo aí contra o Guarani. O próprio Mazola, que conhece muito bem, né? É de Campinas, já disse que pretende ganhar para passar o Guarani e para recuperar pontos que foram perdidos lá no Novelli Júnior no início da competição. Quem falou hoje pela manhã lá na sala de imprensa do Estádio Brinco de Ouro da Princesa foi o Natan Melo, o volante que voltou bem contra o Maringá, se machucou lá naquele jogo, última rodada do Campeonato Paulista da fase de classificação, lá no mês de fevereiro ainda, né? Contra o Palmeiras, ficou quase 60 dias aí afastado, teve lesão muscular grau 3 praticamente, ele vai falar aí, teve aquela situação de perder muito peso e ele passou por esse período difícil, se recuperou e voltou muito bem e deve ser titular no próximo domingo contra o Ituano. E ele começa falando justamente a respeito da lesão que ele sofreu e também dessa situação de perder peso. Vamos acompanhar o Natan Melo falando aqui na Central.
7: Sobre minha lesão, foi uma lesão de grau 2 para 3, então é uma lesão mais delicada. E sobre a minha perca de peso, eu tive um problema de gastrite e aí consequentemente eu não consegui me alimentar direito. Com isso eu perdi bastante peso e atrasou um pouco minha recuperação. E hoje tô feliz de estar voltando, poder ajudar a equipe, tá apto, né, para fazer o meu melhor dentro de campo e ajudar a instituição do Guarani.
5: E o treinador Hélio Cizenando, como é que é trabalhar com ele? O grupo tá fechado, tá unido com toda a comissão técnica, Natan?
7: O grupo tá fechado sim, com o treinador eu acredito que a gente tá unido para buscar o melhor para o Guarani. Sobre a dura, eu acho que a gente que está nesse meio, a gente é privilegiado, porque a gente tem que lidar com o tempo inteiro com pressão, e já desde quando a gente é mais novo, a gente é acostumado com isso. Então não passa de um detalhe bem pequeno. E em relação ao grupo, a gente está focado, vem trabalhando forte, e tudo que o professor pedir, a gente vai fazer da melhor forma possível para ajudar o Guarani.
5: E lá no Vila Nova, suas características de jogo era primeiro volante. Como você prefere, primeiro, segundo volante? Qual a sua principal característica, Natan?
7: Primeiramente, bom dia. Sobre minha característica, tanto no Vila quanto aqui, a vida inteira, eu sempre joguei como primeiro volante, só que eu deixei bem claro para o Sorelli que o que ele precisar, eu vou estar apto a fazer. Tanto como primeiro, como segundo, me sinto bem nas duas posições. Eu tô, igual falo sempre, para ajudar a instituição, né? Então, se for de primeiro, de segundo, eu vou tentar dar o meu melhor dentro de campo. E estou bem confortável com qualquer uma das duas posições.
5: Bom, tem o Carlos Eduardo, que está jogando bem. O William Farias está contundido. É uma briga bem saudável ali pela posição, né? Como é que está esse entrosamento com os seus companheiros?
7: Não, sobre o Carlos Eduardo, é um excelente jogador, todos estão vendo, né? Então, assim, quando você está do lado de bons jogadores, tudo facilita. Entrosamento, a gente teve poucas semanas juntos de treino, se não me engano, uma semana e meia, e a gente acabou jogando junto. E fico feliz que tenha dado certo. E tomara que essa parceria possa seguir e dar o melhor para o Guarani, né? Tanto eu como ele, a gente vem tentando se ajudar nos treinos, tanto no jogo, tentando se entrosar. E espero que dê muito certo. Assim como foi no Paulista, eu e o William, ou se tiver, por exemplo, também eu, o William novamente, ou o Carlos Eduardo e o William, pode ter certeza que o Guarani está bem servido de meio-campistas.
5: Bom, você já falou um pouco do período, né, que você ficou de fora, e como é que foi esse período e também como você sentiu na volta aí desse jogo contra o Maringá?
7: Então, sobre ficar fora, acho que nenhum atleta gosta, né, porque a gente quer estar exercendo a profissão, quer estar em campo para atuar, e é muito triste, porém a volta foi sensacional, né? A gente vem com a vitória de 5-0, ganhando e convencendo, e sobre eu estar dentro de campo é só alegria. Eu me senti bem, graças a Deus. Eu acho que não atingi o meu 100%, porque falta um pouquinho ali de ritmo de jogo, mas alegria em prol do grupo, né? Foi uma vitória que convenceu e deu bastante alegria para a ação.
5: Várias opções tem o Cizenando ali para o meio campo, né? Você, o Carlos Eduardo, o Isaac, o William Farias, tem também o Cauã. Como é que está essa disputa aí no meio campo para você ser titular, hein, Natan?
7: Como falei, independente de quem estiver jogando, eu, o William, Carlos Eduardo, o próprio Isaac, todo mundo, o Guarani está bem servido no meio campo. Então, acho que essa disputa é sadia, tanto da minha parte como da parte do William, do Carlos Eduardo. Eu acho que o respeito é mútuo entre nós. E o que o professor decidir, tenho certeza que ninguém vai estar de carinha feia ou fazer birrinha, e vai respeitar o companheiro da melhor forma, sempre incentivando, como eu falo, sempre em prol da instituição, que é o Clube Guarani.
5: E o Ituano, o que você espera desse jogo? Jogo difícil, e também como conter a empolgação do elenco depois de uma goleada 5-0 lá em Maringá?
7: Então, a partida do Ituano é muito importante, a gente sabe da importância que tem. O Guarani, quando entra em qualquer competição, em qualquer partida, entra para vencer. O professor Hélio já vem trabalhando as deficiências do Ituano, vem mostrando os detalhes. E sobre a empolgação, acredito que já passou. A gente, como atleta, professor também, sempre refisa. Ganhou, foi bom, comemorou. Mas agora é pezinho no chão e focar no Ituano. Acredito que no futebol as coisas são muito rápidas, né? Então, a gente tem que focar para ganhar, fazer uma grande vitória, da mesma forma que foi a do Maringá.
5: Tá aí, então, Natan Melo, né? O Anderson voltou, jogou muito bem, tomou conta ali do meio campo, vai ser titular, né? Porque também tem aquela situação, quando o cara vai pra entrevista, né, Anderson? É porque ele vai pro jogo, né? Normalmente acontece isso.
4: Eu iria falar isso pro Beto, eu iria passar pro Beto, e uma das colocações que eu passaria pra ele seria essa, ó, o cara falou aí, falou bem, e... por ele ter ido para a coletiva, se entende que ele vá para o jogo, então, contra a equipe do Ituano. Olha, Beto, essa briga vai ficar muito boa no, ali no meu campo, hein? Que o William Farias, titular durante toda a temporada, mas aí o garoto entrou, voltou, tomou conta. O Carlos Eduardo já vinha apresentando, deu um bom futebol já há cerca de duas, três partidas, ganhando a confiança do Hélio, da torcida. Ou seja, o Hélio vai ter uma dor de cabeça boa com esse meu campo aí.
9: É, porque, mas como acho que o William não treinou, né? Então, não sei não se ele vai conseguir.
5: Não, o William tá, provavelmente fica fora.
4: Para esse jogo sim, né? Mas para a sequência.
9: Para a sequência, né?
4: É. A hora que ele estiver em condições.
9: É, mas aí é o seguinte, né? Vai entrar no fim da fila, né? Vai entrar no fim da fila, porque, lógico, a continuar com esse futebol. O Natan entrou, como ele mesmo disse aí na primeira resposta, quer seja de primeiro volante, de segundo. É aquele discurso meio protocolar também, né? Tô à disposição, onde o professor,
4: colocar, eu tô aí, eu
9: E ele tem condições.
4: Você prefere ele com, Beto? Na sua preferência?
9: Ele de segundo volante, eu acho que ele entrega melhor. Mas, aí não dá para você tirar o Carlos Eduardo do time, né? E aí ele vai ter que jogar como primeiro, como jogou. Achei, inclusive, que ele correu um risco sério de ser expulso.
4: Eu achei que ele seria sacado no intervalo.
9: Achei que ele, inclusive, depois que ele fez uma falta, que tomou o cartão, não sei.

0: expulso.
1: É, pô, ali se o árbitro quisesse ter sido um pouquinho mais rigoroso, não sei não. Então acho que só precisa tomar cuidado com isso, né? E aí às vezes chega meio atrasado, talvez até pelo fato de estar há muito tempo sem jogar e pela ânsia, pela vontade de mostrar serviço, mas é um jogador de qualidade. É um jogador de qualidade, quer seja de primeiro volante ou de segundo, eu entendo que ele tem camisa no Guarani.
2: Bom, 13 horas 26 minutos para o sócio campeão, as informações do Guarani. Na sequência, mais a provável escalação, porque domingo tem jogo, hein? 18h30, Bugrino. Estou falando aqui desde o jogo contra o Maringá, hein? Pô, com aquela vitória, é para domingo ter um excelente público no estádio Brinco de Ouro da Princesa. É jogo difícil, sempre contra o Ituano, é partida complicada, é no Brinco e é preciso o seu apoio para realmente uma vitória fundamental para o Guarani nessa fase aí da competição. Agora, 13 horas 27 minutos.
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2: Fernando, 1:28.
6: Bom, beleza, Marquinhos. É como hoje é quinta. Marquinhos, não, né? Tô pensando aqui no TBT, que eu ia falar aqui que sempre de quinta-feira. Marcos Luiz fala na Central Esportiva que é dia de TBT, né? Então hoje é quinta-feira, vai uma TBT aqui, ó. A última goleada do Guarani, já que o Guarani meteu 5-0 no Maringá, a última goleada fora de casa por 5-0 foi em 2023 no Paulistão daquele ano, dia 25 de fevereiro. Guarani 5, Inter de Limeira 0, só que o jogo não foi em Limeira, foi em Sorocaba. O estádio da Inter estava passando por reformulação lá, porque teve muita chuva naquele período, teve um buraco lá perto no campo da Inter de Limeira, o jogo foi para Sorocaba, 5-0 Guarani. Os gols do Bugre naquele ano, 2023, hein? Richard Rios, Bruninho, Neilton de pênalti, Jamerson e Bruno José. Para matar a saudade aqui, ó, do time do Bugre, olha só, Tony era o goleiro, hoje ele tá lá no Maringá, não jogou, né, contra o Guarani porque tá machucado. Diogo Matheus, Lucão, Luciano Castan e Jamerson. O Anderson, depois entrou o Leandro Vileva, Richard Rios, depois entrou o Alvarinho, Giovanni Augusto, depois Isaac, Bruno José, Gênison, depois Neilton e Bruninho, depois Rafael Freitas, o menino aí que voltou agora pro Bugre. O técnico naquele jogo era interino, era o Moisés Moura, que foi o técnico do Bugre. 5-0, o destaque era o Richard Rios do time. E aí a pergunta é pro Beto, para você também, Anderson. Quando o Richard Rios chegou no Guarani, tava buscando espaço, era desconhecido, hoje tá lá na Europa. Esses dois aí, Nathan Melo, Carlos Eduardo, dá para chegar no nível do Richard Rios ou ainda é muito cedo, eles podem chegar nessa situação?
2: Ah, hoje ele está, é no Benfica que ele está, sim, né, o Richard Rios.
1: É, e tá para ser vendido lá por uma fortuna.
2: E aí o Guarani tem mais parte,
1: não,
2: né, ou não?
1: Não sei, acho que não, né?
2: Não?
1: Acho que não tem mais.
2: Tá. E aí, Beto?
6: Então, o Guarani não é formador dele, né?
2: Tá certo.
6: O Guarani só ganhou na venda do Palmeiras.
2: Isso. Entendi, Fernando. E aí, Beto? Dá
1: não.
2: Outro nível, né?
1: Não, oxe, nossa senhora. Outro nível. É, chegou totalmente

0: conhecido, chegou mal, lembro, foi expulso no derby, no Majestoso, depois foi expulso num jogo contra o Londrina, e esse jogo me marcou muito, porque o meu pai, acho que depois, meu pai ainda estava vivo, depois de 8 anos, ele foi no estádio, nós levamos estava com meu sobrinho de Goiânia aí, queria ir no jogo, e eu não estava na escala aquele dia, foi uma semana à noite, eu não me lembro o dia.
1: Foi um sábado de manhã, Beto, 11 da manhã.
0: Esse jogo, não, um jogo do Londrina, desculpa, o Guarani Londrina, que ele foi expulso aqui no Brinco, o Richard, logo em seguida, depois do derby, que ele foi expulso, e aí ele foi questionado, pô, mas que isso e tal, né, porque ninguém conhecia o Richard, né, apesar dele ter sido jogador do Flamengo, ele veio de um período muito tempo parado, por causa de contusão grave. E aí depois, logo em seguida, contra o Londrina, ele novamente, o jogo estava bom para o Guarani estava vencendo o jogo e ele foi expulso. Eu estou dizendo que eu me lembro bem desse jogo exatamente por isso, porque eu levei o meu pai para assistir o jogo, ele já estava doentinho, e aí depois de muito tempo nós fomos lá com ele para assistir o jogo juntamente com o meu sobrinho e minha sobrinha. E aí marcou esse lance, porque foi assim, a gente estava na Vitalícia, foi bem em frente da gente ali, num lance bobo. Como foi no Majestoso também, né? Ele deu um pontapé lá, enfim. Só que aí depois fez a carreira que fez, né? Chamou a atenção do Palmeiras. Aí acho que o Fernando, que é bom de memória, lembra, chamou a atenção num jogo Guarani e Palmeiras. O Abel, treinador do Palmeiras, até falou dele depois e tal. E aí, depois de um tempo, ele foi vendido e deu a grana que deu pro Guarani aí, né? O Guarani viveu bem até agora por causa dessa grana dele também, viu? Mas esses dois jogadores, viu, Fernando? Não dá.
1: Não vai chegar no nível dele.
0: Não vai. Difícil.
2: 1h33, Fernando, fechando aí com as informações do Guarani.
1: Bom, você falou então para ele tentar esboçar uma escalação do Bugre para o próximo domingo contra o Ituano. Acredito que deve ser esse time aqui, ó. Kaique França, o Ian Henrique permanece, porque o Ian também falou hoje com a imprensa. Amanhã a gente solta aqui a gravação do Ian Henrique, então ele também deve ir para o jogo, falou hoje lá na sala de imprensa. Então, Kaique França, Ian Henrique, Maurício Antônio, Jonathan Costa, o Emerson Barbosa treinou, está liberado. Acho que deve voltar como titular, porque o Renan Castro é o reserva, né? Então, se seguir essa lógica aí, o Emerson deve voltar. Mas se quiser dar uma chance para o menino Renan também continuar no time, pode estar tudo certo também. No meio-campo, Nathan Melo, o Carlos Eduardo. A dúvida é quem vai para o lugar do João Paulo. Eu acredito que deve ser o Diego Torres. E na frente, Ebert, Guilherme Cachoeira e o Maranhão. É o provável time do Bugre para pegar o Ituano do nosso amigo Mazola, lá da cidade onde tudo é grande, Anderson.
2: É tudo, Fernando?
1: Dizem que é, né? O semáforo lá é enorme, né?
2: Tá certo.
0: Orelhão, né?
1: Orelhão, sorvete.
2: Fernando, até já então com as informações da Macaca, tá certo? Capricha aí que o Edson está na sua escuta, tá bom?
1: Grande abraço. O Edson é nosso e ninguém tira.
2: Exatamente. Ô Beto, só pra fechar com o Guarani, e aí Beto, o Emerson fora esses jogos, o que apresentou o Renan Castro, você manteria o Renan ou o Emerson tem que voltar, na sua visão?
0: Então, cara, o futebol do Emerson é muito cheio de altos e baixos, né? Mas ele tem.
2: Mas o Renan não encheu os olhos também, né?
0: Ele tem uma sequência. Mas o Emerson, ele vem sendo titular há quanto tempo, né? Acho que é o mais longevo do Guarani é ele, né? Ele já vem sendo titular há muito tempo, enfim, saiu não por escolha técnica, saiu porque se contundiu. Tudo bem, acho que até que o menino foi bem, o Renan. Tem uma característica diferente, acho que ele entrega mais no sentido defensivo do que entrega o Emerson, né? O Emerson, na recomposição, ele tem muita dificuldade, mas é um jogador que agrada os treinadores, né? Porque ele tem uma força impressionante, né? Uma disposição, ele chega com facilidade, mas também erra com uma facilidade, né? A gente sempre fala, né? Ele é campeão mundial de acertar cruzamento na bunda de zagueiro, né? De lateral e tudo, né? Ele chega lá e pumba, cruza em cima de alguém. Cara, Eu não sei se o Hélio vai ser corajoso ao ponto de...
2: Ah, ele volta.
0: De deixar o Renan.
2: Ele vai voltar.
0: Não acho, não.
2: Ele vai voltar. Bom, 13
0: seria
2: horas...
0: uma oportunidade, né?
2: É, mas eu acho que o Renan não fez aqueles jogos que pudessem, sabe, causar no Hélio, ah, eu tenho que pensar aqui, eu acho que o Emerson retorna. 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
6: Fernando César.
2: É, agora com as informações da macaca, hein, Fernando?
1: E treinou hoje pela manhã no CT do Jardim Olinda, também preparação para esse jogo importante contra o Londrina. Segunda-feira, 19 horas, o Majestoso, fechando essa rodada de final de semana da Série B, e a Ponte necessita da vitória para dar aquela respirada, para tentar sair da zona do rebaixamento. A Ponte é a 18ª colocada da competição, com apenas 7 pontos. Se vencer, chegará a 10 e vai precisar de uma combinação aí para sair nesta rodada da zona do rebaixamento. Mas como é um confronto direto contra o Londrina, que tem apenas 5 pontos, a obrigação da vitória da macaca para deixar o Londrina paradinho lá embaixo, né? Londrina que vai ter a estreia do treinador Rogério Micali no banco de reservas, e a Ponte Preta ainda aguarda se vai ter ou não o Rodrigo Santana, já que ele foi punido com 2 jogos. Já cumpriu um contra o Sport Recife, agora tem esse jogo contra o Londrina. Caso a Ponte não consiga o efeito suspensivo, ele já cumpre e já fica livre, né? Já paga essa punição e aí depois tem toda a sequência do campeonato para ele dirigir a Ponte Preta ali no banco de reservas. A notícia é que o William Potker treinou, então a tendência é que ele seja liberado, que ele fique à disposição do técnico Rodrigo Santana para esse jogo contra a equipe do Londrina. O Elvis e o David Braz fazendo aquela preparação física mais forte, né? Para poder conseguir uma preparação melhor, já que eles ficaram quase 3 semanas em tratamento, isso dá uma queda no rendimento físico, e agora eles também ficam à disposição do treinador Ponte Pretano. Quem fica também à disposição e é titular hoje do time é o André Lima, volante, né? Que veio lá do Paysandu. Aliás, ele ficou, teve uma briga muito grande na justiça com o Paysandu, porque ele pediu a sua rescisão contratual devido a atrasos salariais lá no Paysandu. Num primeiro momento, o Paysandu ganhou, né, na primeira instância, depois ele reverteu, né, o jurídico, os advogados dele conseguiram a rescisão contratual e ele veio para Ponte Preta. Eu lembro que ele chegou na Ponte o ano passado, naquela leva de jogadores, né, que chegaram em dezembro, já para o Campeonato Paulista, mas devido a esse imbróglio jurídico lá com o Paysandu, ele não pôde ser inscrito, ficou aqui só treinando e foi apresentado agora antes do Campeonato Brasileiro da Série C. E ele conversou hoje pela manhã com a assessoria de imprensa da Ponte Preta, que nos enviou o material, e ele fala coisas fortes a respeito dessa situação financeira da Ponte, o extra-campo, né? Vamos acompanhar aqui. Ele foi questionado a respeito da sequência de jogos que a Ponte tem na sequência, porque a Ponte Preta não pegou jogo fácil até aqui, pegou Sport, Vila Nova, Ceará, times que brigam na parte de cima da tabela. Ele fala que nesta Série B não tem jogo fácil. Vamos
7: não
1: acompanhar.
7: Não fica mais fácil, né? Na Série B não tem jogo fácil. Infelizmente, nós estamos vindo de 2 jogos dificílimos, onde nossa equipe foi vazada e até mais do que talvez merecíamos durante o jogo. Mas é isso, Série B não tem jogo fácil. Pegamos o líder com o Avaí e ganhamos dele na casa deles, e aí que pegamos a equipe do América, ganhamos, mas foi um jogo dificílimo, então não tem jogo fácil na Série B, sabemos disso. Pegamos uma sequência difícil nesse começo, conseguimos fazer 7 pontos, claro, merecíamos mais, deveríamos ter feito mais, não conseguimos, mas agora vamos pegar essa sequência aqui, né? Que dizem que é mais fácil, eu não vejo dessa forma, com muito foco e tentar arrancar o máximo de pontos possíveis, tanto em casa quanto fora.
1: E agora sim, ele faz uma análise desse problema extra-campo que a Ponte Preta está passando aí nesse de um ano para cá, né? Só que ele chegou depois, aí já está inserido no elenco neste campeonato da Série C. Ele faz essa análise desse momento complicado da Ponte Preta.
7: Todo mundo sabe o que está acontecendo aqui dentro, né? Não cabe a mim me falar aqui. mas é difícil passar por muitas coisas aqui na Ponte, como é difícil passar em outros clubes, mas temos que ter foco total dentro de campo e tentar ao máximo esquecer os problemas extra-campo, pra gente pontuar, pra gente dedicar, pra gente vestir e honrar a camisa, né? Quando a gente veste a camisa da Ponte, não podemos entrar de qualquer forma, não podemos entrar de qualquer jeito. Claro, não é isso que tem acontecido, mas infelizmente em alguns momentos deixamos a desejar e poderíamos nesse momento estar com a pontuação muito melhor, buscando estar entre os líderes. Infelizmente não estamos, mas temos elenco e temos capacidade de estar lá. Agora é focado aqui para frente, esquecer os erros do passado, esquecer no sentido, eu digo, de não voltar a cometê-los, né? Claro que temos muitos jogos difíceis, agora é focar, não cometer os erros que cometemos no passado, que aí temos tudo para alavancar e buscar estar lá em cima. Não vestimos a camisa da Ponte não para brigar, para não cair, não é essa a nossa vontade. E se for assim, não vale a pena estar aqui. Não é isso que queremos, não é isso que vamos lutar durante a competição. E foco total para estar sempre lá em cima.
1: Bom, agora tem o Londrina pela frente, um time que está abaixo da Ponte na tabela, e ele foi perguntado se seria um jogo mais tranquilo para Macaca. Ele projeta um jogo contra o Londrina.
7: Foi como eu falei para o senhor, na Série B não existe jogo fácil, não existe, não, todo mundo que acompanha a Série B sabe que é uma competição extremamente difícil, porque é muito igual o nível dos elencos, né? Vamos pegar agora o Londrina, que é um clube tradicional, uma equipe difícil de jogar. Claro, vamos contar com a torcida, vamos contar com o nosso campo, que é difícil jogar no nosso campo. Só que não é uma equipe qualquer, não podemos ir lá e chegar segunda achando que vamos pegar penúltima colocada, que vai ser um jogo fácil. Não tem jogo fácil na Série B. Se a gente vacilar, eles vêm aqui e ganham da gente. Então a gente tem que ir com foco total, pensando somente na vitória, somente nos 3 pontos. Dentro de casa, a Ponte Preta não pode negociar com ninguém, não existe isso. Não existe, botou a camisa da Ponte Preta, entrou dentro do Moisés, não existe negociar ponto com ninguém. 3 pontos para nós é importante e no mínimo do mínimo um ponto é extremamente valioso. Então vamos segunda-feira para ganhar o jogo. Se não conseguimos, porque também tem 11, tem 22 mais 11 entrando em campo do outro lado que são qualificados, se não conseguimos vencer o jogo, no mínimo do mínimo sair da nossa casa com um ponto, mas claro, sempre buscando a vitória a todo momento.
1: E na última sonora dele, viu, Anderson, ele volta a falar da situação de salários atrasados, mas ele agradece o apoio que o torcedor ponte-pretano tem dado para o elenco.
7: Para falar a verdade, a torcida da Ponte está sendo, na verdade, muito coerente, né? Se você parar para pensar, eles sabem dos problemas que tem extra-campo aqui, eles estão cobrando toda a diretoria, todo mundo que tem que ser cobrado extra-campo, mas eles estão entendendo também que quando entra em campo e pede, a gente tem que ser cobrado, é normal, o futebol é assim. Eu já passei em outros clubes recentes, inclusive, que não tinha coerência nenhuma, mas não vim falar de outro clube aqui. O que eu quero dizer é que a torcida Ponte, no meu ver, está sendo extremamente coerente. Estão cobrando quem tem que cobrar, estão brigando, estão nos defendendo, mas quando entra em campo lá eles querem resultado. Não importa se está em dia, se não está, se encara com 6 meses. Claro que nós jogadores gostaríamos que não fosse assim. Mas já que estamos passando por esses problemas, a gente tem que aplaudir eles. Eles estão sendo coerentes até demais. Estão cobrando quem tem que cobrar e na hora de entrar em campo eles sabem que a gente tem que ganhar, independente. Botou a camisa da Ponte Preta. A nossa conversa aqui no elenco é isso. Cara, ninguém quer passar por isso, ninguém quer estar com salários atrasados. Tem a promessa que vai se ajeitar essa parte extra-campo, mas enquanto não se ajeita, entrou em campo, é focar 100% na vitória. Não, claro, é difícil, não vou mentir pra ninguém aqui, eu não venho aqui pra mentir. Mas entrou lá dentro, tem que ser cobrado mesmo, porque estamos buscando os 3 pontos a todo momento. Não tem vagabundo, não tem milindragem, não tem quem está tirando o pé. Entrou lá dentro, vamos buscar os 3 pontos e eles estão cobrando dentro de campo. Fora de campo passou, eles estão cobrando quem tem que cobrar. E para mim está perfeito assim, está ótimo. Enquanto entramos, temos que sim buscar o resultado. E se não conseguirmos, tem que ser cobrado, porque aqui é um clube que não pode deixar de ter cobrança. Não é qualquer clube que estamos vestindo a camisa.
1: Tá aí, palavras fortes do André Lima, né? Palavras conscientes também, falando do salário atrasado. O vice-presidente da Ponte falou aqui na Central na última segunda-feira que quer acertar isso aí o mais rápido possível. Falou que até essa semana poderia acertar, mas então, por enquanto, não está certo. E ele também disse que pode acertar até o final do mês. A gente está monitorando aí, mas o André Lima, então, bastante consciente na sua fala, Anderson.
2: Consciente, verdadeiro, né? Transparente. E falou aquilo que a gente sempre comenta aqui, você comenta, Beto. Pô, o cara quando entra dentro de campo, não tem dessa se tá atrasado, se não tá. O cara entra pra vestir a camisa e aí é o empenho pra buscar os três pontos. Não tem corpo mole, não tem corpo mole, não tem tirar o pé, sabe? Tem gente que acha isso, ah, os caras estão com o salário atrasado, que não entra com a mesma disposição, que tira o pé. E o André falou bem aí que não é assim. A hora que entra, a bola rola, esquece tudo e realmente é empenho para buscar a vitória.
0: Sim, eu também acredito nisso. Não tem jogador que entra para querer perder jogo. Enfim, principalmente nesse momento da ponte aí, né? Em que os jogadores... Eles, na realidade, buscam mostrar dentro do campo, né? Para quem está fora, a entrega, a determinação, para ver se, inclusive, as coisas melhoram, né? A gente espera, vamos ver, né? Tomara que, como otimista, como sempre, que as coisas possam realmente acontecer, como o vice-presidente da Ponte e diretor de futebol, Marco Abelino, disse aqui para a gente, né? Que as coisas estarão resolvidas, enfim. Para alguns já está menos dolorido, para outros ainda um pouco mais, né? E que realmente a Ponte consiga viabilizar tudo isso, mais do que, né, o que disse aí o André, que o torcedor está entendendo, isso é uma verdade. Aquele torcedor que vai no campo, ele apoia o jogador. É lógico que quando não tem o resultado, acaba vaiando, acaba, né, levando, né, a sua insatisfação com a direção da Ponte. E quem está lá sabe muito bem disso, né? Não dá nem para falar nada, né? Como que vai falar alguma coisa? Tem é que mostrar fora do campo. A gente espera que tudo isso que está sendo feito pela diretoria da Ponte realmente aconteça, a coisa, né, da auditoria, como foi dita, de busca de recurso, né, de buscar recursos para liquidar. O duro é que a Ponte, por exemplo, a Ponte atrasou aí agora recentemente, né? Atrasou não, né? Não entrou o dinheiro que era para ter entrado para o CNRD. A Ponte, se não tivesse a dívida com o CNRD e o PEPT, ela viveria tranquilo, sabia? Não é? Por quê? Porque dispõe de um dinheiro que foi feito, né, de dívidas que foram feitas lá atrás e que agora tem que pagar, cara. Não tem outro jeito. Tudo bem, quem está lá sabe muito bem disso, mas é um passivo que carrega. Então, agora vai ter que buscar recurso. Não tem uma outra maneira. O presidente da Ponte, o Torrano, ele é alheio, né, a querer falar e tal, né? Enfim, a gente tem que entender, mas acho que ele precisa saber que no futebol precisa, né, cara? Não tem jeito. Ele precisa dar satisfação para a torcida, precisa vir a público, falar, principalmente nesse momento. E que os jogadores consigam entrar em campo, né? Respeitar, como o André disse aí, respeitar o time do Londrina. Não é porque está lá na parte de baixo que a situação é resolvida. Eu também concordo com ele que a gente vê muito, né? Time que está em zona de rebaixamento ganhar de time que está na liderança. Ele mesmo disse, né? A Ponte não foi lá e ganhou do Avaí, que era um dos líderes. Não é? Então, vai precisar de empenho, vai precisar de dedicação e que realmente eles consigam, né, separar toda essa situação, principalmente durante a semana, né? No treinamento. Porque na hora do jogo a gente sabe que isso acontece. Mas e aí durante a semana? Será que o empenho e a entrega, né, para a preparação, será que a concentração é a mesma? Eu acho muito difícil.
2: Fica a pergunta. Fazer o intervalo aqui, apenas uma informação que surge agora, que a CBF comunica, né? Carlo Ancelotti assinou a renovação até 2030. Então, o técnico italiano assinou agora há pouco o vínculo até 2030 e confirmou a permanência à frente da seleção em mais um ciclo até a próxima Copa do Mundo. Então, independentemente do resultado que teremos nessa Copa agora, contrato renovado até 2030. Gostem ou não do trabalho, ele fica esse ciclo completo. que vai até a próxima Copa do Mundo, Beto. Um
0: pregão bom, hein, Tchelote?
2: Porra! Só mordomia.
0: É.
2: E aí vai convocar Bento,
0: Ederson, morando no Rio de Janeiro,
2: né? E Alisson.
0: Caminhando na Barra, caminhando, né, em Copacabana.
2: Para convocar o Bento.
0: É, tomando seu bom vinho, comendo churrasco.
2: Eu pedia tanto que tinha que ter um estrangeiro. Pô, quando se,
0: agora você não quer mais.
2: Quando se cogitava, nossa, pra mim era um sonho ter o Ancelotti na seleção, e agora vem essa convocação que ele vai convocar. Já desanimei, brochei. 1:56, sinceramente.
0: E aí, e se mudar a diretoria? Vai ter que aguentar ele, né?
2: Vai ter que aguentar. Contrato renovado. Ou vai pagar a multa. Mas como a CBF tem muito dinheiro, paga a multa, não deve ser problema. O ouvinte aqui interagindo com a gente no 971483497.
8: Boa tarde a todos da Rádio Central. Aqui é Valmir.
2: Ponte. Oi, Valmir.
8: Hortolândia. Poxa, tá na hora da Ponte Preta se organizar pra brigar na parte de cima da tabela, né? Chega de sofrimento.
2: Sim. Oh, foi curto e grosso, Valmir. Chega de sofrimento. Brigar na parte de cima. É, para fazer um intervalo aqui, viu, Ed? Mais uma aqui, mensagem. Undergol, boa tarde. Não sou especialista nesse assunto, mas vou dar a minha opinião. A Ponte perdeu jogos para times que não é do campeonato dela. Ganhou pontos e não perdeu jogos para times que realmente é do campeonato dela. A realidade dela. O próximo jogo é do campeonato dela. Oh, meu Deus. Sport São Bernardo, Ceará. Não fazem parte do campeonato dela. O que acha, Beto? Marcelo Pimentel pergunta.
0: É, Marcelo Pimentel, agora a Ponte tem que pensar no seguinte, tem que pensar no daqui para frente, o daqui para frente, nesses próximos 4 jogos, né? É, são times que estão disputando como a Ponte, ou seja, Londrina, CRB, Cuiabá e Botafogo, não necessariamente nessa sequência, né?
1: Botafogo e Cuiabá.
0: É Botafogo e Cuiabá a sequência, né? Mas são os times, né?
1: Sim.
0: Esses 4 times, Maurício, a Ponte não pode entrar com outro pensamento a não ser com estratégia de vitória. E aí, para a estratégia de vitória dentro do Majestoso, eu acho que a Ponte vai ter que pensar um jogo diferente. Não vai ter que ser aquele jogo contra o Sport, não. Onde a Ponte dominou, não conseguiu avançar, e aí a hora que foi atacada, sofreu, né? Não vai ter que pensar num time, sabe, com pressão mais alta, dentro do jogo para vencer.
2: 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E a Ponte disputa a Série B, viu, gente? Só ouvinte lembrando aqui, é Série B que disputa a Associação Atlética Ponte Preta, agora 1:59.
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2: É, Fernando, acabou o nosso Jornal de Esportes. Obrigado aí pelas informações da Macaca. Tem mais algum destaque aí, Fernando?
3: É, só pra falar do jogador que acionou a Ponte Preta na justiça, né? Que a torcida acho que nem lembra que ele passou pela ponte. O Pedro Vilhena. O ano passado ele disputou apenas o Campeonato Paulista, 8 jogos, não fez gol, não deu assistência, depois foi devolvido para o São Paulo, já que ele estava por empréstimo. Ele está pedindo R$172 mil, entre um salário atrasado, FGTS, verbas rescisórias, auxílio moradia. Pedro Vilhena, mais um aí que aciona a ponte na justiça.
2: Não, tá certo. O cara jogou 8 jogos, não deu assistência, não fez gol, mas é direito dele. Agora, o que não pode é a ponte, né? Deixar de pagar um mês e aí virar uma ação, né? Pô, resolve isso aí. Não deixa chegar a esse ponto. Ah, mas tudo bem, fazer o quê, né? Fernando, obrigado pelas informações.
3: Valeu, até mais na Central Esportiva. Grande abraço.
2: Até mais na Central Esportiva com o comando de Marcos Luiz. Beto, você volta também. O chefe te escalou, viu, Beto?
4: Isso, opa,
2: tá escalado para Central Esportiva.
4: E estaremos aqui.
2: Edmo também.
4: Firmes e fortes.
2: Edmo também volta ao vivo com toda a seleção do rádio. Lembrando que daqui a pouco tem o programa do Jura, às 15 horas aqui na Central. E aí acabou o Jura, coladinho no Jura. Tem a Central Esportiva com toda a seleção do rádio. Nós voltamos amanhã, porque amanhã é sexta-feira, rapaziada. Obrigado pelo carinho, pela audiência. Fiquem com Deus e até amanhã.
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7: Boa tarde, Campinas. Boa tarde, região. Mais uma vez, o Jura Júnior agradece a Deus por mais um programa aqui na Central. Por estar aqui na mais querida do seu rádio.
5: Jura Júnior,
7: até as 5 venta.
5: Você é o cara, viu?
7: Mais uma vez, eu agradeço a Deus por mais um programa na Central.
8: Preste atenção, no pé na bota.
5: Vem de mim.
8: Mas vem pra mim.
7: Até as 5 nós vamos moendo.
5: Isso!
7: Hoje, dia 14 de maio, quinta-feira, mais um programa do Jura na Central. Isso! Até as 5 da tarde. Música, alegria no seu rádio e no seu coração.
5: Você é o cara, viu?
7: Esse é o programa do Jura pela Rádio Central.
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7: Na sonoplastia é ele. Edmo Aleixo.
5: Você é o cara.
7: Uniformizado.
10: Edmo
7: Aleixo. É o Edmo. Boa tarde, Edmo Aleixo.
5: Abraço, Edmo Aleixo.
7: Até as 5 tem também ele comigo.
11: O chuva vai com.
7: O Ventania, o Venta.
5: Alô, meu povo.
7: Abraço do Venta. Abraço do Venta.
5: E um abraço
7: da Parajura.
10: Parajura.
7: Chegamos e aterrizando no aeroporto do seu coração.

0: isso não é tudo, é 100%. É prego batido, velho. Eu vou aguentar. Esse é o programa do Jura na Central.
1: Ah, é do Edmo?
0: Também. O programa é do Edmo.
2: O Edmo Amém.
0: O programa do Jura do Edmo, que inventa da Parajura e o nosso dia em casa na Central. Ó. A gente vai num balanço. O programa sertanejo mais diferente do rádio.
2: Vamos,
0: igual o nosso não tem. É. Um programa sertanejo diferente do rádio. Nós vamos fungando, velho.
2: Jura, Júlio!
0: Esse é o programa do Jura.
2: Daqui a pouco especial.
0: Daqui a pouquinho tem eles. Os garganta de ouro do nosso Brasil. Modão, meu amigo Ventania.
3: Eu tenho meu Lariano.
0: É os garganta de ouro do nosso Brasil.
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0: Aô, meu bem.
2: Jura, você tá apaixonado, Julinho?
0: Um pouco.

pouquinho também para todas as famílias. A hora do louvor na central. Ó.

Eu agradeço a Deus por mais um programa aqui na Central. Obrigado, Deus. Sempre. Você de Campinas e toda a região. Que Deus abençoe imensamente você. Você ligado no Facebook também do Jura. Forte abraço. Deus abençoe você também.

0: Deus.
1: Diga.
0: Aqui tem muito Deus dentro do programa do Júnior. Programa abençoado, que leva a palavra de Deus também para você ligado na central. E daqui a pouquinho, ó. Ô meu bem,
2: tá com as conversinhas aí?
1: Para, vem.
2: Para, Júnior.
0: Ô meu bem.
3: As noites sabem
0: como eu te esperei. Eu tô esperando,
2: velho. Pra cima, Juninha!
0: É poucas ideias, velho.
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0: É desse naipe. É, ó. Esse é o programa do Jura.
4: Anda de carrão, vem casado e
0: é desse naipe.
2: Jura Júnior não tem pra ninguém. O programa mais top de Campinas.
0: É um programa chique e bacana.

0: pra mim. Não assusta, não. A saudade vai falar. Cadê o Júnior Júnior?
1: Pra Júnior, Rádio Central, Grupo TH Record. E aí, segura o Juninho.
0: É esse, Nike. Ó. Daqui a pouquinho.

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0: programa do Jura. Nosso WhatsApp já está liberado para você participar do programa do Jura. É só mandar o WhatsApp aí e chique bacanizado.
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0: funciona diferente do churrasco.
1: Quem tá falando é o Ventania. Com a música bem bonitinha.
0: Então, por daqui a pouco tem música apaixonada mesmo. É o programa também dos corações apaixonados da Central. Aô, meu bem.
2: Fala pra mim, diz a verdade.
0: Vai, abelha.
2: O que mudou assim tão bem?
0: O que aconteceu?
2: Eu quero. Mas é segredo e não pode revelar.
3: Para.
0: Oi.
3: Para.
0: Passa o tempo que passar.
4: Para, jura. Te conheço. Fala que a sua vida sem a minha vida vira do avesso.
0: É verdade, Benta, aqui, ó.
4: Cima, Juninha. Fala que eu sou seu herói, seu vilão, o seu melhor ator.
0: Eu...
4: É
0: essa, jura. Do Jura na Central.
5: Para quem sabe viver, dia sim.
0: Você é o cara. Tem que ser assim. Dia sim, dia
4: não.
0: Ó, eu tô com saudade,
5: velho.
0: Eu tô.
6: Quer cafezinho na caminha, fofa?
0: Ela quer.
4: Não vai me dar um pedaço desse bolo, não, homem?
0: Ela quer.
3: Para, Venta.
4: Para, Jura.
3: Para, Venta.
0: Para, Jura.
6: Jura, você tá apaixonado.

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0: programa do Júlio. Da Rádio Central de Campinas. 45 anos. Do grupo TH Mais Record. WhatsApp tá liberado.
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0: Fala, Júlia, tô te ouvindo em tal cidade, em tal bairro. Eu quero dar um alô aí pra você. Manda um recado pra nós. O programa do Júlia que vai ter, olha, futuramente várias transformações chique e bacanizadas.
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0: Os Garganta de Ouro.
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0: Os Eternos, Gargantas de Ouro do Brasil. Um som pra você, ligado no programa Jura Júnior.
1: Um abraço carinhoso, um zoom
2: do milionário.
1: E um abraço do Zé Rico para todos vocês.
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3: Alô, Maria Aparecida de Valinhos. Boa tarde, ela gosta, vai pra ela também. Milionário e o saudoso José Rico da Central.
4: Eita!
3: Lembrança. Olha a hora, 3:15 na Central.
5: Boa tarde. Boa tarde.
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7: Ed, um Aleixo no comando da

0: você.
1: Você não sabe nada.
0: Põe aí, ô.
1: Segura, Pia!
0: Segura, Caminas! Ó! Põe só um trecho aí. Ó! Esse é o Jura Júnior, ó.

0: desse jeito, né?
1: Você é o cara.
2: Intriga que causou todas essas brigas. É. Separou você e ele.
1: Você é o cara, viu?
0: É, agora a Júlia tá demais.

0: apaixonando.
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0: Na mesa do bar já virou tradição, moda boa, tocando e sofrendo por paixão.
2: Você é o cara, viu?
1: Olha, eu quero mandar um abraço aqui pro Marcelo Norato, que tá meio ligadinho no programa do Jura. Olha, a Nádia de Valinhos do São Marcos também curtindo, a Maria Aparecida também de Valinhos, um abraço pra ela. Deixa eu ver, ó, tem um WhatsApp aqui, Beto, deixa eu ver aqui. É a Alzira, vamos ver. Alô, Alzira, boa tarde.
3: Eu tô ouvindo o seu programa. O seu programa é muito bom, tem uma música muito bonita, né, Jura Júnior?
1: Só tem moda boa.
3: Pra Danis, Ventania.
1: Sim.
3: A tua participação central, agora um pouquinho também a hora do louvor. Um abração pra todos vocês aí, Jura Júnior. Que Deus abençoe a todos, tá?
1: Amém, obrigado.
3: Que o Beto Carlos.
1: Mas já
3: fique na paz e alegria, hein, Senhor Jesus Cristo. Tchau, Jura Júnior.
1: Amém, certo. Um abraço, Alzira, sempre curtindo o programa do Jura na Central.
2: Deixa o vento a trabalhar, homem.
1: Agora.
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0: 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Boa tarde.
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0: Daqui a pouquinho na Central. A hora do louvor para todas as famílias.

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2: É Jura Júnior. Vamos falar agora do joalheiro da Joia do Bem.
3: Tá certo.
2: É, todo o dinheiro é revertido pro Iogo Doni Camp. É uma parceria do programa do Jura com o Rodrigo Gaspar, o joalheiro do Brasil. Como ele sempre fala, pra mim, todas as vezes que a gente se encontra, um gigantesco abraço e boa tarde, Rodrigo Gaspar.
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2: É isso daí, meu amigo Rodrigo Gaspar, o joalheiro da Joia do Bem, aqui no programa do Jura. Um gigantesco abraço.
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1: A hora do louvor na central. Para todas as famílias, que Deus abençoe imensamente todos vocês. Você que está ouvindo o programa do Jura pelo rádio, pelo aplicativo, você que está aqui no Facebook, ao vivo, na live do programa do Jura, que Deus abençoe imensamente você e toda a sua família. E para falar de Deus novamente na central, Padre Adriano, boa tarde.
2: Boa tarde, Jura.
1: Opa. Padre Adriano, boa tarde.
3: Saudações, amigos da Rádio Central, programa Jura Júnior. Aqui é Padre Adriano, da paróquia de Nossa Senhora da Evangelização. Ontem, dia 13 de maio, a igreja celebrou Nossa Senhora de Fátima. Ó Virgem Santíssima, Nossa Senhora de Fátima, Rainha do Céu e Mãe da Misericórdia. Em 1917, nos campos humildes da Cova da Iria, Portugal, o céu se rasgou e vós, ó Imaculado Coração, descesse sobre a terra como aurora de esperança em meio às trevas da guerra e do pecado.

Os três pastorinhos inocentes, Lúcia, Francisco e Jacinta, revelasse vosso rosto materno, cheio de luz e dor, suplicando ao mundo. Rezai o terço todos os dias, fazei penitência, convertam-se os pecadores. Com que amor abrasador nos chamastes, ó Mãe, mostrastes o inferno aos pequenos videntes, para que tremêssemos diante do fogo eterno que espera os que rejeitam a Deus. Derramastes lágrimas de sangue por nossas almas teimosas e nos oferecestes vosso coração imaculado como refúgio seguro nos últimos tempos. Ó Senhora de Fátima, que fizestes dançar o sol no firmamento como sinal do vosso poder, fazei também dançar nossos corações endurecidos, convertei os pecadores, salvai as famílias, protegei a Santa Igreja e detente o braço justiceiro do vosso filho, que já está tão ofendido. Nós, que hoje vos contemplamos com os olhos da fé, vos consagramos nossas vidas, nossas famílias, nossa pátria e o mundo inteiro. Sede nossa rainha e nossa advogada, ensinai-nos a rezar como vós desejais, com o rosário nas mãos, o coração contrito e a alma sedenta de Deus. Nossa Senhora de Fátima, rogai por nós. Virgem Puríssima, salvai-nos. Mãe da Igreja, intercedei por nós. Amém. Que o teu imaculado coração triunfe, ó Maria. Que o teu triunfo seja logo.

0: Irmãos e minhas irmãs, fiquemos em paz, que Nossa Senhora sempre nos acompanhe. Disse o Papa Leão, o mal não prevalecerá. Até o final de semana em nossas missas. Que Deus abençoe a todos. Amém.
1: Amém. Obrigado, Padre Adriano, aqui na Central, na hora do louvor do programa do Júlio.

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2: É hoje, eu pensei.

0: quero mandar um abraço pro Gilmar, tá em Itatiba. Alô, cidade de Itatiba! O Gilmar, o Casca de Bala, tá ouvindo o programa do Jura.
1: Pega essa, Jura!
0: Olha, o Gilmar falou que vai no rodeio de Montemor. É, meus amigos, vamos tudo pro rodeio de... E outra, lembrando, hein, que o rodeio de Montemor é entrada free. O ingresso é 1 quilo de alimento não perecível. Esse é o prefeito Murilo Rinaldo tirando
2: você
0: o pé do chão.
2: Cara, viu?
0: Olha, vai ter muita gente lá, hein?
3: Eu não caio do cavalo.
0: Eu não caio. Simone Mendes vai ter.
3: Sofia de Boiadeiro.
0: Eu vou lá.
1: O prego.
0: O prego batido, velho. Esse é o prego batido agora. É.
4: Cara.
0: Oi, meu bem.
4: Eu não aguento.
0: Vamos para a Jura.
4: Quero.
0: Tá bom. Vou ver, tá com poucas ideias, viu? Pouquíssima.
3: É.
0: Olha, olha quem apareceu aqui, Vitor. É.
3: Não me interessa se ela é.
0: Fia.
3: Panela velha é que faz comida boa.
4: Eu quero.
0: O Dinho tá ali mandando um abraço pro Ventaria. O Dinho, Vento, cadê as mandiocas?
2: Você acho. É o cara,
0: Ô, Dinho,
2: viu?
0: Cadê as mandiocas, velho? Ele falou que ia trazer mandioca pra nós, fazer caldo de mandioca com calabresa. É. E limão. Cadê os limão, Dinho?
2: Tô dentro.
0: Mandando um abraço pra irmã Silvia, que tá ligadinha no programa do Jura.
2: Tô dentro.
1: Faça um zap que nós tá dentro.
0: Ô, para, Jura.
4: Para.
3: Ó. Distinto, a gente era, ela cantou.
0: É, mas não tá fácil, não.
4: Eu quero.
3: Ser africana, italiano,
0: não importa.
3: Não interessa se ela é.
0: Pouquinho. Ó, tem uma, Benta, tem uma, segura aí, Edmo. Tem um WhatsApp aqui de uma pessoa que tá ouvindo lá em Valinhos, ela mandou um WhatsApp, vamos ver aqui.
5: Eita, programa bom da gota.
0: Opa!
5: Rapaz. Tudo bem? Tu lembra teu pai.
0: Obrigado.
5: Animal olha. Das tardes. Parabéns, Jura, Jura. Bota uma moda aí, se der. Chitãozinho e Chororó. Fogão de lenha.
0: Olha que
5: uma
0: olha. Ela falou que parece meu pai. Já fiquei muito agradecido. Olha, vamos tocar então. Já tava na programação. Fogão de lenha. Lembrar um pouco do programa do Juraci, lembra das manhãs?

0: Chororó.
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0: Cida, cadê você?
1: Ô, Vento.
2: Para.
1: Para o quê?
2: Para.
1: A dona Cida tá lá na casa do César. Estourou o cano lá.
3: Filho.
1: Olha lá, ó.
0: Para.
1: Esse é o programa do Júlio, ó.
2: Para.
1: Eu vou dançar com a Parajura daqui a pouco.
2: Eu não aguento.
1: Vamos sim. Eita. Saca para a Jura.
0: Oi, a Jura.
1: Ela tá de tocar, a vida.
0: Para a Jura.
1: Poucas ideias.
0: Para a Jura.
1: Ó, Jura. Oi, meu bem. Daqui a pouco nós vamos dançar.
2: Jura, Jura, Jura.
1: Oi.
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1: Júnior, vamos dar os rolê hoje.
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0: Tá comigo.
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0: começa agora, ó, a pancada
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0: dessa,
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0: Alô.
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2: E a sertanejo gosta de cerveja gelada.
0: Trincando. É. Eu quero tomar uma cervejinha.

0: composição do Júlio Júnior.
1: Júlio Júnior,
0: cuide de porra virada. Aí, ó.
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0: É o da Rádio Central, é o Julinho.
1: Você não sabe ó. Nada.
0: Mulher, vamos parar, Júlio, dança comigo.
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3: 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Coloque a cadeira de canto. Tire a mesa e o sofá. Pois agora o bicho vai pegar. Vai pegar, vai pegar. Forró do Venta. Para alegrar o seu dia. Forró do Venta. Aqui no programa Jura Júnior. E quem não dança, segura a criança.
1: Tudo na minha vida. Adeus,
4: dança, segura a criança. Forró do Venta ali.
0: Venta, pera aí, segura aí. Você tá adiantado demais, velho.
4: Sai!
0: Agora, cadê a Parajura? Chama ela aí pra mim. Eu vou dançar agora com ela.
4: Segura
0: aqui! Ó, ela vai dançar com o prego batido, ponta vida. Garrada.
4: Garra comigo!
0: Ó, eu juro a Júlia esse cabo, velho.

0: Posso acaparar, Júlio?
1: Tá vivo na Júlio, Rádio Central, Grupo TH Record. Segura o Júlio.
0: Segura nós, ó.
1: Segura Júlio,

0: Boca Juniors.
1: Esse é o programa do prego batido em ponta virada.
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1: Aô, para Jura.
2: Cerveja, cachaça e cobrir. 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Hoje é dia,
1: mulher. Ela tá com poucas ideias, Vieta.
3: Ele é o prego batido em ponta virada. O bom mais leve mesmo.
1: Ô, minha filha.
3: Vive falando à toa.
1: É.
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1: É verdade.
3: Para. Sem destino, a gente.
1: Ô, filha.
4: Eu quero.
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1: Ô, minha filha.
2: Para, Jura.
1: Não interessa se ela é coroa.
2: É disso.
3: A velha é que faz comida boa.
1: Eu não aguento.
4: Eu quero.
1: Aô, meu bem. Veta, vamos pro forró do Veta.
4: Para.
1: Eu vou lançar.
2: Quê? Para, Juno, vamos pra cima com esse programa. O
1: que, que é, para, Juno?
4: Para.
1: Vou dançar, meu.
4: Para.
1: Agora.
4: Para.
1: Vou dançar com Jurinha.
4: Para.
3: A nossa vida começa aos 40 anos.
1: Aí, ó. Aqui, ó. O forró do Venda na Central.
2: Essa para Jura tá demais.
1: Tá de tocaia, velho. Tá de tocaia.
2: Para, Jura.
4: Para, velho.
2: Para, Jura.
4: Eu quero.
1: Vamos dançar agora. Com Jura.
3: Não interessa se ela é coroa.
1: Com o radiador pra ferver, velho. Vai.
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0: para alegrar o seu dia. Forró do Ventre. Forró do Ventre, aqui no programa Jura Júlio.
1: Então fecha o olho.
0: E quem não dança, segura a criança.
1: Vem dançar, meu bem.

0: daqui, ó.
1: Eu quero.
2: Nas mãos dessas belas
3: mandurinhas, você tá fungando no cangote, ó.
0: Ah, eu tô mesmo. Ó.
2: Dormideira, boa de cama.
3: Dura, Júnior e Edmo, vamos animar esse programa.
0: Mais.
1: Eu quero.
0: Sai daqui, ó.

0: É isso daí.
1: Tá com as conversinhas, hein?
0: Acordou, velho?
2: Eu quero.
0: Tá bom. Quer ser que é.
2: Para.
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1: Ah, você tá apaixonado, Juninho?
0: Ah, nem sei por quê.
3: Dormideira.
0: É.
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0: Toda noite, hein? É.

0: Eu gosto.
1: E o sertanejo, mulher apaixonada.
0: Mulher apaixonada, eu gosto demais.
1: Eu prego batido e ponta.
0: Que mais?
2: Cerveja, cachaça e cobrir.
0: É.
2: Com tudo, Jurajú.

0: que não mandar, tem que inventar. Momento, agora vamos falar. É o Zezé de Camargo e Luciano.
1: Essa parajura tá demais, Juninho.
0: Passa o ponto, velho.
2: Eu quero.

conhece das

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5: Quem tá falando é o Ventania. Toca uma música bem bonitinha pra eu aí, meu filho.
2: Fruto especial. Alô, você, boa tarde. Alô, José Carlos. Meu amigo, ele gosta dessa música também. Essa música vai para os corações, a mulherada apaixonada.
6: Jura Júnior, sem romantismo.
2: Ah, eu tô com romance.
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0: senhor pensa que as coisas é fácil assim? Não é não. É complicado, homem.
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2: 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Alegria. Boa tarde.
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0: Lembrando também aqui, eu quero mandar um abraço para todos os motoristas de ônibus de Campinas. Forte abraço para toda a galera que está curtindo o programa do Jura, os motoristas dos taxistas, os motoristas dos aplicativos. Venda, lembrando, a feijoada do bem, a feijoada do bem. Olha, dia 23, eu estarei lá no Vidotinho, no Cambuí, que o Rotary Clube de Barão Geraldo, olha só, quero mandar um abraço para toda a galera lá do Rotary Clube de Barão Geraldo. Forte abraço lá para Nilcilene, que tá ligadinha no programa, presidente lá. É, eu quero mandar um abraço pro meu amigo Beto Mais também, grande radialista aí, trabalhou na Rádio Cidade, tá sempre lá na Rádio Laser. Beto Mais, forte abraço para você. Astrid, também toda a galera lá do Rotary Clube de Barão Geral. Dia 23. Dia 23 do Vidotinho, no Cambuí. Eu estarei lá nessa feijoada, nesse samba chique e bacanizado. Olha, lá no Vidotinho, samba ao vivo. Unidos para fazer o bem. Parabéns aí pra galera do Rotary Clube de Barão Geraldo. Dia 23 eu estarei lá, filho. O Beto Mais tá lá. O Arnaldo de novo, a Ruth. No feijão, hein, gente? Eu tô chegando nessa feijoada, tudo bem? Alô, galera do Rotary Clube de Barão Geraldo. A gente vai tá aí. Olha, é no Vidotinho, no Cambuí, na rua Doutor Emílio Ribas, número 887, no Cambuí. Olha, garanta já o seu convite aí, viu? Vagas limitadas. Feijoada chique bacanizada do Rotary Clube de Barão Geraldo. Alô, presidenta, a presidente, a Nilcilene, forte abraço do Jura da Rádio Central pra você. Goiaba no feijão, gente. A gente vai, o Beto Mais também vai estar lá, o Arnaldo, a Ruth. Eu estarei lá também, ó. Eu vou estar lá também nesse pacote, velho.
1: Ninguém vai ficar de fora.
0: Eu também não vou ficar. Eu estarei nesse feijoada do bem, do Rotary Clube de Barão Geraldo, no Vidotinho, no Cambuí. Alô, galera do Vidotinho, no Cambuí. Boa tarde, Jura.
1: Chegou mais um pandeiro, mais um
0: bandeiro. Chegou, vamos pra lá então. Carta anônima, Lourenço Dorival.
1: Nossa!
0: Venta.

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2: Cerveja, cachaça e cobrir. Vai com tudo, Jura Júnior.
6: Vamos não?
2: É nóis.
7: Cachaça de Cuba, gente.
2: É?
7: Rasteira danada.
2: É. Vocês que gostam disso aí à noite, aí tomou. Cerveja, uma...
6: cachaça e cobrir. Vai com tudo, Jura Júnior.
2: Hoje eu vou.
6: Você é o cara, viu?
2: Olha só. Você que gosta de uma geladinha.
8: Quero.
2: Não, não é você, não.
6: Tá daqui, ó.
2: É. Vamos juntos pra balada. Você que gosta de tomar uma geladinha, tomar um quentinho aí, tudo. Olha, não dirige, rapaziada. Chama o Uber, chama o táxi. Vai de a pé.
6: É.
2: Se for beber, chama.

0: Eu não aguento.
1: Sim, eu vou pra lá.
2: Tá daqui, ó.
3: Quando você estiver no quarto 16.
1: O André é o 6.
0: Eu quero.
1: É o 615. Tá lá. Tá até a placa lá. Venta, a vida é muito curta, não pode parar, velho.

0: da melhor pizza de Campina, a pizza do seu Rosário. Forte abraço lá pro Daniel, a pizza crocantinha e chique e bacanizada. E lembrando, amanhã tem sertanejo no Capela Bar. Olha, sábado vai ter, sábado, dia 30, é, dia 30 vai ter o samba do JC lá no Capela Bar. Vamos pra lá.
1: Eu vou tomar de torrado uma vaca fritada de carne de couro e tatu.
0: Tá bom, Beto.
1: Toma de torrado.
0: Desse jeito não anima, não, velho.
2: De todas as mãos.
3: Que comilhão?
2: Não.

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1: 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Cara, viu?
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0: 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E amanhã estamos aqui novamente com mais novidades e promoção especial para quem é corintiano na veia.
1: Tá certo.
0: E ouvinte do Jura Júnior. Combinado?
1: Tá bom.
0: Falou, pessoal.
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3: Esse programa tá chique, bacanizado demais.

um momento country no programa do Jura. Meu amigo Robertinho, presidente dos Cavaleiros Charreteiros de Campinas. Alô, Arnaldo Salvete, vereador do Rodeio. Jura, Júnior, radialista do Rodeio. Segura, Campinas!

Beto Meais. O povão da central esperando a sua gireteada. A galera do Rota de Barão Geral também. Um abraço pra presidente lá. A Nil Sirene, Astrid também, o Luiz Fernando também, o futuro presidente também. Forte abraço do Jura da Central.

mais, vamos Beto! Vamos Beto mais, vamos meu filho! O povão da central esperando a sua gineteada. Dia 23 tem feijoada do bem, caturma da galera do Rota do Tamiri Marão, o Vilotinho pro Cambuí. Júnior da Rádio Central do TH, mais recorde também vai estar lá. Comer uma feijoada tomando mais.

0: moçada pro povão apaixonado curtindo o programa do Jura. Alô, galera do Rotary Barão Geraldo, um abraço do Jura. Alô, Nilcilene, presidenta. Alô, meu a minha amiga Astrid. Alô, Luiz Fernando, novo futuro presidente do Rotary Barão Geraldo, um abraço do Jura pra toda a rapaziada aí. Hoje é o momento caldo, o meu amigo Beto Mais, tira o pé do chão, Beto Mais.
1: Rodeio Picovina, já tô treino.
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0: É o cavalo Celebi, porteira número 4. Alô, Beto Mais, o povão da central esperando a sua gineteada, meu irmão. Alô, Calgueus, apaixonada, boa tarde do Jura. Alô, comitiva 019. O Brasil tem rodeio. Campinas também vai ter, segura, fião.
1: Rodeio de Campinas, é o
0: Edmo Aleixões nos Bete a 90. Põe pressão no cowboy aí. Já segura firme na corda. Já ajeitou o chapéu na cabeça, vai pedir autorização. Põe pressão no cowboy aí, Edmo. Autoriza, autoriza, meu irmão.
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0: Segundos e muita emoção. O ginete é meu amigo Beto Mais, radialista amigo de Jura. Alô, galera do Rotary Clube de Barão Geraldo. Todo mundo ligado na central. O ginete hoje é o Beto Mais. Vamos, meu irmão, aí não é casamento de mulher desquitada, não. O povão da central esperando a sua gineteada. Alô, galera que gosta do rodeio. O Brasil tem rodeio. Campinas também vai ter. Tudo certinho. Autoriza, autoriza, autoriza, Beto Mais. A porteira viajou, decolou, meu amigo Beto Mais aí do Rota de Clube de Barão Geraldo. Que coisa linda, Colosso Monumental, meu amigo radialista, segura firme da corda, meu irmão. Não cai não, que coisa linda, Colosso Monumental. O povo apaixonado vem com você. O Brasil tem rodeio, Campinas também vai ter. Segura, Beto Mais, o mini demão. Qual vai é campeão, jogou o chapéu, pode pegar.
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0: O sucesso na arena, solta aí, Edmo Aleixo. Reizinho e Rafael. Segura aí, Beto Mais, tira o pé do chão.

43 minutos da central, velho. Lançamos cabeceira, viu, velho?

0: Claudiano também curtindo o programa do Juliano, toda a família em Guarulhos. Tá tomando café, comendo bolo de abacaxi. Traz um pra nós aí, Claudinho. Ó. Alô, Cowboy Country Fest, amanhã o chão vai tremer. Vai ter resinha do rodeio lá também. Vai ter a galera do samba do JC também. Alô, Júlio César, meu amigo Júlio César, ex-Guarani. Julião, o Cássio e toda a galera aí, ó. Vai ter samba do JC. Vai ter resenha do rodeio também lá no Cowboy Country Fest, ó.
1: Julinho, você tá fungando no cangote, ó.
0: Nós é cabeceira.
2: Você é o cara, viu?
1: Júnior, hoje tem cervejinha, tem moda, mulherada.

0: Vai com tudo, Juninho.
1: Deixa comigo, Juninho.
2: Onda virada.
3: É, Beto.
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3: Ô, Beto, vamos tocar essa moda inteira, na íntegra. Vamos tocar na íntegra. Olha, é composição do João Carlos e de Jura Júnior, viu, gente?
1: Ó. Segura o peão.
3: Música aí, ó. Ó. Prego batido, ponta virada, João Carlos, jogador.
1: Jura Júnior.
3: Vai.
1: Trembão. Segura o peão.
4: Você é o cara, viu?

0: ponta virada.
1: Segura, Júnior.
0: É no rodeio ou no bar.
2: Tá louco!
3: Juninho.
0: O papel na cabeça e a viola afinada.
3: Eu jura.
0: Ele é o prego batido e
3: Brasil ponta tem rodeio, Campinas bem, também bem, vai ter. E o prego batido tará, estará lá. Ó.
0: Prego batido e ponta virada.
3: É o Jura Júnior.
1: Jura Júnior.
3: Radialista do rodeio de Campinas.
1: Cerveja gostou. Ficou.
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3: Se

0: demais, demais.
1: Massa e abelha.
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1: Julinha, vamos pra balada hoje tomar uma geladinha e ver umas bonitinhas. Eu quero.

0: jura?
1: Tá bom. É poucas ideias, velho. Tá louco. Ó, velho. Foi a última, como diz, a última bala do revólver.
2: Tá com as conversinhas, hein?
1: Não vou mais insistir, não. Véio.
2: Para, jura.
1: Você tá doido, velho.
2: Para, jura.
0: Para, jura.
1: Tá parado.
0: Para, jura.
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0: Como, cabra?
1: Obrigado,
2: bem, eu quero agradecer primeiramente a Deus por mais um programa aqui na Central. Obrigado, Deus, por estar aqui trabalhando na Rádio Central, levando amizade, alegria para todos os ouvintes da Rádio Central. Obrigado, Edmar Aleixo, da sonoplastia chique e bacanizada.
0: Tô drento.
2: Obrigado, Ventania.
0: Arrepia aí, Edmar Aleixo.
2: E obrigado a você, Beldade. Para Jura.
3: Para Jura.
2: Está parado.
3: Eu não aguento.
2: Amanhã, 3 da tarde, tem Jura Jura na Rádio Central. Tá chegando aí o Marcos Luiz.
0: Tá certo.
2: A galera do esporte, para falar de Guarani, Ponte Preta e Guarani, aqui da Central. Marcos Luiz, tá no subidão, velho. É isso aí. Amanhã, 3 da tarde, tem Jura Júnior na Rádio Central. Fecha? Que fecha? Tá fechado?
0: Ah, para!
2: O que tá acontecendo, velho? Tá fecha?
0: Vai começar o programa!
2: Cadê o Marquinho, velho?
4: Tá fecha?
2: Ele tá fecha? Fecha onde? Aí tá ajeitando o cabelo.
5: Oi, Jura!
2: Oi! Ô, Venta, fala pro seu primo, que eu tô Jurinha. Lá fora. Oi.
0: Jurinha.
2: Liga o helicóptero.
0: Ah, para, ô.
2: A sirene, hein, Venta?
6: Liga o motor.
2: Liga o motor, viu, Venta? Aí, tô esperando você lá fora. Até amanhã, tchau.
7: Muito obrigado pela atenção.

0: brincadeira, meu.
1: Estamos encerrando mais um programa Jura Júnior. Obrigado à grande audiência e à sua amável companhia. Até o próximo programa aqui na Rádio Central. 1, 2

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1: 17 horas em Campinas. Temperatura na casa dos 23 graus.
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1: manhã. Alô, galera. Grande abraço. Boa tarde. Está no ar mais uma edição da Central Esportiva. Edição 16.931. Hoje é quinta-feira, 14 de maio de 2026. Muito obrigado, você que está nos dando carona aqui no AM870 da Central. 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Dê o seu like também na página do Facebook e mande a sua mensagem para os nossos comentaristas. Comigo na Central Esportiva de hoje, Beto Quinalha. A seleção do rádio com os principais destaques do programa. O primeiro destaque é do Bugre. Alô, Fernando César, o destaque do Guarani, Fernando.
3: Fala, Marquinhos, grande abraço, boa tarde. Guarani treinou hoje pela manhã pensando no Ituano, jogo do próximo domingo, 18:30 no estádio Brinco de Ouro da Princesa. E o jogo contra o Amazonas mudou de segunda-feira para domingo, dia 31, também no Brinco de Ouro da Princesa. Daqui a pouco vamos ouvir aqui Natan Melo, volante do Bugre, que deverá ser titular do próximo domingo, Marquinhos.
1: Fernando César, aproveita aí o microfone central e o destaque da Macaca, Fernando.
3: A Macaca que poderá ter o William Potker no jogo do próximo, da próxima rodada contra o Londrina, segunda-feira no Majestoso. Ele treinou hoje no CT do Jardim Olina e deverá ficar à disposição do Rodrigo Santana. Quem tá fora é o Brian Borges, devido ao terceiro amarelo. E quem fala na central daqui a pouco é o volante André Lima.
1: Fernando César, a voz do gol. Daqui a pouco ele volta aqui na central. São Paulo é eliminado pelo Juventude na Copa do Brasil e Roger Machado é demitido do cargo de treinador do tricolor. Já o Santos, Mirassol e Palmeiras venceram e avançaram à fase oitavas de final da Copa do Brasil. O Corinthians, com a vantagem do empate, recebe hoje o Barra às 19h30. O Remo eliminou o Bahia com outra vitória e nos pênaltis o Atlético Mineiro passou pelo Ceará com Everson sendo herói mais uma vez. Santos paga salários atrasados ao elenco, mas ainda deve 2 meses de direito de imagem para os jogadores. 17:04. O segundo destaque, o destaque da opinião, tá comigo aqui na Central Esportiva. Beto, se existe caçapa cantada, negócio do São Paulo no Roger, pô, até que demorou, viu? Coitado do Roger, gente. Pô, é, Ferreirinha, vocês... Ferreirinha ninguém falou nada.
4: Então, você vê que coisa, né? 30 segundos em campo. Ah. Que coisa impressionante esse menino, né? Rapaz do céu. É, o atacante não dá pra entender nada. O cara lá na defesa fazer o que ele fez, né? Deu um soco no adversário. Quer dizer, aí sobra tudo pro treinador. Então, mas o Roger... A verdade era a seguinte, né, cara? É, como a gente fala aqui no interior, né? Não ornou, né, o Roger no São Paulo.
1: Não.
4: Desde quando foi anunciado. Desde quando foi anunciado, uma rejeição sem tamanho, sabe? É, uma vaia atrás de vaia. E ele tava pendurado a todo jogo, né? Um detalhe também, independente de qualquer coisa, não pode perder do Juventude,
1: não,
4: né?
1: Não, não pode.
4: Não pode. Não
1: e
4: pode.
1: De mandar,
4: cara. É, né? Não pode, né, cara? Não pode. É muito dinheiro envolvido, são 3 milhões, cara, para quem tá passando para a próxima fase. E o Roger, agora, né, que aliás já trabalhou também lá no Juventude, né? Agora recentemente já trabalhou no Juventude, mas eu acho que para a saúde mental do Roger foi muito melhor isso. Isso aqui é o seguinte, né? Deixou de ganhar 3 milhões e arrumou mais uma dívida do São Paulo, né? Porque ele já tem que pagar o Dorival, tem que pagar o Zubeldia, tem que pagar o Crespo e agora vai ter que pagar também o Roger pela saída.
1: E aí querem contratar o Dorival.
4: É.
1: Né? Quer dizer, vai pagar 3 pau pro Dorival? Pra comissão técnica do Dorival?
4: É? Ah, pelo amor de Deus.
1: Aí vai contratar quem? Felipe Luiz? Também 3 pau? É brincadeira, Beto Quinalha. Assim, fazer futebol assim eu faço também, entendeu? Gastar dinheiro dos clubes eu gasto.
4: É dos outros, né?
1: É dos outros, entendeu? 17:05.
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0: as primeiras do trânsito, hein, Mário Gregório?
1: 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Na rodovia Dom Pedro, tem uma interdição parcial em Itatiba, quilômetro 96, por conta de um acidente que aconteceu mais cedo, um tombamento de um caminhão. Atenção pelo trecho, pelo menos 3 quilômetros de lentidão para quem vem em direção de Campinas, quem acessa Dom Pedro mais à frente, através da Alquindar Monteiro Junqueira e também da perimetral de Itatiba, encontra condição melhor. Em Campinas, a Dom Pedro tem excesso de veículos na chegada para a rodovia Anhanguera e em direção de Jacareí, na altura do Trevo de Souza. 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

0: Central Esportiva comigo. Hoje é dia 14 de maio, mas já de 2026. Trabalhos técnicos dele, Edmo Aleixo. Produção é do Anderson Rodrigues. Direção de esportes da Central tá comigo, tá aqui na arena. Beto Quinalha.
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0: dia de TBT.
1: Ai, segura ele hoje, né?
0: Hoje é dia.
1: Meu Deus do céu, daqui a pouco a gente vai falar de TBT aqui na Central. Mas antes da gente falar de TBT, vamos falar de futuro, futuro da seleção brasileira. Então quer dizer que o Ancelotti agora assinou um novo contrato, vai ser o técnico da seleção por mais 4 anos, hein, Beto Canalha?
2: Assinou o contrato, né? Agora
1: você tem razão.
2: Se vai cumprir ou não. Aí a gente que vai depender aí do futuro, né? É lógico que independente do que aconteça agora na Copa do Mundo, ele vai continuar. Agora resta saber para frente, né? É, mesmo porque daqui a pouco essa diretoria pode sair e se entrar um outro presidente, se entrar uma outra diretoria, a gente não sabe. É lógico, o Ancelotti, não dá para a gente questionar a qualidade, o conhecimento, o currículo que ele tem. Tudo bem que é a primeira experiência dele em seleção, né?
1: Tá.
2: Ele nunca dirigiu uma seleção. E aí o trabalho, ele é totalmente diferente do clube.
1: Boa.
2: O clube você tem o dia a dia, o clube você tem aquela convivência com o jogador, aquela convivência com o dirigente, aquela convivência com comissão técnica, e aí você consegue detectar quem está legal, quem não está. Agora, a seleção, primeiro, você num mar de jogadores, né, porque são, nossa, quantos, né?
1: Nossa.
2: Você precisa ter o conhecimento e a percepção de saber aquele que pode render com a camisa da seleção brasileira. Em Copa do Mundo, então, nossa, eu fico imaginando aqui, porque fica agora essa... Toda pré-Copa é assim, antes de sair a lista, você fica... Pô, você imagina você ter que escolher, dentre tantos jogadores, 26.
1: Não, você viu a pré-lista, tinha 55.
2: Então, cara, com certeza absoluta, alguém vai se sentir injustiçado, ou você vai cometer realmente injustiça com um ou com o outro. A gente já viu tantas e tantas, em tantas Copas, né? Quantos jogadores deixaram de ir, né? E lógico que alguns, com certeza, fizeram falta. E como vai acontecer agora, né?
1: E outros que foram e não justificaram também, né, Beto?
2: Também, exatamente. Tem isso também, né? Jogadores que por vezes, né? Mesmo quando a seleção foi campeã, tem tanto jogador que foi e que é campeão mundial.
1: Verdade, nem
2: e que
1: sequer.
2: E que é questionado.
1: E nem sequer entrou em nenhum jogo.
2: Mas é campeão, né?
1: Entendeu? É o que conta pra história. Ô, Beto Quinalha, quer dizer que tem uma crise lá no Palmeiras? Então, quer dizer que venceu só de 4?
2: Palmeirense é chato.
1: Chato, hein? Pô, tá lá, meu irmão me ligou, falou assim: pô, tem uma crise no meu time. Eu falei: ah, é? Vocês não venceram? Falou: não. Tem que vencer acima de 8. Tá incrível. Ah, tá de brincadeira também, né? Mas brincadeira à parte, Beto Quinalha. O Neymar ontem acabou sendo substituído, né? Não gostou. Discutiu com o torcedor do Curitiba. Mas eu não quero fazer aqui às vezes do advogado do que tá errado, não, Beto. Mas Neymar ficou durante todo o jogo, eu assisti boa parte. Pô, sendo xingado, vaiado.
2: É duro, né?
1: Pô, é duro, cara. Você imagina você tá trabalhando aqui, eu ficar falando: pô, Beto, caramba, para agora, Beto. Pô, você é chato, Beto. Pô, vai chegar uma hora que você vai se irritar. Pô, Marquinhos, né? Pô, o tempo inteiro a torcida encheu o saco do cara, pô. Aí no final não aguentou, né?
2: E ele, mais uma vez, né? Só que eu acho que, principalmente agora nessa fase aí, tudo bem que acho que o Ancelotti já deve ter definido tudo que ele quer, não deve ter, não é possível que tenha dúvida, né? Porque agora também não é por um jogo que alguém vai ser convocado.
1: Não, fato. Não,
2: nem pode, né? A não ser que, de repente, alguém se machuque aí, né? Aí é uma outra história. Mas acho que, tecnicamente, né? Porque um jogador não vai bem numa partida agora, nessa reta final, que vai deixar de ser convocado. Acho que começa por aí. Só que o Neymar é tudo é notícia, né? O Neymar é tudo... por vezes, ele acaba... se excedendo, acaba não suportando. A gente sabe que futebol é assim. Eu sei, mas só que tem que estar preparado para isso, né? Ele foi aplaudido em tantos lugares aí agora, lá na Argentina, né? Quando foi. Lá na chegada mesmo, lá em Curitiba, a torcida toda. Sim. Ele é notícia e ele, em qualquer lugar que ele chegue, cara, vai ter uma multidão de gente esperando ele. Assim como ele vai ser vaiado. aonde ele for. Ele vai ser vaiado onde ele for.
1: Até porque.
2: Às vezes ele é vaiado na própria vila, né? Você viu lá na vila mesmo, ele, que lá está o torcedor do Santos, que ele é adorado, mas que tem uns que são mais exigentes. E acho que ele poderia evitar, sabe?
1: Uhum.
2: Eu entendo o que você disse.
1: Tá.
2: Mas só que o jogador tem que estar preparado para isso.
1: Tem que ser frio.
2: É, cara, tem que estar preparado para isso. Sabe, abaixa a cabeça, vai pro banco, vai pro vestiário e, sabe, esquece. Não pode ficar dando pano pra manga, né?
1: É. Como a gente fala, você fala lá em Macedônia, eu falava em banco, não tem jeito. E o Corinthians hoje, Beto? O Corinthians tem que enfrentar o Barra. O Barra é um time emergente, né? No futebol brasileiro, de uma forma geral, um time de Santa Catarina. Né? O jogo é na Arena Neoquímica, não tem como não dizer que o Corinthians é favorito, mas eu ouvi o finalzinho da coletiva do Fernando Diniz, ele despistou, claro, depois do jogo do Campeonato Brasileiro, mas ele deu a entender realmente de que a prioridade é o jogo contra o Botafogo, né? Pelo Campeonato Brasileiro. E vai, acho, poupar jogadores para a partida de hoje contra o Barra, inclusive lançando alguns um ou dois meninos aí da base, viu, Beto Quinalha?
2: Não, mas eu acho que não tem problema nenhum. Acho que o fato do Corinthians estar ao lado da sua torcida, ele é muito forte, independente de quem esteja com a camisa do Corinthians. A torcida corintiana é uma torcida que joga junto com o time, que entra dentro do campo, que faz uma pressão danada no adversário. Não acredito que o Barra, mesmo sendo um time... aí agora que é a sensação, foi campeão catarinense, campeão da Série D, tá indo lá tentando, né, na Série C, tentando fazer uma boa campanha também, mas a diferença é muito grande.
1: Na hora que entra na arena, hein, Beto?
2: Né? Tô vendo aqui, ele tem dúvida se coloca o Gustavo Henrique ou se coloca o André Ramalho. Tudo bem, o Gustavo é melhor, mas o André Ramalho é bom, não é?
1: Não fica a desejar. Ué, né?
2: Aí, não põe o Breno Bidon, mas aí põe o Dieguinho, que entra sempre bem. Não põe o Garro, aí põe o Zacaria. Então, tudo bem, Zacaria a gente precisa ver ainda.
1: É,
2: né? Agora, tô vendo aqui, Pedro Raul. Sei lá.
1: E vai o Angileri na lateral esquerda, né? O Bidu não vai pro jogo, né?
2: Mas também é bom jogador.
1: É bom jogador, né?
2: Então, não vejo dificuldades, não. Não vejo dificuldades pro Corinthians passar de fase. Já tem a vitória.
1: Quer dizer, joga pelo empate.
2: Joga pelo empate. O Barra tem que sair pro jogo. Não acredito que vai sair, né, cara? Não é possível. Não vai aguentar, né? E lá no Barra tem alguns jogadores conhecidos. O Matheus Barbosa tá lá.
1: Que jogou no Guarani.
2: O Vinícius Popó.
1: Jogou na Ponte?
2: Não. Jogou aqui no Capivariano.
1: Ah, foi no Capivariano.
2: Jogou no Capivariano no Ituano. E tem Bernabé, lembra de Bernabé?
1: Esse eu não lembro.
2: Jogou Bernabé. No Guarani. Passou aqui no Guarani.
1: Você falou bem, passou.
2: Atacante.
1: Né,
2: passou. Agora, recente aí. Não tem muito tempo, não. Que é o outro centroavante, né? Mas eu não dá pra entender o... tem Everton Alemão. Também gosta de uma pegada.
1: Jesus do céu, bate até na mãe. Nossa senhora, o cara enxadado é uma minhoca.
2: Mas não vejo problema pro Corinthians, não.
1: Roberto, e os nossos times, hein? Rodada importante pros dois, né? Pro Guarani. O Guarani tem jogo difícil contra o Ituano do Mazola. A gente sabe muito bem que o Ituano, quando vem enfrentar os clubes de Campinas, é um time que sempre prega peças, isso não tem jeito. E a Ponte enfrentando Londrina, que também precisa vencer, como fala o Mineirinho, o jogo de todos os pontos, né? Sim. Ponte Preta e Londrina.
2: Os dois jogos, né? Coincidentemente, são jogos para as duas equipes de times que estão próximos. O Ituano está próximo do Guarani, tanto é que o Ituano vencendo passa o Guarani. O Guarani vencendo pode alcançar uma situação até melhor dentro da classificação. O Ituano agora só pensa em Série C, porque estava envolvido lá em Série A2, mais um ano que não passou, né? Caiu para a Ferroviária. E agora só pensa em Série C. O Mazola, mesmo com todos esses percalços, é um treinador que lá no Ituano ele tem prestígio. Acho que se fosse outro qualquer já não estaria mais lá. Então, é um time que agora vem de vitória, né? De uma vitória boa dentro de Série C. Então, e dá sempre trabalho, né? Mazola conhece muito bem, sabe como funciona aqui a cidade de Campinas, mesmo porque é aqui da terra. Então sabe realmente.
1: Venceu Confiança, né? 1-0.
2: Venceu em casa o Confiança e lógico que isso tudo faz o time ter ali, né, um estado psicológico melhor, né? Não se abater pela derrota lá para a Ferroviária e está também no G8. O Guarani vai ter problemas, veremos como o Guarani vai armar sua equipe, não tem o João Paulo, quem vai ser o substituto, daqui a pouco o Fernando vem com as notícias, o William Farias talvez não esteja à disposição, ou mesmo se já não está treinando, então não sei se vai realmente pro jogo. E enquanto a Macaca tem que se arrumar para enfrentar o Londrina, que vem de derrota em casa, está afundado lá em zona de rebaixamento, trocou de treinador, o Micali chegou, é um time que ainda não se encontrou dentro do campeonato, mas é um campeonato, esse tipo de divisão, tanto a B quanto a C, são jogos que você não pode achar que está tudo certo, mesmo enfrentando o time que está na zona de rebaixamento. Você vê, a Ponte estava mal pra caramba, foi lá o Avaí super bem, a Ponte ganhou o jogo. Então ela tem que pensar nisso, né? E sem contar o seguinte, que é jogo direto e que a Ponte agora nesses 4 jogos, a Ponte pega o Londrina, o CRB, Botafogo e Cuiabá. São todos times que estão ali.
1: Num bolo, né?
2: Naquele bolo. Então é momento da Ponte agora, né, reagir dentro da competição, campeonato de pontos corridos. Você não pode se abater por derrota, você tem que buscar rapidamente se reencontrar, rapidamente somar ponto. E mais do que isso, pontos. A Ponte precisa somar pontos contra o Londrina, respeitando. E outra, acho que agora tem que mudar a estratégia, né? Acho que tem que ser um time mais ousado. Então, tem que ser um time marcando um pouco mais lá em cima.
1: Adiantar as linhas.
2: Tem,
1: né,
2: tem
1: velho?
2: Que marcar um pouquinho mais pressão, fazer pressão em cima dessa equipe do Londrina, que eu tenho assim, a impressão de que isso vai acontecer. Acho que vai acontecer.
1: Tem que se impor, né, Beto?
2: E se impor e buscar o resultado de qualquer jeito.
1: Ô, Beto, você falou assim, né, que o Guarani vencendo pode melhorar a sua situação na tabela de classificação. O Guarani tem 12 pontos em 4º lugar. Como falavam os outros, né? Vamos conjecturar aqui, Beto Finale. Ó, Paysandu tem 14 em 1º lugar e o Paysandu joga fora de casa contra o Caxias. Lá no Centenário. Parada dura pro Papão, hein?
2: Boa. Né? Nossa, vai ter que viajar um tantão, hein?
1: Então, né? É verdade, sem contar a logística, né? Aí o Brusque tá em segundo com os mesmos 14 pontos e joga aqui em Araraquara com a Ferroviária.
2: Mano.
1: Parada indigesta também, né?
2: É.
1: Parada indigesta também. E o Amazonas, né? Que também é o time que está ali na frente do Guarani com 13 pontos. O Amazonas vai jogar contra o Floresta.
2: O clássico.
1: É.
2: Amazonas e Floresta.
1: Amazonas e Floresta. Então, quer dizer, Beto, dando tudo certo, não que a gente, pô, ô, Martins, você é bairrista, não sei o que, pô, mas dando tudo certo,
2: pode, e o Guarani pode até assumir
1: a liderança do campeonato, é. Né?
2: Dependendo do que aconteça.
1: Isso,
2: né?
1: Dependendo do que aconteça em relação.
2: Tem 14,
1: outros,
2: né? O Guarani tem?
1: O Guarani tem 12 pontos.
2: Pode ser. Aí todo mundo tem que perder, né?
1: Mas não é difícil, Beto.
2: Não.
1: Não é difícil, porque se o Guarani se garantir vencendo o seu jogo, né, contra o Ituano, que é possível, embora o Ituano seja um adversário bem difícil, não descarta uma derrota do Amazonas contra o Floresta, como não descarta uma derrota do Brusque com a Ferroviária, como também não descarta uma derrota do Paysandu pro Caxias lá no Centenário. Né? Acho que a rodada é boa pro Guarani, desde que ele faça o seu papel.
2: É provável, né, que isso possa acontecer.
1: Beto Quinalha tá comigo aqui na Central Esportiva e a gente vai junto até às 7h da noite. Esse papo dá uma fome, hein, Beto Quinalha?
2: Oh.
1: Seu Beto Quinalha, eu vou falar um negócio pra você. Você acha que eu não sei que você foi lá no tribunal hoje? Eu sei que você foi almoçar lá. O Dida me ligou, Beto. Falou assim, Marquinhos, o Beto passou aqui, cara. E ele almoçou hoje, mas ele foi assim, mais raiz, Beto Quinalha, hoje. Você comeu uma bistequinha lá hoje?
2: Oh, bistequinha vai bem, né?
1: Tinha couve, banana.
2: Muito bom.
1: Né? Arroz, feijão. Você tá enjoado, Beto. Né? E deu sustância, né?
2: Ah,
1: tem que aguentar o batidão, que não é fácil, né, Beto? Você imagina só. E ele foi cedo, viu, Edmaleixo? Ele foi antes do programa da TV lá, entendeu? Foi lá, já almoçou. 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
1: 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Oi, Fernando César, a voz do gol, as informações do Bugre, hein, Fernando César?
6: Beleza, Marquinhos, mais uma vez um abraço, boa tarde a todos da Central Esportiva desta quinta-feira. Bugre que segue a sua preparação para o jogo importante do próximo domingo contra o Ituano. Jogo 18h30, valendo a manutenção da invencibilidade do Bugre, né? Guarani que tem 12 pontos, vencendo chegará a 15, e dependendo da combinação de resultados, poderá até fechar a rodada na liderança, porque tem o Paysandu, tem o Brusque e o Amazonas, que estão à frente do Bugre, vão jogar no final de semana, e se não vencerem, se derem aquela tropeçada básica, o Guarani pode ser favorecido e fechar a rodada lá na ponta da tabela. Mas se vencer, já vai estar de excelente tamanho, porque no mínimo vai ficar, continuar na quarta colocação, que é o objetivo do Bugre, né? Primeiro ficar entre os 8 e de preferência entre os 4, para ter alguma vantagem quando chegar a hora do quadrangular final, que aí sim é a hora que vale, a hora que tem a chance de subir, de ter o acesso para a Série B do ano que vem, já que ninguém merece o Guarani mais uma temporada nessa Série C do Campeonato Brasileiro. Hoje pela manhã, treinamento lá no CT, ao lado do Brinco de Ouro, e o Everson Barbosa participou normalmente do treinamento. Então, está liberado, deverá ficar à disposição do Hélio Cizenando. Aí o Hélio vai decidir se ele dá uma sequência aí para o Renan Castro, né? Jogador que substituiu o Emerson lá em Maringá, ou o Emerson, jogador, um dos mais experientes desse elenco do Guarani, mais partidas realizadas com a camisa do Bugre, se ele volta a ser titular, até porque ele não saiu por deficiência técnica que vista pelo treinador. Tem muita gente que critica ele, né? Torcedor às vezes não gosta dele, tem imprensa também que critica às vezes ele, né, Marquinhos? Mas na visão do treinador, ele é um titular aí do time, saiu por contusão, não por deficiência técnica. Então acredito que a tendência é que ele volte a ser titular nesse jogo contra o Ituano, o Emerson Barbosa, no lugar do Renan Castro. Já o William Farias e o Dentinho, que também foi vetado para o último jogo, os dois não participaram da atividade. Então, a tendência é que eles continuem no departamento médico, se recuperando para o jogo da próxima rodada, depois do jogo do Ituano. O Guarani vai até Santa Catarina enfrentar esse Barra aí, que hoje pega o Corinthians na Neoquímica Arena. No dia 23, no sábado, tem Barra e Guarani lá em Santa Catarina. E antes, esse jogo importante contra o Ituano. William Farias vai continuar fora, deve ficar fora. Vai fazer falta, Marquinhos, ou quem entrou aí deu conta do recado, e agora o Farias vai ter que aguardar com a senha na mão para poder ser titular novamente, porque o Natan Mello, que daqui a pouco a gente vai ouvir aqui, entrou muito bem, Carlos Eduardo está bem também, e o Emerson Barbosa deve voltar na vaga do Renan Castro, Marquinhos.
1: Bom, Beto, essa questão, por exemplo, a gente pediu tanto, né? Do Carlos Eduardo com o Nathan Mello, deu liga, né? E aí agora tem a possibilidade do Farias voltar.
6: Você colocaria, ou não, né?
1: Ou não, né?
6: Mas você... A tendência é que ele não volte nesse jogo.
1: Uhum. Mas em condições, você o traria de volta para o time, Beto? Nesse momento, inclusive, que o Guarani acabou acertando essa situação que envolve aí o meio-campo do Bugre, tem esse outro detalhe trazido pelo próprio Fernando César, a questão aí do Emerson Barbosa, que pode também retornar. Se o Emerson for a opção do próprio técnico Cizenando, aí o Renan Castro deixaria o elenco do Guarani. Aos poucos, o Cizenando vem ganhando peças importantes, peças que poderão ajudar a equipe do Guarani na sequência da competição. E é claro que a expectativa do torcedor fica por conta do que o Guarani vai apresentar, né, Beto?
2: É duro que é o seguinte, né? É, quando fala assim, o William Farias e Emerson. Dois.
1: Beto beber uma aguinha aqui. Ô, Fernando César. Não, então vou fazer o seguinte, Fernando. Eu vou tomar um café aqui rapidinho.
6: Vai chegando o final de semana, começa a dar aquela sede, né, Marcos?
1: Nossa senhora, escorreu o veneno aí, pelo amor de Deus.
2: Você lembra daquele. Tá parecendo aquele jornal da tosse da Record?
6: Nossa,
2: é
6: de um assalto,
1: né? É verdade. Eu vou tomar um café enquanto isso, Sérgio
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0: 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O Laércio está me perguntando se o Jefferson Paulino está no Ituano. Não, não está no Ituano. Ele está num time que eu vi aí, rapaz.
1: Eu acho que ele está no Retro.
0: É, acho que é isso mesmo.
1: O time que eu vi ele jogando no Retro.
0: É isso mesmo. É isso mesmo, tá lá no Retrô, sim. Beto Quinalha, Café Canecão, desentupiu tudo aí, Beto Quinalha?
2: Desentupiu. Então, quando a gente fala do William Farias e do Emerson, são dois jogadores dos mais experientes. É o Emerson, aquele um que é o que acho que mais jogos tem com a camisa do Guarani de todo esse elenco. E o William Farias chegou como titular, como capitão, jogou praticamente todos os jogos, só nesse que ele ficou de fora. Nos outros todos ele jogou desde que chegou, era capitão do time. Então eu fico pensando, né, o treinador acho que fica numa encruzilhada, né, fala assim, caramba, aí o Natan entrou bem, o Renan também entrou bem, e aí deixa os caras, e aí põe esses dois jogadores no banco,
0: o Emerson
2: e o William. Olha só que dificuldade tem o treinador, né? Não é fácil.
0: Eu acho que mais fácil deixar o Emerson no banco do que o Farias.
2: Não sei, não sei.
0: É?
2: Eu acho que nenhum dos dois. É. Acho que é difícil deixar os dois no banco. E aí, se é que ele tem essa prerrogativa de repente colocar o William. Se o William, acho que o William não deve voltar pelo que tá. O Fernando tem, tá trazendo de informação, não tá treinando. Então, cara, hoje já é quinta-feira.
0: Tá, então aí a gente descarta uma mudança. Então,
2: aí fica mais tranquilo pra ele.
0: Aí vai com o Natan e Carlos Eduardo.
2: Mas eu acho que ele volta com o Emerson.
0: Aí lá atrás o Emerson joga.
2: Eu acho. Não que seja o lateral dos sonhos. Aliás, muito pelo contrário. Eu tenho muitas ressalvas em relação ao futebol do Emerson. Só que é aquele jogador que o treinador gosta, um jogador que arranca, um jogador que arrasta o time lá pra frente. Tem as suas deficiências técnicas, a gente sabe muito bem.
0: Pô, tem hora que pra acertar um cruzamento. Nossa, é duro, hein, Beto?
2: É duro. Hoje eu falei aqui no jornal, ele é campeão mundial de acertar a bunda do.
0: É verdade, pô, acho que tem um alvo lá.
2: Ele cruza, bate sempre em alguém.
0: Tá louco, pô, ele não consegue enxergar o.
2: Aí às vezes quando ele acerta, o parceiro lá erra. Mas enfim. Mas ele tem essa prerrogativa da disposição. O Renan acho que entrega um pouquinho mais no sentido defensivo, né? Então talvez até pelo fato do jogo ser em casa, né? Não sei se ele vai privilegiar muito isso. O Emerson tem dificuldades na recomposição, se for levantar quantos e quantos gols o Guarani não toma pelo lado ali do campo por falta de posicionamento do Emerson. Mas só que ele tem, né, essa coisa de levar o time lá para dentro, então talvez acho que isso possa fazer com que o Hélio tenha opção por ele. E agora no meio veremos, né, o que ele vai fazer para a substituição do João Paulo. Tem aí algumas opções, né? Quem que tem lá, Fernando? O Cauã, Jesus.
1: Tem o Cauã Jesus. Torres. O Isaac. E o Diego Torres. Os principais candidatos aí.
0: Na questão do João Paulo, né?
2: Olha aí. É duro, hein? Você pensar no Cauã, você pensar no Isaac. Eu acho que agora era o momento de colocar o Torres.
0: Ah, com a sina embaixo. Né? Joga a responsa pra ele, cara. Não é? Pô, entendeu? Tipo assim, né? Papo reto. Estão me cobrando, entendeu? Pelo salário que você ganha, pelo que você já representou no futebol e pela expectativa que o torcedor do Guarani tinha com
2: também
0: você.
2: Acho.
0: Então agora é você que tem que me ajudar aí.
2: Também acho.
0: É? E jogar ele, entre aspas, pras feras, ó. Coloquei, não deu certo, aí a responsa não é mais minha.
2: É, o cara que ganha mais de 100 pratas pra jogar a Série C, cara.
0: Pô, no banco?
2: No
0: cara.
2: Banco não pode. Não. Eu também acho. E você sabe que é o pensamento de alguns no meio da bola.
0: É, né, Beto?
2: Opa! Sim, porque eu já conversei com alguns, né? Opa, peraí. Você tá aqui ganhando cento e tantos pau por mês e não vai jogar? Vai lá, velho.
0: É isso aí.
2: Opa, agora é só a hora lá. E por quê? Porque é o seguinte, porque aí se não dá, é um jogador que não tem que ficar, né, gente?
0: Isso mesmo.
2: Com todo respeito a ele. O Diego tem uma história dentro do mundo da bola, a gente sabe muito bem disso. É um cara que se dedica e tal. Só que, pô, Ah, tava com problema físico. Pô, mas tá frequentando o banco.

0: banco de reserva, pô.
1: Bom, né?
0: Então, você tá com problema físico e aí tá no banco de reserva?
1: E eu sou daquela opinião também, viu, Beto? Meu, você aguenta quanto tempo?
0: Também.
1: Né? É. Puta, professor, eu aguento meia hora. Então, você vai me ajudar meia hora, né? Cara, eu não titubearia, penso exatamente como você. Diego Torres, pra mim, tem que ir pro jogo e jogar a responsa pra ele. Segura aí, Fernando César. 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Ô, Fernando César, então, falando mais deste Guarani, Fernando.
2: Bom, vamos ouvir o que disse hoje pela manhã na sala de imprensa lá do Brinco de Ouro da Princesa, o Natan Melo. Ele falou, e também quem falou foi o Ian, né, o lateral direito, que voltou do Inter de Porto Alegre, está sendo titular nesse momento, porque o tal do Inayan, por enquanto, não aprovou, né, Marquinhos? Não teve várias chances, mas não conseguiu mostrar o futebol que ele mostrava lá no Velo Clube. Então a tendência é também que o Ian seja titular no próximo domingo. O Ian a gente vai escutar na programação de amanhã. Hoje vamos com o Natan Melo, que voltou daquela contusão, jogou aquele último jogo do Campeonato Paulista na fase de classificação lá em Barueri contra o Palmeiras. Guarani fez um grande jogo, empatou em 1-1, e o Natan Melo se contundiu naquele jogo, lá em fevereiro deste ano, e depois não jogou mais, voltou apenas agora contra o Maringá. E ele fala a respeito da contusão, da lesão que ele teve e também da situação de perder peso, né? A gente precisa perder peso não consegue muito não, Marquinhos.
1: Nem tem mais.
2: Mas o Natan perdeu peso e ele fala dessa situação.
3: Sobre minha lesão, foi uma lesão de grau 2 para 3, então é uma lesão mais delicada. E sobre a minha perca de peso, eu tive um problema de gastrite e aí consequentemente eu não consegui me alimentar direito. Com isso eu perdi bastante peso e atrasou um pouco minha recuperação. E hoje tô feliz de estar voltando, poder ajudar a equipe, estar apto, né, para fazer o meu melhor dentro de campo e ajudar a instituição que é o Guarani.
2: Agora ele fala a respeito do grupo, se o grupo está fechado, se o grupo está unido com o trabalho do Hélio Cisdenando, que chegou meio que desconhecido e aos poucos vai conquistando o elenco do Grêmio.
3: O grupo está fechado sim, com o treinador. Eu acredito que a gente está unido para buscar o melhor para o Guarani. Sobre a dor, eu acho que a gente que está nesse meio, a gente é privilegiado, porque a gente tem que lidar o tempo inteiro com pressão e já desde quando a gente é mais novo a gente é acostumado com isso. Então não passa de um detalhe bem pequeno. E em relação ao grupo, a gente está focado, vem trabalhando forte, e tudo que o professor pedir, a gente vai fazer da melhor forma possível para ajudar o Guarani.
2: E as suas características? Lá no Vila Nova você era primeiro volante. Qual é a posição que você se sente melhor? É primeiro ou segundo volante? Qual a sua principal característica?
3: Primeiramente, bom dia. Sobre minha característica, tanto no Vila quanto aqui, a vida inteira, eu sempre joguei como primeiro volante. Só que eu deixei bem, bem claro para o professor Hélio que o que ele precisar, eu vou estar apto a fazer. Tanto como primeiro como segundo, me sinto bem nas duas posições. Eu tô, igual eu falo sempre, para ajudar a instituição, né? Então, se for de primeiro, de segundo, eu vou tentar dar o meu melhor dentro de campo. E estou bem, bem, bem confortável com qualquer uma das duas posições.
2: Bom, na sua posição ali, você tem a concorrência para ser titular do Carlos Eduardo, do William Farias. Como é que você vê essa concorrência? Como é que está o seu entrosamento com esse pessoal?
3: Então, sobre o Carlos Eduardo, é um excelente jogador, todos estão vendo, né? Então, assim, quando você está do lado de bons jogadores, tudo facilita. Entrosamento, a gente teve poucas semanas juntos de treino, se eu não me engano, uma semana e meia, e a gente acabou jogando junto. E fico feliz que tenha dado certo. E tomara que essa parceria possa seguir e dar o melhor para o Guarani, né? Tanto eu como ele, a gente vem tentando se ajudar nos treinos, tanto no jogo, tentando se entrosar. E espero que dê muito certo, assim como foi no Paulista eu e o William, ou se tiver, por exemplo, também eu, o William novamente, ou o Carlos Eduardo e o William, pode ter certeza que o Guarani está bem servido de meio-campistas.
2: E essa sua volta, né? Como foi a sua volta contra o Maringá? E também fala mais um pouco do período que você ficou de fora.
3: Então, sobre ficar fora, acho que nenhum atleta gosta, né? Porque a gente que até exerce na profissão quer estar em campo para atuar. E é muito triste, porém a volta foi sensacional, né? A gente vem com a vitória de 5-0, ganhando e convencendo. E sobre eu estar dentro de campo é só alegria. Eu me senti bem, graças a Deus. Eu acho que não atingi o meu 100%, porque falta um pouquinho ali de ritmo de jogo, mas alegria em prol do grupo, né? Foi uma vitória que convenceu e deu bastante alegria para a nação.
2: Como é que vai ser essa disputa pela vaga aí, né? Tem o Isaac, tem o Carlos Eduardo, tem o William Faria. É uma disputa saudável.
3: Como falei, independente quem estiver jogando, eu, William, Carlos Eduardo, próprio Isaac, todo mundo, o Guarani está bem servido no meio campo. Então acho que essa disputa é sadia, tanto da minha parte como da parte do William, do Carlos Eduardo. Eu acho que o respeito é mútuo entre nós. E o que o professor decidir, tenho certeza que ninguém vai estar de carinha feia ou fazer birrinha e vai respeitar o companheiro da melhor forma, sempre incentivando. E eu falo, sempre em prol da instituição, que é o clube Guarani.
2: E esse jogo contra o Ituano aí, o que você espera do próximo domingo e como que faz para o elenco não ficar empolgado com essa grande goleada que aconteceu contra o Maringá? O elenco tem que ficar humilde, com os pés no chão, para poder tentar vencer o Ituano.
3: Então, a partida do Ituano é muito importante, a gente sabe da importância que tem. O Guarani, quando entra em qualquer competição, em qualquer partida, entra para vencer. O professor Hélio já vem trabalhando as deficiências do Ituano, vem mostrando os detalhes. E sobre a empolgação, acredito que já passou. A gente, como atleta, o professor também sempre refisa, ganhou, foi bom, comemorou, mas agora é pezinho no chão e focar no Ituano. Acredito que futebol, as coisas são muito rápidas, né? Então a gente tem que focar para ganhar, fazer uma grande vitória, da mesma forma que foi a do Maringá.
2: O Guarani é um dos candidatos, é um dos grandes da competição. E quando joga no Brinco de Ouro, tem muita dificuldade, porque os times vêm fechadinho, né, meu caro Natan? Os times jogam por uma bola e o Guarani tem que furar a retranca do adversário. Como que vai ser para pegar esse Ituano domingo?
3: Então, se você observar, como o Guarani é um dos favoritos ao acesso, é um dos gigantes da Série C, a maioria dos clubes que vem jogar contra a gente vai fazer linha baixa, vai fazer retranca. E isso a gente, o professor Hélio tá sempre nos dando os melhores caminhos, né? Então, assim, isso não é uma coisa que preocupa, porque a gente sabe da nossa qualidade, a gente sabe do que a gente pode fazer. E é apenas mais um detalhe que a maioria dos clubes que vem jogar contra a gente vai fazer. Então, é só um detalhezinho que não. Que o professor Hélio dá os melhores caminhos, com certeza a gente vai conseguir o nosso objetivo.
2: Tá aí, um pequeno detalhe, furar o bloqueio, né? A parte defensiva do Ituano, que deve vir fechadinho aí para jogar por aquela famosa uma bola. Mas a gente tem que falar que o Bugre é o favorito. Lógico que ninguém espera outra goleada de 5-0. O Ituano é um time mais qualificado, né, Marquinhos? Campeonato Paulista, time que está à frente na tabela do Maringá. Mas o Guarani é o favorito e citando a lógica, o Guarani ganha o jogo, Marquinhos.
1: Bom, como você disse, se der a lógica, o Guarani tem condições de vencer o Ituano. Mas eu quero voltar aqui, Beto. Aliás, você, assim, taticamente você é um cara que discute muito bem, né, o futebol. Explica para o ouvinte da Central, Beto, porque ele falou assim, eu posso jogar tanto de primeiro como de segundo. Qual a diferença do primeiro para o segundo volante na tática do futebol, Beto?
4: Tá, o primeiro volante é aquele homem, aquele jogador de mais marcação, aquele jogador que dá proteção à zaga, que dá proteção às laterais, né? Que faz a saída de bola, então que dá aquele combate, né? É, agora o segundo volante não, o segundo volante é o jogador que tem que ter mais qualidade, tem que ter um passe melhor, tem que ter uma chegada melhor. É o que faz, por exemplo, o Carlos Eduardo, que é um jogador que tem essa característica de aparecer, quer ver? Em vários momentos ele aparece dentro da área.
1: Como
4: adversária.
1: Você fala, põe o pé na área.
4: Exatamente, uhum. Em vários momentos ele está lá dentro da área. E é um jogador que tem mais qualidade técnica, que sai um pouco mais para o jogo. O Natan também tem essa qualidade, só que ele tem também, né, característica de jogar como primeiro volante. Acho que diferente do Carlos Eduardo.
1: Uhum.
4: Eu não vejo, por exemplo, o Carlos Eduardo jogando de primeiro volante.
1: Tá.
4: O William Farias, por exemplo, faz as duas também.
1: Tá.
4: Tem feito no Guarani, você vê quando estava o Rafael jogando de volante. Às vezes o William era um cara que saía um pouquinho mais.
1: Se
4: apresentava um pouquinho mais. Então, o primeiro volante é aquele mais marcador, né? Aquele cara mais que pega um pouquinho mais, que encosta no meia adversário, né? Para não deixar a jogada fluir, principalmente quando o time está sendo atacado. Né?
1: Tá, então vamos lá. Se, por exemplo, aí a questão do João Paulo, né? Aí pode ser o Diego Torres. Muda muita coisa, não? Do João Paulo pro Diego com os dois?
4: Muda. O Diego Torres, ele não tem a mesma característica de armação, por exemplo, que tem o João Paulo. O Diego Torres é um cara mais do lançamento, é o cara mais da bola parada, não é um jogador que tem a qualidade técnica do drible, por exemplo, que tem o João Paulo. Então, muda um pouco nesse sentido. São características de armadores diferentes. Tudo bem, o João também tem uma bola parada, mas acho que a bola parada do Diego, ela é importante. E aí, se por um acaso ele for escolhido, acho que tem que trabalhar bastante isso. Até porque o Guarani tem alguns jogadores agora, por exemplo, com a presença do Maranhão, que é um cara que tem uma certa estatura, a presença do Jonathan, que aparece. Quando tem, por exemplo, o Donato, é um jogador que ataca muito a bola aérea. Então, se for o Torres, o escolhido, acho que o Guarani vai precisar trabalhar bastante essa bola parada com a falta com o Torres.
1: Beto Quinalha, comentarista da Central. Seguindo Fernando César com o Guarani, hein, Fernando? Abre o canal do Fernando.
2: Aqui, aí. Beleza. O Marquinhos, hoje é quinta é dia do quê, Marquinhos?
1: TBT.
2: TBT, né? Então vamos com um TBT legal aqui do Guarani. Guarani que meteu 5-0 no Maringá na última segunda-feira. E aí todo mundo pergunta, quando foi a última vez que o Guarani ganhou de 5-0 fora de casa? Então tá aqui a resposta. Guarani ganhou de 5-0 em 2023, Campeonato Paulista, dia 25 de fevereiro daquele ano, contra a Inter de Limeira. Inter 0, Guarani 5, só que esse jogo foi em Sorocaba, no Walter Ribeiro, porque o estádio da Inter naquela semana estava chovendo muito. Aliás, esse jogo foi com muita chuva lá em Sorocaba, e as chuvas que caíram em Limeira abriram uma cratera lá em frente ao estádio da Inter de Limeira, do Limeirão. O campo foi interditado, o estádio foi interditado pela Defesa Civil lá, pelas autoridades de Limeira, e a Inter foi jogar lá em Sorocaba. E o Guarani aproveitou, né? Campo neutro, meteu 5-0, gols, olha só, Richard Rios era o cara do time do Bugre. Também fez gol o Bruninho, aquele que veio do Atlético Mineiro. O Everton, que hoje está lá no... Aliás, o Neilton, até Neilton fez gol. Neilton que fez um gol de pênalti. Javerson, lateral esquerdo. E o Bruno José. Os gols, então, Richard Rios, Bruninho, Neilton, Javerson e Bruno José. O Guarani de 2023 no Paulista. Goleiro Tony. Também teve o Diogo Matheus, o Lucão, o Luciano Castan e o Javerson. O Anderson, que hoje está no Náutico, o Leandro Vilela entrou no segundo tempo, Richard Rios, que hoje está brilhando na Europa, entrou o Alvarinho no lugar do Richard Rios, o jogador Giovanni Augusto também estava nesse time, ele era o camisa 10, ele saiu para entrar o Isaac, hein? Isaac já jogava no Guarani em 23. Bruno José, o carequinha, né, que fez um dos gols, ainda tinha o Gerson, atacante, entrou o Neilton no segundo tempo e o Bruninho, depois o menino Rafael Freitas, que voltou para o Guarani depois do empréstimo no Santos. O técnico do Bugre, lá em 23, nesse jogo, era interino. Moisés Moura foi técnico interino nessa partida onde o Guarani meteu 5-0. Outras goleadas do Bugre. Em 2017, Guarani 5, Sertãozinho 0, só que foi no Brinco pela Série A2. E aquele famoso jogo épico, né, contra o ABC, em 2016, no Brinco também, Guarani meia dúzia, ABC 0. Mas a última goleada fora do Brinco, 5-0, foi esse jogo em Sorocaba contra a Inter de Limeira. A Inter que tinha Iago Teles, que depois veio jogar no Guarani, e o técnico era o Pintado, Marquinhos.
1: O Fernando passou aí, né, dos jogadores que estiveram no Guarani, lembrou do Isaac e tal. Até agora eu não consegui entender porque que o Rafael não é nem relacionado, Beto. Não dá. Pô, impossível.
4: Mas, ele teve, acho que ele estava relacionado.
2: No Maringá ele estava
1: no Guarani. Enfim. Né? Mas é um jogador que até onde a gente sabe, né, Beto, tem qualidade. De repente, sim, coloca o moleque pra ver o que que tá acontecendo, né? Moleque assim, né? Porque é mais jovem que, né, Beto?
4: Mas você vê lá em 2023, né? Já se passaram 3 anos, né? Uhum. Ele já tava...
2: Ele era mais moleque ainda, né?
4: já tava começando, né? Uhum. Já tava começando a carreira, lembra? Nós transmitimos esse jogo lá em Sorocaba. E foi uma grande vitória, né? Até depois o Moisés, ele depois quase foi efetivado, aí quis virar treinador, né? E aí sumiu, né?
1: Não vi mais falar dele, Beto.
4: Não vi mais falar do treinador também.
2: Você lembra quem era o técnico que caiu para ele virar interino? Foi o Loser,
4: Beto? Foi o Loser? Foi, não lembro.
2: Não lembro também.
4: Não me recordo.
1: Se foi o Loser, foi naquele problema que ele viveu com o Regis. Mas eu vou checar.
4: Não, mas é isso, foi depois, né?
2: Depois do Loser voltou, né? Eu acho que não foi o Loser, não me lembro, a gente vai tentar pesquisar.
4: Passaram tantos, né?
2: Uhum. Então. Quanto técnico passa aí pelo Guarani, né? Que a gente nem se lembra mais.
4: Ah, difícil. A minha memória para algumas coisas, principalmente para datas.
1: Nossa, como não, diz o Decimar, é uma vaga lembrança.
4: Para data, eu ouço alguns, né? Mas lá em 2003 e tal.
1: Vou falar para você,
4: eu,
1: Beto.
4: Eu não lembro. Eu lembro dos fatos, mas não consigo guardar a data. Para mim é um pouco mais complicado. Mas é tudo certo. O Guarani, com esse resultado, lógico, que dá muita moral, e aí todo mundo fica puxando, né? Quando foi, quando não foi. Enfim, você vê, também não faz tanto tempo assim, né? Porque o Guarani fez esse resultado elástico. E era um jogo fora de casa, se a gente for analisar, né? Uhum. Porque o jogo, não só porque foi em Sorocaba, mas que era mando da Inter, né?
1: Fernando, você está recebendo aqui um documento sobre as eleições, vou passar para você também, Beto, acabei de receber pro Fernando aí, a gente vai pro intervalinho comercial e a gente vai falar sobre esse assunto já, tá bom, Fernando?
2: Beleza.
1: Mandando aí para você, Fernando César, a voz do gol. Fernando volta comigo já aqui na Central. Edmar Leixo, ó, faltando 7 minutos para as 18, a dona de casa, o que ela tá fazendo? Cozinhando feijão. Tem bacon? Eu sou
4: não. Não pode faltar bacon.
1: Ah, claro que não. Como é que estaria aquela panela de pressão de 6 litros, Beto Grande? Essa é rechonjuda, hein? Jesus amado, é hora do rango. Para a dona de casa, tá fazendo a janta pro marido, que tá curtindo aqui a Central Esportiva. Olha, gente, é muito importante, hein, você ficar ligado na Central, porque as dicas culinárias do Beto Grande são sensacionais. Mas é claro que ele usa, sabe o quê? 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Deixa eu ver se o Mário Gregório tem informações do trânsito aqui da Central, Edmar Leixo, até porque hoje, né? Hoje é quinta-feira, você falou de TBT? Vamos ver se o Mário Gregório tem informações do trânsito aqui, Edmar Leixo. Você fez mímica e não cumpriu a mímica, Edmar Leixo. Mário Gregório!
5: 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Pela João Boy do Mope, a movimentação é maior em direção do Campo Grande, principalmente na altura da Transamazônica, altura do Jardim Garcia. Mais cedo teve um acidente na Transamazônica com a João Boy do Mope. A pista já está liberada pela região e mais à frente na João Boy tem uma ocorrência pouco antes da antiga Cerâmica V8, na altura do Jardim Florense. Atenção também pela região. Falando ainda da Presidente Juscelino, região do Jardim Santa Lúcia, também do Balão do Laranja, por enquanto com boas condições. 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
1: Fernando César, então você tem uma notícia fresquinha aí, Fernando César, pro ouvinte da Central e pro torcedor do Bugre, Fernando?
2: Tá indo do forno agora, né, Marquinhos? Mais uma decisão aqui da juíza, a doutora Ana Bial, né? Ela que acabou de despachar aqui uma situação muito importante a respeito das eleições do Guarani, que eu vou ler aqui, ó. Considerando as decisões anteriormente proferidas nesses autos, bem como as manifestações subsequentes das partes, entendo necessário aclarar e complementar o comando judicial relativo à realização da nova Assembleia Eleitoral, a fim de assegurar efetividade, segurança jurídica e fiel observância dos fundamentos que ensejaram a suspensão do pleito anteriormente realizado. A nova eleição deverá ocorrer de forma presencial, afastada a possibilidade de realização virtual ou híbrida, uma vez que o vício alugado e que embasou a tutela de urgência decorreu da alegação de irregularidades procedimentais em etapa essencial do processo eleitoral, sendo imprescindível que um novo ato se realize de forma transparente, controlável e em estrita conformidade com o Estatuto Social. A votação deverá ser realizada obrigatoriamente por meio de voto secreto, mediante cédulas ou mecanismo equivalente que assegure o sigilo do voto, vedada qualquer forma de deliberação por levantamento, aclamação ou manifestação aberta, inclusive no que se refere à apreciação de recursos ou impugnações que interfiram diretamente no resultado do pleito, consoante definido no regimento interno. No tocante aos recursos apresentados, serão também objeto de análise pelos sócios votantes e nos termos definidos pelo artigo 48 do Estatuto Social. Concedo prazo adicional de 15 dias, a contar da intimação desta decisão, para que o réu adote todas as providências necessárias à convocação e realização da nova Assembleia Eleitoral, inclusive publicação do edital de convocação, observados os requisitos estatutários mínimos de publicidade, indicação de data, horário, local, ordem do dia e forma de votação. Esclareço ainda que a nova eleição, isso é importante, Marquinhos, deverá restringir-se exclusivamente aos candidatos e chapas que participaram do pleito suspenso, vedada a abertura de novos prazos para inscrição de candidaturas ou inclusão de novos concorrentes, preservando-se assim a paridade de armas e evitando-se inovação indevida no cenário eleitoral originalmente submetido à apreciação dos associados. Do mesmo modo, não há qualquer óbice à manutenção do colégio eleitoral já definido, inexistindo neste momento irregularidade específica quanto à participação de sócios torcedores ou quanto à composição da comissão eleitoral, que poderá ser mantida tal como anteriormente constituída, ressalvada apenas eventual impossibilidade superveniente devidamente comprovada nos autos. Ressalto que o descumprimento das diretrizes ora fixadas poderá caracterizar afronta direta à ordem judicial, sujeitando o réu às medidas coercitivas cabíveis, sem prejuízo da análise de eventual responsabilidade processual. Intime-se com urgência a assinatura eletrônica aqui da juíza doutora Ana Lia Beal. Portanto, as mesmas chapas terão que concorrer. Não dá para entrar novos concorrentes aí nessa eleição, que devem ser daqui a 15 a 20 dias, Marquinhos.
1: Bom, Beto Quinalha, novo despacho aí da juíza, né? Algumas mudanças, em relação ao último pleito. Por exemplo, não dá para se ter mais uma eleição híbrida, vai ter que ser presencial mesmo, com cédula. É, quem tem direito a voto vai ter que comparecer. Beto Quinalha, não pode mais a inscrição de outras pessoas, né? As Sim. duas chapas com os mesmos membros, Beto.
3: E voto secreto.
1: E né? voto secreto.
3: Voto secreto. Enfim, que iria acontecer uma nova eleição, isso já estava definido, né? E agora a diretoria que aí está vai ter que tomar a providência, né? Ou seja, né, para divulgação, aquela coisa toda, chamar os sócios. Enfim, comunicar, né? Comunicar os sócios, inclusive também quais serão as chapas. Aí agora resta saber que é o seguinte, tá bom, então as mesmas chapas estarão à disposição para concorrer?
1: Ah, pelo que eu entendi.
3: Não, não, eu sei, mas será que eles querem?
1: Ah, entendi. Agora eu entendi.
3: Tudo bem que o Felipe veio aqui e disse que iria, né, ficar à disposição. Não, acredito até que o Rômulo vai ficar também à disposição, tá, né? E volta a estaca zero, né? Para a coisa ser resolvida e definida, para que o Guarani continue a tocar a sua vida.
1: Tudo isso poderia ter sido evitado.
3: Exatamente. Não precisaria nada disso, não precisaria desse embrólio, não precisaria né, dessa de passar por um momento desconfortável enquanto o clube está disputando um campeonato importante, um campeonato de acesso, e que não pode deixar escapar a oportunidade de subir de jeito nenhum. E aí as coisas vão, você vê, eu não sei, aí é uma percepção, né? Não sei se isso afastou também, né, o investidor que estava aí para uma SAF.
1: Então, isso ficou assim meio...
3: Que ficou meio estranho, meio isso, estranho, né? Ficou meio o negócio que estava quase pronto, o Marcelo Galli falou aqui para a gente, né, que estava quase tudo definido, aí depois pediu-se para uma revisão no contrato, que
1: chegaria uma proposta definitiva, já, né? Até agora nada,
3: até,
1: né?
3: Agora, e até agora nada.
1: Você tocou no assunto legal, Roberto.
3: Então, acho assim, que seja tomada a providência o mais rápido possível, sabe? Que o Guarani seguir a sua vida com tranquilidade, quer seja com um, quer seja com o outro, quem for o novo presidente, qual será a nova diretoria, sabe? Para tocar a vida, né?
1: Beto Quinalha está comigo aqui na Central Esportiva. O Fernando César, você volta daqui a pouco, combinado, Fernando?
4: Tô na área, Marquinhos.
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5: 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Pela rodovia Adalto Campo da Lorto, lentidão nos dois sentidos na altura de Sumaré, região do Nova Veneza, tem atendimento de uma ocorrência. Atenção principalmente para quem vem de Paulínia. Dá para acessar a rodovia Anhanguera mais à frente, através do Jardim Maria Antônia, que tem condição melhor. Falando também da Zeferino Vaz, trânsito intenso na chegada a Campinas para acessar o Trevo de Barão e no sentido de Paulínia, já na altura de Betel. 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
1: 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Olha a ponte na Central.
2: 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Voltando na Central agora para falar da macaca, Fernando.
3: A macaca se preparando, né, para o jogo contra o Londrina, jogo da próxima segunda-feira, 19 horas no estádio Moisés Lucarelli. Hoje pela manhã, treinamentos lá no CT do Jardim Olina. A informação boa para o torcedor ponte-pretano é que o Potker treinou, então a tendência é que o Potker fique à disposição, e ele, a gente acha que é um titular absoluto desse time, principalmente com a ausência do Brian Borges. Abre essa possibilidade, essa vaga aí para o Potker voltar ao time. Ele que não atuou contra o Sport Recife, né? Ele que se contundiu no último treinamento da semana passada, antes do jogo, na sexta-feira, no apronto final, ele sentiu, não foi para o jogo contra o Sport Recife, mas agora, durante essa semana cheia, aí o jogo ainda vai demorar um pouco, né? Só semana que vem, só na segunda-feira, então o tempo maior para a recuperação do William Potker. A possibilidade dele começar jogando é grande, vai depender, lógico, da vontade aí de qual a escalação que o Rodrigo Santana e o Remédio Edson Boaro, né? A comissão técnica da Ponte Preta vai optar aí, porque eles têm mudado muito o time da Ponte. A Ponte tem jogo que vai bem, aí eles mantêm o time pro próximo jogo, aí foi mal lá em São Bernardo, tomou 3-0, mudou pelo menos 4 atletas pro jogo contra o Sport, foi mal de novo, tomou 3 gols novamente, nos últimos 2 jogos, 6 gols tomados. A Ponte Preta tem a segunda pior defesa da competição, tá à frente apenas do América Mineiro. Então a Ponte tomou 12 gols na competição. E a macaca, então agora tem que estancar, né? Tem que fechar a casinha. Não sei se ele vai querer mudar o esquema com 3 zagueiros. Aliás, no jogo contra o Sport, o Danilo Barcelos, de vez em quando, era o terceiro zagueiro ali, né? Então, tentou dar aquela fechada, só que o Danilo foi infeliz no lance do pênalti, a bola bateu no seu braço e a Ponte tomou o segundo gol. Então, não dá para cravar aqui qual vai ser o 11 titular do time da Ponte, devido a essas várias mudanças que a comissão técnica vem realizando, até em busca de um time ideal aí, né, para continuar o Campeonato Brasileiro. Na zaga, o Everton foi titular contra o Sport, mas agora ele tem o David Braz à disposição, já ficou no banco contra o Sport, não entrou, mas com essa semana aí que o David Braz teve mais um prazo para poder melhorar a sua condição física, pode ser que o David volte como titular. O Lucas Cunha era titular, estava fazendo bons jogos, né, com o Márcio Silva. Depois que tomou 3 gols lá em São Bernardo, ele foi tirado do time e colocado o Everton, que até agora também não justificou ser titular. Jogador apenas comum, a tendência é que ele deixe o time titular da Ponte Preta. Ali no meio campo, a dúvida para saber quem vai para o lugar do Brian. Brian Borges tomou o terceiro cartão amarelo. O Elvis também voltou já contra o Sport, entrou no segundo tempo. Também nesta semana cheia de trabalho, melhorou o seu condicionamento físico. Tem grandes chances do Elvis entrar como titular nesse time aí. Murilo Cavalcante segue de fora, porque foi lesão muscular um pouco mais grave. A tendência é que ele fique pelo menos mais 2 rodadas fora do time da Ponte Preta, Murilo Cavalcante. Quem deve ir para o jogo é o André Lima, que vai falar na sequência. Mas quer comentar um pouco antes aí das possibilidades desse time da Ponte, Marquinhos? Ainda há muitas dúvidas, até o Rodrigo Santana é dúvida, porque ele está punido, né? Ele tomou 2 jogos, cumpriu o jogo contra o Sport, tem esse contra o Londrina, o jurídico tentou o efeito suspensivo, pode ser que não consiga, ele também deverá ficar fora mais um jogo. Então ainda muitas dúvidas aí para saber, para cravar, né? Qual deve ser o time titular da Ponte para pegar a equipe do Londrina. Na lateral direita, Justin ou Thales, também nenhum dos dois consegue desenvolver um bom futebol para ser titular absoluto, então fica essa, entra um, sai outro, e ninguém ainda está demonstrando bom futebol. E tem o menino Júlio, que ainda não teve a oportunidade de começar um jogo, Marquinhos?
2: Bom, primeiro eu vou começar aqui pela questão do treinador, Beto. Já falei isso aqui, entendeu? Acho que não vai mudar muita coisa tendo o Rodrigo Santana ou o Gabriel Remédio no banco para a partida do final de semana. Tem esse jogo para cumprir. Eu acho que é muito mais fácil você cumprir agora no início do campeonato do que cumprir numa reta decisiva da competição. Penso assim. Não sou o dono da razão, não, viu, Beto?
0: É, mas a não ser que consiga suspender isso tudo, né, essa decisão. Aí tudo bem. Agora, caso contrário, se tiver que prorrogar lá para frente, é melhor já cumprir. O Gabriel Remédio já ficou no banco. É, só acho o seguinte, né, tem que pôr o Edson Bobrão como auxiliar dele no banco, que não ficou no banco.
2: Não, né? Aí, tá vendo? No último jogo não foi, né?
0: É, por que não fica?
2: Uhum.
0: O Edson Bobrão é um cara experiente, pô, que conhece muito a ponte, é importante na comissão técnica do Santana. É, enfim, mas que se não ficar o Santana também não vai mudar nada, viu, gente?
2: Não, né?
0: É, o que importa é o que faz no dia a dia, mesmo porque fica no radinho lá, se precisar substituir, ele tá. Ele não pode ficar no campo, né?
2: Uhum.
0: Ele não pode ficar no campo. No estádio.
2: Sim.
0: Né? Mas deve ficar, né? Todo mundo fica escondido, mas fica, né?
3: Fica na torre lá, né, Beto?
2: O Valentino ficou naquele jogo lá em Itu, que deu Itu. Um BO danado aquele jogo.
0: É,
2: lá.
0: Depois falou que não, isso aqui,
2: então,
0: né?
2: Então.
0: Mas sabe, isso é uma prática, infelizmente, da maioria, né? Então, acho que não muda nada. Em relação a isso, não muda nada. Eu acho que o mais preocupante é ajustar essa lateral direita aí. Eu não sei, não, hein? Tô com uma coisa de que. Eu acho que vem julho aí, hein?
2: É mesmo, Beto?
0: Não sei. Eu acho que. Aliás, eu acho que deveria.
2: Pô, mano.
0: Acho que deveria, porque. O Justo não funciona.
2: Tá.
0: Não funcionou. O menino Thales também não. Eu sei que tem muita gente na ponte que gosta bastante.
2: Uhum.
0: O próprio Rodrigo Santana gosta do Thales, porque trabalhou com ele no Paysandu.
2: Uhum.
0: E lá ele foi bem. Aqui ele não conseguiu ainda engrenar. Aqui ele não conseguiu se soltar. Eu não vejo, né, o Thales. Então, por que não dar uma oportunidade pro menino Júlio que tá aí, cara?
2: Olha, você
0: não tem
2: puxou um negócio interessante, Beto.
0: Poderia ser o Daniel Borges, mas o Daniel Borges está. O Brian Borges. Mas o Brian está suspenso.
2: Uhum.
0: Então, cara, eu não sei, eu acho que deveria arriscar. Deu tanta oportunidade para o Thales, deu tanta oportunidade para o Justin.
2: Uhum.
0: A oportunidade para o menino que é da casa.
2: Olha, o Beto puxou um negócio interessante aí, Fernando. De repente, né, a gente sempre fala, aí não usa, tá aqui, não usa, e vai embora, perde a oportunidade. Olha, um assunto legal. Vamos explorar. De repente, quem sabe, né, Fernando César?
3: Exatamente. O menino Júlio que colocou a Ponte Preta na justiça, depois teve o acordo, né? Tirou a ação, foi reintegrado ao elenco, está treinando. Então, eu também. Eu acho que pior que o Thales e que o Justin é difícil, né? Pode empatar na ruindade, mas pior vai ser difícil. E o menino Júlio, nas vezes que entrou, tanto, tudo bem, Copa São Paulo é outro nível, é outro patamar, mas quando ele entrou naquela fria do Campeonato Paulista, nos momentos que ele entrou, ele foi bem, ele não decepcionou o time, né, que não conseguiu jogar, foi rebaixado, mas ele apareceu bem ali, atacando, defendendo, foi pro banco algumas vezes, então também eu daria essa oportunidade para o menino Júlio para ver qual que é a dele, né? Se dá para continuar como titular ou não. Mas quem é titular e vai para o jogo, falou hoje com a imprensa, foi o André Lima, volante, que veio lá do Paysandu, ficou na Ponte Preta, chegou na Ponte Preta no mês de dezembro, ficou todo aquele período que a Ponte estava no transfer ban, aguardando, só que ele tinha um embrólio jurídico lá com o Paysandu. O Paysandu também muito salário atrasado, ele entrou na justiça pedindo a rescisão contratual. Só que na primeira instância, lá no julgamento, ele perdeu. O Paysandu teve ganho de causa e ele continuou impedido de se transferir. Só que ao mesmo tempo ele ficava treinando em separado aqui em Campinas. Depois ele conseguiu essa rescisão lá com o Paysandu, veio para a Ponte, foi apresentado e está jogando, né? Trocou um time que está pagando salário, que não paga salário, que paga atrasado lá em Belém, veio para outro que também vive essa situação financeira muito complicada. E a gente vai conferir aqui nas respostas do André Lima, que ele cita muito essa situação da Ponte Preta, situação complicada na parte financeira. Ele começa respondendo a respeito da dificuldade, do equilíbrio que é a Série B com jogos muito difíceis.
4: Não fica mais fácil, né? Na Série B não tem jogo fácil. Infelizmente, nós estamos vindo de dois jogos dificílimos, onde nossa equipe foi vazada e até mais do que talvez merecíamos durante o jogo. Mas é isso, Série B não tem jogo fácil. Pegamos o líder com o Avaí e ganhamos dele na casa deles, e aí que pegamos a equipe do América, ganhamos, mas foi um jogo dificílimo, então não tem jogo fácil na Série B, sabemos disso. Pegamos uma sequência difícil nesse começo, conseguimos fazer 7 pontos, claro, merecíamos mais, deveríamos ter feito mais, não conseguimos, mas agora vamos pegar essa sequência aqui, né? Que dizem que é mais fácil, eu não vejo dessa forma, com muito foco e tentar arrancar o máximo de pontos possíveis, tanto em casa quanto fora.
3: E o extra-campo da Ponte Preta complicado, ainda salários atrasados. O vice-presidente, né, diretor de futebol da Ponte Preta, falou na central na última segunda-feira que a intenção era até nesta semana tentar regularizar, ou no máximo até o final do mês de maio, mas até esta semana, pelo menos até hoje, antes da fala do André Lima, e não tinha feito o acordo, o acerto. E o André Lima fala a respeito dessa situação extra-campo da Ponte Preta.
4: Todo mundo sabe o que está acontecendo aqui dentro, né? Não cabe a mim me falar aqui, mas é difícil passar por muitas coisas aqui na Ponte, como é difícil passar em outros clubes, mas temos que ter foco total dentro de campo e tentar ao máximo esquecer os problemas extra-campo, pra gente pontuar, pra gente dedicar, pra gente vestir e honrar a camisa, né? Quando a gente veste a camisa da Ponte, não podemos entrar de qualquer forma, não podemos entrar de qualquer jeito. Claro, não é isso que tem acontecido, mas infelizmente, em alguns momentos, deixamos a desejar. E poderíamos, nesse momento, estar com uma pontuação muito melhor, buscando estar entre os líderes. Infelizmente, não estamos, mas temos elenco e temos capacidade de estar lá. Agora é focado aqui para frente, esquecer os erros do passado. Esquecer no sentido, eu digo, de não voltar a cometê-los, né? Claro que temos muitos jogos difíceis, agora é focar, não cometer os erros que cometemos no passado, que aí temos tudo para alavancar e buscar estar lá em cima. Não vestimos a camisa da Ponte não para brigar, para não cair, não é essa a nossa vontade. E se for assim, não vale a pena estar aqui. Não é isso que queremos, não é isso que vamos lutar durante a competição. E foco total para estar sempre lá em cima.
3: Jogo contra o Londrina, que é outro time aí na zona do rebaixamento, ele projeta essa partida, mas mesmo com o Londrina abaixo da Ponte, ele fala que é um jogo totalmente equilibrado.
4: Foi como eu falei, senhor, na Série B não existe jogo fácil, não existe, não, todo mundo que acompanha a Série B sabe que é uma competição extremamente difícil, porque é muito igual o nível dos elencos, né? Vamos pegar agora o Londrina, que é um clube tradicional, uma equipe difícil de jogar. Claro, vamos contar com a torcida, vamos contar com o nosso campo, que é difícil jogar no nosso campo. Só que não é uma equipe qualquer, não podemos ir lá e chegar a segunda achando que vamos pegar penúltima colocada, que vai ser um jogo fácil. Não tem jogo fácil na Série B. Se a gente vacilar, eles vêm aqui e ganham da gente. Então a gente tem que ir com foco total, pensando somente na vitória, somente nos 3 pontos. Dentro de casa, a Ponte Preta não pode negociar com ninguém, não existe isso. Não existe, botou a camisa da Ponte Preta, entrou dentro do Moisés, não existe negociar ponto com ninguém. 3 pontos para nós é importante e no mínimo do mínimo um ponto é extremamente valioso. Então vamos segunda-feira para ganhar o jogo. Se não conseguimos, porque também tem 11, tem 22 mais 11 entrando em campo do outro lado que são qualificados, se não conseguimos vencer o jogo, no mínimo do mínimo sair da nossa casa com um ponto, mas claro, sempre buscando a vitória a todo momento.
3: Ele fala do apoio que a torcida da Ponte Preta está dando para os atletas, né, nos jogos, apesar da situação financeira muito ruim, mas ele agradece o torcedor ponte-pretano e fala que mesmo com a situação ruim, a hora que a bola rola ali, os jogadores têm que dar o melhor e tentar a vitória.
4: Para falar a verdade, a torcida da Ponte está sendo, na verdade, muito coerente, né? Se você parar para pensar, eles sabem dos problemas que tem extra-campo aqui, eles estão cobrando toda a diretoria, todo mundo que tem que ser cobrado extra-campo, mas eles estão entendendo também que quando entra em campo e perde, a gente tem que ser cobrado, é normal, futebol é assim. Eu já passei em outros clubes recentes, inclusive, que não tinha coerência nenhuma, mas não vim falar de outro clube aqui. O que eu quero dizer é que a torcida Ponte, no meu ver, está sendo extremamente coerente. Estão cobrando quem tem que cobrar, estão brigando, estão nos defendendo, mas quando entra em campo lá eles querem resultado, não importa se está em dia, se não está, se encara com 6 meses. Claro que nós jogadores gostaríamos que não fosse assim, mas já que estamos passando por esses problemas, a gente tem que aplaudir eles. Eles estão sendo coerentes até demais. Estão cobrando quem tem que cobrar e na hora de entrar em campo eles sabem que a gente tem que ganhar, independente. Botou a camisa da Ponte Preta, a nossa conversa aqui no elenco é isso. Cara, ninguém quer passar por isso, ninguém quer estar com salários atrasados. Tem a promessa que vai se ajeitar essa parte extra-campo, mas enquanto não se ajeita, entrou em campo, é focar 100% na vitória. Não, claro, é difícil, não vou mentir pra ninguém aqui, eu não venho aqui pra mentir. Mas entrou lá dentro, tem que ser cobrado mesmo, porque estamos buscando os 3 pontos a todo momento. Não tem vagabundo, não tem milindragem, não tem quem tá tirando o pé. Entrou lá dentro, vamos buscar os 3 pontos e eles estão cobrando dentro de campo. Fora de campo passou, eles estão cobrando quem tem que cobrar. E pra mim tá perfeito assim, tá ótimo. Quando entramos, temos que sim buscar o resultado. E se não conseguirmos, tem que ser cobrado, porque aqui é um clube que não pode deixar de ter cobrança. Não é qualquer clube que estamos vestindo a camisa.
3: Tá aí palavras fortes do André Lima, né? Não tem vagabundo, ninguém tá tirando o pé, independente ele não tá recebendo salário, entrou em campo, a torcida cobra com razão, que é o time dedicado, o time se esforçando ali, competitivo, para buscar as vitórias, porque tá vestindo uma camisa muito pesada, Marquinhos.
2: Bom, André Lima, assim, não tem nem o que, igual ele falou, ninguém é vagabundo, né? Longe. Mas muito longe de se pensar algo nesse sentido dos jogadores da Ponte.
0: Né? Tanto que ele disse aí, né? O torcedor realmente está consciente disso, o torcedor está apoiando os jogadores. Você vê no último jogo, por exemplo, a Ponte perdeu em casa de 3, e o torcedor não vaiou o time.
2: Não, verdade.
0: Né? O torcedor cobrou, lógico, está cobrando da diretoria, está cobrando do extra-campo. Mas dos jogadores, é lógico, né? O torcedor fica chateado, o torcedor não quer ver seu time perder, quer que os jogadores, independente de qualquer coisa, tenham um desempenho melhor, mas reconhece a luta, né? Reconhece que o time lutou dentro do campo, que o time brigou, que o time entregou, mas não deu, né? Não deu. Pegou um time melhor qualificado tecnicamente, mas nem por isso, né? Eu poderia ter um resultado diferente.
2: Eu me lembro que no primeiro tempo você falou, o Ponte estava jogando de igual para igual em alguns momentos superior ao Sport.
0: Muito, né? Até tomar o gol. Aí depois que tomou o gol, o time deu uma desandada e acabou cedendo espaço. Aí nos momentos em que estava melhorando, tomou o segundo. No momento que estava melhor, tomou o terceiro. Coisa do futebol e principalmente do adversário, né, gente?
2: Qualidade.
0: O torcedor reconheceu a entrega, a luta dos jogadores, principalmente diante de todas as dificuldades que eles estão passando no extracampo. A gente só espera que a diretoria aqui, pelo menos até onde nos chega, a diretoria está se movimentando, porque você vê, já está acertando algumas coisas, coisa que não vinha acontecendo. Então isso tudo é sinal de avanço. Eu só espero que realmente as coisas sejam resolvidas com os jogadores, não só com os jogadores, mas também com os colaboradores todos da Ponte. Tem muita gente passando dificuldade e que a diretoria, como disse o vice-presidente da Ponte, o Marco Abelinho, aqui pra gente, isso é palavra dele.
2: Palavra oficial,
0: né? Que ele falou aqui e falou em outros lugares também, né? De que tá tudo se ajustando, que realmente isso aconteça. A Ponte já falou em outros momentos e acabou não acontecendo. Mas que agora realmente isso possa se concretizar e que a vida da Ponte fique um pouco mais tranquila dentro do campo e que os jogadores continuem, como disse aí o André, jogadores continuem se dedicando, principalmente durante semana de treinamento, para que as coisas aconteçam dentro do campo. Agora, nesse momento, o André falou assim, todo jogo é difícil. Realmente, todo jogo é difícil, todo jogo é complicado, né? Todos os outros 19 times são times que lutam do mesmo jeito que a Ponte. Então, só que contra essas 4 equipes próximas que a Ponte tem, que são times ali daquela frequência que ela está, a Ponte consiga ter um resultado diferente e principalmente, né, não bobear tanto. Independente de qualquer coisa, Marquinhos, problema fora do campo e tal. A Ponte deu bobeira pra caramba, né?
2: Não, contra o jogo no primeiro
0: contra
2: tempo.
0: São Bernardo.
2: Ah, sim.
0: Contra o Sport.
2: Uhum. Pô, acho que contra o São
0: erros,
2: Bernardo foi pior ainda.
0: Pô, foram erros assim que não podem ser cometidos, cara. E também não pode dar tanta bobeira quanto deu pro time do Sport em alguns momentos.
2: Fernando César, segura aí que você volta já pra gente falar um pouco mais da Ponte. Beto Quinalha, o senhor gosta de catupiry?
0: Opa,
2: gosto. O senhor gosta de bacon?
0: Sim.
2: Ovo também?
0: Ovo também.
2: E de filé mignon?
0: Pô, lógico. Ah,
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0: 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Não, mas a gente vai dando um jeitinho, né?
2: Devagarzinho,
0: vai, né?
2: Então, a dica é essa daqui pro Beto Quinalha.
0: Molinho, né? Então não tem problema, né?
2: 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E o trânsito, Mário Gregório.
5: 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Pela Rui Rodrigues em Campinas, a movimentação é maior em direção ao Ouro Verde, principalmente na passagem pela Rua Piracicaba, na região do Campos Elíseos, e também na passagem pela Bandeirantes, já na altura do Jardim Eda. Na região do Ouro Verde, quem utiliza a Suassuna e também a Emily Cristiane Giovannini encontra boas condições. 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
1: 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Tava de cabeça baixa aqui, tava 0-0, Real e Oviedo, pá, 0-0. Aí levantei a cabeça assim, pô, 1-0. Então começou, agora 2-0 e terminou o jogo. E o Mbappé começou o jogo no banco, hein?
2: Sim, é final de temporada lá, né? Para o Real Madrid, né? É um final complicado, né? Nossa, uma confusão no vestiário, confusão com o Mbappé. Aí você viu que Mbappé, mas tem jogador que às vezes é melhor ficar quieto, né? Ele ficou fora do jogo do Barça, né? Agora, tá. No final de semana. E aí, pô, ele posta uma foto do Barça do Real perdendo por 2-0.
1: Ai, gente.
2: Aí coloca lá Madrid, não. Lá Madrid.
1: Ah, aí sabe o que acontece? Depois fala que só os nossos jogadores, pô, são cabeça, cara, de bagre. Entendeu? É brincadeira. Aliás, por falar em cabeça, segura aí, Fernando Sérgio.
2: Aliás, o Endrick tá voltando pro Real, hein?
1: Aí, ó. Aliás, deixa eu te falar aqui, ó. O ST, o Daronco não colocou. Não tem nada a ver, mas que a gente tá falando de outro assunto. O Daronco não colocou na súmula, o STJD denunciou o Bobadilha e agora absolveu. Ah, não, Beto, que nada. Ah, pelo amor de Deus, tem certas coisas no futebol que eu não consigo entender, gente. Pelo amor de Deus, hein, Fernando César?
3: Cada um, né, Marquinhos?
1: Ah, tá louco.
3: Vale duas, né?
1: Pelo amor de Deus, gente.
3: Bom, Marquinhos, a Ponte Preta recebeu, foi notificada de mais um jogador que acionou a Ponte na Justiça do Trabalho. Jogador que o torcedor da Ponte acho que nem se lembra que ele passou pela Ponte Preta. Não deixou saudades. O ano passado, em 2025, disputou apenas o Campeonato Paulista, emprestado pelo São Paulo. Foram 8 jogos, não deu assistência, não fez gol, nada, não colaborou com nada. Mas estava aí à disposição, não recebeu, acionou a Justiça do Trabalho. R$170 mil, aliás, R$172 mil, e mais uns quebradinhos, é o que está pedindo o Pedro Vilhena. Isso mesmo, Pedro Vilhena, que jogou o Campeonato Paulista, foi devolvido para o São Paulo, então ele não participou do elenco que disputou a Série C, que foi campeão da Série C. Então, Pedro Vilhena, mais um aí, que vai entrar na fila, né? Porque a Ponte tem o PEPT, tem o CNRD, tem o RCE, então todo mundo que entra contra a Ponte Preta vai ter os julgamentos, todo aquele trâmite burocrático, e depois entra na fila para ir recebendo aí. Outro jogador que foi embora da Ponte, esse é da base, Estevão, né? Agora tá na moda o nome, Estevão Balarim, menino promissor do sub-17, um zagueiro, foi muito bem o ano passado, só que não recebeu, entrou na justiça, conseguiu a rescisão contratual e assinou com o Corinthians por 3 temporadas. O Corinthians fica com 80% do menino, ele fica com 10, né? Ele e seu staff.

0: E a Ponte ainda conseguiu ficar com 10% numa venda futura do menino, que tem 24 milhões de multa contratual, caso ele seja negociado. Então, um menino promissor, se destacou muito no Sub-17, só que agora vai para a base do Corinthians, Estevão Ballarin, zagueiro que a Ponte perdeu mais um, né? Com essa história de não pagar a base, muitos meninos indo embora, a Ponte perdeu uma infinidade aí e está tendo que montar um novo plantel, um novo elenco para a disputa do Paulista do Sub-20, que o Frank Bob vai assistir todos os jogos, Marquinhos.
1: O Frank Bob é o nosso correspondente das categorias de base, Fernando César.
0: Ele é o nosso correspondente, ele vai em todos os jogos.
1: É isso. Ô Beto, assim, quando surge algum jogador entrando na justiça para a Ponte, cara, não é uma novidade.
2: É. Né? Como tá na moda aí, normalizou.
1: É isso aí. Então, nada além daquilo que a gente já esperava.
2: É, infelizmente. Exatamente. Infelizmente, isso tem acontecido e vai continuar acontecendo. Vai continuar acontecendo, porque a Ponte tem outras responsabilidades. Só o que paga de PEPT, que paga de CNRD, uhum, só o que já pagou de outras tantas dívidas que a Ponte se enfiou aí, uhum, e que tem muito embrólio ainda, né? Pô, teve coisa do Fábio Ferreira, teve coisa lá da acho que EMS, né? Um empréstimo.
1: Tá louco.
2: Teve empréstimo com o Wanderlei Pereira.
0: O time lá do Rio Grande do Sul.
2: Ah, é. Então, você
0: mais sabe, velho do Brasil, né?
2: Então, sabe qual que é essa história, né? A Ponte foi fazer aquela excursão para os Estados Unidos, lembra?
1: Lembro.
2: Aí levaram uma faixa. Divulgaram lá nos Estados Unidos, o time mais velho do Brasil. Pô, os caras lá entraram.
1: Com uma ação Ponte, contra.
2: Falso engano, acho que essa dívida já está em coisa de 8 milhões.
0: 9 milhões, 8 ou 9 milhões.
2: Olha. Nossa, só que absurdo, cara, que cometeram com a Ponte. Aí, tudo bem quando, por vezes, né, o Eberlin, ele vem ao microfone e fala dessas... Mas se a gente for analisar, né, cara, em algum momento ele tem razão, cara.
1: Olha, né? eu vou mais além, viu,
2: porque
1: Beto?
2: Porque o que fizeram, cara...
1: Tem que cobrar de quem fez.
2: Exatamente. Deveria, né?
1: É, entendeu? De quem foi.
2: Infelizmente,
1: lá,
2: o futebol não é assim, né?
1: Uhum. É o clube que paga.
2: É o clube,
1: né,
2: que paga. Os caras saem e aí quanto tempo, né? Vários já saíram, há mais de 10 anos... Tem ex-presidente que foi até expulso.
1: Isso.
2: Não é?
1: Do quadro associativo.
2: Do quadro associativo. Outros tantos passaram por aí, sumiram. Cara, e fica aí, cara. E aí vai ficando. Aquilo que a gente sempre falou. Uma hora ia estourar, né? Uma hora ia estourar e estourou em quem tá aí agora, cara.
0: Como daqui 2, 3 anos vai estourar essa leva que entrou na justiça de... outubro pra cá, né? Eu tenho a lista aqui, tem uns 30 aí que entraram na justiça.
2: Mas aí é duro, né, o Fernando? Porque sabe o que aconteceu? Foi virando bola de neve, né? Ele tá pagando o que os outros fizeram.
1: E vai deixar pros outros pagarem.
2: E aí vai tentar, né? O que tem que fazer é tentar adequar tudo isso, né? Tentar, uma hora, alguém precisa tentar adequar tudo isso. Para que a Ponte consiga sobreviver, né?
1: O que me chamou a atenção também, né, Beto? Ele falou para nós é o seguinte: ele sempre foi contrário à questão que envolve a SAF, né? Que ele falou? Hoje ele já pensa diferente.
2: Mas pensa diferente, sabe por quê? Porque é uma questão tributária. Diminui o percentual de imposto que a Ponte tem que pagar. Ou que a Ponte não, que os clubes têm que pagar. Certo. Então, a Ponte ela pode, qualquer clube pode virar SAF, se quiser. Vira SAF, só que é o seguinte, porque as ações ficam todas para a Ponte. Não fica para, a não ser que queira. Por exemplo, a Ponte ela mudou lá o seu estatuto e tal, virou SAF.
1: Beleza.
2: Ela virou SAF.
1: É um outro CNPJ.
2: Só que fica toda... Eu, sinceramente, juridicamente, não sei.
0: O passivo, né?
2: Aí o que acontece? A Ponte vira SAF ou qualquer outro clube vira SAF. As ações todas ficam com o clube. Se ele quiser, ele pode vender. Se você quiser ir lá comprar um percentual, e se a Ponte quiser vender...
1: Entendi.
2: Se a Ponte quiser, você entendeu? E aí vai lá alguém e pode fazer um aporte financeiro... para poder, só que aí participa, né? Participa da vida.
1: Da vida.
2: Só que isso é uma tendência para todas, para a maioria dos clubes.
1: Mas aí, por exemplo, não cai naquele mesmo erro do Botafogo? Quem manda,
2: não,
1: por exemplo?
2: Não. Aí não. Não, nesse caso não. Tá. A não ser que a Ponte arrume um parceiro.
1: Entendi. Tá.
2: E que isso para a Ponte, para equipes que são equipes tradicionais, que tem lastro de torcida, que tem lastro de história, Cara, a todo momento tem gente querendo. Uhum. Empresas, grupos.
1: É porque o futebol é uma vitrine, né?
2: É, grupos e tal. Só que aí você precisa saber exatamente com quem você se associa, né? Você vê o Botafogo se associou lá, tá com problema, o Vasco da Gama deu problema, várias agremiações que viraram o SAF tiveram um problema.
0: E aí,
2: Figueirense, lá, que problemão, né?
1: Nossa Senhora,
2: pelo amor. Tá lá afundado lá numa Série C, caiu no estadual. Então precisa tomar cuidado.
1: Beto Quiralha tá comigo aqui na Central Esportiva e a gente vai até às 19h. Fernando César, daqui a pouco você volta, tá bom, Fernando?
0: Legal, daqui a pouco tu não tem mais.
1: Já vou bater um papo com os ouvintes aqui da Central, 18h41.
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2: É o WhatsApp da Central e você pode mandar também a sua mensagem aqui no nosso canal do YouTube. Alô, Braulio, está em Barretos, está curtindo a Central. O Vieira também. Boa tarde, Marquinhos, galera da Central. Tô por aqui hoje já ancorado, tá descansando, né? Com esse futebol tático de muito físico, o Emerson deve voltar, mas se fosse nos anos 90, nem pra gandula, tá falando aqui o Vieira. O perfil anarquista Renan Castro também falha na marcação dentro da área, tá mandando o seu recado. O Luiz Antônio Fernandes nos desejando aqui boa noite. Valeu, Luiz. José Rubens Moreira, boa noite, rapaziada da Central. Convocação da seleção para a Copa. Tá cheirando ruim, porque Cartucho falhou. A opinião aqui dele, né? Ouvinte da Central. Sidney Dias da Silva, lembro quando Kaique França jogava na Ponte Preta. E a Ponte Preta o chamava de Kaique. Ai, senhor. Mas o futebol é assim, entendeu? Calão tá mandando sua mensagem aqui. Daqui a pouco tem um áudio do Calão também lá no nosso WhatsApp. 971-483-497 para você interagir com a seleção do rádio, participando com a gente aqui da Central Esportiva. Vamos aos áudios, hein, Edmo Aleixo? Galera, participa e manda sua mensagem.
3: Boa noite, Central. Boa noite, Beto. Boa. Essa nova eleição do Guarani aí muda totalmente, quem ganha toma posse, aí vai contar da agora pra frente ou conta no retrocesso, como que fica a eleição? Vai mudar o mandato, os anos de mandato, ou como que fica isso? Sobre Jamor, então na Central.
2: Beto, o Bispo perguntou pra você aí, Beto, ele falou, perguntou o seguinte, vamos supor, uma nova eleição acontece, né? Que aí toma posse agora e já aí toca a vida pra frente,
4: sim,
2: não é isso?
4: Sim, né? Assim, e termina o mandato.
2: E termina o mandato. 971-483-497, o WhatsApp da Central.
5: Boa noite, Marquinhos.
2: Ih, seu São Paulo, hein?
5: Que o Beto ou Renato comentasse sobre o meu São Paulo. Por que que no São Paulo você percebe assim, o torcedor percebe que não há uma oposição a quem está lá no comando do São Paulo? Você não vê uma oposição trabalhando lá para tentar tirar os caras. Tá tudo contaminado aquilo lá, eu estou enganado? Fala aí, abraço a todos.
2: E aí, Beto? Eu acho que São Paulo é uma seara, hein, Beto?
4: É lógico, Paulo, que a gente não vive de perto, mas a gente acompanha, né? Alguns amigos, alguns setoristas, enfim. O São Paulo já não é mais o mesmo. Você vê o presidente que tá lá, caiu de paraquedas lá, né? Com a saída do Casares, né?
2: Depois da saída de Marcelo Portugal Gouveia, né? Aí teve aquele problema lá do Juvenal, lembra?
4: Sim.
2: Aí o Leco... Aí depois
4: o Juvenal,
2: foi...
4: depois de tudo que tinha feito, né? Acabou aí também fazendo uma administração ruim.
2: Absurda, né?
4: E agora, né? O São Paulo está nessa situação toda, sem aquele comando forte, né? Sem aquela imposição do soberano, né? Que já não é mais. A gente está acompanhando aqui os nossos amigos na ESPN, e estavam ao vivo lá, Paulo, não sei se você viu, o protesto da torcida no centro de treinamento, na chegada do grupo. Sabe, um constrangimento, e o que tem acontecido é uma intimidação por parte da torcida organizada com um grupo de jogadores insatisfeitos com os resultados. É lógico que o São Paulo, ele tá bem dentro da... escapou, saiu da Copa do Brasil, né, num jogo que, pô, sair pro Juventude, né, cara, que é um time de Série B.
2: Vamos combinar, dava pra, né, ter ganhado mesmo lá em Caxias.
6: Mas o que fez o tal do Ferreirinha é brincadeira, né?
4: Isso que a gente vai chegar também. Mas assim, a torcida está protestando, as pessoas não têm mais respeito, o torcedor. Ele repudiou a chegada do Roger desde a sua, desde o anúncio. Desde a chegada, o Roger não foi bem recebido, não se sentia à vontade. Mas só que aí, pô, é o que acabou de dizer o Fernando. Pô, o Roger tem culpa do Ferreirinha entrar com 30 segundos e ser expulso?
2: E dar uma porrada, né?
4: Pô, caramba, velho. Sabe? Essas coisas que não podem acontecer. Aí a torcida vai lá, esse protesto, uma pressão, a gente viu ali as lideranças, né? O Calleri dando a cara ali, sabe, num constrangimento, né, impressionante. E a torcida, né, do São Paulo protestando, os jogadores tentando se justificar, enfim. O São Paulo, Paulo, ele infelizmente ele caiu na mesma vala dos outros, né? Ou seja, de time que, né, virou time comum. Sim. Cara, infelizmente. Comum as lambanças, né? Comum, pô, o que fizeram aí, pô? Tem investigação criminal,
2: Ministério Público, cara, Ministério Público. Venda de camarote clandestino, pô, que é aquilo, esposa, gente, de ex-presidente, filha de presidente. Ah, brincadeira. 971-483-497.
7: Boa noite, Rádio Central. Marco Luiz.
2: Oi.
7: Beto Quinalha.
2: Oba.
7: O Fernando César. Marco Luiz.
2: Oi.
7: Pergunta ao Fernando César se já está liberado o check-in para comprar os ingressos da Ponte Preta para o jogo de segunda-feira. Obrigado, aqui é o José Aparecido, Ponte Pretano.
2: Valeu, muito Zé. Obrigado, bom trabalho. Abraço para o Zé, muito obrigado. E aí, Fernando, responde para o José Aparecido, Fernando.
8: Grande abraço ao José Aparecido, o check-in já está liberado. Se você é TC10, o José Aparecido, é só entrar no aplicativo do Ponte ID ou no site, né, Ponte Preta. TC10.com.br já está liberado o check-in, sim. Pode fazer o check-in para ter a catraca liberada no momento lá que você chegar ao Majestoso. Então, check-in já liberado, ingressos a Ponte Preta ainda não divulgou, mas deve ser a mesma situação dos demais jogos que já teve aí no Majestoso. R$ 60,30 o preço dos ingressos para Ponte Preta e Londrina.
2: Um abraço pro Twin, que também está curtindo a Central.
9: Galera da Central, foi o Mozart.
2: Ah, lembrou o Fábio Campione daquele lance que teve do Guarani.
4: Não, o Mozart que caiu.
2: Então, que caiu, é, entendeu? O Campione está sempre ligado na Central. Valeu, Campione, um abraço para você.
10: Essas novas eleições no Guarani aí, Campinas, acho que vocês não entendem, a gente que é leigo também não entende o que aconteceu, né? Que a situação com a vitória na mão, de goleada, de repente não sei quem, né? A gente não sabe quem que foi, que impugnou tudo isso aí, entendeu? E olha o imbróglio, olha o que causou isso aí, né? Já podia estar tudo resolvido. Agora eu fico pensando, né? Quem que foi lá e impugnou, cancelou tudo, sendo que a situação estava com a vitória na mão e de goleada ainda, segundo diz quem estava lá, a situação estava com a vitória garantida. Então a gente fica sem entender o que aconteceu. E uma convocação, né, irmão, para a torcida do Guarani domingo, todos ao brinco. E se eu sou o presidente de São Paulo, aquele jogador que foi expulso lá, que entrou com 10, 20 segundos e foi expulso, nunca mais aquele cara põe a camisa de São Paulo, porque aquele cara fez foi uma vergonha com a gigante, com a enorme torcida de São Paulo. E faltou com respeito, né? E uma pergunta para Beto. Ô, Beto, a gente fez uma enquete aí, perguntando, né, a respeito de, na ausência do João Paulo aí, Diego Torres, Isaac ou Cauã Jesus, o que que você acha? Eu acho que a enquete, inclusive eu votei também para Diego Torres, até gostaria que o Marquinho confirmasse.
2: Verdade.
10: A maioria votou.
2: Votou, a maioria votou.
10: A gente queria ouvir a sua opinião. A sua opinião tem credibilidade. Beto Quinalha, o comentarista nota 10. Abraço.
2: Valeu, Carlão. É, a maioria deu Diego Torres mesmo. E aí, Beto?
4: É, eu também acho, eu tô com a maioria, não é porque é para ir com um embalo, não. É o que eu penso. É o momento. O Diego Torres, ele foi contratado para ser o cara do Guarani. Começou até que razoavelmente, depois foi caindo, acabou perdendo espaço, saiu do time, depois aí o Hélio veio naquela coletiva dizendo, mas pô, o Diego Torres está com problema no pubis e tal, mas está sendo relacionado para todos os jogos, entrou em um ou outro aí, então acho que agora, até pelo fato, né, de ser um dos expoentes do grupo, e principalmente da folha de pagamento, eu acho que ele tem que, agora, o Hélio tem que dar responsabilidade para ele.
2: Justificar o que se paga, né?
4: Bicho, agora é a sua hora, meu, né? Agora é a sua hora, vai lá e mostra que você é o cara que você tem condições. Mesmo porque, Carlão, por exemplo, não vejo o Isaac diante de tantos altos e baixos, sabe, eu acho que é um jogador que vai ter que compor aí, entrando de vez em quando. Outro também que não deve ganhar pouco, né, o Isaac, não deve ganhar pouco. Não consigo, sabe, enxergar no Cauã Jesus para assumir essa responsa. E aí tem que colocar Põe o gringo lá, põe o argentino. Fala, ó, mas entra que nem argentino, hein?
8: Mas também se não jogar nada, né, Pedro? É. Ué, quando o Frontini veio aqui na Rádio Central no estúdio, ele disse que tinham jogadores aí que poderiam sair, acho que não teve proposta. Vai abrir a janela aí. Se ele continuar sem produzir nada com o salário alto que tem, abriu a janela, tem que liberar para poder baixar essa folha aí e deixar ele embora, né?
2: Galera, tá comigo na central, Edmar, deixa eu só vou soltar mais um áudio, a gente vai pro intervalo, hein?
11: Boa noite, meu parceiro. A gente não acha falta mais essa turma da ponte, irmão. Só tem pé de rato lá, começa da diretoria até os jogadores. A gente acha falta da turminha do Beto aí. E vamos dar os parabéns pro Fernando aí, que ele tá cumprindo a missão certinha, hein? Parabéns, Fernandão, tamo junto.
2: Valeu.
8: Valeu, Dedé. Grande abraço. Segunda-feira lá, hein? Lá no Alambrado, hein, Dedé?
2: É isso aí.
4: Polivalente, Fernando César. Ô, Marquinhos, eu sei que você tem aí um recado, mas posso dar um recado aqui?
2: Manda, Beto.
4: Agradecer o convite da galera da Federação Paulista, também do Sindicato dos Atletas Profissionais do Estado de São Paulo, também dos nossos amigos lá do futebol interior, o Arthur Eugênio, o Elcio Paiola, toda a equipe lá, que sempre nos recebe muito bem. Hoje tem a cerimônia da premiação da seleção dos atletas do Paulistão da Série A2 e da Série A4. Olha aí, legal, aqui no Hotel Vitória, daqui a pouquinho já estou indo para lá, para abraçar a galera. Então, o Campeonato Paulista da Série A2, o Juventus, foi o campeão ontem.
2: Moleque Travesso.
4: Moleque Travesso ganhou da Ferroviária.
2: Fez travessuras.
4: Lá, ganhou lá. E você viu o goleiro, né? Passarelli,
2: jogou aqui no Guarani, da base do Guarani.
8: E o gol do título, Tomás Caíque, que o senhor criticava, né, Beto?
2: Nunca criticou.
4: Então, tá vendo aí, ó. Então, a Penapolense, olha aí, voltando, né? Penapolense que venceu na final internacional de Bebedouro na Série A4 e ascendeu a Série A3. Então, vai ter lá a premiação da seleção dos atletas, enfim, a presença do presidente da Federação Paulista, provavelmente Mauro Silva, que é vice-presidente, vai estar por lá. Então, a gente vai lá para prestigiar e agradecer mais uma vez o convite para participar dessa grande cerimônia da premiação, valorizando, né? Eu achei isso muito legal, cara. A valorização do futebol do interior, você vê? Premiação para a Série A4, gente. É quarta divisão. Então, olha como não é importante, né? Para essa galera, para esses meninos lá da Penapolense, também para os outros que disputaram o campeonato, para receber o troféu, né, de seleção, goleiro, os laterais, atacante, aí tem premiação para o melhor jogador, tem premiação para o artilheiro. Muito bacana a premiação, essa seleção dos atletas.
2: Beto Quinalha está comigo aqui na Central, 18:55.
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1: 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Pela rodovia Miguel Melhado Campos, em Campinas, a movimentação é maior para quem sai da Santos Dumont, vai em direção do Campo Belo e também segue em direção da cidade de Vinhedo. Lembrando que em Itatiba, o acesso pela Luciano Consolini para o bairro Santo Antônio, quilômetro 24, foi fechado por conta de obras. Dá para seguir pelo bairro através do quilômetro 21. Um novo acesso vai ser construído e deve ser liberado na segunda quinzena de julho. 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
2: Valeu, Mário Gregório. Bom descanso para você. 18h58.
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2: Bem, rapaziada, só dá tempo de dar um tchau pra vocês, hein, Fernando César?
6: Valeu, até amanhã, grande abraço.
2: Se Deus quiser, Beto Quinalha, um abraço pra você.
7: Opa,
2: Beto.
7: Valeu, gente, até amanhã.
2: Ed Maleixo, amanhã a gente tá de volta, viu, Ed? Mais 5 da tarde.
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0: Guarani se prepara para enfrentar o Ituano, jogo que acontece no próximo domingo, 18h30, no estádio Brinco de Ouro da Princesa. Guarani, que é o quarto colocado da competição com 12 pontos. O Ituano tem 10, é aquele jogo de confronto direto, confronto regional. Se o Ituano vencer o Bugre, ultrapassa o Guarani na tabela de classificação. E um desfalque terá o técnico Hélio Cizenando. O camisa 10 bugrino, João Paulo, que fez gol contra a equipe do Maringá, foi muito bem, tomou o terceiro cartão amarelo e cumpre a suspensão automática. E o João Paulo fala aqui na Rádio Central que ele está muito feliz pelo gol que ele marcou lá em Maringá.
1: Cara, eu tô muito feliz pela partida da equipe. Se comportando muito bem do início do jogo até o fim, com seriedade. Isso que é fruto do trabalho no dia a dia, todo mundo querendo, todo mundo fazendo o seu melhor. Feliz pelo gol, feliz pela vitória, e agora vamos pensar no resto da competição, que é muito importante.
0: Tá aí o camisa 10, João Paulo do Bugre, que não atua contra o Ituano. As opções do técnico Hélio Cizenando para o lugar do João Paulo: Isaac, Cauã Jesus e Diego Torres. O Guarani entra em campo contra o Ituano e a arbitragem será do estado de Goiás. Apita o jogo Arthur de Moraes Fernandes. Assistente 1, Johnny Rocha. Assistente 2, Diego Henrique Braga, também de Goiás. E a seleção do rádio estará presente para a melhor transmissão de Guarani e Ituano no próximo domingo. Informações do Bugre aqui na Rádio Central, a rádio do futebol de Campinas. E a Ponte Preta entra em campo segunda-feira contra o Londrina, jogo de dois times que estão lutando contra o rebaixamento. O Londrina tem 5 pontos, é o 19º colocado, e a Ponte Preta uma posição acima, 18º lugar, com 7 pontos. Para esta partida, o técnico Rodrigo Santana não terá o Brian Borges, que foi amarelado, tomou terceiro cartão amarelo, cumpre a suspensão automática. E a Ponte Preta vive um momento extra-campo ainda muito turbulento, com jogadores com salários atrasados, e o auxiliar técnico da Ponte, o Gabriel Remédio, foi questionado a respeito dessa situação. Se o extra-campo da Ponte Preta não atrapalha o psicológico, o mental dos jogadores e o elenco da Macaca nesta Série B. Vamos acompanhar o que disse Gabriel Remédio.
2: Eu acredito que o fator mental, ele é sim muito relevante no futebol, né? Em qualquer esporte de alto rendimento, de alto nível, o fator mental, ele conta muito sim. É um desafio muito grande por uma série de fatores, problemas que o clube vem passando, enfim, que não cabe a mim aqui, né, entrar neles, mas faz parte do processo. O que a gente tem que tentar fazer, que a gente vem fazendo durante a semana, é passar confiança para os jogadores, é focar na partida, focar no adversário, focar nos treinos, e isso não tem faltado, né? Quando entra dentro de campo ali para treinar, no dia a dia, os atletas estão extremamente focados, buscando dar o seu melhor, buscando entender a próxima partida, o próximo desafio. Agora, é claro que você perder jogos, perder em casa, perder de virada, pro mental é ruim. Então, cabe a nós buscarmos no dia a dia dar essa confiança para os atletas, nós passarmos confiança para eles, e no momento em que o resultado vier, essa confiança naturalmente vai vir, o mental naturalmente vai melhorar, como foi na partida contra o Avaí, que a gente ainda não tinha vencido no campeonato. O Avaí na ocasião era o líder, jogo fora de casa, saímos perdendo de 1-0, e a equipe teve força mental para empatar e virar. E com os resultados ela vai vir, né, junto com o dia a dia de treinamento, para a gente naturalmente conseguir os resultados que a gente precisa.
0: Tá aí o auxiliar técnico da Ponte Preta, Gabriel Remédio, falando aqui na Rádio Central. Ponte Preta e Ituano, é o jogo da próxima segunda-feira no estádio Moisés Lucarelli. Falei da Ponte Preta na Central, a rádio do futebol de Campinas.
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